0: São 5 horas em Moçambique.
1: Bom dia, estimado ouvinte. Bem-vindo às notícias apresentadas por Vítor Rufino. Presidente da República, Daniel Chapo, anuncia a descoberta de novas áreas com petróleo e gás nas províncias da Zambésia, Sofala, Nampula e Inhambane. Daniel Chapo fez o anúncio esta segunda-feira na cidade brasileira do Rio de Janeiro, na sessão de abertura do Fórum Internacional de Petróleo e Gás.
2: A bacia de Moçambique, onde se localizam os campos de Pande, estamos a explorar o gás. O campo de Temane, onde estamos a explorar o gás, há mais de 20 anos. Inhassoro e Buzi. É comprovadamente petrolífera e continua a oferecer oportunidades de avaliação de novos prospectos. Angoche, em Nampula, o Delta do Zambeze, Save e outras áreas onshore e offshore apresentam diferentes graus de maturidade exploratória. Alguns contam já com informação de poços e estudos técnicos realizados. Estamos a preparar uma nova fase de oferta de áreas para pesquisa e exploração, apoiada em informação geológica mais robusta e num quadro regulatório modernizado.
1: Presidente da República, intervindo na qualidade de orador principal no painel sobre novas fronteiras energéticas da África Austral, no Fórum Internacional de Petróleo e Gás que decorreu no Rio de Janeiro, Brasil. É pela primeira vez que um chefe do Estado africano participa deste fórum na qualidade de orador principal. Um incêndio de grandes proporções consumiu esta segunda-feira mais de 3 mil sacos de resina, uma substância altamente inflamável depositada nas instalações da estação ferroviária de Lixinga, no Niassa. As chamas destruíram também uma linha de distribuição de corrente elétrica que atravessa aquele local e danificaram habitações nas imediações. O porta-voz do Serviço Nacional de Salvação Pública no Niassa, Ernesto Matini, informou que decorrem trabalhos de perícia para determinar as reais causas e os prejuízos provocados pelo incêndio.
3: Em termos das causas, assim como dos prejuízos, ainda é prematuro neste momento para podermos avançar, mas o que importa referir neste momento é que as chamas já foram controladas.
1: Para além dos serviços de salvação pública, foram mobilizados para debelar o incêndio os bombeiros dos aeroportos de Moçambique e da Grand Resource, uma empresa do ramo agroflorestal. O Tribunal Supremo indeferiu o pedido do político Venâncio Mondlane para a transmissão em direto do seu julgamento, remarcado para o dia 17 de novembro próximo. O porta-voz do Tribunal Supremo disse esta segunda-feira em Maputo que será proibido fazer o registro de som e imagens durante o julgamento e os jornalistas vão acompanhar as audiências.

0: o princípio da presunção de inocência, intimidação e condicionamento de testemunhas. O ministro da Saúde prestou assistência médica a uma cidadã norte-americana que apresentou uma emergência de saúde durante um voo dos transportes aéreos portugueses TAP, que saiu de Lisboa com destino a Nova Iorque. O CNIS acedeu prontamente à solicitação da tripulação, que procurava entre os passageiros um médico para prestar assistência à cidadã. O ministro da Saúde explicou que, após avaliar a paciente, realizou os procedimentos médicos necessários, recorrendo ao material disponível na mala de emergência da aeronave, fato que permitiu controlar a situação e estabilizar a passageira.
1: E a vantagem de ser moçambicano, de ter trabalhado no nosso país, não havia muita coisa ali, mas graças a Deus conseguimos organizar o essencial e fiz uma intervenção a bordo nestas situações em que há uma hemorragia, um sangramento intenso pelo nariz. Há o primeiro passo, que é fazer o chamado tamponamento. Então eu fiz este tamponamento no nariz e durante 15, 20 minutos ficamos a controlar a senhora e a senhora ficou muito bem, o sangramento parou, controlamos os sinais vitais e é um ato de humanismo, de amor, é um ato de proximidade, né? E nós conseguimos fazer e dar e doar aquele conhecimento que Deus nos capacitou, conseguimos doar as nossas mãos e salvar uma vida, e isto nos orgulha como moçambicanos.
0: O CNIS faz parte da delegação moçambicana que vai participar na 81ª sessão da Assembleia Geral das Nações Unidas em Nova York, nos Estados Unidos da América. Na atualidade internacional, polícia sul-africana anuncia a detenção de 3 suspeitos da série de assassinatos de mulheres no município de Ekurhuleni. Trata-se de 2 mulheres e um homem que foram detidos em conexão com o assassinato de uma mulher na semana passada, numa altura em que a África do Sul investiga casos de feminicídio de mulheres com idades compreendidas entre 20 e 30 anos nos últimos 2 meses. No entanto, os investigadores não ligaram os suspeitos aos outros assassinatos. O corpo da 10ª mulher assassinada foi encontrado na tarde de domingo no bairro de Soweto, na região metropolitana de Joanesburgo. Fechamos com as temperaturas máximas previstas para esta terça-feira. Tete, 34 graus centígrados, Quilimane e Nampula, 31, Beira e Pemba, 30, Maputo, Xaixai, Inhambane e Vilanculo, 28, Chimui e Lixinga, 27. Apresentamos as notícias a esta hora, as próximas, às 6 horas, inseridas no Jornal da Manhã.
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Bom dia Moçambique, Jornal de Manhã, no seu receptor. Confira já a seguir os destaques desta edição. Presidente da República, Daniel Chapo, realiza uma visita de trabalho de 3 dias a Nova Iorque, Estados Unidos da América, onde participa a partir de hoje na 81ª sessão da Assembleia Geral das Nações Unidas, subordinada ao tema Restaurar a Confiança, Gerir a Transformação, uma organização das Nações Unidas que beneficia todos. E crise de medicamentos e material médico-cirúrgico que afeta a rede hospitalar na província de Gaza poderá ser ultrapassada em breve. Autoridades de saúde garantem a chegada nos próximos dias de fármacos e diversos consumíveis médicos. O Serviço Nacional de Salvação Pública lança a campanha de prevenção de afogamentos na cidade da Beira com a aproximação da época balnear. A instituição pretende reduzir o risco de acidentes nas praias e reforçar a segurança dos banhistas. Polícia de Trânsito na província de Maputo intensifica a fiscalização e declara tolerância zero aos transportadores e passageiros que circularem fora da hora recomendada no raio da província. Estes são alguns dos assuntos que vão marcar esta edição do Jornal da Manhã, de terça-feira, 22 de setembro de 2026. Sidónio Pires está na sonorização, Vitor África nas notícias, edição e apresentação, Ernesto Chouk. Votos de ótima escuta.

0: As linhas fortes que marcam neste momento os caminhos para o desenvolvimento de Moçambique, bem como a relação mútua com outras nações inseridas no multilateralismo. Para além da participação no debate de alto nível da ONU, Daniel Chap tem uma agenda forte aqui em Nova Iorque, centrada no desenvolvimento do país. A título de exemplo, está previsto um encontro com a diretora-geral do Fundo Monetário Internacional, Kristalina Georgieva, e com o vice-presidente da ExxonMobil, Dan Ammann, entre outros encontros ligados à atração de investimentos para Moçambique. 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
1: E ontem, o chefe de Estado esteve na cidade do Rio de Janeiro, no Brasil, onde participou da sessão de abertura do Fórum Internacional de Petróleo e Gás. Na sua intervenção na qualidade de orador principal no painel sobre novas fronteiras energéticas da África Austral, o presidente da República anunciou a descoberta de novas áreas com petróleo e gás em Moçambique, nas províncias da Zambézia, Sofala, Nampula e Inhambane. Segundo o chefe de Estado, que falava na cidade do Rio de Janeiro, o governo está neste momento a preparar a oferta de novas áreas para pesquisa e exploração.
2: A bacia de Moçambique, onde se localizam os campos de Pande, estamos a explorar o gás. O campo de Temane, onde estamos a explorar o gás, há mais de 20 anos. Inhassoro e Búzios. É comprovadamente petrolífera e continua a oferecer oportunidades de avaliação de novos prospectos. Angoche, em Nampula, o Delta do Zambeze, Save e outras áreas onshore e offshore apresentam diferentes graus de maturidade exploratória. Alguns contam já com informação de poços e estudos técnicos realizados.
1: Presidente da República Daniel Chapo e o anúncio da descoberta de novas áreas com petróleo e gás no país. Um incêndio de grandes proporções consumiu esta segunda-feira mais de 3 mil sacos de resina, uma substância altamente inflamável depositada nas instalações da estação ferroviária de Lixinga, no Niassa. As chamas destruíram também uma linha de distribuição de corrente elétrica que atravessa o local e danificaram habitações nas imediações. O porta-voz do Serviço Nacional de Salvação Pública no Niassa, Ernesto Matini, informou que decorrem trabalhos de perícia para determinar as causas e os prejuízos provocados pelo incêndio.
3: Em termos das causas, assim como dos prejuízos, ainda é prematuro neste momento para podermos avançar, mas o que importa referir neste momento é que as chamas já foram controladas.
1: Para além dos serviços de salvação pública, foram mobilizados para debelar o incêndio os bombeiros dos aeroportos de Moçambique e da Green Resources, uma empresa do ramo agroflorestal. O Tribunal Supremo indeferiu o pedido do político Venâncio Mondlane para a transmissão em direto do seu julgamento remarcado para o dia 17 de novembro próximo. O porta-voz do Tribunal Supremo disse esta segunda-feira em Maputo que será proibido fazer o registro de som e imagens durante o julgamento e os jornalistas vão acompanhar as audiências fazendo apenas o registro escrito. Pedro Nhatitima anotou que o Tribunal Supremo reconhece o princípio legal da publicidade e do direito à informação que não são absolutos.
4: Este princípio da publicidade e do direito à informação não é absoluto. Deve, a sua aplicação, ter em conta outros aspectos e daí decidir-se o que é que deve prevalecer. Refiro-me à questão da moralidade, à questão securitária e à questão também da lisura do próprio processo. Portanto, é importante que o decurso ou a publicidade do julgamento não ponha em causa a lisura do próprio processo.
1: O porta-voz do Tribunal Supremo disse ainda que foram identificados perigos que podem pôr em causa o princípio da presunção de inocência, intimidação e condicionamento de testemunhas. A Universidade Eduardo Mondlane e o governo da Suécia lançam hoje, na cidade de Maputo, um novo programa de cooperação em pesquisa para o período 2026-2028. O novo programa de cooperação será lançado num seminário que deverá igualmente marcar o encerramento do programa anterior, de acordo com o comunicado recebido na nossa redação. O seminário enquadra-se na cooperação entre os governos de Moçambique e da Suécia para o fortalecimento da pesquisa na maior instituição de ensino superior do país. E no plano internacional, o tufão Dujuan obrigou esta segunda-feira ao cancelamento de 275 voos no Japão e a instrução para mais de 1,6 milhões de habitantes deixarem as suas casas. Esta é uma notícia a desenvolver no bloco das 7. Para já, foram as notícias das 6 horas.

0: A previsão do estado de tempo para hoje com o meteorologista Zefanias Queseco. Bom dia.
1: Bom dia, estimados ouvintes da Rádio Moçambique. Previsão do estado de tempo para hoje, terça-feira, 22 de setembro de 2026. Para a região sul do país, espera-se céu pouco nublado, localmente nublado, possibilidade de chuvas fracas locais e vento de sueste fraco moderado, soprando por vezes com rajadas locais. E para as regiões centro e norte, espera-se céu pouco nublado, localmente muito nublado, possibilidade de chuvas fracas, localmente moderadas e vento de sueste a nordeste fraco moderado. Temperaturas máximas previstas em graus Celsius. Tete com máxima de 34, Quelimane e Nampula 31, Beira e Pemba 30, Maputo, Xaixai, Nhambane e Vilanculo 28 e, por último, Chimoio e Lixinga com máximas de 27. Hoje é tudo e muito obrigado pela atenção dispensada. Até a próxima.

0: Jornal da Manhã da Rádio Moçambique anuncia o receptor presidente da República, Daniel Chapo, defende uma transição energética justa e inclusiva que permita aos países em desenvolvimento explorarem os seus recursos naturais para ampliar o acesso à energia e estimular a industrialização. Desenvolvimentos desta notícia com a jornalista Jacinta Nyamitamba.
1: Daniel Chapo sublinha que não haverá transição energética totalmente justa se houver energia limpa para uns e pobreza energética para outros. O posicionamento de Daniel Chapo foi apresentado ontem na sessão de abertura do Foro Internacional de Petróleo e Gás, conhecido por ROG 2026, que decorre no Rio de Janeiro.
2: É por isso que a nossa ambição é transformar a energia que existe debaixo do solo e das águas de Moçambique, em riqueza partilhada para todos os moçambicanos e em parceria com os nossos irmãos e as nossas irmãs brasileiras e brasileiros.
1: Na ocasião, o chefe de Estado convidou os empresários mundiais, com destaque para a classe empresarial brasileira, a investir em Moçambique.
2: Queremos continuar a abrir Moçambique ao mundo e a pesquisa, inovação e ao desenvolvimento responsável. Tal como Brasil é mercado de boca aberta, Moçambique também é mercado de boca aberta. Queremos empresas que compreendam que grandes projetos de energia são relações construídas para décadas e não apenas transações de curto prazo.
1: Durante a sessão de abertura do Fórum Mundial sobre Petróleo e Gás, a presidente da Petrobras disse que a transição energética deve ser justa para todos e caber no bolso da sociedade. Magda Chambriade afirmou que não existe bem social sem energia.
3: Não existe bem-estar social sem um consumo mínimo per capita de energia, mesmo levando em conta todos os esforços de conservação de energia que nós conhecemos e que são hoje aplicados pelo mundo. Esse olhar para o futuro que concilia soberania energética e desenvolvimento social caminha junto com a transição energética. Para nós, a transição energética precisa ser justa, precisa caber no bolso da nossa sociedade.
1: Presidente da Petrobras, Magda Chambriade. O fórum que decorre no Rio de Janeiro é organizado pelo Instituto Brasileiro de Petróleo em parceria com a Petrobras, Shell, entre outras instituições que atuam no setor energético. Entretanto, o estadista moçambicano terminou ontem a sua visita ao Brasil e seguiu viagem para os Estados Unidos da América, onde participa na 81ª sessão da Assembleia Geral das Nações Unidas. Do Rio de Janeiro, no Brasil, para a Rádio Moçambique, Jacinta Nyamitamba.
0: E o presidente da República, Daniel Chapo, realiza uma visita de trabalho de 3 dias a Nova Iorque, Estados Unidos da América, para participar na 81ª sessão da Assembleia Geral das Nações Unidas, subordinada ao tema Restaurar a Confiança, Gerir a Transformação, uma organização das Nações Unidas que beneficia todos. A pormenores com o enviado da Rádio Moçambique, Nova Iorque, Momerjan.
4: O presidente da República, Daniel Chapo, participa esta terça-feira na sede da ONU aqui em Nova Iorque, na abertura dos debates de alto nível inseridos na 81ª sessão da Assembleia Geral das Nações Unidas. Trata-se de um evento que reúne líderes mundiais com o objetivo central de fortalecer a cooperação global e impulsionar os esforços em prol dos objetivos de desenvolvimento sustentável. Na sessão de abertura estão previstos discursos dos líderes do Brasil, Estados Unidos, França, Catar, Peru, Egito, Chile e Tanzânia. A intervenção do presidente da República, Daniel Chapo, está agendada para quarta-feira, no decurso dos debates de alto nível da 81ª sessão da Assembleia Geral das Nações Unidas. Daniel Chapo vai apresentar perante outros chefes de Estado e de Governo as linhas fortes que marcam neste momento os caminhos para o desenvolvimento de Moçambique, bem como a relação mútua com outras nações inseridas no multilateralismo. Para o acadêmico e analista de política política internacional Hilário Chacate. A participação de Moçambique nos debates de alto nível da ONU deve servir para apresentar a agenda de desenvolvimento do país, centrada numa diplomacia de interesse.
5: Temos neste momento três grandes dimensões que podem estruturar a nossa presença. Refiro-me à paz e segurança, refiro-me à transformação económica e refiro-me também à cooperação internacional para o desenvolvimento. No plano interno, o presidente Daniel Chap tem, portanto, colocado na agenda reformas relacionadas com a eficiência do Estado, transparência, ambiente de negócios, desenvolvimento econômico e diálogo nacional. Portanto, a Assembleia Geral deve ou pode ser utilizada para mostrar que Moçambique está a procurar transformar os seus desafios internos em oportunidades de desenvolvimento e, ao mesmo tempo, que procura parceiros para concretizar essas transformações.
4: Para além da participação no debate de alto nível da ONU, Daniel Chap tem uma agenda forte aqui em Nova Iorque, centrada no desenvolvimento do país. A título de exemplo, está previsto um encontro com a diretora-geral do Fundo Monetário Internacional, Kristalina Georgieva, e com o vice-presidente da ExxonMobil, Dan Ammann, entre outros encontros ligados à atração de investimentos para Moçambique. 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
0: Às 6 horas e 18 minutos, indeferido o pedido de transmissão em direto de julgamento de Venâncio Mondlane. Leopoldo Agapito.
6: O Tribunal Supremo indeferiu o pedido do político Venâncio Mondlane para a transmissão em direto de seu julgamento remarcado para o dia 17 de novembro próximo. O porta-voz do Tribunal Supremo disse nesta segunda-feira em Maputo que será proibido fazer o registro de som e imagem durante o julgamento e os jornalistas vão acompanhar as audiências fazendo apenas o registro escrito. Pedro Nhatitima notou que o Tribunal Supremo reconhece o princípio legal da publicidade e do direito de informação, que não são absolutos.
7: Este princípio da publicidade e do direito à informação não é absoluto. Deve a sua aplicação ter em conta outros aspectos e daí decidir-se o que é que deve prevalecer. Refiro-me à questão da moralidade, à questão securitária e à questão também da lisura do próprio processo. Portanto, é importante que o decurso ou a publicidade do julgamento não ponha em causa a lisura do próprio processo.
6: O porta-voz do Tribunal Supremo disse ainda que foram identificados perigos que podem pôr em causa o princípio da presunção de inocência, intimidação e condicionalismo de testemunhas.
7: Existe também o risco de instrumentalização do próprio julgamento. Nós não queremos que este julgamento seja um meio de propaganda para fins que não são aqueles que é a persecução da justiça. O outro perigo é a pressão sobre o tribunal, o que pode comprometer a sua serenidade. Também a segurança dos intervenientes processuais. Alguns dos crimes de que o arguido vem acusado têm a ver com suposta prática de atos de terrorismo e nós vamos ter aqui peritos da nossa investigação. E isso pode constituir algum incômodo para aquelas pessoas para aqueles peritos que trabalharam na instrução do processo. Então, também queremos salvaguardar a integridade física destes peritos.
6: Porta-voz do Tribunal Supremo, Pedro Nhatitima. O julgamento de Venâncio Mondlane, que inicia no dia 17 de novembro, terá lugar nas instalações do Tribunal Supremo na cidade de Maputo. Mondlane é acusado pelo Ministério Público de ter cometido 5 crimes, incluindo desobediência coletiva e instigação ao terrorismo na sequência das manifestações pós-eleitorais de 2024.
0: Às 6 horas e 21 minutos, crise de medicamentos, material médico cirúrgico que afeta a rede hospitalar da província de Gaza poderá ser ultrapassada em breve. As autoridades de saúde garantem a chegada nos próximos dias de fármacos e diversos consumíveis médicos. Jaime Vanessa.
8: Saudações. Neste momento, a situação afeta com gravidade o Hospital Provincial de Xai-Xai, que é de referência na província, onde, vezes sem conta, os utentes são solicitados a levar consigo materiais como luvas, algálias e alguns medicamentos para o tratamento em caso de internamento. O médico-chefe provincial, Sérgio João, diz que o setor está a trabalhar no sentido de encontrar uma solução efetiva da crise de alimentos, ou seja, de medicamentos, um problema que tem estado a frequentar a população nos últimos tempos. Sérgio João garante que a província de Gaza vai beneficiar nos próximos dias de medicamentos recentemente recebidos no país em grande escala.
9: Em algum momento houve uma não conformidade por parte dos nossos colegas. Nós temos aquilo que, como setor, aquilo que é o básico, mas temos também a atualizar com alguma satisfação que o país recebeu muita quantidade de medicamentos e material médico cirúrgico, e na altura que fizemos a recepção deste material, também vamos chamar a imprensa para ver em primeira mão o material que nós, como setor, estamos a receber do nível central e que vamos disponibilizar ao nível das unidades sanitárias. E também ao nível das unidades sanitárias vamos pedir aos colegas para chamar também a imprensa local para poder também testemunhar esta recepção. Penso que é algo que já estamos a ultrapassar. Estamos a dizer que o Hospital Provincial submeteu o paciente à cirurgia e em nenhum desses pacientes pedimos que trouxesse alguma coisa. Portanto, já mostra que como setor vamos nos estabilizando, podemos dizer que estamos no bom caminho, não temos rupturas de medicamentos e o medicamento que não existe, temos sempre a alternativa adequada e nos próximos tempos vamos ter este reforço. Portanto, esses cenários não vão ser cenários da província de Gaza, do Ravan.
8: Médico-chefe provincial em Gaza, Sérgio João, anunciando para breve o reforço de estoques de medicamentos e material médico-cirúrgico nas unidades sanitárias desta parcela do país. O Inguicete, Tivikele, Mavágua e a cólera de malária. De Xaixai, Jaime Vanécio, bom dia.
10: Bom dia. A crise de medicamentos e material médico-cirúrgico que afeta a rede hospitalar da província de Gaza poderá ser ultrapassada em breve. No NIAS inicia na próxima semana a execução de um plano de emergência para a distribuição de medicamentos e material médico-cirúrgico às diferentes unidades sanitárias. Pinto Katawa.
11: A iniciativa visa responder ao déficit de alguns medicamentos e outros insumos médicos ao nível das unidades sanitárias na província. O diretor de Serviços Provinciais de Saúde, Nuniasa, informou que, para a cobertura das necessidades, o Depósito Provincial de Medicamentos recebeu esta segunda-feira 2 caminhões de grande tonelagem com vários fármacos e outros equipamentos. Narciso Rondinho informou que, igualmente, prossegue em outubro próximo o preposicionamento de medicamentos nas unidades sanitárias de edifício de acesso para responder às necessidades durante a época chuvosa.
12: E esses medicamentos e material médico-cirúrgico vão ser enquadrados naquilo que é o plano de distribuição para o próximo mês e rapidamente vamos colocar ao nível dos distritos. Mas para isso iremos rapidamente, em curto intervalo de tempo, identificar quais eram os medicamentos em falta em algumas unidades sanitárias e estes rapidamente serão distribuídos a partir de um plano de distribuição de emergência, enquanto aguardamos terminar o plano de distribuição para o próximo mês.
11: Diretor de Serviços Provinciais de Saúde em Nuniasa, Narciso Rondinho, e a disponibilidade de medicamentos para satisfazer a procura dos cidadãos nas unidades sanitárias. Narciso Rondinho disse que o reforço de medicamentos e equipamento médico cirúrgico vai elevar a qualidade de atendimento dos cidadãos nas unidades sanitárias públicas na província. Omvela, Lemekezani, Malanguizo e Azomoyo, Pachiteteso, Chamatenda e Oceana, Dedixinga, Pinto Katawa.
10: O Serviço Nacional de Salvação Pública lança campanha de prevenção de afogamentos na cidade da Beira. Com a aproximação da época balnear, a instituição pretende reduzir o risco de acidentes nas praias e reforçar a segurança dos banhistas, tal como nos conta Benícia Fayan.
13: O porta-voz do Censap em Sofala, Fernando Farias, disse que o foco é a consciencialização dos banhistas para a adoção de uma postura responsável. Fernando Farias fez saber que o plano de ação contempla o posicionamento estratégico de equipas de nadadores salvadores nas praias de Veleiro e Estoril, as mais concorridas na Beira. Alertou para a combinação perigosa de bebidas alcoólicas e mergulho no mar, uma das principais causas de afogamentos.
14: O Censap e outras forças têm feito sensibilização da nossa população para a prevenção aos afogamentos, isto por conta de
7: os afogamentos que aconteceram há anos atrás, nós registramos vários afogamentos, então houve necessidade de reforçar as medidas de prevenção em toda a orla marítima, sensibilizando os banhistas para evitar afogamento. Isso é, sensibilizando as pessoas adultas, tanto como as crianças, para não se fazer ao mar sem nenhuma instrução ou sem nenhum colete salva-vida, porque sabemos nós também que não são só as crianças que perdem a vida por conta de afogamento, temos também pessoas adultas que perdem a vida, não têm nenhuma instrução na área de mergulho ou natação. Isto tem criado luto no seio familiar.
13: O porta-voz do Serviço Nacional de Salvação Pública em Sofala, Fernando Farias, e o plano de ação para a época balnear. Sambalimanja na Sabau Penu Nadota, Tauera Cuchalira Mautenda, da Cidade da Beira, Benícia Faiani.

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6 horas e 30 minutos, resumo os assuntos de destaque no Jornal da Manhã. Presidente da República, Daniel Chapo, participa a partir de hoje em Nova York, Estados Unidos da América, na 81ª sessão da Assembleia Geral das Nações Unidas. A crise de medicamentos e material médico cirúrgico que afeta a rede hospitalar da província de Gaza poderá ser ultrapassada em breve. As autoridades de saúde garantem a chegada nos próximos dias de fármacos e diversos consumíveis médicos.

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1: Bom dia, estimados ouvintes da Rádio Moçambique. Previsão do estado de tempo para hoje, terça-feira, 22 de setembro de 2026. Para a região sul do país, espera-se céu pouco nublado, localmente nublado, possibilidade de chuvas fracas locais e vento de sueste fraco moderado, soprando por vezes com rajadas locais. E para as regiões centro e norte, espera-se céu pouco nublado, localmente muito nublado, possibilidade de chuvas fracas localmente moderadas e vento de sueste a nordeste fraco moderado. Temperaturas máximas previstas em graus Celsius. Tete com máxima de 34, Quelimane e Nampula 31, Beira e Pemba 30, Maputo, Xaixai, Nhambane e Vilanculo 28 e, por último, Chimoio e Lixinga com máximas de 27.

0: No café da manhã, hoje vamos olhar para os desafios da prestação de serviços de saúde na província de Maputo. Uma reflexão à luz da sexta reunião de coordenação do setor. E o café será servido a partir da província de Maputo, com a moderação do jornalista Alberto Paulo. E o nosso convidado é o diretor provincial de saúde, Daniel Chemani. O ouvinte pode participar pelos números 21-31-77-77 e 82-34-77 e também pela nossa página do Facebook Jornal da Manhã RGN. E a viagem matinal continua e vamos fazer escala em Inhambane, onde o Conselho Municipal da cidade de Inhambane desencadeia uma ofensiva contra obras construídas ilegalmente em vários bairros da autarquia. Jornalista Horácio Romão, bom dia.
1: Bom dia, Chauk. As obras erguidas sem autorização da edilidade foram descobertas por uma equipa de fiscalização que se desdobra pelos bairros a verificar a legalidade das construções. No âmbito desta operação, foram identificadas 8 infraestruturas erguidas nas zonas de proteção e de reserva do Estado. O porta-voz da Polícia Municipal na cidade de Inhambane, Honório Emílio, disse que das 8 obras construídas ilegalmente, 7 foram demolidas. Emílio aponta os bairros Liberdade e Moelé como sendo os que mais casos de construções ilegais registram. A fonte avisa que a edilidade continua no terreno a fiscalizar a legalidade das obras e apela aos munícipes para que, antes de iniciarem qualquer construção, submetam o pedido.
2: O município é implacável neste momento por construções ilegais. Uma construção não é só entendi, estou a fazer. Existem critérios. No momento em que submete o seu projeto, existem técnicos da urbanização que deslocam para o local. Eles é que hão de informar ao proprietário onde é que a obra deve estar implantada, virada para que sítio, porque temos ruas. Uma cidade organizada, as casas devem estar viradas para a rua principal. Desloca o Conselho Municipal, a Secretaria. Então, submetem lá o seu pedido de autorização. Então, não podemos construir casas ou obras ilegais. Temos que todos nós aproximarmos, fazermos uma coisa na situação legal.
1: Honório Emílio, porta-voz da Polícia Municipal na cidade de Inhambane, alertando que a edilidade não vai tolerar casos de construções ilegais na urbe. Muito cedo, Coranzeca, um amuhanho a Doropa, um aquinham aqui, lucula com sangue com a mungoma, cola com guinça pepa com fumo a Doropa com a sua chusio. Horácio Romão, Inhambane.
0: Vamos até o distrito de Angónia vai introduzir sementes certificadas e fertilizantes para a próxima campanha agrícola, numa medida destinada a reforçar a capacidade dos produtores para fazer face às mudanças climáticas. Onésio João. Parece haver dificuldades de comunicação com a província de Tete. A indicação é que o distrito de Angónia vai introduzir sementes certificadas e fertilizantes para a próxima campanha agrícola, numa medida destinada a reforçar a capacidade dos produtores para fazer face às mudanças climáticas. Onésio João.
3: Bom dia. A iniciativa está a ser desenvolvida em parceria com um empresário malaviano que apresentou um projeto orientado para a produção local de insumos agrícolas, reduzindo a dependência de outras províncias do país para o acesso a sementes e fertilizantes. Para a implementação do projeto, já foi identificada uma área na vila de Ulongwe, sede distrital de Angónia, onde deverão ser desenvolvidas técnicas de produção de sementes certificadas de milho e de outras culturas consideradas estratégicas para o distrito. O administrador do distrito de Angónia, em Tete, explicou que a aposta na produção local pretende igualmente melhorar a disponibilidade e a qualidade de insumos junto dos produtores. Segundo Arquimedes Pensado, a iniciativa deverá adotar aos produtores novas técnicas e conhecimento de responder aos desafios impostos pelas alterações climáticas, apostando em variedade e prática agrícola mais adequadas de novas condições de produção.
4: Nós, como governo local, achamos melhor contactarmos um parceiro de nacionalidade malawiana, um homem de renome lá no Malawi, para troca de experiência. Não só queremos aproveitar a potencialidade dele para algumas atividades, sobretudo destinada à fabricação e processamento de ração animal, bem como possivelmente temos também objetivo com ele para a produção de fertilizantes. Se conseguirmos essa parte, estaremos a responder positivamente à nossa população.
3: Arquimedes Pensado, administrador do distrito de Angonia Entete, a produção de sementes e fertilizantes poderá ainda contribuir para reduzir custos e encurtar a distância entre insumos e os produtores, fortalecendo a cadeia de produção agrícola e criando novas oportunidades de negócio no distrito de Angonia, na província de Tete. Abali, Moyo Ngabikwa Chigamba, mbatitoweze ninjira zonsene, zinachalira kutapulisana, matenda kusiana-siana, da cidade de Tete, Onésio Jo.
0: Mais de 200 quilômetros de estradas danificadas no distrito de Munjinqual estão a ser intervencionados para melhorar a transitabilidade de pessoas e bens. Albano Xavier.
5: Afirmativo Ernesto Chaú, que trata-se dos troços entre Munjinqual Munapo e Munjinqual Iupo, tidos como os mais críticos durante o período chuvoso. O objetivo é garantir continuamente o escoamento dos produtos agrícolas e pesqueiros durante toda a época chuvosa. O administrador deste distrito, João Zampula, lamenta porque sempre que chove, registra-se interrupção na circulação de pessoas e bens em algumas estradas. Daí a necessidade urgente, antes da época chuvosa, trabalhos de manutenção das rodovias. Segundo João Zampula, os trabalhos de manutenção de rotina das estradas é feito em coordenação com as comunidades locais.
6: O que é que nos preocupa bastante é que, se estiver a chover e as vias não estarem transitáveis, nós, o nosso pescado já vai se estragar dentro do distrito. E os nossos consumidores não estão só no distrito, estão em outros pontos. Então, é através deste processo, manutenção das nossas vias, que conseguimos passar sem impedimento do nosso trânsito e conseguimos vender aquilo que são as grandes nossas potencialidades aqui.
5: Administrador do distrito de Munjinqual, João Zampula, falando dos trabalhos de intervenção das estradas ao nível da região, que ciclicamente registram interrupção na época chuvosa. Amoce, Nemorrer em Moçambique, Ekalé, Elapo e Amorretelé. Albano Xavier, Nampula.
0: Mais de 200 quilômetros de estradas danificadas no distrito de Munjinqual e Nampula estão a ser intervencionados para melhorar a transitabilidade de pessoas e bens. Cerca de 42 mil famílias produtoras do distrito de Gondola e Manica poderão ver as suas culturas afetadas na próxima campanha agrícola devido à possível escassez de chuva associada ao fenómeno El Niño. Jornalista Nelson Mainato.
7: O governo distrital está a intensificar a preparação dos produtores com enfoque na diversificação de culturas, no uso de variedades de ciclo curto e tolerantes à seca, bem como na conservação da umidade dos solos. O diretor do Serviço Distrital de Atividades Económicas de Gondola, Edwin Pinho, disse que a queda irregular da chuva constitui uma das principais preocupações da dependência da agricultura de sequeiro. O posto administrativo de Inxopo é apontado como uma das zonas mais vulneráveis devido à menor capacidade de retenção de água no solo.

0: Parece haver problemas de comunicação com Nelson Mainato? Vamos a Pemba. O governo de Cabo Delgado reafirma a disponibilidade para colaborar com instituições de ensino superior na promoção de conhecimento científico orientado para a solução dos desafios estruturantes impostos pelo terrorismo e outros fenómenos que afetam a província. Somali Gilberto.
1: O posicionamento foi expresso esta segunda-feira em Pemba pelo secretário de Estado na província, para quem a academia constitui o pilar fundamental na construção de soluções sustentáveis para o processo de reconstrução e estabilização social, económica e cultural da região. Plácido Pereira falava durante as primeiras jornadas científicas da Universidade IRIS, realizadas sob o lema Conhecimento que reconstrói, ciência, inovação e esperança para o futuro de Cabo Delgado.
2: Estas jornadas científicas são de capital importância para a nossa província, pois acontecem numa altura em que, como província, enfrentamos desafios tais como combate ao terrorismo e ao extremismo violento, que ameaçam a segurança das nossas comunidades, destroem infraestruturas, para além do impacto das mudanças climáticas e desastres naturais, que agravam drasticamente a vulnerabilidade das nossas populações. A estes desafios soma-se a batalha contínua contra a desnutrição crónica que afeta as nossas crianças e o combate acerrado à desinformação que tenta enfraquecer a nossa coesão social e quebrar a confiança mútua nas nossas comunidades.
1: Por sua vez, o reitor da Universidade IRIS, Alfândega Manjoro, destacou o compromisso académico da instituição em contribuir ativamente para o desenvolvimento sustentável de Cabo Delgado, alavancando o potencial e a produção científica local.
3: Cabo Delgado é uma província de grandes potencialidades, mas também marcada por desafios sociais, econômicos, ambientais e humanitários que exigem respostas sérias, responsáveis e sustentadas. Assim, ao realizarmos este encontro, queremos que os nossos docentes, investigadores, estudantes, não sejam apenas consumidores de conhecimentos, mas também produtores de conhecimentos sobre a nossa própria realidade.
1: As primeiras jornadas científicas da Universidade IRIS em Cabo Delgado juntaram diversos investigadores e académicos em torno de cinco eixos temáticos, a destacar ética e cidadania, gestão ambiental e mudanças climáticas, administração e empreendedorismo, engenharia e direito e relações públicas. Não há margem a Sabão em Marrivo, Unhemec e Pindupindu. Somali Gilberto em Pemba, bom dia.
0: Vamos a Quelimane. O Instituto de Ciências de Saúde adota nova metodologia para o ingresso nos cursos de nível médio. Rabinero Tchernenko.
4: A diretora do Instituto, Irene Mola, explica que no processo de admissão, os candidatos são submetidos à entrevista antes das provas escritas para aferir a sua vocação com áreas relacionadas à saúde. Em função da vocação, os candidatos serão direcionados para os cursos disponíveis. O Instituto de Ciência e de Saúde de Quelimane, na Zambézia, dispõe de 100 vagas. Irene Mola diz que 60 destinam-se aos cursos de nível médio inicial, nomeadamente laboratório, enfermagem geral, enquanto que as restantes são para a formação de nível médio especializado nas áreas de instrumentação e cuidados intensivos.
5: O objetivo da triagem é para avaliar se o candidato realmente tem vocação para a qualificação que ele pretende. Porque muitas vezes verificamos que eles vêm fazer a inscrição, fazem o curso, porque simplesmente foi obrigado por um familiar ou porque ele está à procura mesmo de emprego. Então, para evitar essas situações, eles passam por uma triagem sim, e é neste momento que nós avaliamos se este candidato tem vocação para o curso de saúde ou não.
4: Entretanto, a diretora do Instituto de Ciência e de Saúde de Quelimane alerta os candidatos para o risco de burlas associadas a falsas promessas de obtenção de vagas. A reportagem da Rádio Moçambique ouviu um dos candidatos momentos após inscrever-se, explica as motivações para a escolha do curso.
6: Dalton Zito, me inscrevi para o curso de enfermagem geral porque é um curso que tem a ver mais sobre ter vontade ao próximo. Alguém que faz enfermagem, quer dizer, porque ele é que cuida da pessoa. Enfermagem não é um curso, alguém que vai, se calhar, brincar, porque viu um dos amigos, fez o curso, porque ali você trabalha praticamente já com o ser humano, a pessoa. Então, a pessoa dali, você é a chave.
4: Atualmente, o Instituto de Ciência de Saúde de Quelimane leciona 8 cursos, dos quais Saúde Materno-Infantil e Técnico de Medicina. Canal Amadana Sabão, Willa Munavare Mareda. Abner Chernenko, a partir de Quelimane.
0: Polícia de trânsito na província de Maputo intensifica a fiscalização e declara a tolerância zero aos transportadores de passageiros que circularem fora da hora recomendada no raio da província, uma medida que visa prevenir acidentes de aviação, sobretudo na estrada nacional número 1 e número 4, Rigoberto Chissano.
7: O chefe de instrução e educação na Polícia de Trânsito em Maputo anotou haver alguns condutores que persistem em transgredir as regras, chegando a usar vias alternativas para contornar os postos de controlo. José Novella adverte, no entanto, que todos os transportadores de passageiros já conhecem as penalizações e que a polícia não vai tolerar.
8: Nós, Polícia da República de Moçambique, Departamento da Província de Maputo, estamos atentos, sobretudo, no controle de Nhongoyane, onde faz-se o controle exaustivo naquilo que é a revisão do próprio boletim de viagem, para se perceber qual é o tempo, qual é a hora da saída desse veículo, no sentido de termos que controlar que coisa de gênero não volte a acontecer em outros pontos da nossa província.
7: José Novella disse ainda que outro incumprimento dos transportadores de passageiros é a alteração das listas de passageiros que são carregados nos pontos de partida.
8: São essas situações que eles acabam alterando, percebendo que nos postos de controle, onde vigora sobretudo a esta fiscalização, para poder aferir a existência de número superior ou não dos passageiros, eles acabam fazendo descer, por perceber que no posto seguinte, em nenhum momento podem atravessar com o número que supera a lotação normal dentro do seu próprio veículo. O que acontece em situações de falta de lista de passageiros, os condutores são autuados. O novo RTS já prevê uma multa de um salário mínimo para os condutores que circulam sem lista de passageiros, porque não compromete com que a viatura seja apreendida, mas sim que o condutor seja sancionado pela essa transgressão.
7: José Novella, chefe de instrução e educação da Polícia de Trânsito em Maputo, Vacaína. ETV Kirikamavati, Eko Amanambana, Rigoberto Chissan, Dr. Keda Matola, bom dia.
0: Cerca de 42 mil famílias produtoras do distrito de Gondola e Manica poderão ver suas culturas afetadas na próxima campanha agrícola devido à escassez, melhor possível escassez de chuva associada ao fenómeno El Niño. Recuperamos o contacto com Nelson Mainato.
9: O Governo Distrital está a intensificar a preparação dos produtores com enfoque na diversificação de culturas, no uso de variedades de ciclo curto e tolerantes à seca, bem como na conservação da umidade dos solos. O diretor do Serviço Distrital de Atividades Económicas de Gondola, Edwin Pinho, disse que a queda irregular da chuva constitui uma das principais preocupações, sobretudo nas zonas com maior dependência da agricultura de sequeiro. O posto administrativo de Inxopa é apontado como uma das zonas mais vulneráveis devido à menor capacidade de retenção de água no solo.
10: A vulnerabilidade não é igual em todo o distrito. Temos locais, a título de exemplo, o posto administrativo de Inxope, que é uma zona com menor capacidade de retenção da água no solo e com maior dependência da agricultura a sequeiro. Tendem estas a apresentar uma maior exposição a este fenômeno. E assim sendo, o Governo Distrital está a orientar os serviços de extensão para que intensifiquem ações nestas zonas com maior vulnerabilidade.
9: Para reduzir os possíveis impactos, as autoridades recomendam aos produtores que evitem sementeiras precipitadas e acompanhem as orientações dos extensionistas.
10: E a principal preocupação atualmente é a possibilidade do início irregular das chuvas ou ocorrência de período seco durante a campanha. E nestas condições, uma sementeira realizada demasiado cedo, antes de haver umidade suficiente nos solos, pode resultar em falhas na germinação. Por isso estamos a recomendar aos nossos produtores a acompanharem as orientações técnicas dos nossos extensionistas.
9: O diretor do Serviço Distrital de Atividades Económicas de Gondola, Edwin Pinho, e as ações em curso visando minimizar os efeitos do fenômeno climático El Niño, que poderá apresentar características severas, diferentemente das ocorrências dos anos anteriores. Mutendere, Unadicana, Ticalitense, Tidabatana, Nelson Mainato, cidade de Chimoio.
0: Rambinha, sub-20, joga uma cartada decisiva contra as Ilhas Maurícias, a pensar no apuramento para as meias finais. Desportivo no Jornal de Manhã com Castro Jorge. Bom dia.
11: Muito bom dia, e as contas dependem também de terceiros para ficarem acertadas. Primeiro, Moçambique tem que vencer por uma diferença considerável de golos e aguardar pela conclusão dos jogos dos outros grupos B e C e fazer depois as contas finais. São contas aparentemente complicadas, Albino Muyambo.
12: Moçambique precisa vencer esta terça-feira as Ilhas Maurícias, quando forem 15 horas na Analgia Arena Kenchumen, e esperar que no campo número 2 dos Touros, a Namíbia não vença as Ilhas Seychelles. São as contas do Grupo A de apuramento à próxima fase neste torneio da COSAFA, que decorre nos municípios de Maputo e Matola, concretamente no Estádio Nacional de Zimpeto e também no Complexo Desportivo da ABB. Esta terça-feira ainda teremos Namíbia Seychelles. Na quarta-feira vai acontecer a partida África do Sul Eswatini, Lesoto Angola e Malawi Comores. E o derradeiro jogo na próxima quarta-feira vamos ter a Zâmbia e o Botswana. Recordo os resultados dos jogos de ontem: Eswatini 3, Lesoto 2, África do Sul 2, Angola 0, Botswana 0, Malawi 3 e Zâmbia 3. Comores, zero.
11: Contas simplificadas dizem que neste momento os Mambinhas disputam a segunda posição, a única que dá acesso às meias finais contra Angola e com o mesmo diferencial de golos, ou seja, 2 positivos e 1 do Malawi. Significa que Moçambique tem que vencer pelo maior número de golos para desfazer esta igualdade com Angola e superar Malawi, que ainda tem menos um golo atualmente ao conjunto moçambicano. São contas do conhecimento do selecionador nacional de futebol sub-20, Luís Guerreiro, que entretanto mantém confiança no seu grupo e fé na passagem à fase seguinte.
13: Temos que ganhar o jogo, fazer o maior número de golos possíveis para que possamos ser o melhor segundo. Mas pronto, Namíbia ainda tem também um jogo para executar e neste momento não há vitórias antecipadas. Portanto, são dois jogos que tanto a Namíbia como nós que teremos que os ganhar para continuar a sonhar e a pensar que podemos ir à fase seguinte.
11: Este é o selecionador nacional de futebol sub-20 de Moçambique, Luís Guerreiro, e o derradeiro jogo desta tarde na Algia Arena para a terceira jornada do Grupo A diante das Ilhas Maurícias. À mesma hora, 15 horas, haverá então outro jogo entre a Namíbia e a seleção nacional das Seychelles. Importa salientar que Namíbia, pelo Grupo A, a Zâmbia e a África do Sul têm praticamente o passaporte garantido para as meias finais, restando apenas uma única vaga que será disputada entre os segundos classificados. Para já, Moçambique em igualdade pontual e igualdade de circunstâncias nesta altura com a seleção nacional de Angola, mas hoje pode começar a desfazer-se essa mesma igualdade. Vamos agora olhar para o escalão sénior. Os Mambas regressam hoje ao trabalho no segundo dia de preparação da Operação Senegal para a jornada inaugural de apuramento à CAN de 2027. Os trabalhos desta manhã terão lugar na Algia Arena a partir das 10 horas. O selecionador nacional Chiquinho Conde diz que começar em casa será uma vantagem para uma seleção moçambicana que vai cumprir toda a primeira volta no Estádio Nacional do Zimpeto.
14: Significa que não vamos fazer viagens longas, jogamos em casa, existe este benefício. E depois do resto, só no final, depois é que poderemos ver se foi benéfico ou não, em função daquilo que irá ser a nossa performance. Todos nós, quando iniciamos uma campanha, esperamos sempre conseguir um sucesso. O nosso sucesso passa fundamentalmente para ganhar o jogo. E quiçá no final, depois fazer-se as contas para a nossa qualificação. Já estivemos em duas canas consecutivas, queremos estar na terceira e queremos estar nessa ascensão e com o apoio do público, que espero que de facto seja inequívoco, que possa ser o 12º jogador para também ajudar-nos a conseguirmos esse objetivo.
11: selecionador nacional de futebol de Moçambique, Chiquinho Conde, e as vantagens de jogar a primeira volta toda ela em casa nesta campanha de apuramento a CAN 2027. O primeiro adversário está já conhecido, Senegal, será no próximo dia 25 de setembro, um dia importante no contexto histórico moçambicano e que pode ser apimentado com uma vitória sobre os atuais campeões africanos da modalidade das multidões. Entretanto, a seleção do Senegal já começou a chegar a Maputo, onde faz a sua concentração e prepara o embate da próxima sexta-feira. Agora o basquetebol, o Ferro Verde Beira segurou ontem um lugar na final da Liga Nacional Sénior Masculina, onde vai defender o seu título contra ou o Ferro Verde Maputo ou o Machacana. Os Locomotivas do Chivebe dispensaram o terceiro jogo das meias-finais ao vencer o jogo número 2 ao Costa do Sol por 58-56. Na outra meia-final, o Machacana venceu o Ferro Verde Maputo por 63-48 e igualou a eliminatória, obrigando assim a realização do jogo de desempate marcado para esta noite. Carlos Langa.
15: O Machacana empatou o play-off de meia-final da Liga Nacional de Basquetebol após vencer esta segunda-feira o Ferro Verde 63-48. Alberto Dumba, mais um triunfo, 15 pontos neste segundo desafio. Empatam, como é que foi hoje e amanhã no jogo final, como é que será a equipa tricolor?
16: Primeiro, parabéns pela vitória da minha equipa e vamos procurar recuperar os atletas. E porque amanhã o jogo vai ser muito intenso, acredito que... E cometemos muitos erros. Voltamos a cometer os erros que cometemos no primeiro jogo e vamos ver que tentamos reajustar de novo para ver que amanhã a equipa está melhor que fizemos hoje. E ainda está tudo aberto, não ganhamos nada.
15: Alberto Dumba, técnico do Machacane, que venceu esta segunda-feira o Ferro Verde Maputo por 63-48, no jogo 2 do play-off da meia-final. O Machacane iguala esta eliminatória, uma vitória para cada formação. O Ferroviário, no último sábado, venceu por 78-61. Vamos ver aqui o jogador da equipa de Ferro Verde Maputo.
17: Foi um jogo não muito complicado, mas nós entramos um pouco apáticos, meio convencidos que a vitória já estava ganha. E o Machacane soube fazer o seu trabalho, bloqueou-nos nos nossos pontos fortes. E, bom, de parabéns pela vitória. Cabe a nós agora descansar, acertar nesse curto espaço que temos, acertar onde nós erramos para poder voltar amanhã aqui e levar a vitória para poder passar a final.
15: O jogador do Ferro Verde Maputo, Betinho, troca o seu conjunto do Machacane por 63-48. Machacane igualou esse playoff. Duas formações voltam a jogar para o desafio número 3. A equipa que ganhar esta terça-feira qualifica-se para a final desta Liga Nacional de Basquetebol Sénior Masculino que decorre aqui na capital do país.
11: Terminamos este espaço informativo na cidade de Lixinga, que amanhã celebra mais um aniversário de elevação à categoria de cidade com muito desporto e o futsal em caso particular.
18: A competição que envolve quatro equipas terminou a primeira fase com o domínio da Coamba All Sports, que somou 9 pontos, ocupando o primeiro lugar, sendo que o segundo posto pertenceu aos Dramáticos Futebol Clube com 6, Moss Green, terceira posição com 3 pontos, e o Tic Tac de Coamba situou-se na cauda da tabela, sem ponto algum. O responsável pela área de futsal na Associação de Futebol Nuniassa, Alexandre Liwa, disse que a primeira volta da competição foi caracterizada por civismo e competitividade por parte das equipas envolvidas.
19: O campeonato está a decorrer bem. Fizemos 3 jogos. Cada jogo não há nenhum problema.
18: Alexandre Liwa disse igualmente ser vontade do organismo ver o invés de uma, duas equipas a avançarem ao regional de futsal da modalidade e para tal há ideias já concebidas para que a pretensão seja possível.
11: Futsal no Provincial do Niassa, no final deste espaço. Bom dia.
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0: Às 7 horas no país.

0: De volta, Vitor África, para a apresentação das notícias.
1: O presidente da República, Daniel Chapo, participa hoje na sede da ONU em Nova Iorque, na abertura dos debates de alto nível inseridos na 81ª sessão da Assembleia Geral das Nações Unidas. Reporto enviado da Rádio Moçambique a Nova Iorque, Mohamed Jani.
2: Trata-se de um evento que reúne líderes mundiais com o objetivo central de fortalecer a cooperação global e impulsionar os esforços em prol dos Objetivos de Desenvolvimento Sustentável. A intervenção do presidente da República, Daniel Chapo, está agendada para quarta-feira, no decurso dos debates de alto nível da 81ª sessão da Assembleia Geral das Nações Unidas. Daniel Chapo vai apresentar perante outros chefes de Estado e de Governo as linhas fortes que marcam neste momento os caminhos para o desenvolvimento de Moçambique, bem como a relação mútua com outras nações inseridas no multilateralismo. Para além da participação no debate de alto nível da ONU, Daniel Chapo tem uma agenda forte aqui em Nova Iorque, centrada no desenvolvimento do país. A título de exemplo, está previsto um encontro com a diretora-geral do Fundo Monetário Internacional, Kristalina Georgieva, e com o vice-presidente da ExxonMobil, Dan Ammann, entre outros encontros ligados à atração de investimentos para Moçambique. Rádio Moçambique, Nova Iorque, Mohamed Jani.
1: E ontem o chefe de Estado esteve na cidade do Rio de Janeiro, no Brasil, onde participou da sessão de abertura do Fórum Internacional de Petróleo e Gás. Na sua intervenção na qualidade de orador principal no painel sobre novas fronteiras energéticas da África Austral, o presidente da República anunciou a descoberta de novas áreas com petróleo e gás em Moçambique, nas províncias da Zambésia, Sofala, Nampula e Inhambane. Segundo o chefe de Estado, o governo vai oportunamente fazer oferta de novas áreas para pesquisa e exploração de petróleo e gás.
3: A bacia de Moçambique, onde se localizam os campos de Pande, estamos a explorar o gás. O campo de Temane, onde estamos a explorar o gás, há mais de 20 anos. Inhassoro e Buzi. É comprovadamente petrolífera e continua a oferecer oportunidades de avaliação de novos prospectos. Angoche, em Nampula, o Delta do Zambeze, Save e outras áreas onshore e offshore apresentam diferentes graus de maturidade exploratória. Alguns contam já com informação de poços e estudos técnicos realizados.
1: O presidente da República, Daniel Chapo, e o anúncio da descoberta de novas áreas com petróleo e gás no país. O Tribunal Supremo indeferiu o pedido do político Venâncio Mondlane para a transmissão em direto do seu julgamento remarcado para o dia 17 de novembro próximo. O porta-voz do Tribunal Supremo disse esta segunda-feira, em Maputo, que será proibido fazer o registro de som e imagem durante o julgamento e os jornalistas vão acompanhar as audiências fazendo apenas o registro escrito. Pedro Nhatitima anotou que o Tribunal Supremo reconhece o princípio legal da publicidade e do direito à informação que não são absolutos. O porta-voz do Tribunal Supremo disse ainda que foram identificados perigos que podem pôr em causa o princípio da presunção de inocência, intimidação e condicionamento de testemunhas. O Depósito Provincial de Medicamentos de Niassa recebeu esta segunda-feira dois caminhões de grande tonelagem com vários fármacos e outros equipamentos. O material deverá suprir o déficit de alguns medicamentos e outros insumos médicos nas unidades sanitárias, segundo o diretor de Serviços Provinciais de Saúde no Niassa, Narciso Rondinho.
4: E esses medicamentos, material médico-cirúrgico, vão ser enquadrados naquilo que é o plano de distribuição para o próximo mês e rapidamente vamos colocar ao nível dos distritos.

0: em transgredir as regras, chegando a usar vias alternativas para contornar os postos de controlo. José Novella adverte, no entanto, que todos os transportadores de passageiros já conhecem as penalizações e que a polícia não vai tolerar.
1: Estamos atentos, sobretudo, no controle de Nhongoyane, onde faz-se o controle exaustivo naquilo que é a revisão do próprio e boletim de viagem.
0: José Novella disse ainda que outro incumprimento dos transportadores de passageiros é a alteração das listas de passageiros que são carregados nos pontos de partida. Rigoberto Chissano, da Autarquia da Matola, bom dia.
2: Bom dia, Rigoberto Chissano. A Universidade Eduardo Mondlane e o Governo da Suécia lançam hoje, na cidade de Maputo, um novo programa de cooperação em pesquisa para o período 2026-2028. O novo programa de cooperação será lançado num seminário que deverá igualmente marcar o encerramento do programa anterior, de acordo com um comunicado recebido na nossa redação. O seminário enquadra-se na cooperação entre os governos de Moçambique e da Suécia para o fortalecimento da pesquisa na maior instituição de ensino superior do país. Na atualidade internacional, 275 voos foram cancelados ontem no Japão e mais de 1,6 milhões de habitantes foram recomendados a deixarem as suas casas devido à ocorrência do tufão do Juan. A imprensa local avança que os meteorologistas alertam para chuvas potencialmente recordes associadas ao tufão, com ventos de até 144 km por hora. O fenômeno climático já causou a morte de duas pessoas na sequência de deslizamentos de terra nos municípios de Shiba e Kanagawa, arredores de Tóquio. Na manhã desta terça-feira, hora local, a tempestade já se afastava da costa e dirigia-se para o nordeste em direção ao mar, com ventos ligeiramente mais fracos. Apresentamos as notícias no próximo bloco, às 8 horas. 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
3: 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Temperaturas máximas para hoje com o meteorologista Zefanias Caseco.
4: Tete com máxima de 34, Quelimane e Nampula 31, Beira e Pemba 30, Maputo, Xaixai, Nhambane e Vilanculo 28 e, por último, Chimoio e Lixinga com máximas de 27.

No café da manhã vamos olhar para os desafios na prestação de serviços de saúde na província de Maputo, uma reflexão à luz da sexta reunião de coordenação do setor. Nosso convidado é o diretor provincial de saúde, Daniel Gemani, e o café será servido a partir do local da realização da sexta reunião de coordenação do setor da saúde na província de Maputo, na Ponta do Ouro. A moderação será do jornalista Alberto Paulo. Amigo ouvinte, participe pelos números 2131-7777-8234-77 e pela página do Facebook Jornal da Manhã RGM.

0: 7:09, abrimos a nossa janela de repórter. Hoje queremos falar da campanha de fiscalização rodoviária, tendo em vista a reduzir a sinistralidade rodoviária na província de Tete. Armando Campo, bom dia.
1: Bom dia. De facto, respondo a partir do bairro Matundo, ou seja, numa estrada entre os bairros Matundo e Xingozi, aqui na cidade de Tete. Zonas de maior mobilidade de veículos ou utentes. E nesta zona, chamada Zona da Juventude, é uma zona bastante movimentada, porque ela está adjacente ao mercado Cambinde. A movimentação é intensa. E nesta zona também verifica-se várias outras zonas, ao caso de centro de saúde e cruzamento para a Zâmbia. E concretamente aqui, eu vejo mototaxistas, muitos a circularem sem a capacete, e também as pessoas a não usar a ponte pedonal que foi erguida aqui mesmo neste local. E um movimento de risco que se assiste neste momento. E neste momento também assistimos o trabalho das autoridades

0: que regulam o trânsito, também estão a fazer o seu trabalho e os taxistas, estes estão sim a movimentar, mas de uma forma arriscada, alguns. E falando nisso, tem um senhor Marcelo Alemão, que é taxista desde 2010. Olhando para os que estão a circular aqui, seus companheiros não têm capacete. E o que acha disso?
1: Falaria de capacete é um risco, de modo que pode vir que leve acidente. Mas é muito importante o capacete.
0: O que você achou da palestra que está sendo dada aqui pela Polícia de Trânsito?
1: É bem-vindo. Falando que estamos a educar para cada um de nós saber a norma das caixas. O regulamento das caixas que é preciso. A classifica a cor, o capacete, o colete. É muito importante.
0: E o senhor Januário António é chefe de secção de instrução e educação na Polícia de Trânsito aqui na província de Pérez. Está a orientar esta campanha de sensibilização e o que diz o senhor?
2: Aqui justamente para poder garantir a segurança familiar, porque é nosso papel garantir que as pessoas que estão na via pública, na sua mobilidade, respeitem as regras mais elementares de trânsito e evitar a ocorrência de acidentes de via pública. Como é que se conhece melhor, o fim de viação é um mal social, está a semear luto nas famílias, já deixar pessoas com depressão permanente, o fim de viação contribui para o subdesenvolvimento do país.
0: Estamos e olhando para os taxistas, de forma recorrente, vemos a polícia a sensibilizá-los para o uso de capacete e também não carregar mais de uma pistola. E assistimos aqui nesse momento ao contrário.
2: Muito bem, nós temos educado aos condutores de duas rodas a necessidade de usar capacete de proteção para garantir a sua segurança, porque capacete de proteção faz parte da segurança secundária ou passiva, que visa minimizar, em caso de desviação de grande magnitude ou grave, o grau de ferimento. Também estamos aqui para poder exortar a necessidade de observar a lotação, porque quanto maior for a lotação, certamente contribuirá para o equilíbrio do veículo e envolver-se com a presença de desviação.
0: Resumidamente, estimado ouvinte, esta é a intervenção da província de Pete, no Jornal da Manhã, onde estamos a fazer referência à campanha de sensibilização para a prevenção de sinistralidade rodoviária, com enfoque para os mototaxistas, para a observância das regras básicas que passam por uso correto de capacete, e a observância também do número de passageiros que transportam no seu dia a dia e também seguir outras normas que regem a movimentação nas vias públicas. Eu sou Armando Kembo, fiz esta intervenção a partir daqui de Matundo, na zona chamada Juventude, muito movimentada porque está mesmo ao lado do mercado Cambinho. Bom dia.
3: Às 7 horas e 14 minutos, vamos aos nossos correspondentes. Comissão de Recursos Naturais no Parlamento malawiano considera inviável o pagamento mensal de 5,5 milhões de dólares para a importação de eletricidade de Moçambique. Sérgio Sixpence.
4: Tiaone Henry, presidente da Comissão de Recursos Naturais do Parlamento malawiano, questionou o custo, declarando que o Malawi manteria o pagamento mensal mesmo que os 50 megawatts não fossem fornecidos. Declarou que a importação de energia de Moçambique é inviável, considerando os obstáculos econômicos que o país enfrenta. Andrew insistiu que o déficit energético poderia ser solucionado localmente, sustentando que a importação de eletricidade em um cenário de escassez de divisas seria um encargo extra para os malawianos. Elvis Todd, secretário-principal do Ministério da Energia, confirmou esta posição parlamentar, admitindo que o acordo é economicamente oneroso. Todd esclareceu que um dos obstáculos que impedem o início do fornecimento de eletricidade a partir de Moçambique é a exigência de um depósito de 16 3,8 milhões de dólares como garantia antes da execução do projeto, um montante visto como bastante alto pelo governo de Lilongwe. A garantia de pagamento de energia requerida antes de começarmos a receber eletricidade é inviável e estamos em contato com o governo de Moçambique para postergar ou diminuir. Também discutimos com eles a revisão do pagamento mensal de 5,5 milhões de dólares, disse Elvis Todi. Face a isto, o Malawi está a estudar vias alternativas para aumentar a geração de eletricidade localmente, de forma a satisfazer a crescente procura. Diante disso, o Malawi está analisando métodos alternativos para ampliar a produção de energia elétrica localmente, visando atender a demanda em expansão. De acordo com o atual contrato de compra de energia, firmado há 3 anos, o Malawi deve pagar a Moçambique mensalmente 5,5 milhões de dólares por 50 megawatts de eletricidade, independentemente do uso efetivo. Sugizo Kaunda, docente de energia na Universidade de Negócios e Ciências Aplicadas do Malawi, declarou que o pacto com Moçambique é oneroso para o país, que lida com problemas cambiais há vários anos. Isso também afetará outros serviços que necessitam de moeda estrangeira. Levantou a hipótese de que o Malawi desembolsará montantes consideráveis que, em uma década, possibilitariam a edificação de uma nova central elétrica. Candy Padambo, outra especialista no campo energético, afirmou que o acordo deveria ser coerente do ponto de vista econômico e encorajou o governo de Lilongwe a negociar termos mais flexíveis com Maputo. Sérgio Sixpence, em Blantyre.
3: Presidente sul-africano Cyril Ramaphosa declarou a violência de gênero como uma crise nacional. Ramaphosa garantiu que a África do Sul vai mobilizar mais recursos e tecnologia para reforçar o combate a este flagelo. Eduardo Figurão.
5: As declarações foram feitas esta segunda-feira em Joanesburgo, após o chefe de Estado ser confrontado com a recente onda de homicídios de mulheres no município de Ekurhuleni, na província de Gauteng. Desde julho, foram encontrados naquela região os corpos de 10 mulheres brutalmente assassinadas. Ramaphosa reconhece que o combate a este flagelo exige uma resposta mais enérgica e garantiu que o Executivo fará tudo o que estiver ao seu alcance para encontrar os responsáveis pelos crimes, intensificando as ações de proteção em todo o país. Sim, estamos todos muito preocupados com o assassinato de mulheres em Ekurhuleni e, de forma mais ampla, com a violência de género que atinge o país de les a les. Já o dissemos antes, consideramos a violência de género e feminicídio um desastre público e, a nível governamental, temos feito muitos esforços para enfrentar o problema. O que aconteceu agora em Ekurhuleni instalou um medo profundo nos corações e nas mentes das sul-africanas. As mulheres deste país nunca deveriam ter de viver com medo dos homens. É precisamente isso que vamos abordar com mais veemência. Os homens não podem continuar a ver as mulheres como seu recreio ou como cidadãs que podem agredir ou matar. Faremos tudo para encontrar estes criminosos. E a mensagem tem de chegar aos homens. Eles têm de respeitar e honrar as mulheres. Por isso, abusar delas ou matá-las é uma verdadeira mancha para todos nós. A violência de gênero não é um problema exclusivo das mulheres. É uma crise nacional e deve ser tratada como tal. Entretanto, esta segunda-feira, o Tribunal de Boksburg começou a interrogar os suspeitos detidos pela morte de Jabu Lintimba, a nona vítima, cujo corpo foi encontrado numa mata em Don Park. Os dados preliminares da polícia apontam que este crime específico terá sido motivado por um crime passional, resultante de um triângulo amoroso. Rádio Moçambique, Eduardo Figurão, Joanesburgo.
3: A Tanzânia inicia esta quarta-feira a apresentação de alegações finais pelo Ministério Público e pela defesa sobre a existência de fundamentos para a acusação do líder do maior partido da oposição, Chadema Tundu Lissu, no crime de traição. Munteiro Bonifácio.
6: A entrada repentina para esta fase processual deve-se à recusa do diretor de investigações criminais da Tanzânia, Ramadani Kingai, de depor como testemunha de defesa do réu Tundu Lissu. Ramadani Kingai havia sido indicado pelo réu como testemunha que podia depor perante o tribunal a seu favor. Além do diretor de investigações criminais, O comandante-geral das Forças de Defesa, Jacob Nkunda, e o inspetor-geral da Polícia, Camilius Wambura, também manifestaram-se indisponíveis de prestar depoimentos perante o tribunal. O réu Tundu Lissu disse que estes membros das Forças de Defesa e Segurança da Tanzânia estão alinhados àqueles que estão a orar e poderão celebrar caso Tundu Lissu seja considerado culpado. De Dar es Salaam, Monteiro Bonifácio.
3: E vamos ao noticiário econômico quando são 7 horas e 21 minutos, Ana Vanilla.

Bom dia. Moçambique procura redefinir as bases da sua industrialização, apostando na identificação de setores prioritários, na maior transformação das matérias-primas nacionais e no desenvolvimento de cadeias de valor capazes de reduzir a dependência das importações e aumentar a capacidade exportadora da economia. Para efeito, o Governo está a realizar um diagnóstico nacional destinado a identificar produtos prioritários e setores estratégicos em cada província. O exercício deverá orientar a definição das áreas onde existem melhores condições para desenvolver cadeias de valor, direcionar investimento e aumentar a transformação industrial, segundo o Ministro da Economia, Basílio Muat. Empresários brasileiros do setor do petróleo e gás consideram que Moçambique tem condições para tornar-se numa referência mundial no setor energético. Os empresários destacam a posição geográfica de Moçambique e as suas reservas de gás como fatores que podem favorecer a integração do país nos mercados internacionais de energia. O presidente do Fórum Rio Petróleo e Gás, Nelson Filho, defendeu uma cooperação baseada na partilha de conhecimentos, investimentos e desenvolvimento conjunto entre Moçambique e Brasil. A posição foi manifestada no encontro com o presidente da República, Daniel Chapo, à margem do Fórum Petróleo e Gás 2026, que tem lugar na cidade do Rio de Janeiro. Antes do término do noticiário económico, vamos espreitar as taxas de referência cambial. Saiba que a compra durante custa 3,89 meticais e pode ser adquirido a 3,97 meticais. O dólar custa 63,27 meticais a compra e pode ser vendido a 64,54 meticais. Já a compra do euro custa 72,68 meticais e vendido a 74,14 meticais. Uma vez mais, bom dia.

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1: Olá então, muito bom dia. Sobre de formação profissional e de emprego, tenho estado a ouvir muita falação. Às vezes, é uma ladainha que parece conversa entre comadres vizinhas de quintal. Ah, porque eu fiz culinária. Eu fiz canalização. Fui formado como pedreiro. Eu me graduei e é enchedor de chouriço. Eu tenho curso de enfermeiro, ou sei lá. De entre os que muitos falam, cada um foi dizendo e fazendo o curso à sua escolha e não foi buscando emprego. Certas pessoas julgam que basta o curso terminar logo e vão procurar para trabalhar. Modernamente, se chama autoemprego aquilo que cada um, depois de cursar e tem um mínimo de meios técnicos e materiais, faz do seu conhecimento um emprego. Esses, sim senhor, são os que na moderna vida política se chamam empreendedores. Conheço pessoas que começaram com uma colher de pau, uma bacia, meio quilo de açúcar, farinha de trigo, água e um bocado de lenha. Tumba! Lá estava a sair uns bolinhos e vendidos a 5 meticais davam para o dia seguinte comprar já 2 quilos de trigo, açúcar e mais material. E passado uns meses, tinha um empregadinho para a venda, etc, etc. Essas senhoras, sim, não reclamavam, só mostravam que entre esperar emprego de uma empresa ou fazer o seu sustento melhor, era ir se desenrascando porque a vida não espera por preguiçosos. Hoje vejo e escuto conversas e não sou fofoqueiro, apenas escuto e não me encalacro. Ah, porque o Estado não presta. Ah, porque as empresas não nos dão vagas. Ah, porque só admitem pessoas que eles conhecem. Ah, porque tenho diploma e continuo a contar carros na rua, etc. Para mim, as coisas deviam ser vistas de uma forma diferente. A formação profissional é um ponto de arranque, sim, para a vida futura. Para cada um procurar ocupação. É diferente da formação militar e policial, pois, na verdade, de verdade, não se forma um profissional da polícia ou da tropa para depois dizer vai procurar emprego. Não, não, não. Esses, ao ser recrutados ou a se inscreverem, já têm garantia de um saláriozito, por mais pequeno que seja, é salário. Ndalewaine. Bom dia, Tete. Arun Vali.

0: O país conta desde esta semana com um novo projeto cultural designado Da Palavra ao Som, Cartografias Artísticas dos Mercados, uma iniciativa da Alu Corporate. Gerson Alexandre.
1: Bom dia. Trata-se de uma iniciativa cultural multidisciplinar que tem em vista formar e capacitar artistas, promoção de mercados artísticos enquanto espaços de encontro, troca de memórias e construção social, abrangendo numa primeira fase os fazedores das artes e cultura da cidade de Xai-Xai. Alfredo Muyanga desenvolve a notícia.
2: O projeto Da Palavra ao Som, Cartografias Artísticas dos Mercados, é visto pelo Conselho Executivo Provincial como uma plataforma ideal para a promoção das artes e cultura da província de Casa e não só. A diretora provincial da Cultura e Turismo de Casa, Rosana Moataco, no lançamento do projeto, garantiu que o governo está aberto para abraçar esta e outras iniciativas que promovam a cultura como motor de desenvolvimento, coesão social e geração de oportunidades para a juventude.
3: O projeto permitirá divulgar as potencialidades artísticas que a província detém, tirando do anonimato vários fazedores das artes de diferentes áreas, exibindo a sua criatividade artística da província, e vai igualmente abrir um novo campo de exploração e exibição artísticas.
2: O coordenador-geral da empresa Alu Corporate, que vai implementar a iniciativa, Adérito Luiz, diz que o projeto é um campo de capacitação e fortalecimento das indústrias culturais e criativas.
4: Em linhas gerais, o projeto vai selecionar, no princípio, dois poetas, dois músicos e dois artistas visuais.
2: A implementação deste projeto Da Palavra ao Som, Cartografias Artísticas dos Mercados, conta com o financiamento da União Europeia, Cultiva Arte, Expertise France e o Ministério da Educação e Cultura. Cidade de Xai-Xai, Alfredo Muyanga.
1: E pronto, amigo ouvinte, por aqui termina o Cultural no Jornal da Manhã de hoje. Bom dia.

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0: Café de manhã, queremos falar dos desafios da prestação de serviços de saúde na província de Maputo, uma reflexão à luz da sexta reunião de coordenação do setor. Convidado é o diretor provincial de saúde, Daniel Chaman. A moderação é do jornalista Alberto Paulo, a partir da Ponta do Ouro. Alberto Paulo, bom dia.
1: Ernesto Chauqui, estimado ouvinte, bom dia. Estamos posicionados na Ponta Douro, em Matutuíne, onde, sob o lema por um serviço nacional de saúde de qualidade e humanizado para todos, quadros do setor de saúde estão reunidos aqui desde ontem. O nosso convidado está aqui conosco. Senhor diretor, bom dia. O mote deste evento é mesmo essa questão da melhoria do acesso aos cuidados de saúde. Bem-vindo.
2: Bom dia, Alberto Paulo. Bom dia, estimados ouvintes. Sim, realmente, inspirados pelo Conselho Coordenador Nacional, nós estamos a fazer a nossa sexta reunião provincial de coordenação, sob o lema por um serviço de saúde de qualidade e humanizado para todos. E estamos aqui na Ponta Douro com toda a nata da saúde da província de Maputo. Estamos a falar de todos os dirigentes a nível provincial, os diretores distritais, médicos-chefes, e todos os chefes de programa a nível da província, incluindo os nossos parceiros de cooperação.
1: Isto acontece numa altura em que o setor de saúde na província busca alguma reforma, encaixando-se também na linha do setor de saúde a nível nacional. O que vai acontecer aqui?
2: Bom, Alberto, na verdade nós estamos inspirados na nova lei do Sistema Nacional de Saúde. Como todos sabemos, esta é uma lei histórica, a nossa segunda reforma da Lei do Sistema Nacional de Saúde, e traz um papel importante da comunidade na prestação ou no papel daquilo que é cada indivíduo, cada comunidade no acesso ao cuidado de saúde. Então, o subsistema comunitário de saúde é um novo ator que agora é legalmente instituído pelo nosso país, trazendo um terceiro subsistema para se juntar ao subsistema público, subsistema privado. Então, o Sistema Nacional de Saúde completa-se com o subsistema comunitário. Então, para nós, está a ser uma importante reflexão ver qual será o papel da comunidade para a promoção de saúde e até para a prestação de alguns cuidados de saúde. Então, esta é a principal reforma que nós temos e connosco, como Executivo Provincial, com um grande papel para organizar as comunidades no que tange à prestação de cuidados.
1: Neste subsistema comunitário, essencialmente, o que vai mudar? Já tínhamos agentes que colaboravam com o setor de saúde, prestando serviços básicos ao nível das comunidades. Esta nova dimensão que traz?
2: Bom, desde a época pós-independência, nós, como província e país, na verdade, tivemos os APAEs, que sempre foram atores que prestaram cuidados de forma voluntária a nível das comunidades, organizavam as comunidades para ações de promoção de saúde e prevenção de doença. Neste momento, nós temos pouco mais de 260 agentes polivalentes elementares na província, distribuídos por todos os distritos, com exceção da Matola. E o que o subsistema comunitário de saúde observa é a presença desses APAEs e o seu papel na promoção de saúde durante estes anos, mas também um surgimento não espontâneo, mas intencional de outros atores. Estamos a falar das matronas, estamos a falar dos ativistas comunitários que a nossa população já conhece. Então, esses atores todos foram mostrando uma boa resposta na promoção de saúde. Nós temos atores comunitários a oferecerem, por exemplo, a testagem da tuberculose nas comunidades, a testagem da malária, o controle do cartão de vacinação das crianças, o teste e tratamento da malária. Então, esses atores tiveram sempre a agir de forma dispersa, mas com grande impacto nas comunidades. E agora o subsistema comunitário visa incluir esses atores todos, primeiro juntá-los para ter um único comando, depois treiná-los. Atualmente, os agentes polivalentes de saúde passarão a ter um treinamento de 6 meses e depois instituí-los, que é para deixarem de ser subsidiados e termos riscos de desistências, para passarem a ser um quadro do Sistema Nacional de Saúde. E isso traz outra abordagem, traz maior alinhamento a nível nacional e, consequentemente, uma ação já mais previsível, e teremos cada vez menos o problema da desmotivação por falta de alguma remuneração, e no final, com certeza, será aquilo que é a melhoria da prestação dos cuidados de saúde para a nossa população.
1: Essa aproximação dos serviços de saúde à comunidade é acompanhada igualmente pelo acesso aos medicamentos. Como é que está a província de Maputo?
2: A nível do acesso de medicamentos, nós estamos a observar a distribuição de medicamentos, temos recebido do nível central. Como dizia-lhe ontem, a questão da disponibilidade terá que ser discutida nesta reunião, com todos os atores, com todos os serviços digitais e com todos os hospitais após a recepção de medicamentos, mas temos observado a nível dos distritos do Hospital Provincial, esta recepção após a chegada dos medicamentos a nível central. Então, em termos de balanço de estoques, teremos que ver durante a reunião de hoje.
1: Pois, o setor de saúde a nível da província de Maputo sofreu com as inundações registradas nos princípios deste ano. Temos algumas unidades sanitárias que ciclicamente ficam na situação de inundações em alguns compartimentos. É o caso da Matola Santos e igualmente o Centro de Saúde da Matola Gar, só como exemplo. Há ação neste momento de alguma intervenção visando melhorar a situação?
2: Sim, o Centro de Saúde da Matola Santos e Matola Gar, ciclicamente, quando temos a época chuvosa, tem tido desafios para o acesso. O Centro de Saúde com maiores desafios é o Centro de Saúde da Matola Gar. Matola Santos ficou muito mediatizado, mas o fato é que a Matola Santos tem um sistema de drenagem funcional e realmente tem um acesso difícil quando estamos na época chuvosa, mas não alaga a unidade sanitária. E tivemos poucos episódios em que o Centro de Saúde ficou realmente alagado. Então temos um sistema de drenagem funcional. Quanto à Matola Gar, que foi o nosso desafio durante estes últimos anos, nós fizemos uma intervenção que incluiu o aterro da unidade sanitária com o encaminhamento das águas interiores para fora da unidade sanitária. A Matola Gar tem um grande desafio em relação às cotas e tivemos que fazer alguma intervenção para tentar reduzir este problema. Tivemos o início das obras da vala de drenagem pelo município da Matola que estão a decorrer. Então, em coordenação com o município, este aterro visa canalizar as águas para aquele ponto de drenagem. Esperamos que nesta época chuvosa, esta solução, que é do bairro da Matola Gar, ajude também o Centro de Saúde e também fizemos intervenções para melhoria da qualidade da infraestrutura que foi degradada durante estes períodos cíclicos de chuva. Então, substituímos todo o chão do Centro de Saúde, substituímos as portas, fizemos uma pintura. Então, neste momento, o Centro de Saúde da Matola Gar está a funcionar, tem um banco de socorros funcional, tem a maternidade funcional e todos os outros serviços. E as obras ainda não terminaram, principalmente a nível dos aterros e, naturalmente, a questão da drenagem de águas, que é o principal. Mas o que nós esperamos é que, na próxima época chuvosa, o impacto das chuvas seja muito menor e, quiçá, consigamos resolver definitivamente o problema da Matola Gar.
1: Segundo o lema deste evento, o setor de saúde busca um serviço de qualidade e, sobretudo, humanizado. Estamos num contexto em que há alguma reclamação em torno do atendimento nas unidades sanitárias. A província de Maputo também está nesta lista. Há algumas unidades sanitárias que recebem estas críticas. O que é feito para reverter o cenário?
2: Bom, a questão das queixas de mau atendimento é legítima. Nós, desde que chegamos, ouvimos queixas da população em relação à qualidade assistencial. O que nós estamos a fazer é uma abordagem nos vários atores. Em relação à população, nós instituímos a linha verde e temos estimulado a população a fazer chamadas para a nossa linha verde de forma gratuita. E em relação ao profissional de saúde, nós estamos a fazer treinos. Temos um cumulativo de quase 800 profissionais de saúde que já foram cumulativamente treinados, principalmente na área de saúde materno-infantil, que é para melhorar a capacidade dos profissionais de saúde. Temos monitorado a alocação de estágios, que também sempre foi uma reclamação da população. Temos ouvido a população a dizer que tem sido atendida por estagiários e sentimos que há alguma necessidade de organização dos estágios técnico-profissionais. Fizemos o primeiro fórum de campos de estágio e temos trabalhado na supervisão dos campos e organização e temos naturalmente visto quais são os profissionais que realmente prevaricam e neste contexto apresentamos nestes últimos 6 meses 35 processos disciplinares um pouco por toda a província, daqueles funcionários que realmente não tivemos outra opção senão instaurar processos disciplinares e destes incluindo 2 expulsões de profissionais de saúde que realmente não os seus atos foram graves o suficiente. Temos feito rondas de surpresa aos centros de saúde. O diretor provincial faz as rondas com equipas multidisciplinares, os distritos fazem igualmente as rondas de surpresa e tudo fazemos para que a questão da prontidão das equipas esteja lá. Também melhoramos as condições dos profissionais de saúde, fizemos distribuição de material médico cirúrgico, de uniformes para os profissionais e estamos a fazer intervenções em unidades sanitárias que é para melhorar aquilo que são as condições de trabalho. Nós tivemos durante os últimos anos queixas, por exemplo, em Picoco, onde a população era atendida em condições inóspitas. Fizemos uma reposição da unidade sanitária em pré-fabricados agora. Fizemos uma intervenção agora neste semestre também na unidade de A para melhorar as condições da infraestrutura e vamos fazendo um pouco por toda a província. Reabilitamos agora Machava Bedene, que era uma unidade sanitária também, que não oferecia condições, e tudo estamos a fazer de forma multidisciplinar, mas o segredo está, acima de tudo, na contribuição da comunidade, na não colaboração nas cobranças ilícitas, mas, acima de tudo, o uso da linha verde, que é gratuita, para denúncia de qualquer tipo de mau atendimento.
1: Falou destes casos que culminaram com a expulsão de 2 funcionários, mas há bons exemplos também na província.
2: Naturalmente, nós vamos ainda hoje fazer a sessão de premiação a profissionais de saúde que realmente se destacam. Nós estamos a falar de 3.600 profissionais de saúde, um pouco por toda a província, estamos a falar de 35 processos disciplinares. Então, há realmente a maior parte dos profissionais de saúde a fazerem o seu trabalho. Temos visto nas redes sociais algumas intervenções de cidadãos satisfeitos com a qualidade assistencial. Tivemos estas inundações em janeiro e vamos até hoje premiar funcionários que realmente engajaram-se. A província de Maputo não teve casos de cólera porque os profissionais estiveram lá 24 horas por dia nos centros de acomodação. Temos profissionais de saúde que garantem o acesso à assistência nas unidades sanitárias. Dentro de todos os desafios que nós enfrentamos, é preciso saber que os últimos anos têm sido desafiantes em termos de recursos, tanto financeiros como de equipamento e materiais, e os profissionais de saúde estão realmente na linha da frente, todos os dias, prontos para assistir à nossa população.
1: Senhor Diretor, vamos abrir espaço para a interação com o nosso ouvinte, e para isso vamos devolver momentaneamente a palavra aos estúdios centrais. Até já.
3: Bom dia, Alberto Paulo. Os nossos números já estão disponíveis para a interação com o estimado ouvinte, 21-31-77-77. Temos também 82-34-77 e o estimado ouvinte pode também participar no Café da Manhã através da nossa página do Facebook, Jornal da Manhã, RM. Repito os números, 21-31-77-77 ou então 82-34-77. Vamos ouvinte Cadu Moreira, a partir de Congolote, na Matola. Caro ouvinte, bom dia.
4: Muito bom dia, Vitor África, do Amor de Saúde, ao ilustre convidado e ao jornalista Bento Paulo, assim como a todos, do Amor de Vitória da Área de Saúde. Bem, é preciso, em primeiro lugar, reconhecer que há profissionais e empresas que primam pela de ontologia profissional, que é profissional de saúde, isso é como aquela história de teste de uma nódoa, uma camisa branca, acaba assim, não pondo mais a camisa por causa daquela nódoa, não é? E eu lamento algumas atitudes de alguns funcionários, que até às vezes, para ter emprego, até na saúde, até alguns foram às igrejas protestantes, foram os brasileiros, mas aí quando já tem emprego e negligencia, portanto, não é desejável. Então, é preciso condenar também as demandas, mas é preciso também reconhecer que há bons funcionários. Agora, a gente pergunta, eu queria saber se estou a pensar em no uso da inteligência artificial no sistema de saúde, e quer queiramos ou não, é o que está em voga agora. Oh, não sei se já se usa, eu não sei já perceber. É que eu quero colocar ao convidado. Cada um rapaz de uma tomatola, vai com um grande abraço.
3: Muito obrigado, ouvinte Cadu Moreira. E na nossa página do Facebook temos já algumas mensagens. Começamos com a do ouvinte Lencastre Pacua, na cidade de Maputo, que escreve saudações aos profissionais da Rádio Moçambique e ouvintes. Um dos grandes desafios que o setor enfrenta é a melhoria do atendimento e a humanização dos serviços em consonância com o lema. Perante estes desafios, qual é o nível de prontidão dos recursos humanos e que medidas estão a ser adotadas para garantir atendimento mais eficiente, inclusivo, célere e humanizado? Questiona o ouvinte Lencastre Pacua. O ouvinte Laviano Gervásio, a partir de Gondola, em Manica, escreve: bom dia, café da manhã, bom dia, convidado. Gostaria de saber do convidado quais são os planos a curto, médio e longo prazo que vão ser discutidos na reunião de coordenação com vista a eliminar a falta de fármacos nos hospitais. Questiona o ouvinte Laviano Gervásio. Vamos agora atender o ouvinte Feloco Maio. Bom dia, caro ouvinte.
5: Muito bom dia. E bom dia os profissionais da Rádio Moçambique. E eu não tenho muito a comentar, só que eu queria saber o que se passa, porque quando a pessoa ter doença de dente, para ir tirar dente, está a ser muito difícil. E há números, por exemplo, no hospital, só ter 10 pessoas. Tem que madrugar uma hora, duas horas, para ir lá. Às vezes chega lá, o número já ultrapassou 10 pessoas. Por que que não agendam o programa de qualquer hora? A pessoa, quando vai ao hospital, é atendido para tirar dente. E para terminar, por exemplo, a pessoa, quando a pessoa se sentir doença de malária, outras coisas, a qualquer hora essa pessoa é atendida, qualquer pessoa, mas para tirar dente está a ser difícil. Era essa grande minha preocupação. Bom dia, bom trabalho.
3: Muito obrigado, ouvinte Feloco Maio. Estamos no espaço de interação no Café da Manhã. Os nossos números para a interação são 21 31 77 77 ou então 82 34 77. Através destes números, o chamado ouvinte pode deixar a sua contribuição, questão ou qualquer outra intervenção aqui no espaço Café da Manhã. Vamos até Nhamatanda, ouvinte Felizardo. Bom dia.
6: Bom dia, bom dia.
3: Já está a participar no café da manhã.
6: Eu vou. O meu comentário, primeiro vou agradecer o convidado e todos os locutores que estão aí no serviço. Eu aqui, minha Matanda, estou Felizardo. Meu comentário é de saúde também. Essa parte de dentes e parte.
3: Perdemos este contato do ouvinte que liga-nos a partir de Nhamatanda. Havendo a possibilidade, caro ouvinte, pedimos que volte a ligar-nos para poder deixar a sua contribuição no café da manhã. Agora vamos atender o ouvinte Felizardo Nhantumbo. Bom dia.
7: Bom dia, retifico. Salomão Nhantumbo.
3: Tudo bem? Peço desculpas. Ouvinte Salomão Nhantumbo, pode deixar a sua contribuição.
7: Exatamente. Bom, queria saudar essa reunião da província de Maputo. E a minha questão é sobre uma inquietação da população da Ponta do Ouro que recebemos através do próprio Hospital Distrital. Sabemos que o Hospital Distrital de Matutuíne da Ponta do Ouro está a funcionar sem fundo. Então, queria saber o que está por detrás dessa situação, o que está a acontecer. Está sem fundo porque o Ministério não tem disponibilidade de valor para poder disponibilizar ao próprio hospital distrital, ou algo está por detrás mesmo por essa questão que inquieta a população, assim o próprio hospital distrital de Matosinhos. Obrigado. Bom dia.
3: Muito bom dia. E também na nossa página do Facebook temos a mensagem do ouvinte Arcílio Malunga, que escreve-nos a partir de Tete. Saudações, café da manhã e auditório da Rádio Moçambique. Que medidas concretas e de curto prazo serão implementadas após esta sexta reunião de coordenação para transformar as decisões tomadas em melhorias visíveis na qualidade dos serviços de saúde prestados à população? Questiona o ouvinte Arcílio Malunga. O ouvinte Uzulu, que a partir de Vilanculo, escreve: bom dia, café da manhã. Deve haver melhoria no atendimento aos pacientes, evitar falta de alguns comprimidos que o paciente for receitado. Muito obrigado, ouvinte Uzuluki, por esta contribuição. Bem, vamos fechar esta interação no espaço Café da Manhã com o ouvinte Isidro Banza, a partir de Chidengela, em Gaza. Caro ouvinte, bom dia.
8: Bom dia. Bom dia a todos os ouvintes da Rádio Moçambique. Bom dia, doutor convidado. A minha questão é tão pequena. É assim, senhor convidado. Nós estamos a ver os empresários que estão sendo guarnecidos com a nossa polícia. Mas nos nossos hospitais não temos a segurança. É, por exemplo, o que aconteceu na Matola, o roubo do bebê. Que tal nós colocar a nossa polícia nas nossas unidades sanitárias? Para o quê? Para proteger o povo. Para não ouvir grito. Está a ver uma mãe sai de casa com a esperança de ter bebê, chega no hospital, o bebê desaparece. E quando tentamos para perceber, tudo desaparece. Não sabemos. É um pouco triste. Isidro Banzi, a partir de Chidengela, bom dia.
3: Muito bom dia, ouvinte Isidro Banzi. Bem, Alberto Paulo, fechamos esse espaço de interação com os ouvintes.
1: Muito obrigado, Vitor. África, senhor diretor, temos cerca de 7 minutos para respostas e comentários às questões apresentadas aqui pelos nossos ouvintes.
2: Muito obrigado, Alberto. Muito obrigado, Vitor. Queria agradecer a todos os ouvintes que fizeram esta interação. Bom, realmente o Cadu tem razão quando diz que há realmente algumas nódoas e essa abordagem que nós estamos a fazer, nem todos os profissionais realmente são maus. Em relação à inteligência artificial, esta é uma realidade que nenhum setor vai se distanciar. O nosso país está a fazer uma reforma na questão de reforma digital e a inteligência artificial tem sido debatida em relação ao setor da saúde. Só quero chamar a atenção aos ouvintes para não correrem atrás de soluções de inteligência artificial para atendimento a patologias, perguntar ao chat sobre doenças, porque o chat vai buscar respostas na web e não é um médico. Então, tratamento baseado em Google, em chat, pode ser perigoso, pode ser nocivo. É preciso esperar a regulamentação, o país está a regulamentar, que é para nós vermos como é que o ser humano vai controlar as respostas do robô. O Lencastre Pakula fala a questão do atendimento inclusivo e celere. A questão do subsistema comunitário visa também reduzir a pressão das unidades sanitárias pelos doentes que podem ser prevenidas doenças na comunidade e evitar chegar a uma unidade sanitária por doenças que são realmente preveníveis. O Laviano falava de planos a médio e curto prazo, realmente é para isso que nós estamos em reunião de coordenação. Esta reunião, além de analisar, também faz a projeção. A nossa principal visão atual é garantir que o subsistema comunitário e as reformas do Sistema Nacional de Saúde na província de Maputo cheguem e não prejudiquem o cidadão. Esse é o principal objetivo. E depois, naturalmente, continuamos a perseguir os nossos principais desafios. Em relação ao Feló, realmente, tanto o Feló como o Felizardo traziam a questão da estomatologia. Esta é a principal preocupação que a população tem. Nós temos feito a expansão das estomatologias pelo Centro de Saúde, mas nós sentimos que, além do Banco de Socorros, além da maternidade, a população quer que haja a estomatologia. E quero pedir desculpas ao Leviano, a questão do número de pacientes é realmente por causa do material que deve ser esterilizado. Infelizmente, o dente não espera, ainda que a gente faça o agendamento, a pessoa vem com uma emergência. Vamos continuar a trabalhar para melhorar a disponibilidade de material esterilizado, para evitar essas senhas. Mas queremos apelar ao Felizardo e a outros ouvintes para ligarem para o 800-00-0088, gratuito, para qualquer situação de mau atendimento ou se chegar a uma unidade sanitária não ser atendido. Em relação ao Salomão, daqui mesmo da Ponta Douro, Queremos dizer a Salomão que é difícil perceber a pergunta em relação a não ter fundos na unidade sanitária. Os hospitais têm a visão de ter uma unidade independente de gestão de fundos. O Pontador, com certeza, deve estar a montar, mas não sabemos exatamente do que se trata. Sabemos de algumas queixas que a Pontador tem. Por exemplo, a diretora queixava-se de algumas intervenções necessárias na morgue. Estamos a perseguir este desiderato, mas é preciso também esclarecer que é geral a questão do desafio de fundos a nível nacional.
1: No fundo, o que ele dizia é que o Hospital Distrital da Pontador, ou melhor, de Matutuíne, que funciona aqui na Pontador, está neste momento sem orçamento.
2: Fundos, exatamente. É o Hospital da Ponta Dor funciona com orçamento distrital, que é alocado para a execução das suas atividades. Então, é preciso esclarecer que o desafio da Ponta Dor, naturalmente, será o desafio de Matutino, mas vamos perceber com a diretora da Ponta Dor o que é que deverá estar a acontecer. Em relação ao Arcil de Tete, também é a questão de medidas a curto prazo, e queremos agradecer o Zulu e o Isidro também pelas suas questões. A questão da falta de medicamento abordamos aqui no início da nossa interação. Estamos a receber medicamento e vamos procurar melhorar a gestão. E por fim, a questão do Isidro é muito importante. O setor da saúde tem sido vítima de roubos. Então aqui queremos apelar à participação da comunidade. O nosso comandante provincial tem alocado polícias para as unidades sanitárias, mas não é suficiente. A vigilância sobre as nossas unidades sanitárias, a proteção das nossas unidades sanitárias pela comunidade é o mais importante. Neste processo disciplinar, temos também situações de mau atendimento nas maternidades. Esta questão do roubo de bebés, esperamos que não volte a ser reportada. Então, nós temos a polícia, temos câmeras em alguns hospitais, mas não é suficiente se a nossa comunidade não tiver vigilante para a proteção de um bem público, como seja a unidade sanitária, porque quem invade as unidades sanitárias, além de ser a comunidade circunvizinha, também é um profissional. Então é preciso nós continuarmos a proteger com os comitês de saúde, com os comitês de congestão, e naturalmente a nova lei do Sistema Nacional de Saúde traz responsabilidade a todos os setores, saúde em todos os setores. Então qual é o papel da nossa defesa, qual é o papel da nossa polícia para proteger este bem público que é o setor da saúde?
1: Esta reunião é de coordenação junto ao setor de saúde, setor coordenado pela Direção Provincial de Saúde e igualmente pela Secretaria, melhor, dos Serviços do Conselho de Representação do Estado. A resposta que se busca aqui é a mesma, é do setor todo.
2: Sim, Alberto. Nós fazemos esta reunião, chamamos de sexta, porque vai perceber que estamos no sexto ano da governação descentralizada. Todos os anos nós sentamos como setor dos dois órgãos para coordenar as respostas. Se for a ver as questões dos nossos ouvintes, algumas são da responsabilidade da representação do Estado, mas nós estivemos aqui a dizer que não é nossa responsabilidade, porque temos domínio de um pouco do que acontece, tanto numa responsabilidade como noutra, que é para nós darmos uma resposta. Este é o objetivo, ainda com esta reforma do Sistema Nacional de Saúde, com esta reforma de governação descentralizada, o que nós procuramos fazer é que a resposta da saúde seja uma e a resposta para o cidadão seja única.
1: Seja mesmo. Muito obrigado. E assim colocamos o ponto final deste café da manhã, hoje moderado a partir da localidade turística da Ponta Douro, na província de Maputo, que acolhe a sexta reunião de coordenação do setor de saúde na província de Maputo. O mote deste evento é a humanização dos serviços de saúde e garantir serviços de qualidade. O café da manhã foi moderado por Alberto Paulo, com assistência técnica de Nelson Mulau. Bom dia.
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0: 8 horas em todo o território nacional.

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1: O presidente da República, Daniel Chapo, participa hoje na sede da ONU em Nova Iorque, na abertura dos debates de alto nível inseridos na 81ª sessão da Assembleia Geral das Nações Unidas. Reporta o enviado da Rádio Moçambique a Nova Iorque, Mohamed Jani.
2: Trata-se de um evento que reúne líderes mundiais com o objetivo central de fortalecer a cooperação global e impulsionar os esforços em prol dos Objetivos de Desenvolvimento Sustentável. A intervenção do presidente da República, Daniel Chapo, está agendada para quarta-feira no decurso dos debates de alto nível da 81ª sessão da Assembleia Geral das Nações Unidas. Daniel Chapo vai apresentar perante outros chefes de Estado e de Governo as linhas fortes que marcam neste momento os caminhos para o desenvolvimento de Moçambique, bem como a relação mútua com outras nações inseridas no multilateralismo. Para além da participação no debate de alto nível da ONU, Daniel Chapo tem uma agenda forte aqui em Nova Iorque, centrada no desenvolvimento do país. A título de exemplo, está previsto um encontro com a diretora-geral do Fundo Monetário Internacional, Kristalina Georgieva, e com o vice-presidente da ExxonMobil, Dan Ammann, entre outros encontros ligados à atração de investimentos para Moçambique. Rádio Moçambique, Nova Iorque, Mohamed Jani.
1: E ontem um chefe de Estado esteve na cidade do Rio de Janeiro, no Brasil, onde participou da sessão de abertura do Fórum Internacional de Petróleo e Gás. Na sua intervenção na qualidade de orador principal no painel sobre novas fronteiras energéticas da África Austral, o presidente da República partilhou as novas áreas com petróleo e gás em Moçambique e nas províncias da Zambésia, Sofala, Nampula e Inhambane. Segundo o chefe de Estado, o governo vai oportunamente fazer oferta das novas áreas para a pesquisa e exploração de petróleo e gás.
3: A bacia de Moçambique, onde se localizam os campos de Pande, estamos a explorar o gás. O campo de Temane, onde estamos a explorar o gás, há mais de 20 anos. Inhassoro e Buzi. É comprovadamente petrolífera e continua a oferecer oportunidades de avaliação de novos prospectos. Angoche, em Nampula, o delta do Zambeze, Save e outras áreas onshore e offshore apresentam diferentes graus de maturidade exploratória. Alguns contam já com informação de poços e estudos técnicos realizados.
1: Presidente da República, Daniel Chapo. O Tribunal Supremo indeferiu o pedido do político Venâncio Mondlane para a transmissão em direto do seu julgamento, remarcado para o dia 17 de novembro próximo. O porta-voz do Tribunal Supremo disse nesta segunda-feira em Maputo que será proibido fazer o registro de som e imagens durante o julgamento e os jornalistas vão acompanhar as audiências fazendo apenas o registro escrito. Pedro Nhatitima anotou que o Tribunal Supremo reconhece o princípio geral de publicidade e do direito à informação, que não são absolutos. O porta-voz do Tribunal Supremo disse ainda que foram identificados perigos que podem pôr em causa o princípio da presunção de inocência, intimidação e condicionamento de testemunhas. O Depósito Provincial de Medicamentos de Niassa recebeu esta segunda-feira dois caminhões de grande tonelagem com vários fármacos e outros equipamentos. O material deverá suprir o déficit de alguns medicamentos e outros insumos médicos nas unidades sanitárias, segundo o diretor de Serviços Provinciais de Saúde no Niassa, Narciso Rondinho.
4: E esses medicamentos, material médico cirúrgico, vão ser enquadrados naquilo que é o plano de distribuição para o próximo mês e rapidamente vamos colocar ao nível dos distritos. Mas para isso iremos rapidamente, em curto intervalo de tempo, identificar quais eram os medicamentos em falta em algumas unidades sanitárias e estes rapidamente serão distribuídos a partir de um plano de distribuição de emergência, enquanto aguardamos terminar o plano de distribuição para o próximo mês.
1: Diretor de Serviços Provinciais de Saúde, no Niassa, Narciso Rondinho, e a disponibilidade de medicamentos para satisfazer a procura dos cidadãos nas unidades sanitárias. E o Ministro da Saúde, o CNIS, prestou assistência médica a uma cidadã norte-americana que apresentou uma emergência de saúde durante um voo dos transportes aéreos portugueses TAP, que saiu de Lisboa com destino a Nova York. O CNIS acedeu prontamente à solicitação da tripulação, que procurava, entre os passageiros, um médico para prestar assistência à cidadã. O Ministro da Saúde explicou que, após avaliar a paciente, realizou os procedimentos médicos necessários, recorrendo ao material disponível na mala de emergência da aeronave, fato que permitiu controlar a situação e estabilizar a passageira.
5: Há um primeiro passo, que é fazer o chamado

0: E na província de Maputo, a Polícia de Trânsito está a intensificar o controlo das normas recomendadas na atividade de transporte de passageiros. Jornalista Rigoberto Chissano.
1: O chefe de instrução e educação na Polícia de Trânsito em Maputo anotou haver alguns condutores que persistem em transgredir as regras, chegando a usar vias alternativas para contornar os postos de controlo. José Novella adverte, no entanto, que todos os transportadores de passageiros já conhecem as penalizações e que a polícia não vai tolerar.
2: Estamos atentos, sobretudo, no controle de Nhongoyane, onde faz-se o controle exaustivo. Naquilo que é a revisão do próprio boletim de viagem.
1: José Novella disse ainda que outro incumprimento dos transportadores de passageiros é a alteração das listas de passageiros que são carregados nos pontos de partida. Rigoberto Chissano, Dr. Queda Matola, bom dia.
0: Muito bom dia. A Universidade Eduardo Mondlane e o Governo da Suécia lançam hoje, na cidade de Maputo, um novo programa de cooperação em pesquisa para o período 2026-2028. O novo programa de cooperação será lançado num seminário que deverá igualmente marcar o encerramento do programa anterior, de acordo com um comunicado recebido na nossa redação. O seminário enquadra-se na cooperação entre os governos de Moçambique e da Suécia para o fortalecimento da pesquisa na maior instituição de ensino superior do país. Apresentamos as notícias no próximo bloco, às 9 horas.

0: O ponto final desta edição do Jornal da Manhã. Dissemos que o Presidente da República, Daniel Chapo, participa a partir de hoje na 81ª sessão da Assembleia Geral das Nações Unidas, que decorre em Nova Iorque, nos Estados Unidos da América. Crise de medicamentos e material médico cirúrgico que afeta a rede hospitalar da província de Gaza poderá ser ultrapassada em breve. Autoridades da saúde garantem a chegada nos próximos dias de fármacos e diversos consumíveis médicos. No café de manhã falamos dos desafios da prestação de serviços de saúde na província de Maputo, uma reflexão à luz da 6ª reunião de coordenação do setor. O convidado foi o diretor provincial de saúde, Daniel Chimane, e a moderação foi o jornalista Alberto Paulo. Em nome de uma vasta equipa que tornou possível esta transmissão, despedem-se Sidónio Pires, que esteve na sonorização, Vitor África nas notícias, edição e apresentação, Ernesto Show. Que bom dia e um abraço do tamanho de Moçambique.
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1: Acompanhe as notícias esta hora, apresentadas por Adéri Tulipang. Muito bom dia.
2: Muito bom dia, Albertina Zandamela e ouvinte. O presidente da República, Daniel Chapo, participa hoje na sede da ONU em Nova Iorque, na abertura dos debates de alto nível inseridos na 81ª sessão da Assembleia Geral das Nações Unidas. O detalhe com o enviado especial da Rádio Moçambique a Nova Iorque, o jornalista Mohamed Jani.
3: Trata-se de um evento que reúne líderes mundiais com o objetivo central de fortalecer a cooperação global e impulsionar os esforços em prol dos Objetivos de Desenvolvimento Sustentável. A intervenção do presidente da República, Daniel Chapo, está agendada para quarta-feira, no decurso dos debates de alto nível da 81ª sessão da Assembleia Geral das Nações Unidas. Daniel Chapo vai apresentar perante outros chefes de Estado e de Governo as linhas fortes que marcam, neste momento, os caminhos para o desenvolvimento de Moçambique, bem como a relação mútua com outras nações inseridas no multilateralismo. Para além da participação no debate de alto nível da ONU, Daniel Chapo tem uma agenda forte aqui em Nova Iorque, centrada no desenvolvimento do país. A título de exemplo, está previsto um encontro com a diretora-geral do Fundo Monetário Internacional, Kristalina Georgieva, e com o vice-presidente da ExxonMobil, Dan Ammann, entre outros encontros ligados à atração de investimentos para Moçambique. Rádio Moçambique, Nova Iorque, Mohamed Jani.
2: Por cá, o Tribunal Supremo indeferiu o pedido do político Venâncio Mondlane para a transmissão em direto do seu julgamento, remarcado para o dia 17 de novembro. O porta-voz do Tribunal Supremo disse ontem a Maputo que será proibido fazer o registro de som e imagens durante o julgamento e os jornalistas vão acompanhar as audiências fazendo apenas o registro escrito. Pedro Nhatitima anotou que o Tribunal Supremo reconhece o princípio legal da publicidade e do direito à informação, que não são absolutos. Nhatitima disse ainda que foram identificados perigos que podem pôr em causa o princípio da presunção de inocência, intimidação e condicionamento de testemunhas. As autoridades judiciais e de investigação da região centro do país defendem o reforço da coordenação interinstitucional para combater a criminalidade organizada ligada aos crimes ambientais. O detalhe por Dine Kassamo.
4: A posição foi defendida na cidade de Chimoio durante uma formação e reunião de coordenação que envolveram magistrados judiciais do Ministério Público, a Polícia de Proteção de Recursos Naturais e Ambiente, o Cernic e outros intervenientes das províncias de Manica, Sofala, Tete e Zambésia. Segundo o coordenador do projeto Gardo Wildlife do Escritório das Nações Unidas sobre Drogas e Crime, Jorge Banda, a formação abordou matérias relacionadas com investigação forense, crimes financeiros e recuperação de ativos provenientes de crimes contra biodiversidade. Entre os crimes abordados destacam-se a caça furtiva, a exploração ilegal de recursos florestais, a pesca e a mineração ilegal. De Chimoio, Dine Kassam.
2: A Assembleia Provincial de Nampula reúne-se de hoje até quinta-feira na cidade de capital, na quinta sessão ordinária do órgão, tal como refere Vitorino Kumbukane.
5: Entre as matérias a serem apreciadas e debatidas, consta o plano de atividades e de orçamento da província do primeiro semestre deste ano e para o ano econômico de 2027 e atividades de fiscalização realizadas pelas comissões de trabalho nos distritos. A quinta sessão da Assembleia Provincial de Nampula, que contará com a presença do governador e secretário de Estado da província, vai igualmente debater a proposta do plano de atividades e de orçamento deste órgão para 2027. A Assembleia Provincial de Nampula congrega 4 bancadas. A Assembleia Provincial de Nampula conta com 4 bancadas, nomeadamente Frelimo, Podemos, Renamo e MDM, com um total de 103 membros. Vitorino Kumbukane, em Nampula.
2: O ministro da Saúde prestou assistência médica a uma cidadã norte-americana que apresentou uma emergência de saúde durante um voo dos transportes aéreos portugueses TAP, que saiu de Lisboa com destino a Nova Iorque. O SANIS acedeu à solicitação da tripulação que procurava entre os passageiros um médico para prestar assistência à cidadã. O ministro da Saúde explicou que, após avaliar a paciente, realizou os procedimentos médicos necessários, recorrendo ao material disponível na mala de emergência da aeronave.
6: conseguimos organizar o essencial e fiz uma intervenção a bordo nestas situações em que há uma hemorragia, um sangramento intenso pelo nariz. Há o primeiro passo, que é fazer o chamado tamponamento. Então eu fiz este tamponamento no nariz e durante 15, 20 minutos ficamos a controlar a senhora e a senhora ficou muito bem, o sangramento parou, controlamos os sinais vitais e é um ato de humanismo, de amor.
2: O ministro da Saúde, o CNIS, faz parte da delegação moçambicana que participa na 81ª Sessão da Assembleia Geral das Nações Unidas em Nova Iorque, nos Estados Unidos da América. Na atualidade internacional, 275 voos foram cancelados ontem no Japão e mais de 1,6 milhões de habitantes foram recomendados a deixar as suas casas devido à ocorrência do tufão do Juan. A imprensa local avança que os meteorologistas alertam para chuvas potencialmente recordes associadas ao tufão com ventos de até 144 km por hora. O fenômeno climático já causou a morte de duas pessoas na sequência de deslizamentos de terra nos municípios de Shiba e Kanagawa, arredores de Tóquio.

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2: anunciar que tomamos a iniciativa em convidar para nos prestigiar nos instantes iniciais. Verena,
3: terão no ar porque o chefe.
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5: venerando su ex presidente del tribunal superior de recursos da província de Nampula distintos magistrados de diferentes níveis distintos membros do conselho executivo provincial caros representantes de partidos políticos com assento na Assembleia Provincial de Nampula, notamos aqui em destaque a presença do secretário provincial do Podemos, mas também do delegado provincial do MDM, excelentíssimo senhor diretor do Secretariado Técnico da Assembleia Provincial, caros profissionais de comunicação social, minhas senhoras e meus senhores. É com profundo sentido de responsabilidade institucional, elevado espírito de Estado e renovado compromisso com o mandato que nos foi confiado pelo povo de Nampula, que vos dirigimos as nossas mais cordiais saudações. Permitam-me antes expressar em nome da Assembleia Provincial de Nampula e ao meu nome próprio as nossas mais calorosas boas-vindas a todos os presentes, manifestando o nosso reconhecimento pela vossa disponibilidade, dedicação e pelo compromisso que continuais a demonstrar no exercício das funções públicas ao serviço da população e do desenvolvimento da nossa província. A vossa presença traduz igualmente a importância da responsabilidade coletiva na consolidação das instituições, no fortalecimento do diálogo e na promoção de uma governação cada vez mais próxima dos cidadãos e atenta às suas legítimas aspirações. Neste momento solene, como Assembleia Provincial de Nampula, endereçamos uma saudação especial à Sua Excelência Daniel Francisco Chapo, Presidente da República, pelo sentido de Estado, dedicação e compromisso que tem demonstrado na condução dos destinos da nossa pátria. Saudamos a Sua Excelência pela liderança na busca permanente de soluções para os grandes desafios que o nosso país enfrenta, pelo compromisso com a consolidação da paz, da unidade nacional, do desenvolvimento econômico e social e pela atenção dedicada às questões que afetam diretamente a vida das nossas populações. Reconhecemos igualmente os esforços empreendidos na criação de condições para o desenvolvimento das províncias, para o fortalecimento das instituições e para a melhoria das condições de vida dos moçambicanos. Bem-haja, Sua Excelência, o Presidente da República. Excelências, a nossa saudação estende-se à Sua Excelência, o Governador da província de Nampula, o Tio Salimo, pelo trabalho que vem desenvolvendo em prol do crescimento e desenvolvimento da nossa província. Enaltecemos o seu empenho na promoção de iniciativas que procuram responder às necessidades das nossas comunidades, bem como os esforços empreendidos na dinamização da economia provincial, na promoção do investimento, no fortalecimento da agricultura e do empreendedorismo, na melhoria dos serviços públicos e na valorização das potencialidades existentes nos nossos distritos. As realizações que temos vindo a testemunhar em diferentes setores constituem sinais encorajadores e demonstram que, com liderança, determinação e conjugação de esforços, é possível avançar na construção de uma Nampula cada vez mais desenvolvida, dinâmica e capaz de proporcionar melhores oportunidades aos seus cidadãos. É igualmente justo reconhecer o papel do Conselho Executivo Provincial na promoção da imagem e das potencialidades de Nampula, facto que se refletiu, entre outros momentos, na participação da província na FACIM, onde teve a oportunidade de mostrar ao país e aos investidores as suas potencialidades econômicas, produtivas e empresariais, tendo merecido reconhecimento pela sua participação e tendo sido destacada no primeiro lugar na categoria da província inovadora e segundo lugar na categoria de melhor província expositora. Excelências, são 2 anos consecutivos que Nampula ganha prêmios na FACIM. Permitam-me dizer que isso não é sorte. É, sem dúvidas, resultado de uma boa liderança, proximidade e carinho que Sua Excelência Governador tem com a sua equipa de trabalho e a província no geral. Bem-haja, Tio Salimo, Governador da província de Nampula. Destacamos também a distinção da nossa província pelo empresariado nacional através da atribuição do Troféu Formiga, distinção esta que constitui igualmente um motivo de orgulho e demonstra que os esforços desenvolvidos na promoção do empreendedorismo e do desenvolvimento econômico começam a merecer reconhecimento para além das nossas fronteiras provinciais. Não podemos de destacar com particular orgulho a brilhante participação da nossa província no 16º Festival Nacional dos Jogos Desportivos Escolares realizados na província de Nampula. Dizia na província de Inhambane. Obrigado. Excelências, a nossa delegação demonstrou ao longo da competição talento, disciplina, determinação e espírito de equipa, colocando bem alto o nome da província de Nampula. Como resultado desse esforço, a nossa província conseguiu melhorar o desempenho alcançado na edição anterior, onde tinha ocupado a 7ª posição, passando agora para a 5ª posição na classificação geral nacional. É motivo de particular orgulho o fato de Nampula se ter sagrado campeã nacional no futebol masculino e vice-campeã no futebol feminino, demonstrando a qualidade, o talento e o potencial desportivo dos nossos jovens. Estes resultados devem servir de estímulo para fazermos mais e melhor, pois reconhecemos que ainda existem desafios significativos, que existem respostas firmes, coordenadas e sustentáveis. Minhas senhoras, meus senhores, antes de entrarmos na apreciação da agenda desta sessão, gostaríamos de destacar alguns acontecimentos recentes que consideramos relevantes para a vida da nossa província e que demonstram o dinamismo das nossas instituições, das nossas comunidades e dos nossos diferentes atores do desenvolvimento provincial. Um desses acontecimentos foi a realização do Parlamento Infantil, uma iniciativa de grande importância para a promoção da participação das crianças na vida pública e para o fortalecimento da cultura democrática desde as primeiras idades. O Parlamento Infantil constitui uma oportunidade para ouvir a voz das nossas crianças, conhecer as suas preocupações, compreender as suas expectativas e, sobretudo, reconhecer que elas são sujeitos ativos e parte integrante do processo de construção do futuro da nossa sociedade. Esta iniciativa deve merecer o nosso apoio e encorajamento, pois investir na participação, educação e formação das novas gerações significa preparar cidadãos mais conscientes dos seus direitos e deveres e mais comprometidos com o desenvolvimento da nossa província e do nosso país. Minhas senhoras e meus senhores, no mesmo espírito de valorização da nossa história e da nossa identidade nacional, assinalamos recentemente a comemoração do dia 7 de setembro, Dia da Vitória, uma data de grande significado histórico para o povo moçambicano. Data esta que representa um dos momentos mais importantes da luta do nosso povo pela autodeterminação. A assinatura dos acordos de Lusaka constitui a vitória da coragem, da unidade e da determinação de gerações de moçambicanos que se recusaram a aceitar a dominação colonial e decidiram lutar por uma pátria livre, independente e soberana, pois nenhuma conquista nacional é obra de uma única pessoa. As grandes transformações resultam da união de um povo em torno de um ideal comum. Que esta celebração, excelências, sirva para transmitir às novas gerações o conhecimento da nossa história e a responsabilidade de preservar as conquistas alcançadas ao longo dos anos. Excelências, a realização desta sessão representa mais um momento importante no cumprimento das competências da Assembleia Provincial enquanto espaço de representação dos cidadãos, de debate democrático, de fiscalização da atividade do Executivo e de apreciação das principais matérias relacionadas com o desenvolvimento econômico e social da província de Nampula. No âmbito dos trabalhos desta 5ª sessão ordinária, temos como primeira matéria a legitimação de um membro da mesa da Assembleia Provincial, ato que se reveste de particular importância para o normal funcionamento deste órgão de representação democrática. De seguida, será feita a apresentação, a apreciação e aprovação do grau de cumprimento das recomendações saídas da 4ª sessão ordinária. O outro ponto de grande relevância será a apresentação, apreciação e aprovação do relatório balanço de execução do plano e orçamento provincial referente ao primeiro semestre. Teremos igualmente a importante missão de apreciar e aprovar a proposta do plano e orçamento para o ano de 2027. Excelências, faz parte da nossa agenda a apresentação do relatório da terceira fiscalização aos distritos, mas também temos outro ponto importante, que será a apresentação e apreciação da proposta do plano de atividades e orçamento da Assembleia Provincial. Excelências, a nossa responsabilidade nesta sessão não se limita à apreciação e aprovação de documentos. Temos perante nós a missão maior de representar dignamente os cidadãos que nos confiaram o mandato. Devemos, por isso, colocar sempre o interesse público acima dos interesses individuais ou de qualquer outra natureza. Que saibamos, durante esta sessão, exercer o nosso mandato com elevação, respeito, tolerância, serenidade e sentido de Estado. Apelamos igualmente aos membros do Conselho Executivo Provincial e demais entidades envolvidas nos trabalhos para que acolham as recomendações e contribuições desta Assembleia como instrumentos destinados a melhorar a governação e a qualidade dos serviços prestados à população. Excelências, a província de Nampula possui enormes potencialidades e, simultaneamente, enfrenta desafios que exigem de todos nós dedicação, união e responsabilidade. Cabe-nos continuar a trabalhar para que as decisões tomadas nesta Assembleia tenham impacto positivo na vida das nossas comunidades, contribuindo para uma província mais desenvolvida, mais inclusiva, mais próspera e com melhores oportunidades para todos. Neste contexto, encorajamos a todos os membros desta Assembleia a participarem ativamente nos debates, apresentando contribuições objetivas, propostas concretas e soluções que possam fortalecer a implementação dos programas de desenvolvimento provincial. Minhas senhoras e meus senhores, da 4ª sessão até a presente, registramos com tristeza o falecimento, vítima de doença, do membro da mesa Adolfo Absalão Siweia, que Deus o tenha, membro da bancada da Frelimo, que serviu com zelo a província enquanto membro da Assembleia Provincial, e em sua homenagem convido a todos a observar um minuto de silêncio.

0: Obrigado. Caros membros, distintos convidados, que esta quinta sessão ordinária seja marcada por um debate franco e construtivo, pela transparência na análise das matérias e, sobretudo, por decisões que correspondam às legítimas aspirações da população de Nampula. Estão diante de nós matérias de grande importância. Façamos delas uma oportunidade para reafirmarmos o nosso compromisso com a população e com o desenvolvimento da província de Nampula. Desejo a todos excelente trabalho e que no final desta sessão possamos sair com decisões concretas, responsáveis e orientadas para o bem-estar da população de Nampula. Pela atenção e consideração dispensadas, apresento os meus mais elevados agradecimentos e reafirmo perante esta magna Assembleia e perante o povo de Nampula o nosso compromisso inabalável com o cumprimento da missão que nos foi confiada. Com estas palavras, Excelências, tenho a elevada honra de declarar abertos os trabalhos da 5ª Sessão Ordinária da Assembleia Provincial de Nampula. E obrigado.
1: Está então feito assim o discurso de abertura dos trabalhos da 5ª Sessão Ordinária da Assembleia Provincial de Nampula, que obviamente debate até quinta-feira os documentos normativos que vão tanto aquilo que é a agenda, portanto, de trabalhos para o próximo exercício económico do Conselho Executivo Provincial, igualmente desta ordem fiscalizadora aqui na província de Nampula. Teremos então a apreciação das recomendações feitas na última sessão ordinária desta órgão fiscalizador, igualmente o balanço das atividades do Conselho Executivo Provincial do primeiro semestre de 2026, apresentação da proposta do Plano e Orçamento Provincial de 2027 e já a seguir, no último dia, o Plano das Atividades da Assembleia Provincial e, igualmente, o relatório das atividades da terceira fiscalização feita pelas comissões de trabalho deste órgão fiscalizador. Acompanhamos, então, aquilo que foram as linhas do discurso de abertura feito aqui pelo Presidente da Assembleia Provincial, Amissi Mahado Doravante. Vamos seguir com aquilo que é tanto a verificação, tanto feita aqui pelos respectivos chefes das bancadas ao nível daqui da Assembleia Provincial. Melo, algumas linhas já deixadas ficar aqui pelo Presidente da Assembleia Provincial.
2: Nome da bancada da Frelimo e meu próprio, tomamos a palavra neste ato solene da cerimônia de abertura da 5ª Sessão Ordinária da Assembleia Provincial de Nampula, saudando com calor a vós e a todos que neste momento nos acompanham através dos órgãos de comunicação social. Permitam-nos, antes de mais, saudar com muito carinho e respeito ao camarada Daniel Francisco Chapo, presidente da Frelimo e presidente da República de Moçambique, reconhecendo a sua inegável entrega e dedicação na condução dos destinos do Estado moçambicano. Somos todos testemunhos dos desafios do camarada presidente Chapo demonstrado uma governação orientada para resultados, fazendo-se valer da sua promessa de fazer de forma diferente para obter resultados diferentes. Os esforços do camarada presidente contemplam a consolidação da paz, unidade nacional, estabilidade política, desenvolvimento econômico, inclusão social e criação de condições para o fortalecimento da capacidade produtiva nacional e para a melhoria das condições de vida do povo moçambicano. No plano político, queremos expressar uma saudação especial ao camarada presidente Daniel Francisco Chapo pela realização com sucesso das reuniões gerais das células e conferências a nível dos círculos, localidades, zonas, distritos, províncias, tendo culminado com a Conferência Nacional de Quadros, realizada de 21 a 23 de agosto de 2026, na cidade de Chimoio, província de Manica, evento que mostrou uma vez mais a extraordinária capacidade de organização e liderança da Frelimo e do camarada presidente Daniel Chapo, transmitindo de forma inequívoca ao povo moçambicano a esperança promissora num futuro de confiança. Excelências, importa sublinhar que o sucesso com que este magnífico evento grangeou resulta da obediência rigorosa aos valores que historicamente orientam o nosso partido desde a sua fundação, designadamente a unidade, a disciplina, a coesão, o sentido de missão e de responsabilidade, a ligação permanente com as bases, a capacidade de adaptação aos desafios e o compromisso inabalável com o povo. A importância de encontros desta natureza reside, entre outros aspectos, na possibilidade de avaliar experiências, identificar desafios, promover a participação dos quadros e refletir sobre os caminhos a seguir perante as imparáveis transformações da sociedade moçambicana. Excelências, a bancada da Frelimo saúda a decisão das estruturas centrais do partido Frelimo de realizar o 13º Congresso da Frelimo na cidade de Nampula, de 20 a 25 de julho de 2027. Esta será uma oportunidade ímpar para a província projetar as suas potencialidades, dinamizar atividades econômicas e comerciais e receber delegações provenientes das diferentes partes do país e na diáspora. O impacto de um acontecimento desta magnitude poderá envolver diversos setores da sociedade, desde transportes, hotelaria, restauração, comércio, serviços, comunicação social e outros segmentos da economia local. A preparação deve, por isso, ser conduzida com sentido de responsabilidade, coordenação institucional e atenção às necessidades da população, com o envolvimento de todos nós, porque o sucesso deste evento será o sucesso da província. Bem-haja, camarada presidente Daniel Francisco Chapo. Muito obrigado. Excelências, minhas senhoras e meus senhores, queremos aqui dirigir uma saudação muito especial à população da província de Nampula, a razão fundamental da existência das instituições públicas e a destinatária última das políticas, programas e decisões que aqui serão tomadas. Saudamos a esta população porque, apesar dos desafios ligados à ocorrência de eventos climáticos extremos anualmente, complicando de certa forma o decurso normal da vida familiar, as populações de Nampula mostram resiliência, adaptação, adaptando-se rapidamente para manter a família segura e saudável. Sabemos que a província enfrenta vários outros desafios, como são os casos de degradação de estradas, destruição das pontes, insuficiência de unidades sanitárias, insuficiência de salas de aulas, insuficiência de fontes de água, não abrangência da rede elétrica de Caora Bassa, entre outros. Mesmo assim, a nossa população mantém-se firme e determinada a enfrentar os desafios do seu dia a dia. Parabéns a toda a população da província de Nampula. Muito obrigado. Excelências, minhas senhoras e meus senhores, a bancada da Frelimo reconhece os esforços que estão sendo desenvolvidos pelo Conselho Executivo Provincial, liderado por Sua Excelência Eduardo Mariam Abdullah, o governador da província de Nampula, carinhosamente tratado por tio Salimo. Esforços esses que se traduzem na condução dos programas do desenvolvimento da nossa província. Sabemos que atualmente a governação enfrenta desafios significativos, particularmente no contexto de limitações de recursos financeiros e de necessidades crescentes da população. Mesmo assim, na nossa província, temos acompanhado a solução de problemas concretos da população. Por isso, o nosso governador foi habilitado pelo slogan "Tio Salimo está a falar, está a fazer". Ao longo do primeiro semestre do presente ano, testemunhamos a entrega de ambulâncias, carros para a polícia, sistemas de abastecimento de água, carteiras escolares, novas salas de aula, colchões para os doentes e algumas unidades de saúde, os diversos distritos da nossa província, uniformes escolares, através da Direção Provincial de Juventude e Desporto, onde lá está o nosso bom jovem, entre outras realizações. Por isso, como digo nos representantes do povo, é importante reconhecer os avanços assinalados pela província e continuar a identificar os constrangimentos prevalecentes, para procurar respostas concretas, sustentáveis e legalmente enquadradas. Não fica bem um representante do povo ignorar algo visível. Sabemos que o caminho a percorrer é longo, mas não estamos no quilômetro zero. Estamos a andar. O importante é caminharmos juntos, de mãos dadas, para também juntos resolvermos as preocupações das nossas populações. Infelizmente, nos últimos dias, temos registrado ocorrências frequentes de acidentes de viação, que criam luto nas famílias e aumentam o número de pessoas com deficiências. É responsabilidade de todos nós sensibilizar aos automobilistas para conduzirem com moderação, não conduzirem sob efeitos de álcool, não excederem as velocidades recomendadas, pois estas são as principais causas que são frequentemente reportadas pelos órgãos fiscalizadores. Sabemos também do problema de escassez de combustível, particularmente a gasolina, que a nossa província vive nesta última semana. Acreditamos que o nosso governo está atento e já está a encontrar soluções para estancar esta situação, pelo que apelamos à calma e à serenidade dos cidadãos. Hoje é sabido que este problema surge por causa da guerra no Médio Oriente. Excelências, inicia hoje a quinta sessão ordinária deste órgão. Estaremos nesta sala nos próximos 2 dias. Um dos pontos de particular importância da presente sessão é a análise e debate do relatório balanço do plano Orçamento Provincial de 2026 referente ao primeiro semestre. A prestação de contas constitui um dos pilares de uma administração pública responsável. O balanço permite-nos verificar o que foi planificado, o que foi realizado, os recursos mobilizados, os resultados alcançados, os constrangimentos encontrados e as medidas que devem ser adaptadas para corrigir eventuais desvios. A Assembleia Provincial, através das comissões de trabalho, teve a oportunidade de deslocar-se aos vários distritos da nossa província em atividade de fiscalização, onde acompanharam diretamente as ações desenvolvidas pelo Conselho Executivo Provincial no âmbito do cumprimento do Plano Orçamento Provincial e também ações de grande impacto nas populações, mas não circunscritas no Plano Orçamento Provincial 2026. Mais do que avaliar um documento, estaremos aqui a comparar entre aquilo que tinha sido planificado com o que ouvimos no terreno. É desta forma que a Assembleia Provincial exerce com responsabilidade as suas atribuições e competências ao acompanhamento e fiscalização da governação descentralizada provincial. Caros membros da Assembleia Provincial, meus pares, outro assunto de elevada importância por tratar nesta sessão será a apreciação do Plano e Orçamento Provincial para o ano de 2027. Planificar e antecipar necessidades, estabelecer prioridades, definir metas e organizar recursos para alcançar resultados concretos. Um bom plano não deve ser apenas uma relação de atividades, deve responder às necessidades reais da população e estabelecer prioridades claras nos setores fundamentais, como a educação, saúde, agricultura, água e saneamento, infraestruturas, emprego, juventude, proteção social e desenvolvimento econômico. A elaboração e aprovação destes instrumentos deve observar o quadro jurídico aplicável à governação descentralizada provincial e ao processo de planificação e orçamentação pública, assegurando coerência entre os instrumentos de planificação, os recursos disponíveis e as prioridades de desenvolvimento. Neste sentido, a Assembleia Provincial tem a responsabilidade de apreciar o instrumento com rigor, procurando assegurar que os recursos públicos sejam direcionados para prioridades concretas e para resultados mensuráveis. Excelências, minhas senhoras e meus senhores, a bancada da Frelimo entende que os debates desta sessão devem ser sérios, objetivos concretos, responsáveis e orientados para soluções e não mero cumprimento de opções políticas. Podemos ter diferentes perspectivas sobre determinado assunto. Podemos formular críticas, apresentar propostas e questionar decisões, mas devemos ter sempre presente que existe um denominador comum que nos une, representar os interesses da população da província de Nampula, que espera de nós as soluções dos seus problemas. A diversidade de opinião não deve impedir a concertação institucional quando estiver em causa o interesse público. Devemos, por isso, privilegiar o diálogo, a argumentação baseada em fatos, a observação da lei e a procura de consensos sempre que estes sejam possíveis, mas no final devemos apreciar positivamente, porque é com este instrumento já aprovado nesta Magna Casa, o Executivo irá desenvolver ações para minorar o sofrimento das nossas populações a quem representamos. Chumbar o plano significa proibir o Conselho Executivo Provincial de construir novos hospitais. É o mesmo que dizer: não constrói pontes, não repare estradas, não construa salas de aulas, não... Em suma, é proibir o Executivo de prover serviços ao bem da nossa população, e essa não é a tarefa do membro da Assembleia Provincial. Excelências, celebramos recentemente o 7 de setembro, dia dos acordos de Lusaka, uma data de grande significado na história de Moçambique. Assinados em 1974, entre a Frelimo e o Estado português, abriram-se caminhos para a transferência de poderes e para a concretização do processo que conduziu à independência nacional, proclamada em 25 de junho de 1975. Para as novas gerações, o 7 de setembro constitui uma oportunidade para conhecer a nossa história, compreender os sacrifícios associados à conquista da independência e refletir sobre a responsabilidade de preservar a paz, a unidade nacional e os valores fundamentais da República. Daqui a quase 3 dias, assinalar-se-á 25 de setembro, dia das Forças Armadas de Defesa de Moçambique, data que marca o início da luta armada de libertação de Moçambique. É mais um marco da nossa história. Celebrar esta data não é ser da Frelimo, é ser moçambicano, pelo que convidamos a todos os membros da Assembleia Provincial a celebrar esta data com orgulho de pertencer a esta nação dos heróis. Por esta efeméride, saudamos antecipadamente as Forças de Defesa e Segurança e pela bravura e determinação do combate ao terrorismo em Cabo Delgado. Excelências, meus pares, queremos prestar homenagem ao falecido colega, membro da Assembleia Provincial e membro da mesa, Adolfo Absalão Sueia, cuja morte representa uma perda para esta Assembleia Provincial e para aqueles com que partilharam responsabilidades públicas. Na sua passagem pela Assembleia

0: da Frelimo reafirma a sua disponibilidade para participar ativamente aos trabalhos desta sessão, contribuindo para o debate sério dos assuntos da província e para o acompanhamento da implementação das decisões tomadas. Reafirmamos igualmente a nossa disposição para cooperar institucionalmente com o Conselho Executivo Provincial, dentro das competências igualmente estabelecidas para cada órgão, sempre que esta cooperação contribua para a defesa dos interesses públicos e para a melhoria das condições da vida da população. A nossa participação será orientada pelo sentido de responsabilidade, pelo respeito às instituições, pela observância da lei e pelo compromisso com o mandato que recebemos. Excelências, iniciamos esta sessão ordinária com a consciência de que sobre nós recaem responsabilidades concretas. A população espera de nós resultados, espera instituições funcionais, espera prestação de contas, espera serviços públicos de qualidade, espera que os recursos públicos sejam utilizados com responsabilidade e espera que as preocupações sejam efetivamente escutadas. Que esta quinta sessão seja mais um espaço de debate responsável e de tomada de decisão orientada para o desenvolvimento da província de Nampula. Como membro da Assembleia, saibamos colocar acima das nossas diferenças aquilo que nos une, o interesse da população e o desenvolvimento da nossa província. Com este espírito, a bancada da Frelimo deseja a todos os membros demais participantes uma quinta sessão ordinária profunda, responsável, orientada para resultados concretos em benefício do povo de Nampula. 60 anos consolidando a unidade nacional, promovendo a paz e o desenvolvimento. Frelimo, a força da mudança. Nampula, 22 de setembro de 2026. Vamos trabalhar. Obrigado.
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2: Meus deputados convidados, minhas senhoras, meus senhores, eu com elevada honra, responsabilidade e espírito de missão patriótica que testemunhamos este momento solene em que a Assembleia Provincial de Nampula se reúne para a sua quinta sessão ordinária. A bancada do Partido Podemos sente-se honrada por executar a missão que o povo lhe confiou e permanece consciente na elevada missão que carrega. Na qualidade de chefe da bancada, dirijo uma saudação calorosa à realização desta sessão com votos que o nosso trabalho coram sob espírito de comprometimento, diálogo construtivo e firme compromisso com o cidadão. É com dor, mas também com coragem, é com respeito, mas também com firmeza. E, sobretudo, é com a verdade que a bancada do Podemos entra na quinta sessão ordinária. Permita-me, nesta ocasião, prestar uma saudação reverente e um aplauso à postura política do compatriota Albino Forquilha, presidente do Partido Podemos. Pela sua liderança firme, resiliente e espírito de paz,

0: sua visão, inspira-nos em erguer bem alto a voz em defesa da democracia, da justiça social e o timoneiro do diálogo inclusivo social. O Podemos traz para esta sala o mandato que recebeu do cidadão. Excelências, olhem bem para esta Assembleia. Olhem bem para o seu significado. Esta deveria ser, acima de tudo, a casa onde os problemas do povo entram e são debatidos e encontram respostas. Mas não podemos ignorar aquilo que acontece lá fora. Excelência, senhor governador, ontem o povo de Nampula foi ao palácio da vossa excelência para exigir e entender o porquê que as bombas fazem escalas e escolhem para quem vender esse precioso recurso, apesar de estar escasso. O que será o amanhã, vossa excelência? Este povo não é aquele de 1964. É povo, não é de 1964 e de 1997. Este povo é de 2000 e 2026. Por sinal, o povo tem conhecimento que o melhor porto em Moçambique está na província de Nampula, na Cala Porto. Haja esclarecimento, Vossa Excelência, para o povo, mas é lamentoso para o amanhã. O povo aguardará até o sábado para aprovar a regularização e abastecimento do precioso recurso. Contudo, o povo pede que haja uma transparência no abastecimento. O combustível transformou-se em um negócio regularizado para algumas elites, mas para o povo é uma lástima. Enquanto discutimos documentos, há mais que continuam a enfrentar dificuldades para ter acesso à água. Há crianças que continuam a estudar em condições indignas. Há jovens que procuram uma oportunidade de emprego e encontram as portas fechadas. Há comunidades que esperam por estradas, escolas, hospitais e serviços públicos dignos. Povo de Nampula, nosso povo de Nampula, onde está a água que prometeram? Onde está a estrada de Errati, Memba, Lalawa e outras partes da província? Onde está o hospital com medicamentos? Onde estão as escolas com carteiras? E é por isso que fazemos mais uma pergunta simples. Se não levamos esta questão aqui dentro, onde deverão elas serem levadas? Primeiro, a autonomia desta Assembleia. Não podemos falar de seriedade ou seriamente de fiscalização, se quem fiscaliza depende permanentemente de quem é fiscalizado. Como pode uma Assembleia exercer plenamente suas competências quando a sua autonomia administrativa e financeira é limitada? Fiscalizar exige independência. Questionar exige coragem. E exercer um mandato popular exige condições. Por isso, defendemos uma Assembleia Provincial dotada dos meios necessários para cumprir as suas funções constitucionais e legais. Porque uma Assembleia sem autonomia suficiente corre o risco de se transformar numa mera formalidade institucional. E a democracia não pode ser uma formalidade. E não podemos fazer relatórios bonitos que mentem. Porque a população de Namicopo, Mutawanya, Carupeia, Muyaviri, Angote e os 23 distritos e outras partes não mencionadas, o povo só clama à espera do dia celestial. Segundo, a independência institucional. Vamos também falar da neutralidade das instituições. Os serviços administrativos desta Assembleia devem servir à instituição, não a uma, não a um partido, não a uma bancada, não a uma corrente política. A Assembleia Provincial pertence aos cidadãos de Nampula, em particular ao povo de Nampula, e confiou esta Assembleia. O Podemos exige clareza na coisa pública. Terceiro, dignidade dos representantes do povo. Excelentíssimo Senhor Presidente, Senhor Governador, Excelências, existem questões que podem parecer administrativas, mas que, na verdade, dizem respeito à dignidade do mandato parlamentar. Falamos da condição dos trabalhos das bancadas, falamos dos gabinetes das bancadas, falamos de condições necessárias para que cada membro possa exercer plenamente as suas funções. Não estamos aqui para pedir privilégios. Estamos a exigir condições iguais para exercer responsabilidades diferentes. A oposição não pode ser tratada como convidada dentro da própria Assembleia. Porque quem recebeu o mandato popular tem o mesmo direito de exercer este mandato com dignidade. Quarto, fiscalização não pode ser turismo institucional. Temos uma preocupação séria com a redução do tempo destinado às atividades de fiscalização. É impossível que em um dia tenhamos uma fiscalização de memba. Nampula é uma província extensa. São 23 distritos, cada um com problemas, realidades e propriedades próprias. Então perguntamos, o que pode uma equipe de fiscalização profundamente em apenas um dia? Fiscalização não é um passeio. Fiscalização não é uma cerimônia. Fiscalização não é simplesmente visitar um local, tirar fotografias e regressar com um relatório camuflado. Fiscalizar é observar, é perguntar, é ouvir e confrontar documentos com a realidade. É verificar se o dinheiro público chegou onde deveria chegar. O Podemos não veio a esta Assembleia para carimbar relatórios. Veio para analisá-los. Quinto, igualdade política e respeito pela diversidade. Vossa Excelência, Senhor Governador, uma democracia verdadeira não mede sua força pelo número de pessoas que aplaudem. Mede-se pela capacidade de suportar críticas, mas críticas. Se todos concordam, devemos perguntar se realmente existe debate nesta Assembleia. Se apenas alguns podem falar, devemos perguntar se existe pluralismo. E se determinadas bancadas são chamadas apenas para cumprir cerimônias, devemos perguntar qual é o verdadeiro significado da representação política. Uma unidade nacional não significa unanimidade, mas sim significa moçambicanidade. Moçambique pertence a todos. Nampula pertence a todos. E a divergência política, quando exercida dentro da lei e com respeito, não é uma ameaça. Não é uma ameaça à democracia. É a parte ínfima da democracia. Vossa Excelência, Senhor Governador, Excelentíssimo Senhor Presidente, nesta sessão vamos apreciar o balanço de 2026, discutirmos o orçamento para 2027. E queremos deixar claro desde já, vamos analisar, vamos perguntar, vamos comparar, vamos fiscalizar. Vamos procurar saber onde foram aplicados os recursos públicos. Vamos questionar os resultados na educação. Vamos questionar a situação nas unidades sanitárias. Vamos questionar o estado das estradas. Vamos perguntar por que determinados problemas persistem ano após ano. E, acima de tudo, vamos exigir que as respostas sejam dadas com dados, documentos e responsabilidade. Porque o dinheiro público não é dinheiro de ninguém. O dinheiro público é dinheiro do povo. Mensagem final do Partido Podemos. O Podemos não veio a esta Assembleia para procurar aplausos, mas sim, veio para exercer o seu mandato. Não viemos para ser confortáveis, viemos para cumprir uma responsabilidade. Não viemos para transformar divergência em ódio. Viemos para transformar divergência em debates. Não viemos para destruir instituições. Viemos para exigir instituições mais fortes, mas mais fortes, independentes e mais próximas do cidadão. Por isso, deixamos três cumprimentos, três compromissos. Não vamos calar diante da injustiça. Não vamos abdicar da fiscalização. Não vamos trair o mandato que nos foi confiado. A história não julga apenas aqueles que governam. A história também julga aqueles que assistem em silêncio. E nós preferimos ser lembrados como aqueles que fiscalizaram e que defenderam o interesse público. Que seja conhecida pelo debate, que não seja conhecida pela submissão. Que seja conhecida pela independência e que nunca esqueça de uma verdade. Quando o povo deposita um mandato nas urnas, não está a entregar um cheque em branco. Está a entregar uma responsabilidade digna. E essa responsabilidade que o Podemos assume nesta sessão. Só o povo pode salvar o povo, só o povo pode mudar Moçambique. Nampula é forte, Moçambique é grande, o nosso povo é corajoso. Com consciência e coragem e unidade, vamos redefinir o rumo deste país e desta província. Quem ama o povo, juntos podemos erguer Moçambique.
1: Acompanhamos então a intervenção do chefe da bancada do Podemos aqui neste momento das intervenções dos chefes das bancadas, que obviamente faz parte do começo das atividades desta quinta sessão ordinária da Assembleia Provincial de Nampula. Vamos igualmente acompanhar aqui a intervenção do chefe da bancada da RENAMO, Hilário Ferreira.
2: Senhores membros da Assembleia Provincial, meus pares, distintas autoridades civis, tradicionais e religiosos, distintos convidados, minhas senhoras, meus senhores, em nome da bancada da RENAMO, da Assembleia Provincial e em meu nome pessoal, transmito as nossas mais calorosas saudações a todos os presentes nesta cerimónia de abertura da 5ª Sessão Ordinária da Assembleia Provincial. Saudamos a população da província de Nampula, que nesta parcela do país clama pelo desenvolvimento e pela criação do bem-estar. Excelências, com carinho e elevado respeito, saudamos Sua Excelência Presidente da RENAMO, General Yusuf Mamad. Sob sua liderança, tem sabido com responsabilidade consolidar a paz, a tolerância, estabilidade e garantia de liberdade pluralista. A promoção da defesa dos direitos humanos para a construção de um verdadeiro Estado democrático. Permitam-nos que tomemos esta oportunidade para, igualmente, saudar a excelência delegada político-provincial, doutora Apipa Abalinha, pelo bom desempenho demonstrado no contacto direto com as populações da província de Nampula para a auscultação dos problemas que apoquentam para o desenvolvimento socioeconômico, encorajando-os com firmeza a terem paciência. Por ser este ciclo governativo o fim do partido no poder e que com a Renamo é a esperança dos moçambicanos. Parabéns e bem-haja, delegada Apipa Abalinha. Manifestaram satisfação pela marcação da sessão do Conselho Nacional do Partido Renamo, que terá lugar na cidade de Maputo, nos dias 21 e 22 de outubro, onde registrará tem um processo de consolidação da democracia e definição de estratégias para os pleitos eleitorais 2028 e 2029. A Resistência Nacional Moçambicana, RENAMO, manifesta dor, indignação e revolta perante o assassinato do seu combatente e membro Brigadeiro Pesado Prasquiva Alfinete, baleado na sua residência em Inhaminka, província de Sofala, na noite de 16 de setembro de 2026. Peço um minuto de silêncio à minha bancada, Renamo.

0: Muito obrigado. A morte do brigadeiro representa uma perda irreparável para a sua família, os companheiros de luta pela democracia e o próprio Partido Renan. Condenamos esta ação macabra e condenamos veementemente o crime e exigimos às autoridades competentes uma investigação urgente, séria, transparente e conclusiva, através da responsabilização criminal dos seus autores, paz à sua alma. Excelências, no período que nos separa da quarta sessão ordinária, os membros da Assembleia Provincial de Renamo realizaram jornadas nos seus respectivos distritos e nos outros da província, efetuando fiscalização da ação do governo nos postos administrativos e localidades, onde tiveram a oportunidade de interagir com a população e com diversos grupos sociais. Nas visitas, verificou-se de comum que o governo não busca soluções para as grandes questões de desenvolvimento, com destaque para tecnologias de produção mais moderna, disponibilidade de fatores de produção ou uso de máquinas agrícolas, a construção e manutenção de vias de acesso, unidades sanitárias apetrejadas de material e medicamentos, escolas com salas empoeiradas e sem carteiras, bem como salas debaixo das árvores. Falta de abastecimento de água potável às populações, sobretudo no momento de seca e estiagem, quando o assolam. O problema é mais grave, levanta muitos compatriotas a percorrer longas distâncias para receber a este precioso líquido, entre os outros. Minhas senhoras, meus senhores, Nampula está de olhos abertos, está claro, e tudo demonstra que o contínuo fluxo de ajuda pública ao desenvolvimento da província de Nampula, a parte do incremento dos recursos internos, não tem contribuído para a melhoria das condições de vida do Nampulense. Mas o que verificamos neste governo do Partido Frelimo está cada vez mais com parceiros no âmbito da cooperação internacional, tanto ao nível bilateral como ao nível multilateral, no contexto de implementação de programas de combate à pobreza. E na sequência das respostas à população governada há mais de 50 anos, é cada vez mais pobre e em condições de subsistência para o mínimo de comer. Minhas senhoras, meus senhores, excelências, quero confirmar o compromisso e a responsabilidade dos membros da Assembleia Provincial da Bancada de Renamo de tudo fazer com o alto sentido de responsabilidade, analisando com profundidade e objetividade de todos os instrumentos a serem aportados durante a sessão, e pronunciarem-se no debate em defesa dos interesses da população de Nampula e o bem-estar dos governados. Igualmente, esperamos com a pronta e habitual colaboração dos órgãos de comunicação social para informar com responsabilidade sobre trabalhos da Assembleia Provincial e suas bancadas. Compatriotas, ao terminar, formulamos votos para que durante o decurso desta sessão ordinária da Assembleia Provincial de Nampula decorra num clima de cordialidade, franqueza e fraternidade, valores em democracia e em conformidade com as expectativas da população, de que somos dignos mandatários. Nampula, aos 22 de setembro de 2016.
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2: eso aquí necesita trigar por ir provincial meu partido, caros membros do Secretariado Técnico, jornalistas, distintos convidados, minhas senhoras e meus senhores. É com elevado sentido de responsabilidade, compromisso e espírito patriótico que iniciamos a 5ª sessão ordinária da Assembleia Provincial de Nampula, um espaço constitucional de debate, fiscalização e tomada de decisões sobre matérias de grande importância para a vida dos nossos concidadãos. Nesta sessão, teremos a oportunidade de apreciar, debater e votar o balanço do primeiro semestre das atividades realizadas pelo Conselho Executivo Provincial, a proposta do Plano e Orçamento da Província para o ano 2027, bem como o Plano de Atividades e Orçamento da Assembleia Provincial de Nampula. Para além de outras questões relevantes para o desenvolvimento econômico e social da nossa província, estes instrumentos não devem ser vistos apenas como documentos administrativos, mas como compromissos concretos perante o povo. Por isso, o nosso debate deve ser sério, responsável, transparente e centrado nas necessidades reais das comunidades, particularmente nas áreas de saúde, educação, estradas, água, emprego, agricultura, segurança, desenvolvimento econômico e melhoria da prestação de serviços públicos. Permitam-me igualmente saudar de forma especial o povo Makua, pela passagem do 7 de setembro, dia dos acordos de Lusaka, data que simboliza a vitória e a conquista da nossa independência nacional. Que esta data continue a inspirar-nos na defesa da unidade nacional, da paz, da democracia e do desenvolvimento. Nesta ocasião, queremos dirigir uma palavra especial de solidariedade às famílias que perderam os seus entes queridos em consequência dos acidentes de viação que tem ocorrido na nossa província, particularmente as famílias enlutadas pelas vítimas do recente e trágico acidente ocorrido na zona da barragem no distrito de Nacala Velha. As famílias enlutadas, apresentamos as nossas mais sentidas condolências e desejamos força e conforto neste momento de dor. Que estas tragédias sirvam também de alerta para que as autoridades reforcem as medidas de prevenção e segurança rodoviária. Quero ainda aproveitar esta tribuna para dirigir uma saudação muito especial ao presidente do Movimento Democrático de Moçambique, Sua Excelência Dr. Chimbiro Mbira Simango, pela liderança e pelo compromisso permanente com a defesa dos interesses dos moçambicanos, da democracia, da justiça social e do Estado de Direito. A nossa saudação estende-se igualmente a todos os membros, simpatizantes e militantes do MDM, que em diferentes pontos do país continuam a contribuir para o fortalecimento da democracia, da participação cidadã. É também justo e necessário reconhecer aqueles que têm levado o nome de Nampula para além das nossas fronteiras provinciais. Parabéns aos nossos atletas, treinadores, professores, dirigentes e a todos que contribuíram para a brilhante conquista dos Jogos Escolares Nacionais realizados na província de Inhambane. A vitória dos nossos jovens atletas demonstra que Nampula tem talento, determinação e capacidade para vencer. A todos vocês, a nossa sincera homenagem e reconhecimento. Da mesma forma, queremos felicitar a nossa província pela conquista pela segunda vez consecutiva dos prêmios na FACIM, demonstrando o potencial econômico, empresarial, cultural e produtivo de Nampula. Estas conquistas devem orgulhar-nos, mas também desafiar-nos a fazer mais. Uma província que vence nos desportos, que se destaca na maior feira econômica do país e que possui enormes potencialidades agrícolas, minerais, turísticas e empresariais devem igualmente ser capaz de transformar essas potencialidades em oportunidades concretas de emprego. rendimento e melhoria das condições de vida da sua população. Parabéns, província de Nampula, parabéns ao povo de Nampula. Mas celebrar as nossas conquistas não pode significar fechar os olhos aos desafios que ainda enfrentamos. A nossa responsabilidade enquanto representantes do povo é reconhecer os avanços, mas também questionar o que precisa de ser melhorado. Devemos perguntar se os recursos públicos estão a ser aplicados de forma eficiente, os projetos previstos estão a chegar às comunidades, os serviços públicos estão a responder às necessidades dos cidadãos, as nossas estradas, escolas e unidades sanitárias oferecem condições dignas, estamos a criar oportunidades suficientes para a nossa juventude. É com este espírito que a Assembleia Provincial deve encarar esta sessão, com a responsabilidade e firmeza, abertura ao diálogo e compromisso com o povo. A fiscalização não deve ser entendida como confronto, mas como um instrumento indispensável para melhorar a governação e garantir que os recursos públicos sejam utilizados em benefício de todos. Excelências, não podemos iniciar esta sessão sem manifestar a nossa profunda preocupação e indignação perante a atuação da Polícia da República de Moçambique na nossa província. A PRM tem o dever constitucional de proteger o cidadão, garantir a ordem e segurança pública e respeitar os direitos fundamentais. Contudo, a recente proibição da marcha pacífica da Liga da Juventude do MDM, mesmo depois de cumpridos os procedimentos e obtida a devida autorização, levanta sérias dúvidas sobre os critérios utilizados pelas autoridades. Ao mesmo tempo, permanecem preocupações sobre a resposta policial perante agressões contra crentes da Igreja Católica em Mecubur, assaltos e atos de violência praticados por grupos conhecidos como G15. Perante esta realidade, exigimos esclarecimentos claros, públicos, convincentes sobre as razões que levaram ao impedimento da marcha e sobre a atuação da PRM nos casos de criminalidade e violência contra cidadãos. Queremos saber por que razão determinadas manifestações são permitidas enquanto outras são impedidas e quais foram as medidas concretas tomadas para responsabilizar os autores dos atos criminosos denunciados. O MDM rejeita categoricamente qualquer tratamento desigual baseado em interesses ou alinhamentos partidários e exige uma PRM republicana, profissional, imparcial e verdadeiramente ao serviço do povo. Por isso, a nossa exigência é inequívoca. Queremos respostas, queremos esclarecimentos e queremos responsabilização. Caros dirigentes, manifestamos a nossa profunda preocupação perante as denúncias de contaminação de fontes de água no posto administrativo de Topuito, no distrito de Larde, na sequência do alegado derrame de mais de 2 mil litros de combustível associado às operações da Kenmar. Mais preocupante ainda é a posição da empresa que, em vez de assumir integralmente as suas responsabilidades, reconhece que houve o despejo, mas procura minimizar o impacto, alegando que a situação foi controlada. Controlar o derrame não significa eliminar automaticamente as suas consequências ambientais e os riscos para as comunidades. Por isso, exigimos ao Estado, através das entidades competentes, uma intervenção urgente, independente e transparente. Com investigação dos fatos, avaliação da qualidade da água e dos possíveis impactos na saúde e no ambiente, bem como a responsabilização de quem tiver cometido qualquer irregularidade. O Estado não pode permanecer indiferente quando estão em causa recursos naturais e a saúde dos seus concidadãos. A proteção das comunidades deve estar acima de quaisquer interesses econômicos. Caros gestores públicos, não vamos permanecer indiferentes perante as condições desumanas enfrentadas pelos acompanhantes de pacientes no Hospital Central de Nampula, que passam dias e noites ao relento, expostos ao frio, aos mosquitos e inclusive à chuva, sem um espaço digno onde possam repousar e aguardar pelos seus familiares internados. Esta situação é inaceitável. Representa uma afronta à dignidade humana e aos princípios básicos de respeito pelos direitos dos cidadãos. São os mesmos moçambicanos que arduamente e todos os dias pagam impostos ao Estado para que este lhes garanta serviços públicos dignos e humanizados. Não é justo que, quando procuram os serviços de saúde, sejam tratados como se fossem animais, obrigados a dormir ao relento e submetidos a condições que atentam contra a sua dignidade. Por isso, a bancada do MDM exige aos órgãos competentes desta província que intervenha com caráter de urgência, em coordenação com as autoridades de saúde, para pôr fim a esta situação e garantir a construção de um alpendre condigno, seguro e minimamente humanizado para os acompanhantes dos pacientes do Hospital Central de Nampula. Não estamos a pedir luxo, estamos a exigir dignidade, respeito e condições humanas mínimas para cidadãos que já se encontram numa situação de sofrimento e preocupação pelos seus familiares. O Estado deve servir o cidadão e não se submeter a condições degradantes. A bancada do MDM exige que esta problemática seja resolvida urgentemente, porque saúde pública também significa respeito pela dignidade de quem acompanha e cuida dos nossos doentes. Meus pares, ao terminar, queremos por este meio realçar que esta sessão decorre num ambiente de respeito mútuo, diálogo construtivo e elevado sentido de missão, colocando sempre o interesse coletivo acima de qualquer divergência, por uma província para todos, Nampula cresce. E muito obrigado.
3: Acompanhamos então a intervenção do chefe da bancada do MDM, Felizardo Mucucete, neste começo das atividades da quinta sessão ordinária da Assembleia Provincial de Nampula, que de resto já o dissemos que faz a apreciação das recomendações deixadas na quarta sessão. O relatório balanço das atividades do Conselho Executivo Provincial do primeiro semestre de 2026 e o ponto mais alto será a apresentação da proposta do plano e orçamento provincial do CEP para 2027. E de resto, nos últimos dois dias dos trabalhos deste órgão fiscalizador, teremos a apresentação do plano das atividades da Assembleia Provincial para o ano 2027 e o relatório das atividades da terceira fiscalização feita pelas comissões de trabalho. Aqui nesta sessão, há que anotar aqui a presença do Procurador-Chefe de Nampula, Osvaldo Rafael, igualmente o Governador da província de Nampula, que vem com os seus diretores provinciais para responderem a algumas questões que ao longo destas atividades serão colocadas pelos membros da Assembleia Provincial aqui nesta quinta sessão ordinária da Assembleia Provincial. A indicação neste momento, Melo Neical, é que vamos para um intervalo, depois retomar-se com mais atividades, como é o caso da apresentação dos pontos prévios à legitimação do membro de mesa da Assembleia Provincial em substituição do falecido membro Adolfo Absalam Sueia Melo.
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5: wako Muito obrigada, Danilo Melo Neitali e Olívio Mateus. Continuação de bom trabalho. Ouvimos aqui o resumo do que aconteceu nesta primeira parte da sessão da Assembleia Provincial, que hoje arrancou e que a Rádio Moçambique estará a dar seguimento nos próximos dias. Estamos com 10 horas e 49 minutos.
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5: Está na companhia da Hermínia Francisco, junto à locução com os cuidados técnicos de Otávio Cumba. Juntos vamos até muito perto das 15 horas. Como deve perceber, a nossa emissão está condicionada à transmissão dos trabalhos da Assembleia Provincial. Mas às 11 vamos trazer as notícias em cadeia nacional. Logo depois seguiremos com música enquanto aguardamos a segunda parte desta sessão, que está a ser acompanhada, como disse anteriormente, pelos nossos colegas Melo Neikali e Olívio Mateus. Às 12 teremos o noticiário provincial, 12 horas e 5 minutos, uma data na história, 12 horas e 10 minutos, música da terra, intermeada com informações várias e publicidade, até às 12 horas e 30 minutos, altura do Jornal da Tarde, em cadeia nacional. Teremos às 13 o Jornal de Nampula na sua primeira edição, logo mais às 13 horas e 15 minutos, voltaremos à carga com os nossos compromissos comerciais. 13 horas e 30 minutos, ficaremos com música, até sensivelmente 14 horas, 14 mais um serviço de notícias em cadeia nacional, e depois voltaremos à carga com música para a sua tarde, até sensivelmente 15 horas. São, pois, estas as nossas propostas para esta terça-feira, dia 22 de setembro de 2026. Espero sinceramente que o nosso sinal esteja a chegar até ao seu receptor nas mais perfeitas condições de audição, que o seu dia esteja a correr sem sobressaltos, que tenha saúde suficiente para enfrentar as batalhas da vida e que tenha, saúde emocional para aguentar com algumas situações desgastantes e que, sobretudo, o seu coração esteja leve, sem rancores e, sobretudo, sem mágoas.

Estamos a 5 minutos das 11 horas. Na verdade, há 4 minutos ouvimos esta grande voz. Somos Moçambique. Somos exatamente uma nação. Somos um povo. Somos um só. Então, vamos fazer de tudo para que o nosso país continue a crescer, continue a seguir em frente, continue a promover o desenvolvimento.

0: Vamos deixando para trás Banoás Mateus com Em Rima, Coração. Se o coração falasse, se o coração dissesse, se o coração prometesse. São 11 horas em todo o território nacional. Bom dia.
1: Escute as notícias a esta hora, apresentadas por Vítor Reis. Mais uma vez, bom dia.
2: Bom dia, Albertina Zandamela. Bom dia, amigo ouvinte. O Presidente da República, Daniel Chapo, participa hoje na sede da ONU em Nova Iorque, na abertura dos debates de alto nível inseridos na 81ª sessão da Assembleia Geral das Nações Unidas. O detalhe com o enviado especial de Rádio Moçambique, Nova Iorque, Mohamed Jani.
3: Trata-se de um evento que reúne líderes mundiais com o objetivo central de fortalecer a cooperação global e impulsionar os esforços em prol dos Objetivos de Desenvolvimento Sustentável. A intervenção do Presidente da República, Daniel Chapo, está agendada para quarta-feira, no decurso dos debates de alto nível da 81ª Sessão da Assembleia Geral das Nações Unidas. Daniel Chapo vai apresentar perante outros chefes de Estado e de Governo as linhas fortes que marcam, neste momento, os caminhos para o desenvolvimento de Moçambique, bem como a relação mútua com outras nações inseridas no multilateralismo. Para além da participação no debate de alto nível da ONU, Daniel Chapo tem uma agenda forte aqui em Nova Iorque, centrada no desenvolvimento do país. A título de exemplo, está previsto um encontro com a diretora-geral do Fundo Monetário Internacional, Kristalina Georgieva, e com o vice-presidente da ExxonMobil, Dan Ammann, entre outros encontros ligados à atração de investimentos para Moçambique. Rádio Moçambique, Nova Iorque, Mohamed Jani.
2: Mais de 2 mil famílias vítimas das cheias no distrito de Chibuto, em Gaza, beneficiam de sementes melhoradas de ciclo curto, resistentes à seca e à umidade excessiva. A iniciativa visa criar condições para a retoma da produção agrícola depois das inundações registadas no início do ano. Jaime Vanessio.
4: A entrega dos kits agrícolas compostos por milho e feijão nhemba decorreu esta segunda-feira na localidade de Kokamisava, distrito de Chibuto, durante o lançamento do projeto de reconstrução pós-cheias. A iniciativa é implementada pela Associação para a Promoção e Desenvolvimento da Mulher, Machache, em parceria com diversas organizações não-governamentais. De Xaixai, Jaime Vanessio.
2: Duas comunidades do distrito de Marara, em Tete, passam hoje a beneficiar de energia elétrica da rede nacional no âmbito da expansão do acesso à energia no país. Ignácio Gamay.
5: Trata-se das comunidades de Inhansanga e Sanangue, que serão abrangidas por uma infraestrutura elétrica implantada no quadro da responsabilidade social do projeto hidroelétrico de Mpandankua. Para o efeito, será entregue uma linha de média tensão com uma extensão de 46 km e pontos de ligação destinados a energizar residências e infraestruturas socioeconómicas. Ignácio Gamay, cidade de Tete.
2: As autoridades judiciais e de investigação da região centro do país defendem o reforço da coordenação interinstitucional para combater a criminalidade organizada ligada a crimes ambientais. Dino Cassamo.
6: A posição foi defendida na cidade de Chimoio durante uma formação e reunião de coordenação que envolveram magistrados judiciais do Ministério Público, a Polícia de Proteção de Recursos Naturais e Ambiente, o CERNIC e outros intervenientes das províncias de Manica, Sofala, Tete e Zambézia. Segundo o coordenador do projeto Gardo Wildlife do Escritório das Nações Unidas sobre Drogas e Crime, Jorge Banda, a formação abordou matérias relacionadas com investigação forense, crimes financeiros e recuperação de ativos provenientes de crimes contra biodiversidade. Entre os crimes abordados destacam-se a caça furtiva, a exploração ilegal de recursos florestais, a pesca e a mineração ilegal. De Chimoio, Dine Kassam.
2: A província do Niassa arrecadou desde o início do ano mais de 200 milhões de meticais, resultantes de 51 mil alojamentos de turistas. Constância Jabo.
7: De janeiro a esta parte, Niassa recebeu 34.619 turistas, um incremento de 5% comparativamente ao igual período do ano passado, em que a província tinha recebido 33 mil visitantes. Estes dados foram tornados públicos esta segunda-feira, à margem da cerimônia do lançamento da Semana Mundial do Turismo, pelo chefe da Repartição de Promoção e Desenvolvimento dos Destinos Turísticos na Direção Provincial do Turismo no Niassa, Celestino Tomás. Constância Diabo, Elixenga.
2: Na atualidade internacional, tiroteio junto a uma escola fez esta manhã 5 feridos, um deles em estado grave, na Turquia. O ataque aconteceu junto a uma escola secundária e profissional num distrito localizado a oeste do país. De acordo com os meios de comunicação internacionais, o atirador começou a disparar indiscriminadamente contra alunos que estavam a chegar à instituição de ensino. Segundo as autoridades locais, o suspeito tentou fugir, mas acabou sendo detido pelas forças de segurança. São ainda desconhecidas as motivações do tiroteio. Foram as notícias a esta hora, as próximas, inseridas no Jornal da Tarde, a partir das 12 horas e 30 minutos.

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1: 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Dentro de instantes vamos trazer o programa dos ouvintes de Palmo e Meio. E vamos, sem dúvida, trazer tema de atualidade. E espero que o amigo ouvinte continue na nossa companhia enquanto vai fazendo as suas atividades deste dia, seja na machamba, em casa, na rua, viajando, no seu escritório, em qualquer dos lugares onde estiver, sinta-se na melhor das companhias. Não se esqueça que nesta sintonia está sempre bem acompanhado. E neste dia, lembre-se de fazer pontes e evitar fazer muros. A nossa sociedade hoje precisa de pontes, precisa de gente que ajuda, gente que é solidária uma com a outra, gente que

0: Vamos deixar a saudade fazer o seu trabalho. Na verdade, ela existe para que nos lembremos das pessoas que amamos, para que saibamos valorizar as pessoas que passam pela nossa vida. Estamos com 11 horas e 10 minutos. Disse que íamos ficar com o programa da Pequenada, mas temos informação contrária. Já passou o tempo de intervalo na Assembleia Provincial e retomamos os trabalhos com os nossos colegas Melo Neikal e Olívio Mateus, que estão a ser coadjuvados tecnicamente por Joaquim Manuel Monteiro. Melo Neikal, Olívio Mateus, a vossa atenção.
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2: Estamos então para a segunda parte dos trabalhos aqui matinais desta quinta sessão ordinária da Assembleia Provincial. São trabalhos que, de resto, como anunciamos, segue-se a legitimação do membro de mesa em substituição do já falecido Absalom Sueya, que nos últimos anos trabalhou para este órgão de fiscalização. Há que lembrar aqui que teremos a apreciação das recomendações feitas pelos membros da Assembleia Provincial na última sessão, igualmente o relatório, o balanço das atividades do Conselho Executivo Provincial do primeiro semestre de 2026. O ponto mais alto, como já o referimos, é a apresentação da proposta do plano do orçamento portanto, para o ano 2027, por relação ao funcionamento do Conselho Executivo Provincial de Nampula. Neste momento, faz-se a apreciação daquilo que foi a apresentação da proposta dos trabalhos aqui desta quinta sessão ordinária da Assembleia Provincial e vamos acompanhar aqui o debate que já começou através da insistência da bancada do Podemos e a resposta aqui a ser dada pelo presidente da

0: Assembleia Provincial, a Missi Mahando. Vamos acompanhar.
1: Direitos da bancada, uma interrupção, requerendo um encontro com a mesa, é isso?
2: Requerendo um encontro com a mesa, o CEP e os presidentes de comissões, assim como relatores.
1: Exato. É um direito que a bancada tem e, como disse, previsto na lei. Queremos que, excelências, havendo algum pronunciamento, podemos ceder. Faz favor, chefe da bancada da Frelimo.
3: Muito obrigado, excelência. Bom, o que eu quero é mesmo perceber este direito, sim, está na nossa lei. Agora, não sei se é prático uma bancada pedir uma reunião com a mesa da Assembleia Provincial, se em termos de lei isto é permissível. Portanto, é mesmo dúvida, se houver algum esclarecimento, até melhor. Obrigado.
1: Passa o microfone, por favor. Uma mão aqui. Excelentíssimo primeiro vice.
4: Obrigado, senhor presidente, pela permissão. Eu, uma vez que não foi avançado o ponto que vai se tratar, eu gostaria de saber se tem nada a ver com a sessão ou é um caso normal do funcionamento da Assembleia Provincial. Muito obrigado.
1: Bem, não negando todas essas mãos, protocolo, tem uma mão excelentíssima, Iamenle.
5: Muito obrigado, excelência.
1: Está o microfone? Aproxime, por favor.
5: Sim. Eu penso que, se é um pedido da bancada, é preciso que esta bancada seja ouvida. Tem alguma informação, não é? Para poder dirigir a vossas excelências. Eu penso que existe alguma coisa. Então, nesses termos, seria bom que pudéssemos ceder, porque os vários conflitos que nós temos dentro do nosso país, no nosso seio, é simplesmente porque não quisemos ouvir os outros. Então, eu estava de opinião que pudéssemos aceitar para poder ouvir o que é que esta bancada está a trazer. É normal ouvir dizer que há uma guerra que vem. Então, como vamos saber?
1: Nos encontrar-nos na sala.
5: Sim!
1: Bem, excelências, obrigado. Excelências, com base legal que a bancada cita, é direito da bancada. Não temos como retirar esse direito da bancada. Mas eu queria trazer uma proposta, não negar. Olhando para o tempo, não sei, vou mesmo falar com o excelentíssimo, uma vez que a sessão é de 3 dias, se trabalhássemos até o final do dia depois reunir, com todos esses que pediu. Microfone.
2: Excelências, excelentíssimo senhor presidente, excelências, irmãos desta casa, desta magna casa. Se o Podemos pronunciou-se assim, é porque não há condições suficientes para que se prossiga com esta quinta sessão.
1: Tá bom. Excelências, vamos dar interrupção de 30 minutos. Peço o protocolo para condicionar a sala de reuniões e vou pedir a presença de todos os membros. Irei ali pedir para a sua excelência o governador. Em vez de estar todo o CEP, estará a sua excelência o governador. Com a anuência dele, porque o CEP é quem orienta, poderá estar o excelentíssimo diretor do gabinete, diretor do plano e finanças. Excelências,
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7: Muito obrigada, Melo Neikali. Voltará certamente quando a informação se justificar. Então, vamos seguir aqui dos nossos estúdios com o programa da Pequenada, como já tínhamos anteriormente anunciado.

0: nossas atitudes mostram quem somos e influenciam quem está ao nosso redor. Mudar começa quando reconhecemos que podemos fazer melhor.
1: Pequenas mudanças de atitude podem trazer grandes transformações. Respeitar, ouvir e ajudar também são formas de transformar. Olá a todos e a todas! Bom dia!
0: Seja bem-vindo ao programa A Malta Toda.
1: Um programa que te oferece muita alegria, animação, entretenimento e, acima de tudo, muita aprendizagem.
0: Nós, A Malta Toda, somos da Rádio Moçambique. O programa que vai ao ar em todos os domingos, terças e quintas-feiras pelas 11 horas e 10 minutos. E contamos com a parceria dos tios da UNICEF, o Fundo das Nações Unidas para a Infância.
1: E as vozes que te farão companhia hoje são de Jaciro Ismael Tuair e de Farzila Jordão, na produção e apresentação do programa. Mano Bruco Litos na sonorização e o Tejo do Máquina na coordenação da Malta.
0: E para esta edição de hoje, vamos falar sobre um tema muito importante para nós radialistas e vocês ouvintes, que é programas de rádio para mudanças de comportamento.
1: Verdade! Um tema que deve ser falado com muita frequência cá no nosso estúdio, assim como na tua sociedade.
0: Amigo ouvinte, a rádio não serve apenas para informar e entreter. Ela também pode ajudar a educar, orientar e incentivar as pessoas a adaptarem comportamentos positivos.
1: Os programas de rádio são aspectos da rádio destinados a tratar determinados assuntos para o público ouvinte. E a primeira questão vai: como a rádio pode mudar comportamentos?
0: Jacira, a rádio pode ajudar a mudar comportamentos através de informações claras, exemplares do dia a dia. Por exemplo, um programa sobre higiene pode incentivar as pessoas a lavarem corretamente as mãos, enquanto um programa sobre educação pode motivar os estudantes a valorizarem os estudos.
1: Quando as mensagens são transmitidas de forma simples, interessante e repetitiva, podem ajudar o ouvinte a refletir e colocar essas ideias em prática.
0: E não esquecendo da participação dos ouvintes. A participação dos ouvintes também é muito importante nos programas de rádio, porque permite que as pessoas expressem as suas opiniões, façam perguntas e partilhem as suas experiências.
1: Elas podem enviar perguntas, opiniões e experiências, permitindo que o programa conheça melhor os problemas da comunidade. E desta forma, a rádio não é apenas informar, mas também criar um espaço de diálogo e reflexão.
0: Além disso, quando os ouvintes participam, o programa torna-se mais interativo e próximo da comunidade. As suas opiniões podem ajudar a identificar comportamentos que precisam de ser melhorados. Por exemplo, podemos perguntar aos ouvintes: que comportamento gostarias de mudar na tua comunidade? Ou ainda, que tipo de programas de rádio achas que poderiam ajudar os jovens a melhorarem os seus comportamentos?
1: As tuas respostas podem ser usadas para criar debates e campanhas educativas sobre temas importantes como respeito, responsabilidade, higiene, educação, violência, bullying, igualdade do gênero e proteção do ambiente.
0: Por isso, caro ouvinte, a tua voz também conta, participa, dá a tua opinião, ajuda a construir uma comunidade com comportamentos mais positivos e saudáveis.
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3: Lenice, eu vi que plantaste 4 árvores, é verdade?
4: Sim.
3: Quais são?
4: Uma é abacateiro, limoeiro e a outra é pereira. Mas a outra já não me lembro porque a minha mãe já cortou. Eu vim em casa da minha prima. Depois minha mãe trouxe as sementes e eu plantei perto da horta dela. Germinou, saiu uma plantinha. Eu tirei e fui pôr no outro sítio porque a raiz já estava a se espalhar e já está muito apertado para a plantinha. Como eu fiz enquanto eu estava a semear a goiabeira, fiz assim mesmo como as outras. 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
5: Sim, Belinha, se gostei, eu também vou pedir para minha mãe para me ajudar a plantar.
4: Tá bem, vai ser muito fácil, só não pode se esquecer de regar.
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0: 30, chegou o momento de escutarmos a nossa entrevista, que foi feita por mim, Jacira Esmaitoei. E já voltamos.
1: Olá.
2: Olá.
1: Como te chamas?
2: Chamo-me Antônio Nsibae.
1: O que significa mudanças de comportamento?
2: Significa modificar atitudes e maneiras de agir, que pode estar a prejudicar a nós mesmos ou as outras pessoas, adotando comportamentos mais positivos e responsáveis.
1: Por que é importante mudarmos alguns dos nossos comportamentos?
2: Quando mudamos comportamentos negativos, podemos melhorar a conveniência em casa, na escola e na comunidade.
1: António, na tua opinião, quais são alguns dos comportamentos que devemos evitar?
2: Devemos evitar a violência, o bullying, os insultos, a discriminação, a desobediência, a falta de respeito e outras atitudes que possam prejudicar as outras pessoas.
1: Para ti, uma pessoa pode mudar o seu comportamento?
2: Sim, a mudança pode levar tempo, mas é possível. A pessoa precisa de reconhecer o que está errado, ter vontade de mudar e procurar apoio quando necessário.
1: António, na tua opinião, os programas de rádio podem mudar os nossos comportamentos?
2: Na verdade, podem mudar sim. Podemos nos afastar das brincadeiras de mau gosto, nos afastar dos amigos.
1: António, uma última questão. Qual é o conselho que deixas para o amigo ventilado de casa que está a escutar ainda?
2: É muito bom escutar a rádio, não ficas desatualizado, ficas muito atualizado.
1: Olá.
3: Olá.
1: Como te chamas?
3: Chamo-me Agostina Silim.
1: Agostina. Na tua opinião, o que significa mudanças de comportamento?
3: Mudanças de comportamento é quando alguém muda sua forma de interação com as pessoas.
1: Por que é importante mudarmos alguns dos nossos comportamentos?
3: É importante porque as nossas atitudes têm consequências. Quando mudamos o nosso comportamento negativo, podemos melhorar a convivência em casa.
1: Na tua opinião, quais são alguns dos comportamentos que devemos evitar?
3: Devemos evitar a violência, o bullying, os insultos, a discriminação, o racismo também, desobediência às regras, a falta de respeito com os mais velhos, também com os mais novos, sim.
1: Para terminarmos a nossa entrevista, uma última pergunta. Qual é a mensagem que deixas para o amigo ouvinte lá de casa que neste momento está a escutar?
3: Que a mudança começa com as pequenas atitudes. Cada pessoa pode contribuir para uma família. Uma escola é uma comunidade melhor.
4: Estamos de volta! Muito obrigada a todos que participaram e deixaram ficar as suas opiniões e ideias em relação ao tema.
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0: Farzila, e quais são os melhores programas para melhorarmos o nosso comportamento?
4: Entre os programas que podemos promover mudanças positivas estão os programas educativos. Isso porque incentivam os estudantes a estudar, serem pontuais, respeitar os colegas e assumir as suas responsabilidades.
0: Também podemos escutar os programas sobre o meio ambiente, que também são importantíssimos para mudarmos o nosso comportamento.
4: E os programas sobre saúde também são um dos programas que têm bastante importância, porque com eles podemos aprender a prevenir várias doenças e também aprendermos a termos higiene coletiva, assim como individual.
0: Isso ajuda a adotar novos comportamentos e atitudes.
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0: 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E não te esqueças, amigo ouvinte, escuta sempre a rádio porque ajuda-nos a melhorar no nosso comportamento e a descobrir novas coisas. Então, amigo ouvinte, um grande abraço e até breve.

11 horas e 41 minutos, deixamos para trás o programa para os ouvintes de Palmo e Meio, o programa Malta Toda. Seguimos com a música e a qualquer momento poderemos interagir com os colegas posicionados no... na Assembleia Provincial para esta sessão que arrancou esta terça-feira, dia 22 de setembro. Estamos na hora das concretizações, hora do tudo ou nada, do vai e vem. Uns tentando salvar o almoço, talvez antes não havia dinheiro, o dinheiro apareceu a correr para o mercado. Outros preparando a refeição do meio-dia, já bem atrasados, o caril ainda está no fogo.

0: Não me faças sofrer, tema do Xipalapala 2. Música moçambicana pura. Estamos com 11h52, caminhando rapidamente para a hora das notícias da província, que estão a ser preparadas pela nossa redação local. E amanhã se vai, o seu feijão ainda não cozeu, não é? O seu feijão é daqueles que precisa de muitas águas para ficar no ponto. Tenha paciência. A paciência é a mãe do sucesso. Para você que hoje decidiu fazer hortaliças, certamente aqui já está na fase dos temperos, o amendoim, o coco, o tomate, a cebola, tudo para que fique uma delícia. E para você que decidiu hoje, está com condições um pouco melhores, decidiu fazer um peixe grelhado, um frango à zambesiana ou a nossa maneira de Nampula, espero que tenha colocado o ingrediente certo para que, na verdade, seja uma delícia. É sempre bom cozinhar com amor, com carinho. Isso faz toda a diferença no resultado. É preciso também pensar sempre positivo, ter a alma leve, ter o coração tranquilo, mesmo diante de várias dificuldades, vários problemas. Isso é possível. É só pensar que você já perdeu tanta coisa boa e importante na vida. Então, o que, é isso que lhe incomoda, que também não pode ser colocado na lata de lixo? É isso, na lata de lixo. Tudo que não nos sustenta, tudo que não nos acrescenta valor, tem que ir para a lata de lixo. Esqueça isso e siga em frente. E se é algo que você pode resolver, então procure caminhos para resolver. Mas se é algo que não tem solução, para que sofrer? Para que ficar a martirizar-se? Para que ficar inquieto? Para que ficar desconfortável se não tem solução? Apenas conformar-se, agradecer e seguir em frente. E não se esqueça que todos nós temos as nossas lutas, cada um com o seu nível, mas todos têm as suas lutas. Se para uns o problema é caril, para outros o problema é a viatura que está variada, para outros o problema são os produtos da machamba que não saíram bem, para outros o problema é o vestido que se calhar não foi bem costurado, para outros o problema é o sapato que não está a servir. Cada um com coisas que o inquietam, mas todos nós temos os nossos problemas. Sejamos pessoas com posses ou pessoas sem posses, cada um com o seu nível de problema. Outros, para eles, o grande problema é saúde. Não é dinheiro, não é carro, não é riqueza, é saúde que está a faltar. Para outros, a saúde em abundância, mas o dinheiro está a faltar. Ah, meu Deus, mundo injusto. É um mundo injusto. Nunca temos tudo para ser felizes. Mas é preciso agradecer com um pouco para seguir em frente. Felicidade é quando você conforma-se com certas situações. Agarra-se no pouco que tem e segue em frente.
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0: a música do Marcelo Amidói.

0: Grande Marcelo M2, com este Bruce Lee, uma das suas mais recentes criações, mais recentes publicações, e a tocar na Rádio Moçambique em primeira mão, em primeiríssima, é verdade. Estamos com 11 horas e 59 minutos. Dentro de instantes, vamos sim trazer as notícias da província, num dia em que as atenções estão voltadas para a Assembleia Provincial, hoje na primeira sessão, e certamente que estão a ser discutidos assuntos de interesse provincial. E uma das grandes preocupações são os acidentes que vão ainda fazendo luto nas nossas famílias. Por favor, conduza com prudência. Os chapeiros são especialistas em fazer manobras muito perigosas. E a estas alturas em que se sucede o tempo de hora de ponta, como se diz, não é? É hora de ponta, todos querem faturar, todos querem preencher, querem lotar as viaturas. Aqueles que vão fazendo o transporte de longo curso também vão procurando o seu espaço na estrada, vão lutando pelos clientes, pelos passageiros. Então que haja prudência, porque são famílias que certamente deixam parentes desconfortados, parentes inconsoláveis quando há acidentes. E aqui na cidade de Nampula, cada vez mais tem acontecido acidentes de viação, sobretudo na Avenida do Trabalho.
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0: Acerta connosco o seu relógio, são precisamente 12 horas em Moçambique.
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0: Muito obrigada pela preferência, amigo ouvinte. Chamo a sua atenção para a escuta já a seguir do Noticiário Provincial. Ótima audição.

0: Vitorino Kumbukani, muito boa tarde. O que vamos dizer em termos de notícias nesta terça-feira?
1: Muito boa tarde, Hermínia Francisco e caro ouvinte. A atualidade hoje em Nampula, Hermínia, é marcada pela Assembleia Provincial de Nampula, que está reunida de hoje até próxima quinta-feira na cidade capital, na quinta sessão ordinária do órgão. Vamos ao contato da nossa equipa de reportagem a partir da sala de sessões da Assembleia Provincial. Olívio Mateus, boa tarde. Quais as notas a avançar neste momento?
2: Respondo a partir do exterior aqui da sala de sessões da Assembleia Provincial de Nampula. A indicação a dar neste momento é que foram interrompidos os trabalhos da quinta sessão ordinária da Assembleia Provincial devido a um ponto de ordem pedido pela bancada do Podemos, que solicita algum esclarecimento sobre algumas questões prévias aqui do funcionamento deste órgão fiscalizador. E por isso mesmo a mesa, portanto, dirigida pelo presidente da Assembleia Provincial, decidiu interromper esta sessão, pelo menos nesta segunda parte em que já haviam sido retomados os trabalhos, para um encontro de 30 minutos entre a mesa da Assembleia Provincial, igualmente os membros do Conselho Executivo Provincial, incluindo o governador da província de Nampula e a bancada do Podemos. Neste momento é também o momento em que pede-se para que alguns membros estejam cá de fora para debater outros assuntos ligados ao andamento desta sessão, que de resto traremos o essencial daquilo que é o balanço das atividades do Conselho Executivo Provincial e o plano económico e social para 2027 com relação ao Conselho Executivo Provincial de Nampula para o próximo ano. Boa tarde.
1: Boa tarde, Olívio Mateus. Incidência do primeiro dia dos três da quinta sessão ordinária da Assembleia Provincial de Nampula. Noutras notas de atualidade provincial, o Ministério das Finanças está a trabalhar para a identificação dos principais problemas que afetam muitos municípios que apresentam fraca capacidade de gerar receitas próprias para a sua sustentabilidade e desenvolvimento local. Os trabalhos decorrem numa altura em que este Ministério admite a existência de autarquias que estão longe de suportar as despesas internas com fundos próprios, uma situação que afeta, de certa maneira, as finanças públicas. A informação foi revelada esta segunda-feira na cidade de Nampula pela Diretora Nacional de Riscos Fiscais no Ministério das Finanças, Nazira Dista, no Seminário Regional Norte de Disseminação do Relatório de Riscos Fiscais das Autarquias Locais. O Serviço Nacional de Investigação Criminal, SERNIC, em Nampula, deteve 4 indivíduos na posse de uma arma de fogo com as respectivas munições alegadamente roubada a um membro da Polícia da República de Moçambique. A informação foi dada esta terça-feira pela porta-voz do Serviço Nacional de Investigação Criminal em Nampula, Inini Tsinini, durante a conferência de imprensa. Aos órgãos de comunicação social, Nina Tsinini disse que os suspeitos alegaram que furtaram a arma de fogo e outros bens no interior de uma viatura estacionada na via pública e, posteriormente, a mesma seria vendida a valor de 80 mil meticais. Acrescentou que, além da arma de fogo, o SERNIC recuperou também 14 das 15 munições e um par de algemas. Mais de 200 quilómetros de estradas danificadas no distrito de Monjinqual, na província de Nampula, estão a ser intervencionados para facilitar a transitabilidade de pessoas e bens. Trata-se dos troços Monjinqual-Monapo e Monjinqual-Iupo, tidos como os mais críticos durante o período chuvoso. O objetivo é garantir o contínuo escoamento dos produtos agrícolas e pesqueiros durante toda a época chuvosa. O administrador de Monjinqual, João Zampula, lamenta porque sempre que chove registra-se interrupção na circulação de pessoas e bens em algumas estradas, daí a necessidade urgente de trabalhos de manutenção das rodovias antes da época chuvosa. No distrito da ilha de Moçambique, em Nampula, pouco mais de 500 pessoas beneficiaram de uma formação em matérias de construção de casas resilientes e de baixo custo, como forma de responder aos impactos nefastos das mudanças climáticas. Dada a sua localização geográfica, a ilha de Moçambique tem vindo nos últimos anos a ser assolada pelos eventos climáticos extremos, culminando com a destruição de infraestruturas públicas e privadas. Nuno de Albuquerque, diretor do gabinete do governador de Nampula, fez saber que a formação foi promovida pela organização não-governamental Tsu-Chi e, como resultado dos conhecimentos adquiridos, já há sinais visíveis de construção resiliente pelas comunidades. A diretora-geral da Olima Ossana, Cândida Alberto, alerta aos produtores a usar métodos de produção agroecológicos para garantir produtos sem químicos e assegurar a boa saúde dos consumidores. Cândida Alberto lançou esta chamada de atenção esta terça-feira na abertura da Feira Provincial Agroecológica que se realiza na cidade de Nampula. A diretora-geral da Olima Ossana fez saber que a exposição de vários produtos nesta feira vai dar mais visibilidade, promoção e valorização da agroecologia. No desporto, mais de 500 agentes desportivos, entre treinadores, árbitros e delegados, foram formados na província de Nampula ao longo dos últimos 4 anos. O balanço foi apresentado pelo presidente da Associação Provincial de Futebol de Nampula, Januário Pastola, que classificou como positiva a prestação destes profissionais no desenvolvimento das atividades esportivas na região. De acordo com Januário Pastola, o investimento na capacitação de recursos humanos tem trazido resultados práticos e diretos no crescimento do futebol na província. Foram as notícias a esta hora, o desenvolvimento destas e outras notas informativas quando forem 3 horas inseridas no Jornal de Nampula. Até lá, continuação de uma boa tarde.

0: 12 horas e 8 minutos, ficou para trás o noticiário provincial, com a promessa de trazer estas e outras notas de atualidade quando forem precisamente 13 horas no jornal de Nampula.
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2: Uma data na história. 22 de setembro.

separa da zona industrial e Ampuesse, que constitui o limite sul. O município de Monapo possui uma história que remonta ao período colonial. Durante essa época, pertencia administrativamente a Mossoril e fazia parte da expansão colonial portuguesa para o interior do continente. Após confrontos com chefes nativos, foi estabelecido um posto militar em Jagayamuno, que posteriormente foi transferido para a área atual de Monapo. Em 1967, Monapo foi elevado a Conselho Administrativo e mais tarde a Vila de Monapo. Com a independência de Moçambique em 1975, Monapo foi elevado à categoria de distrito e, à luz da implementação da Lei nº 10/97, de 31 de maio, a vila-sede de Monapo é enquadrada como município e levada a esta categoria através do número 3 do artigo 2 da Lei 10/97, de 31 de maio. O município possui uma superfície de 364,43 km², administrativamente está dividido em quatro localidades municipais, nomeadamente Monapo Vila, Monapo Rio, Napala e Carapira. A autarquia tem característica urbana, semiurbana e rural, cujo ordenamento é o seguinte. Zona urbana compreende a área de cimento e o bairro residencial da Companhia Industrial de Monapo. Zona periurbana integra os bairros que circundam a área de cimento e o bairro residencial da Companhia Industrial de Monapo e a zona rural, que engloba as comunidades de Carapira e Napala, com áreas potencialmente agrícolas e minerais. O município conta atualmente com uma população de 96.250 habitantes, dos quais 46.689 homens e 49.561 são mulheres, segundo o censo de 2017. A economia do município de Monapo é baseada principalmente na agricultura, com destaque para culturas como algodão, sisal, castanha de caju, cereais e oleaginosas. A agricultura é essencialmente de sequeiro, praticada em pequenas explorações familiares, na sua maioria de forma manual, com forte dependência das condições climatéricas. Além disso, o município possui uma significativa atividade comercial e indústrias de óleo e sabão, processamento de castanha de caju e desfibramento de sisal. A vila de Monapo já foi uma das mais prósperas da província de Nampula, quando o fomento do algodão e o descasque da castanha movimentavam o cotidiano da vila. Este estatuto foi perdido ao longo do tempo e hoje desenham-se novos horizontes. A agroindústria, que em tempos assumiu um papel de relevo, está a retornar, embora com novas figuras e outro desempenho. O município de Monapo possui serviços de saúde, o Hospital Distrital e Centros de Saúde de Monapo Sede, Monapo Rio, Carapira, Moritopana e Napala. Educação das duas escolas secundárias, um Instituto Técnico Profissional e algumas escolas primárias, energia, comunicações e serviços bancários. Monapo, que se regozija por ser o meio do coração de Nampula, já desenvolveu um parque industrial que dava de comer à sua gente e de outros pontos da província. Ascendeu ao Estatuto de Vila a 28 de setembro de 1967.

Ainda nesta data, no ano de 1828, morria Chaka Zulu, que foi chefe tribal e estratega militar que transformou os Zulus de uma etnia com pouca expressão territorial a um império que ensombrou os desígnios coloniais britânicos. Filho ilegítimo de Sesanga Kona, chefe do clã Zulu do Junguni, Chaka e a sua mãe foram banidos da sua aldeia e forçados a viver no exílio entre os Mtetwa, na altura do reinado de Dengiswayo. Ao atingir a puberdade, Chaka seguiu os costumes dos Mtetwa e, juntamente com outros rapazes da sua idade, integrou o regimento do exército de Dengiswayo. Chaka integrou-se bem na vida militar e, à medida que a sua fama pessoal e autoridade aumentava, introduziu alterações a táticas anteriormente utilizadas. Uma das mudanças mais importantes foi o abandono das táticas de combate.

atacar e retirar pelo combate corpo a corpo, perseguição do inimigo e da aniquilação total do inimigo. Estas táticas foram sendo adotadas por outros clãs do Junguni. No início da década de 1810, contra Butilese e posteriormente contra os Nongoma, em 1812, Chaka havia aperfeiçoado a implementação dos seus homens no campo de batalha numa formação de ataque em forma de lua, com as pontas denominadas Izipondo, o que significa cornos, e o centro Shifuva, o que significa peito, com o qual obteve grandes êxitos e seria a formação de combate padrão dos Zulus nos próximos 90 anos. Em 1816, regressa do exílio e rapidamente se afirma rei dos Zulus, eliminando todos que se lhe opunham. Um dos seus primeiros atos foi a construção de 4 regimentos, que são a origem do Impi, nome pelo qual os exércitos Zulus ficariam conhecidos. Apoiado neste Impi, parte para, nesse mesmo ano, atacar novamente os Butilese. Em 1818, a sua atenção vira-se para os Ndwandwe, que vence na Batalha de Gokli, que de forma decisiva, apesar de uma vantagem à partida, não estar do seu lado. A mesma sorte tiveram outros clãs e tribos contra quem os Zulu apontaram a sua máquina de guerra numa expansão territorial que iria aumentar o território sob o seu controle cerca de 12 vezes. Em 1924, seria um ano marcante na história dos Zulus. Chaka autorizou o estabelecimento de europeus no seu território. Estes fundaram Porto Natal, a atual cidade de Durban. Chaka Zulu seria assassinado em 1828, sucedendo-lhe Dingane.

0: Em uma data na história, recordamos hoje a elevação de Monapo à categoria de vila, a 22 de setembro de 1967, e a morte de Chaka Zulu, grande estratega e fundador do Império Zulu, ocorrido a 22 de setembro de 1828. A redação do texto foi de Alberto Mazanga, teve a sonorização de Musa Gigalibo e a locução de Vitor Reis.
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17 minutos, passamos a apresentar a informação de utilidade pública. Anúncio de admissão de um operador de emissor. O emissor provincial de Nampula da Rádio Moçambique torna público que está aberto o concurso no prazo de 3 dias úteis, a contar da data do início deste anúncio, para admissão de operador de emissor com os seguintes requisitos: possuir o nível básico de eletricidade, ter conhecimentos de radiodifusão, ter noções de língua inglesa, ter conhecimento de informática na ótica de utilizador, idade compreendida entre 18 e 35 anos, alto sentido de responsabilidade e profissionalismo, ser residente na cidade de Nampula, disponibilidade imediata e aptidão para trabalhar em regime de turnos. A entrega dos documentos deve ser feita nas instalações da Rádio Moçambique, em Nampula, no sexto andar do prédio João Ferreira dos Santos, nas horas normais de expediente, com início esta terça-feira, dia 22 de setembro, e término na segunda-feira, dia 28 de setembro de 2026. Vamos ficar com o grupo Elipi Hamusako, do distrito de Monapo, que participou do 11º Festival Nacional de Cultura. É um grupo de Monapo que apresenta-nos o tema Massimia Morroque. Se for de chamados, ides.

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3: Ah, ainda bem que já chegamos na esquadra. 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
11: Ei, ei, ei, ei, ei, ei. Silêncio. 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
11: Eu? 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
3: 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No almoço, comi uma perna. Quando voltei para jantar, não encontrei a outra. Será que essa galinha andava com uma perna só? Hã?
11: Ah. Minha senhora, o que é que aconteceu com a outra perna?
10: Eu comi.
3: É, está a ver? Está a ver, senhor polícia?
10: Eu estou grávida. Eu ouvi na unidade sanitária que preciso comer mais proteína animal para que o meu bebê possa crescer bem e para que eu possa ter uma boa saúde.
11: Entendi, meu senhor. A sua mulher tem razão.
3: Mas como?
11: Por que que ela não pode comer também as partes da galinha?
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11: Exatamente. Esse é o dever como chefe de família. Cuidar da sua mulher grávida e do seu bebê.
3: Senhor polícia, eu não tinha pensado nisso dessa forma.
11: Afinal de contas, o senhor ama a sua esposa ou não?
3: É claro que eu amo a minha esposa.
11: Então, faça o correto.
3: Está bem, senhor. Minha esposa, imensas desculpas. 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

Estamos com 12 horas e 29 minutos. Renovamos os votos de continuação de ótima tarde na companhia da Rádio Moçambique. Ótimo apetite ao almoço, se estiver à mesa para a refeição do meio-dia. Continuação de ótimo trabalho para o amigo 20 que cumpre com o horário único. E boa viagem para aqueles que, por estas alturas, encontrem-se num transporte semicoletivo de passageiros fazendo algum trajeto, seja a cidade ou seja fora da cidade de Nampula, que cheguem aos destinos sãos e salvos. Aos doentes, rápidas melhoras, que em breve voltem ao convívio dos familiares e amigos. 12 horas e 30 minutos, vamos ao Jornal da Tarde. Boa audição.

0: Presidente da República participa hoje em Nova Iorque na abertura do debate de alto nível inserido na 81ª sessão da Assembleia Geral das Nações Unidas. Mais de 2 mil famílias vítimas das inundações em Chibuto, na província de Gaza, recebem sementes melhoradas de ciclo curto no quadro da recuperação pós-desastre. Instituições da justiça da zona centro do país querem reforço da coordenação para combate a redes ligadas a crimes ambientais. Governo do Malawi e Fundo Monetário Internacional retomam negociações para que o país volte a receber financiamento da instituição. São as notícias em foco neste jornal, transmitido em direto dos estúdios da Rádio Moçambique, na cidade da Beira, em Sofala. Nos minutos que se seguem, fique por dentro do que se passa no país e além fronteiras, com Jorge Johnny na edição e apresentação e Jorge Barros nos cuidados técnicos. O Presidente da República participa hoje na abertura do debate de alto nível inserido na 81ª sessão da Assembleia Geral das Nações Unidas. À margem do evento, Daniel Chapo vai manter um encontro com a diretora-geral do FMI para abordar a situação macroeconómica do país, a sustentabilidade da dívida interna de Moçambique, bem como o reforço da mobilização de receitas. A reportagem é do enviado especial da Rádio Moçambique a Nova Iorque, Mohamed Jani.
1: Este será o primeiro encontro entre Daniel Chapo e Kristalina Georgieva e acontece numa altura em que Moçambique e o Fundo Monetário Internacional procuram aprofundar as relações de cooperação, incluindo o apoio às reformas estruturais e à resiliência económica do país. O anúncio foi feito hoje em Nova Iorque pela ministra dos Negócios Estrangeiros e Cooperação, Maria Manuela Lucas, que integra a comitiva do Presidente da República.
2: Sua Excelência Presidente vai ter não só atividades nas Nações Unidas, mas também com o setor privado, também com as instituições financeiras internacionais, incluindo com a Diretora-Geral do Fundo Monetário Internacional.
1: O encontro entre o presidente Chapo e a diretora-geral do FMI pode abrir espaço para o início de um novo programa de apoio financeiro a Moçambique ao abrigo da facilidade de crédito alargado. Aliado a isto, uma equipa técnica do Fundo Monetário Internacional que visitou recentemente o país fez uma avaliação positiva do desempenho macroeconómico, aliado à consolidação fiscal e à inflação controlada. Moçambique tem estado a consolidar cada vez mais as relações com as agências multilaterais do Bretton Woods, nomeadamente o Banco Mundial e o Fundo Monetário Internacional. Um dos marcos das boas relações entre o FMI e Moçambique foi a liquidação antecipada da dívida de cerca de 700 milhões de dólares em março deste ano. Tal como fiz referência, o presidente Chapo já está em Nova Iorque, onde vai participar hoje na abertura do debate de alto nível inserido na 81ª sessão da Assembleia Geral das Nações Unidas. Ainda hoje, o Presidente da República vai manter um encontro com o Secretário-Geral da ONU, António Guterres, que termina este ano o mandato na liderança das Nações Unidas. Rádio Moçambique, Nova Iorque, Mohamed Jani.
0: Era o enviado especial da Rádio Moçambique a Nova Iorque, Mohamed Jani, e a informação sobre a participação do chefe de Estado na 81ª sessão da Assembleia Geral da ONU. Ora, está a aumentar o fluxo de turistas no Niassa, com impacto direto na economia local. Dados disponíveis indicam que, ao longo deste ano, a província obteve cerca de 209 milhões de meticais de receitas turísticas. Constância Jabu.
3: Niassa recebeu 34.619 turistas, um incremento de 5% comparativamente ao igual período do ano passado, em que a província tinha recebido 33 mil visitantes. Estes dados foram tornados públicos esta segunda-feira, à margem da cerimônia do lançamento da Semana Mundial do Turismo, pelo chefe da Repartição de Promoção e Desenvolvimento dos Destinos Turísticos na Direção Provincial do Turismo no Niassa, Celestino Tomás. O entrevistado disse que há necessidade de atrair mais turistas para impulsionar o desenvolvimento socioeconômico da província através de promoção de campanhas de boas-vindas.
4: Com isso, nós temos projetado a campanha de boas-vindas aos turistas, que é para garantir que o turista se sinta mais à vontade quando vem à província do Niassa e, chegando à província, conheça as alternativas para que permaneça mais tempo no nosso destino. Mas também prevemos visitas a empreendimentos turísticos para podermos demonstrar.
3: Já o vereador para a área de cultura e desporto no Conselho Municipal de Lixinga, António Quatuás, disse que a semana deve servir de momento para a reflexão sobre a prática do turismo na província.
5: Pelo menos o conceito de turismo deve deixar de ser elitizado. Vamos refletir como é que este conceito chega a cada um dos moçambicanos. Eu sempre tenho dito, vamos comparar o turismo com a educação. Vamos comparar o turismo com a saúde.
3: António Quatuás, vereador para a área de cultura e desporto no Conselho Municipal de Lixinga, no Niassa, falando na cerimônia do lançamento da Semana Mundial do Turismo, que este ano se celebra sob o lema Agenda Digital e Inteligência Artificial para Redesenhar o Turismo. Constância Djabo, Lixinga.
0: Reduzir a exportação de recursos minerais em bruto para a obtenção de mais receitas fiscais e a criação de mais postos de trabalho é a aposta do Ministério dos Recursos Minerais e Energia. Este é um dos assuntos a ser discutidos na Conferência de Adesão de Valores com base nos recursos minerais e energéticos disponíveis em Moçambique, a ter lugar em outubro na província de Nampula, conforme reporta Orlando Caninecas.
6: Com vista à materialização desta iniciativa, brigadas do Ministério dos Recursos Minerais e Energia estão a trabalhar nas províncias para divulgar a conferência, considerada crucial na definição de mecanismos que permitam que, pelo menos, 20% dos recursos naturais explorados no país sejam processados localmente. O diretor-geral do Instituto Nacional de Minas, Olavo Denias, que chefiou uma brigada que trabalhou em TET, defendeu a necessidade de pôr fim à exportação de recursos sem benefícios diretos para as comunidades.
7: As pessoas têm que idealizar um envelope com um conteúdo dentro, uma ficha. A ficha tem um conjunto de informações que nós vamos colocar à disposição dos investidores para tomarem estes pacotes. Por exemplo, nós viemos para a província de Tete, destacados para trabalhar na província de Tete para a constituição dos pacotes. O envelope 1, por exemplo, vai ser pacote Cavame 1. A ficha, o que é que tem que conter? O recurso mineral disponível, qual é? Carvão. Vamos escrever na ficha quais são as quantidades disponíveis, os tais 20%, para ser transformados aqui dentro do país. Na ficha tem que vir. É interesse do governo e do país implantar essas indústrias. Vamos minimizar o conflito com as comunidades de aquisição de espaço para a implantação destas indústrias.
6: Diretor-geral do Instituto Nacional de Minas, Olavo Denias, falando em TET, da Conferência para a Agregação de Valor com Base nos Recursos Minerais e Energéticos. TET é uma região do país que detém um potencial enorme de recursos minerais e energéticos, o que confere à província um estatuto de capital energética. Da cidade de TET, Orlando Canenecas.
0: A cidade da Beira, em Sofala, acolhe esta quinta-feira uma feira provincial de emprego. São esperadas empresas de diferentes ramos de atividade que deverão mostrar ao público o que fazem e as suas necessidades em termos de mão de obra. Paulo MacArthur.
8: O evento, organizado pela Delegação Provincial do Instituto Nacional de Emprego, INEP, tem por objetivo juntar instituições ou empresas, estudantes e recém-graduados nas diversas áreas de atividades que buscam oportunidades de emprego. A delegada provincial do INEP em Sofala, Tela Maçango, disse que os jovens vão aprender como tratar de forma correta o currículo vitae para ter mais chances de serem selecionados em concursos de preenchimento de vagas de emprego. Sabe-se, porém, que a maioria dos jovens que buscam a primeira oportunidade de entrar no mercado laboral são inabilitados profissionais, ou seja, não possuem formação profissional.
9: Balcões móveis é uma atividade do INEP que visa levar os serviços do INEP mais próximos ao cidadão. Nós, a nível do INEP, nós trabalhamos com centros de emprego, que são as nossas unidades operativas. onde o jovem aproxima a busca de oportunidades de emprego, é lá onde o jovem é orientado, é lá onde o jovem é encaminhado para essas oportunidades que surgem. Então, como nós, como o INEP se fala, não estamos representados em todos os distritos, estamos apenas em 4 distritos. Então, no distrito onde não temos representação, nós deslocamos com o Balcão Móvel de Emprego, em vista a fazer essas atividades todas que o Centro de Emprego faz.
8: A delegada provincial do Instituto Nacional de Emprego em Sofala, Tela Massango, e os preparativos da Feira Provincial de Emprego.
0: A Associação Moçambicana de Jovens pela Igualdade de Gênero vai premiar jovens inovadores e criadores de soluções de empregabilidade provenientes de todo o país. A premiação vai ter lugar nos dias 1 e 2 de outubro, na primeira Conferência de Inovação e Liderança Juvenil a realizar-se em Maputo. A reportagem é de Alexandre Manhissa, da Redação Central.
10: Hoje teve lugar na capital do país a conferência de imprensa de lançamento do evento, um ato dirigido pela diretora executiva da Associação Moçambicana de Jovens pela Igualdade de Gênero, Francisca Noronha. Começou a sua intervenção com uma questão de reflexão sobre o financiamento de ideias inovadoras.
11: Quando perguntamos onde está o dinheiro, é porque queremos compreender onde está o financiamento para o jovem que desenhou uma solução tecnológica capaz de revolucionar os transportes. Em Maputo, em Johannesburg, em Lagos e tantas outras cidades deste belíssimo e rico continente.
10: A resposta a esta questão será dada por especialistas nacionais e africanos durante os 2 dias da Conferência de Inovação e Liderança Juvenil. A conferência vai trazer soluções aos mais de 300 jovens provenientes de todo o país.
11: Em termos gerais, seria criar um espaço de diálogo estratégico, não é? De aprendizagem e também de construção coletiva de soluções. Esta conferência, diferentemente das outras, que tem mais espaços, sessões plenárias, etc., o nosso foco principal é trazer oficinas e espaços de interação entre investidores e jovens. Em alguns eventos, né? É o modelo que os outros escolhem. Nós escolhemos o nosso, que é permitir que eu, jovem, possa interagir com alguém que tenha acesso direto, aliás, é financiador, não é? E eu ter a oportunidade de conversar com essa pessoa. E essa pessoa vem com o propósito de vir analisar e ver o que é que ele pode financiar para mim. Isso já é meio caminho andado.
10: Diretora Executiva da Associação Moçambicana de Jovens pela Igualdade de Gênero, Francisca Noronha, e a realização nos dias 1 e 2 de outubro da primeira Conferência de Inovação e Liderança Juvenil. O evento vai decorrer sob o lema: há talento, há ideias e há vontade. Então, onde está o dinheiro? Eu sou Alexandre Manhissa. Boa tarde.
0: No ar, o Jornal da Tarde da Rádio Moçambique, transmitido dos estúdios na cidade da Beira, província de Sofala. Mais de 2.000 famílias vítimas das inundações em Chibuto, na província de Gaza, recebem sementes melhoradas de ciclo curto. A ação faz parte do plano de recuperação pós-desastre. Toda a informação com Jaime Vanessio.
12: De partículas compostas por milho e feijão nhemba decorreu esta segunda-feira na localidade de Cocamissava, distrito de Chibuto, durante o lançamento do projeto de reconstrução pós-cheias. A iniciativa é implementada pela Associação para a Promoção e Desenvolvimento da Mulher, Machache, em parceria com diversas organizações não-governamentais. Falando no ato da entrega, o governador da província de Gaza, Alfeu Kuna, afirmou que o apoio enquadra-se nos esforços do governo para normalizar a vida das famílias afetadas pelas cheias e apelou o bom aproveitamento das sementes.
13: Estamos a colocar o incentivo diretamente nas mãos de quem trabalha a terra, pois a nossa missão é reconstruir e adaptar a província ao impacto do efeito das mudanças climáticas, tornando-o mais resiliente a estes fenómenos naturais.
12: Por sua vez, Pascoal Mapilele, representante da Associação Machache, explicou que com o apoio pretende-se contribuir na recuperação da produção agrícola e meios de subsistência das famílias afetadas.
14: A entrega de 2.000 kits para esta comunidade que é parte de 4 mil kits de agricultura que estão planificados para serem entregues neste projeto que começou hoje. Este projeto tem um financiamento total de cerca de 63 milhões de meticais, equivalente a 1 milhão de dólares, e tem uma duração inicial de um ano.
12: E na sua mensagem, os beneficiários mostram-se satisfeitos e esperam voltar a produzir depois das perdas causadas pelas cheias.
15: Agradecimento pelo apoio pós-cheias. Excelência, este apoio assume uma importância especial para nós, pois permita-nos retomar as nossas atividades agrícolas.
12: Além de Chibuto, a iniciativa de recuperação da produção agrícola pós-cheias prevê abranger, igualmente, em breve, os distritos de Xokwe e Mandilakaze, num universo de mais de 4 mil famílias camponesas. De Xaxai, Jaime Vanessi.
0: Onda de picadas de cobra já abala alguns distritos da província da Zambésia. Na origem da situação, podem estar as queimadas descontroladas que tenham vindo a arrasar extensas áreas florestais. Caetano Alberto.
16: O porta-voz do Hospital Central de Kilimani, Aldo Kulpa, diz que nas últimas 3 semanas, 8 pessoas foram atendidas naquela unidade sanitária na sequência de picadas de cobras. A fonte explica que os casos foram registados nos distritos de Inhassuns, Kilimani e Nikwadala. Neste momento, 2 pessoas estão internadas.
17: Há que destacar que o hospital recebeu 5 pacientes que tiveram picadas de cobra e tivemos 3 pacientes com mordedura canina. Dos 5 pacientes recebidos com picada de cobra, 3 pacientes voltaram ao convívio familiar e 2 se encontram internados neste momento. Dos pacientes internados, temos os 2 fora da cidade, uma paciente de 46 anos, vem de Maquival, a criança vem de Nikwadala.
16: Aldo Kulpa, porta-voz do Hospital Central de Kilimani. A partir de Kilimani, Caetano Alberto.
0: Reabriu no distrito de Angonia, em Tete, o Centro de Inspeção Fitossanitária. A medida destina-se ao reforço do controlo da circulação de produtos agropecuários na fronteira com o Malawi. A notícia é trazida à antena por Ignacio Gamay.
18: A unidade integra equipas multidisciplinares constituídas por técnicos de veterinária, agrônomos, funcionários da área aduaneira, agentes da Polícia de Imigração e Fronteiras, entre outros setores que intervêm no processo de fiscalização e controlo fronteiriço. A reativação do centro ocorre no momento em que Angónia registra uma produção agrícola significativa e pretende garantir que a saída de excedentes para o Malawi seja feita dentro dos procedimentos legais. Segundo o diretor do Serviço Distrital das Atividades Económicas de Angónia, a medida visa igualmente assegurar que as transações comerciais transfronteiriças sejam devidamente declaradas. Leo Gildo Machissa explicou que, com o reforço da fiscalização, as autoridades procuram conciliar o escoamento da produção agrícola com a necessidade de combater o comércio ilegal, protegendo os produtores e comerciantes que operam dentro da legalidade.
19: Todas as nossas fronteiras estão abertas, mas uma das situações que os colegas lá têm sensibilizado e que nós até então temos um registro de mais ou menos, de forma comercial, cerca de 2.800 toneladas de produtos que já foram comercializados, que entram e saem para o Malawi, tanto para que entram para o distrito de Angona. Mas estão lá os colegas, sobretudo nos do setor estão lá, mas outros colegas que tiveram sobre as fronteiras, mas os dados que temos de forma concreta, essa quantidade já comercializada, ou dos produtos que entram e saem do vizinho Malai, se antes estamos mesmo com o vizinho Malai, estamos bem próximo da fronteira, mas cerca de 2.800 toneladas.
18: Leo Gildo Machissa, diretor das atividades económicas de Angónia, em TAT, e as ações em curso visando travar a venda desenfreada de excedentes agrícolas na vizinha República do Malawi. Ignacio Gamay, Cidade de Teta.
0: São 12 horas e 50 minutos. 4 indivíduos estão detidos na cidade de Nampula por posse ilegal de uma arma de fogo com respectivas munições. A arma terá sido roubada a um agente da APRM. Albano Xavier.
20: A informação foi dada nesta segunda-feira pela porta-voz do Serviço Nacional de Investigação Criminal de Nampula, Enina Tsinini, durante uma conferência de imprensa. Aos órgãos de comunicação social, Enina Tsinini disse que os suspeitos alegaram que furtaram a arma de fogo e outros bens no interior de uma viatura estacionada na via pública e que posteriormente a mesma seria comercializada num valor de 80 mil meticais. Acrescentou que, além da arma de fogo, o Cernic recuperou 14 das 15 munições e um par de algemas. A Nina Tsinini fala dos contornos da detenção destes meliantes.
21: As apreensões foram ocorrendo em duas fases. A primeira foi a apreensão da arma com uma munição e na segunda foi apreendida a pasta contendo as restantes 13 munições. Nesse momento decorreram diligências para podermos fazer a última apreensão, que é da última munição. Não sabemos até então se foi usada no disparo ou somente já tinha sido comercializada.
20: Aquela oficial informou que o Cernic reafirma a determinação em prevenir e combater o crime nesta província através da colaboração da população na denúncia dos casos crimes.
21: Apelamos e agradecemos a colaboração dos cidadãos na denúncia e partilha de todas as informações de utilidade operativa, sempre no intuito de não permitir a ocorrência de crime.
20: Porta-voz do Serviço Nacional de Investigação Criminal de Nampula, Enina Tsinini, falando da detenção de 4 indivíduos na posse de uma arma de fogo com 14 munições pertencentes a um membro da Polícia da República de Moçambique, Albano Xavier, em Nampula.
0: As instituições da justiça da zona centro do país querem reforço da coordenação para o combate a redes ligadas a crimes ambientais. Consideram que a luta contra a criminalidade organizada exige elevado nível de organização por parte das autoridades. Dine Kassam.
6: A posição foi defendida na cidade de Chimoio durante uma formação e reunião de coordenação que envolveram magistrados judiciais e do Ministério Público, a Polícia de Proteção de Recursos Naturais e Ambiente, o Cernic e outros intervenientes das províncias de Manica, Sofala, Tete e Zambésia. Segundo o coordenador do projeto Guardo Wildlife do Escritório das Nações Unidas sobre Drogas e Crime, Jorge Banda, a formação abordou matérias relacionadas com investigação forense, crimes financeiros e recuperação de ativos provenientes de crimes contra biodiversidade. Entre os crimes abordados destacam-se a caça furtiva, a exploração ilegal de recursos florestais, a pesca e a mineração ilegal.
22: Estes crimes fazem parte de um crime organizado e as redes estão muito bem estruturadas. Felizmente, o governo criou instituições para poderem conter estas redes criminosas. Neste momento, o que falta mesmo é que as instituições possam coordenar entre si para, em bloco, combater estes crimes.
6: A juíza de direito do Tribunal Judicial da província de Sofala, Maria Euridice Mapossa, destaca a importância da recuperação de ativos nos processos relacionados com crimes ambientais.
23: Não basta somente perseguirmos os infratores e penalizarmos criminalmente e deixarmos de lado aquilo que é a recuperação daquele dinheiro que foi obtido de forma ilegal, pois sabemos que este dinheiro deve beneficiar a sociedade moçambicana.
6: Os participantes do encontro foram unânimes quanto à necessidade de uma resposta coordenada entre as instituições como forma de reforçar a prevenção, a investigação e a responsabilização dos infratores, bem como a recuperação dos ativos resultantes dos crimes ambientais. De Chimoio, Dine Kassam.
0: A Frelimo continua a desdobrar-se em ações preparatórias do 13º Congresso, agendado para julho do próximo ano em Nampula. E é neste contexto que a chefe da Brigada Central do Partido de Assistência à Província da Zambésia, Margarida Talapa, pede o engajamento de todos os quadros na preparação do evento. A notícia é desenvolvida por Caetano Alberto.
16: Margarida Talapa falava esta segunda-feira em Climane, numa saudação aos membros e simpatizantes da Frelimo na Zambésia. A chefe da Brigada Central da Frelimo para a província da Zambésia destaca que o envolvimento ativo dos membros a vários níveis vai permitir a recolha de ideias que refletem a realidade das comunidades.
24: Vamos fazer conferências eleitorais, onde vamos eleger órgãos de direção, a partir da célula até ao nível da província, Vamos eleger delegados que vão representar os interesses dos camaradas a partir da célula até ao nível da província. Vamos discutir as teses do Congresso, onde vamos dizer o que é que nós gostaríamos que Moçambique seja nos próximos 5 anos, que é para Frelimo, através das teses, transformar em seu programa.
16: Por outro lado, Margarida Talapa reitera a necessidade da mudança de postura dos membros.
24: Vamos ouvir o que é que a população precisa e encontrarmos soluções em cada nível onde nós estivermos. A outra questão é: devemos deixar de sermos arrogantes. Não queremos dirigentes arrogantes. Devemos ser humildes. Irmos ao povo, sentar com o povo e resolvermos as preocupações que afetam a nossa população.
16: Esta terça-feira, a chefe da Brigada Central da Frelimo de Assistência à Zambésia dirige em Quelimane um encontro de balanço de participação da província na Reunião Nacional de Quadros, realizada em Manica.
1: A partir de Quelimane, Caetano Alberto.
0: Pelo mundo fora, o governo do Malawi e o Fundo Monetário Internacional retomam as negociações para que o país volte a receber o financiamento da instituição. Para já, reina o otimismo em torno deste encontro, tal como reporta Sérgio Sixpence, correspondente da Rádio Moçambique, no Malawi.
2: Sobre um possível reatamento do financiamento através do mecanismo de crédito alargado, a equipa chegou ao país 3 meses após a anterior missão do FMI ter mantido discussões construtivas com as autoridades malauianas sobre a economia e as prioridades políticas, embora não tenha sido assinado qualquer acordo sobre novos empréstimos. Segundo o porta-voz do Ministério das Finanças, Williams Banda, a missão deverá reunir-se com responsáveis do Pelouro Financeiro e do Banco Central do Malawi, entre outras instituições governamentais. A última missão do FMI visitou Malawi de 9 a 18 de junho deste ano, onde discutiram um novo acordo com o objetivo de ajudar o país a recuperar de uma grave crise econômica caracterizada por uma inflação de 2 dígitos e uma escassez crítica de divisas. O último programa do FMI para o Malawi expirou em maio do ano passado porque não concluiu uma revisão no prazo de 18 meses após a sua aprovação, o que significa que apenas recebeu um desembolso inicial de $35 milhões. As dificuldades econômicas do Malawi incluem um elevado endividamento e a diminuição do financiamento dos doadores, com a dívida pública a atingir níveis insustentáveis acima dos 90% do produto interno bruto. Sergio Sixpence, em Plantaia.
0: O Jornal da Tarde da Rádio Moçambique, já nos momentos finais, vamos recordar os destaques. Presidente da República participa hoje em Nova York na abertura do debate de alto nível inserido na 81ª sessão da Assembleia Geral das Nações Unidas. Mais de 2 mil famílias vítimas das inundações em Chibuto, na província de Gaza, recebem sementes melhoradas de ciclo curto no quadro da recuperação pós-desastre. Instituições da justiça da zona centro do país querem reforço da coordenação para combate a redes ligadas a crimes ambientais. Pelo mundo fora, o governo de Malawi e o Fundo Monetário Internacional retomam negociações para que o país volte a receber financiamento da instituição. Pronto, está contada a história deste jornal. Resta-nos agradecer a sua companhia e atenção, que seguramente não dispensaremos nos próximos serviços de informação da Rádio Moçambique. Despedem-se Jorge Johnny e Jorge Barros. Boa tarde.

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1: Deixamos para trás o Jornal da Tarde hoje com a edição e a apresentação de Jorge John a partir da cidade da Beira. Seguimos com o Jornal de Nampula com Vitorino Kumbukani e Jamal Afonso. Boa audição.
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2: Ouvinte, muito boa tarde. A Assembleia Provincial de Nampula está reunida de hoje e até a próxima quinta-feira em quinta sessão ordinária. O Ministério das Finanças está preocupado com a fraca capacidade de produzir receitas próprias por parte das autarquias do país. Quatro indivíduos na posse de uma arma supostamente roubada a um agente da polícia caem nas malhas do Cernic. Destaque desta edição do Jornal de Nampula, desta terça-feira, 22 de setembro de 2026. Jamal Afonso está no controle técnico e a edição é de Vitorino Kumbukani. A Assembleia Provincial de Nampula está reunida de hoje até a próxima quinta-feira em sessão ordinária. Assunto para ouvir mais adiante neste jornal. Por ora, o Ministério das Finanças está preocupado com fraca capacidade de produzir receitas próprias por parte das autarquias do país. Na busca de solução para este problema, decorre hoje o Seminário Regional Norte de Disseminação de Relatórios de Riscos Fiscais das Autarquias Locais. Júlio Moro.
3: O Ministério das Finanças está a trabalhar para a identificação dos principais problemas que afetam muitos municípios que apresentam fraca capacidade de gerar receitas próprias para sua sustentabilidade e desenvolvimento local. Os trabalhos decorrem numa altura em que este Ministério admite a existência de autarquias que estão longe de suportar as despesas internas com fundos próprios, uma situação que afeta de certa maneira as finanças públicas. A informação foi revelada na cidade de Nampula pela Diretora Nacional de Riscos Fiscais no Ministério das Finanças, Nazira Dista, no Seminário Regional Norte de Disseminação de Relatório de Riscos Fiscais das Autarquias Locais. Nazira Dista disse que o fraco empenho de muitas autarquias no país foi constatado num estudo feito no período entre 2019 e 2024 em 52 municípios do país e avança a seguir as possíveis consequências.
4: Tudo isto, quando não muito bem performado, vai impactar as finanças públicas. Isso significa o quê? Nós, como Ministério, programamos as nossas despesas para apoiar todos os setores. Se um dos municípios performa mal, o Estado é chamado a intervir para o seu resgate. Portanto, vai ter que retirar algum recurso que era para construir escolas, para construir hospitais ou fazer estradas, para poder resgatar ou socorrer uma autarquia. E como sabem, as autarquias têm alguma autonomia financeira. Elas podem, por si, fazerem aproximação aos bancos para fazer algum endividamento.
3: A Diretora Nacional de Riscos Fiscais no Ministério das Finanças, Nazira Dista, a fonte disse que espera-se com a realização deste encontro o aprimoramento de novas medidas sobre como se pode mitigar os riscos constatados no estudo para melhoria na arrecadação de receitas próprias, gestão da massa salarial e reforços dos mecanismos do controle interno.
2: Quatro indivíduos na posse de uma arma de fogo supostamente roubada a um agente da Polícia da República de Moçambique na malha do Cernic. Albano Xavier.
5: O Serviço Nacional de Investigação Criminal Cernic em Nampula deteve quatro indivíduos na posse de uma arma de fogo com respectivas munições alegadamente roubada a um membro da Polícia da República de Moçambique. A informação foi dada nesta segunda-feira pela porta-voz do Serviço Nacional de Investigação Criminal de Nampula, Enina Tsinini, durante uma conferência de imprensa. Aos órgãos de comunicação social, Enina Tsinini disse que os suspeitos alegaram que furtaram a arma de fogo e outros bens no interior de uma viatura estacionada na via pública e que posteriormente a mesma seria comercializada num valor de 80 mil meticais. Acrescentou que, além da arma de fogo, o Cernic recuperou 14 das 15 munições e um par de algemas. A Nina Tsinini fala dos contornos da detenção destes meliantes.
6: As apreensões foram ocorrendo em duas fases. A primeira foi a apreensão da arma com uma munição e na segunda foi apreendida a pasta contendo as restantes 13 munições. Nesse momento decorreram diligências para podermos fazer a última apreensão, que é da última munição. Não sabemos até então se foi usada no disparo ou somente já tinha sido comercializada.
5: Aquela oficial informou que o Cernic reafirma a determinação em prevenir e combater o crime nesta província, através da colaboração da população na denúncia dos casos crimes.
6: Apelamos e agradecemos a colaboração do cidadão na denúncia e partilha de todas as informações de utilidade operativa, sempre no intuito de não permitir a ocorrência de crime.
5: Porta-voz do Serviço Nacional de Investigação Criminal de Nampula, Enina Tinini, falando da detenção de 4 indivíduos na posse de uma arma de fogo com 14 munições pertencentes a um membro da Polícia da República de Moçambique.
2: Vamos recuperar a notícia de destaque. A Assembleia Provincial de Nampula está reunida de hoje até a próxima quinta-feira em quinta sessão ordinária. Vamos ao contato da nossa equipa de reportagem na sala de sessões da Assembleia Provincial que cobre o evento. Melo Naikal, boa tarde. As notas aí a partir da sala de sessões.
7: Muito boa tarde, Vitorino Kumukani. Boa tarde, estimado ouvinte. De verdade, ao longo destes 13 dias, o Conselho Provincial vai apresentar a esta Assembleia, e entre outros pontos, o Plano e Orçamento Provincial para o Censo Econômico 2027. E no discurso de abertura desta sessão, o Presidente da Assembleia Provincial, Amissi Mahando, destacou os esforços do Conselho Provincial na resolução dos problemas que acompanham a população desta, que é a província mais populosa do nosso país.
8: Excelentíssimo. Senhor Presidente, senador, a professora de Nampula, que atua em enormes potências de mar, enfrenta desafios, mas um de todos nós, vida de função, não ordinar as nossas demandas. Se queremos continuar a trabalhar, vai ter que ser todos nós nesta vida e tenham o impacto de
7: era a Missi Mahando discursando na abertura da quinta sessão ordinária da Assembleia Provincial de Nampula. Ainda nesta sessão, destacar que os membros da Assembleia Provincial da Pancada do Podemos solicitaram uma reunião de emergência com o Governo Provincial, a mesa da Assembleia Provincial, onde, depois desta reunião, abandonaram a sala de sessões. Prometemos trazer mais insistências em relação a este abandono da bancada do Podemos, da Assembleia Provincial de Nampula. Neste momento, decorre a discussão do documento relativo ao plano de orçamento norte do mestre deste ano 2026. Podemos trazer mais assistências a partir daqui da Assembleia Provincial de Nampula, de onde despede Melo Naikal. Boa tarde.
2: Incidência do primeiro dia dos trabalhos da Assembleia Provincial de Nampula. Nas últimas 72 horas, o Hospital Central de Nampula diz que ficou pressionado. Mais de 1.600 pacientes padecendo de várias patologias aproximaram esta unidade sanitária. Calixto Pedro.
9: Mais de 500 agentes desportivos, entre treinadores, árbitros e delegados, foram formados na província de Nampula ao longo dos últimos 4 anos. O balanço foi apresentado pelo presidente da Associação Provincial de Futebol de Nampula, Janoro Pastola, que classificou como positiva a prestação destes profissionais no desenvolvimento das atividades desportivas na região. De acordo com Janoro Pastola, o investimento na capacitação de recursos humanos tem trazido resultados práticos e diretos no crescimento do futebol na província. A atuação dos novos quadros tem fortalecido a qualidade competitiva e organizacional das provas locais.
10: Nós fizemos formações de árbitros e de treinadores a nível dos distritos, principalmente dos distritos que nós oficializamos associações. No total, durante os 4 anos, são 578 gestores desportivos que nós formamos. Estamos a falar de árbitros, estamos a falar de treinadores. Desses 578, 316 são árbitros e os restantes, que são 262, são treinadores. E dentro desses 578, temos lá mulheres. Isso nos

0: agroológica que se realiza na cidade de Nampula. A diretora-geral da Olima Sana fez saber que a exposição de vários produtos nesta feira vai dar mais visibilidade, promoção e valorização da agroologia. A dirigente destacou a participação da União Provincial de Camponeses da Zambésia em jeito de troca de experiência com os de Nampula no âmbito do projeto Resiliência Crescente Agroologia e frisou que a produção com base neste método fortalece o não desgaste dos solos.
1: Isto que também é o nosso lema hoje é agroecologia, a qualidade que nutre. Então nós temos de mostrar mais, falar mais sobre agroecologia. Então esperamos que o consumidor conheça mais sobre agroecologia, que o consumidor obtenha mais produtos agroecológicos e saiba as suas vantagens.
0: Os participantes da Feira Agroecológica esperam bons resultados na demonstração e venda dos seus produtos.
2: A qualidade significa a qualidade e segurança do consumidor. Então são produtos naturais, são produtos, a gente tem aqui farinhas, todo tipo assim, farinha de malambo natural.
3: Francisco Militar, representante da União Provincial dos Camponeses da Zambésia. Somos consórcio, fazemos parte do consórcio do projeto Resiliência Crescente. Temos uma parte do consórcio cá em Nampula e iremos explicar também como preparar, quais são os benefícios dessas sementes, dessas culturas locais.
0: Participantes da Feira Agrológica, que decorre na cidade de Nampula, com duração de 2 dias, participam 30 organizações ligadas à cadeia de valor na produção agrária.
4: Recuperemos a notícia segundo a qual, nas últimas 72 horas, o Hospital Central de Nampula diz ter ficado bastante pressionado. Mais de 1.600 pacientes padecendo de diversas patologias aproximaram esta unidade sanitária. Calixto Pedro.
5: A informação foi avançada pelo médico residente em medicina interna da instituição, Emílio Andrassone, que detalhou o fluxo intenso nos serviços de urgência e atendimento geral do hospital durante o período em análise. De acordo com a fonte, os pacientes deram entrada apresentando diversos quadros clínicos, apesar dos esforços da equipa médica e da assistência prestada para estabilizar os doentes, um dos cidadãos internado acabou por não resistir à gravidade da sua condição e veio a perder a vida.
6: Deram entrada no banco de socorro 900 pacientes nesses 3 dias, na ginecologia obstetrícia 219 casos e no serviço de pediatria 481 casos. Desses, 152 vinham, nesse caso, a diferentes unidades sanitárias periféricas e alguns distritos, tanto como província como Niassa Cabo Delgado, enquanto os restos 748 vinham diretamente das casas para o Estado Central de Nampula. Desses, tínhamos 197 idosos, 52 eram casos de agressão física, 54 eram vítimas de acidente de viação e, no total, dos 900 casos que deram entrada no banco de socorro, 61 ficaram internados. Especificamente a serviços de medicina, estamos a falar de SEO de medicina, dos 900 casos, já atenderam 102 casos, desses, 33 foram internados. Dos 33, 3 pacientes foram internados nesse estado de serviço de reanimação.
5: Emílio Andrassone, médico residente em medicina interna, afirmando que o balanço reflete constante pressão de assistência no Hospital Central de Nampula, que continua a funcionar como a principal unidade de referência para a recepção e tratamento de casos complexos da província de Nampula e da região norte do país.
4: Mais de 200 quilômetros de estradas danificadas no distrito de Monjimpoal, na província de Nampula, estão a ser intervencionados para facilitar a transitabilidade de pessoas e bens. Trata-se dos troços Monjimpoal, Monapo e Monjimpoal, Liupo, tidos como os mais críticos durante o período chuvoso. O objetivo é garantir continuamente a continuar a escoar os produtos agrícolas e pesqueiros durante toda a época chuvosa. O administrador de Monjimpoal, José Ampula, lamenta porque sempre que chove, registra-se interrupção na circulação de pessoas e bens em algumas estradas, daí a necessidade urgente, antes da época chuvosa, trabalhos de manutenção das rodovias.
7: O que é que nos preocupa bastante é que, se estiver a chover e as vias não estarem transitáveis, o nosso pescado já vai se estragar dentro do distrito. E os nossos consumidores não estão só no distrito, estão em outros pontos. Então, é através deste processo de manutenção das nossas vias que conseguimos passar sem impedimento do nosso trânsito e conseguimos vender aquilo que são as grandes nossas potencialidades aqui.
4: A administradora do distrito de Monjimpoal, José Ampula, falando dos trabalhos de intervenção das estradas ao nível da região, que ciclicamente registra-se interrupção na época chuvosa. Carvin termina a presente edição do Jornal de Nampula, tarde de

0: terça-feira, 22 de setembro de 2026. Jamal Afonso nos cuidados técnicos e Vitorino Cubana, edição e apresentação, despede-se. Boa tarde.
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13 horas e 15 minutos, ótimo repouso, Vitorino Kumbukan e Jamal Afonso. Seguimos com os nossos compromissos comerciais. Mas antes, anúncio de admissão de um operador de emissor. O emissor provincial de Nampula, da Rádio Moçambique, torna público que está aberto o concurso no prazo de 3 dias úteis. A contar da data do início deste anúncio, que é hoje, 22 de setembro, para a admissão de operador de emissor com os seguintes requisitos: possuir o um nível básico de eletricidade, ter conhecimento de radiodifusão, ter noções de língua inglesa, ter conhecimento de informática na ótica de utilizador, idade compreendida entre 18 e 35 anos, alto sentido de responsabilidade e profissionalismo, ser residente na cidade de Nampula, disponibilidade imediata e aptidão para trabalhar em regime de turnos. A entrega dos documentos deve ser feita nas instalações da Rádio Moçambique, em Nampula, no 6º andar do prédio João Ferreira dos Santos, nas horas normais de expediente, com início esta terça-feira, dia 22 de setembro, e término na quinta-feira, dia 24 de setembro de 2026.

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4: Estamos com 13 horas e 23 minutos. Vamos, sim, ao encontro novamente dos colegas posicionados na Assembleia Provincial, onde decorre a sessão neste dia 22 de setembro. Melo Neical, Olívio Mateus, depois da interrupção à vida por volta das 11 horas e 20 minutos, agora retomam-se as atividades. Chamou a atenção dos colegas posicionados na Assembleia Provincial, Olívio Mateus, Melo Neical e Joaquim Monteiro. Tudo indica que ainda não temos o sinal da Assembleia Provincial. Vamos fazer uma breve pausa e voltamos já com estas incidências da sessão de hoje.
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4: Vamos fazer a insistência com a Assembleia Provincial, onde estão posicionados os nossos colegas. Muito boa tarde.
6: No presente ano, e ainda no primeiro semestre, destes turistas, 40.029 são nacionais e 16.306 são estrangeiros. Registramos ainda neste ramo, seja empreendimentos turísticos, nas plataformas de Registro Nacional de Empreendimentos Turísticos, bem como no Registro Nacional de Agências de Viagem e Turismo. Destas, 3 são de alojamento, 3 de restauração e bebidas. E arrecadou um montante que aí está avaliado em 86 mil meticais. Ainda no mesmo setor, realizamos, como bem disse Sua Excelência Governador, o Fórum de Turismo e Investimento, que contribuiu para a promoção e atração de investimentos, bem como o primar do diálogo público e privado. Mobilizamos recursos e aumentamos a competitividade na estruturação Produto Turístico Nacional de Valor Acrescentado. Realizamos também, como foi referido, a Gala de Turismo de Moçambique, uma plataforma que é de dinamização e valorização da força do potencial turístico, bem como da capacidade empreendedora nacional, que reconheceu e distinguiu empreendedores a todos os níveis, bem como os respectivos stakeholders, no ramo do turismo mais competitivo, resiliente e inclusivo. Ainda no mesmo setor, destacamos a participação da província na 36ª edição da Bolsa de Turismo de Lisboa, e esta visava promover as zonas de investimento turístico, bem como firmar parcerias para a requalificação do capital humano e a promoção de reuniões business to business, o que resultou em vários contactos estabelecidos com empresas e organizações internacionais, afirmação de parcerias, com destaque para a revista Scape Magazine, que pretende captar imagens de destino de Nampula para divulgar nas próximas edições. No terceiro pilar, que é o pilar de transformação social e demográfica, no ramo da educação, a rede escolar no ensino geral cresceu em 1% com a abertura de 25 novos estabelecimentos de ensino. Destes, 21 são do ensino primário e 4 são do ensino secundário, o que perfaz um global de 2.508 escolas que estão em funcionamento na província de Nampula. Elevamos, por outro lado, 9 escolas secundárias do primeiro ciclo para o segundo ciclo. Ainda no mesmo ramo, quanto ao efetivo escolar, matriculamos 2.167.157 alunos e, quando comparado com o planificado, estamos a registrar um grau de cumprimento de 94,2%. Quanto aos novos ingressos, cresceu em 23,3% se nós formos comparar o período 2025 para 2026. E nos alunos matriculados, nós inscrevemos na modalidade de ensino bilíngue 211 alunos, nas escolas primárias, 95.369 alunos, entre as quais 45.938 mulheres, um grau de cumprimento de aproximadamente 14%. Ainda no mesmo setor, no tocante à alfabetização e educação de jovens e adultos, o número de alfabetizantes inscritos passou de 85.323 em 2025 para 86.767 em 2026, um aumento de cerca de 1.444 alfabetizandos em relação ao ano anterior. E quanto à produção à distribuição do livro escolar, distribuímos 3.039.574 livros, o que corresponde a um grau de execução de 65% quando nós comparamos com a nossa meta. Ainda no mesmo setor de educação, no tocante à admissão do pessoal docente, bem como à contratação de alfabetizadores, admitimos 573 professores, entre eles docentes de N1, N2 e N3 e bem como N4, contra 852 que tínhamos admitido em igual período do ano anterior. Admitimos igualmente 2.834 alfabetizadores contra 2.903 que tínhamos admitido no período anterior. O rácio aluno-professor, qual é o dispenso comentário, passou para 96% e, por isso, há uma necessidade de admissão de mais 3.239 professores para conseguirmos atingir o rácio de 85% do aluno-professor que está previsto para o presente ano. Adquirimos e distribuímos 6.726 carteiras escolares. Entre elas, 6.476 são duplas e 250 são simples, que beneficiaram 33.806 alunos. E, para o efeito, Nampula precisa 291.750 carteiras para retirar cerca de 1,1 milhão de alunos que ainda estudam no chão. No ramo da saúde, quanto ao perfil epidemiológico, as doenças de notificação obrigatória registraram uma redução geral de 51%. Ou seja, reduzimos 1.019.076 casos em relação ao período análogo de 2025. Porém, a cólera em 2026 teve maior número de casos e nós notificamos em 3.444 casos. Isso deve-se ao surto desta mesma doença em 12 distritos da província e que foi influenciado fortemente pela queda das chuvas intensas, bem como o fraco saneamento do meio e deficiência de fontes de abastecimento de água potável. Porém, o número de casos de sarampo aumentou 5 vezes mais em relação a 2025 e também temos aqui o número de óbitos que tendeu a crescer. Ainda no mesmo setor, realizamos a campanha de vacinação reativa de cólera para os distritos de Nacala e Herati. E o objetivo essencial era conter a propagação da doença, tendo sido vacinados na primeira ronda 464.077 pessoas em Herati e 404.935 pessoas no distrito de Nacala, na segunda fase. E, por outro lado, vacinamos também 425.513 casos. Esta cobertura equivale a 99%. E é isto em Herati e 98% em Nacala. Realizamos também a campanha de bloqueio contra pólio nos distritos de Memba, Herati, Nampula, Mekonta e Nacaroa, tendo sido vacinados 943.506 pessoas na primeira ronda e 976.808 na segunda ronda, que são crianças de 2 anos, numa cobertura de 100%. Realizamos o bloqueio de sarampo em crianças dos 6 aos 59 meses, nos distritos de Nampula, Herati, Malema, Memba, Mwekati, tendo sido vacinadas 42.172 crianças, com uma cobertura avaliada em 67%. Ainda no mesmo setor da saúde, temos aí um quadro que ilustra o cenário do programa alargado de vacinação. E vale a pena aqui mencionarmos que foram completamente vacinadas 148.794 crianças, o que corresponde a um grau de execução de 64,3%, contra um universo de cerca de 118.350 vacinadas em igual período de 2025. No geral, houve melhoria do índice de quebra vacinal, devido à comunicação interpessoal por parte dos técnicos de saúde, o que contribuiu à fluência às sessões de vacinação, bem como o seguimento ao calendário vacinal por parte dos cuidadores. Quanto à saúde materna e infantil, ainda no mesmo setor da saúde, distribuímos 110.029 redes mosquiteiras, um grau de cumprimento de 31%, e também registramos um decréscimo se formos a comparar com o igual período do ano passado. Assistimos 141.984 pessoas ou mulheres em partos institucionais, e isso corresponde a 11% de crescimento a mais em relação ao igual período de 2025. Ainda no terceiro pilar, no tocante à água e saneamento, no setor de água especificamente, efetuamos 1.011 ligações domiciliárias de água. Isso, quando nós formos a comparar com o planificado, estamos a querer referir que cumprimos em Angoche com 123 fontes, 28 na ilha de Moçambique, 5 em Lalaua, 28 em Larde, 2 em Liu, 33 em Malema, 23 em Mussuril, 56 em Murupula, 310 em Nacala, 19 em Nacala Velha, 8 em Nacaroa, 358 em Nampula, 12 em Rapale, e corresponde então a um grau de cumprimento de aproximadamente 15%. E isso reduz, então, é uma redução, se nós formos a comparar com o igual período do ano passado, mas isso deveu-se à falta de libertação de fundos para a realização de outras ações. Igualmente, reativamos 271 ligações domiciliárias nos distritos de Angoche com 58, Ilha de Moçambique com 14, Nacala com 38, Nacala Velha com 4, Nampula com 157, o que representa um ganho adicional no acesso imediato à água potável com a recuperação de infraestruturas já existentes. Aqui, no geral, queremos afirmar que a taxa de cobertura de água está situada em 45,1% no meio rural. Quanto à componente de saneamento, declaramos 135 comunidades livres do fecalismo a céu aberto, uma execução que é de 19%. Igualmente, promovemos aproximadamente 23 mil palestras de saneamento do meio, que são voltadas para a educação ambiental comunitária, as doenças relacionadas com a falta de saneamento e mudanças climáticas nos distritos que aqui estão elencados, uma realização acima de 100%. Promovemos igualmente aproximadamente 7 mil jornadas de limpeza nos distritos que aqui também estão elencados, um grau de cumprimento correspondente a 86%. No geral, a província de Nampula tem uma taxa de cobertura de saneamento do meio situada em 54,3%. No setor de transportes e comunicações, aqui registramos um aumento de 13.359.740 passageiros transportados em relação ao igual período de 2025. Igualmente, foram movimentados aproximadamente 2 milhões de toneladas de carga diversa a mais em relação ao período homólogo de 2025. O tráfego total de passageiros, que engloba os três modos, ferroviário, rodoviário, aéreo, fluvial e marítimo, os quatro modos que queria referir, cresceu em aproximadamente 10%, ao passar de 2,3 milhões de pessoas por quilômetro em 2025 para 2,5 milhões de pessoas por quilômetro em 2026. Igualmente, o tráfego de carga diversa nos quatro módulos, rodoviário, aéreo e marítimo, também foi realizado em aproximadamente 3 milhões de toneladas por quilômetro, um grau de cumprimento de 60,3%. Ainda no mesmo ramo, emitimos 1.265 licenças, correspondendo a uma realização de mais de 100% face ao plano anual, que era de 950 licenças. Comparativamente ao igual período, crescemos acima de 100% no tocante à emissão de licenças. Renovamos igualmente 1.262 licenças, que corresponde a um grau de realização de aproximadamente 47%. E que aqui também, se formos a comparar com o período do ano passado, temos um crescimento acima de 100%. E aqui queremos destacar que foram então, dessas licenças renovadas, 287 no mesmo período e 222 que eram de carga e 65 de passageiros. Ainda no terceiro pilar, quanto ao ramo do género criança-ação social, na educação pré-escolar, atendemos 39.323 crianças, das quais 26.881 são nas escolinhas comunitárias e 12.442 foram nos centros infantis, conforme está detalhado nos distritos que aqui constam. Isso nós avaliamos como sendo, se formos a comparar com o planificado, é mais de 100% do grau de realização. Igualmente, atendemos 151 crianças com necessidades educativas especiais. Destas, 71 em escolinhas comunitárias, 80 nos centros infantis privados, conforme está eleito aqui por distrito, num grau de cumprimento de 49%. Ainda no mesmo âmbito, quanto à assistência social, assistimos 18.285 crianças nos comitês comunitários de proteção à criança. E aqui estão patentes os distritos onde houve assistência, um grau de execução de aproximadamente 52%. Igualmente, assistimos 20.724 crianças que recebem três serviços básicos. E aqui queremos destacar que, se formos a olhar para o nosso plano, é o grau de cumprimento de 60%, mas há uma queda se formos a comparar com o período análogo, que se deveu então ao término de contrato de alguns parceiros que prestavam apoio nesta componente. Reintegramos 573 pessoas em programas de proteção social, um grau de cumprimento de 40,4%. Ainda no mesmo ramo, na mesma área da assistência social, reunificamos 182 crianças vítimas de uniões prematuras na família. E isso também é mercê da massificação de palestras de sensibilização nas escolas e comunidades, que permitiu então que nós alcançássemos grau de execução de 55%. Integramos 266 crianças vítimas de uniões prematuras na escola, nos distritos que aqui constam, e superamos então a nossa meta em 86%. Assistimos 93 crianças vítimas de uniões prematuras em proteção alternativa, um grau de execução de mais de 100%. Ainda no mesmo ramo, quanto à componente do género, capacitamos 834 mulheres e raparigas em matérias de empreendedorismo e gestão de renda nas famílias do universo de 600 planificadas, conforme consta aqui, que foi em Nacala, Monapo e Liupo, e um grau de execução acima de 100%. E aqui, também, no mesmo ramo, atribuímos 349 kits a mulheres e raparigas. Destes kits, 103 são da área de poupança e crédito rotativo a mulheres deslocadas. Temos 240 kits no âmbito de corte e costura e também temos 6 no ramo de mercearia, que tem como nas outras componentes, que é um grau de execução que nós aqui lançamos, que é acima de 100%. No âmbito do apoio psicossocial às vítimas de violência baseada no género, aqui prestamos apoio a 2.380 casos que nós registramos em todas as portas de entrada nos distritos que aqui constam. Isso superamos a meta em 1,7% e houve um crescimento, então, de mais de 100% em relação ao qual período de 2025. No ramo da juventude, emprego e desporto, na componente específica da juventude, realizamos 256 diálogos com a juventude como forma de interação e aproximação dos jovens à auscultação sobre as suas preocupações e os desafios que eles enfrentam, bem como munir aos jovens de propostas de soluções para os seus problemas, correspondente então a 87% do grau de execução. E nisto, envolvemos um total de 68.221 jovens, dos quais 26.025 são raparigas. Em parceria com uma organização virada para assuntos humanitários e empoderamento da população na situação de vulnerabilidade, financiamos 31 projetos de incentivo ao empreendedorismo juvenil, dos 15 que nós tínhamos planificado, um grau de realização de mais de 100%, abrangendo 930 jovens beneficiários diretos, bem como 9.300 beneficiários indiretos. Ainda no mesmo ramo, na componente da juventude, capacitamos aproximadamente 5 mil jovens em matéria de habilidades básicas para a vida, bem como ao associativismo juvenil, dos 6 mil que nós havíamos planificado, um grau de execução de 82%. Igualmente, nesta mesma índole da juventude, atribuímos 300 talhões para igual número de jovens e aí foram contempladas 80 mulheres. Com igual número de talhões atribuídos, sendo 50 em Ribaue, o mesmo número para Malema, Angoche, Mogovolas, Ilha de Moçambique e Mekonta, o que corresponde a um grau de execução de 60%. Atribuímos 12 motorizadas para igual número de jovens e visando incentivar o empreendedorismo juvenil nos distritos de Nampula com 5 motas, Monapo com 1, Mecuburi com 2, Nacala Velha 1, Mogovolas 1 e Angoche 2. No âmbito de emprego, ainda no ramo da juventude, registramos 34.003 empregos criados, entre eles 14.107 são mulheres, e aqui corresponde uma execução de aproximadamente 84%. Deste número de empregos criados, 5.610 são empregos permanentes e 28.393 são sazonais. Dos empregos registrados, 3.158 provém das admissões na função pública, 2.397 foram captados através do INEP por via da folha eletrónica da relação nominal das empresas, 55 captamos através da empresa Musana e também captamos 28.393 nas feiras de mercados nas cidades de Nampula, bem como nos outros pontos. Formamos 15.632 jovens, dos quais 5.342 são mulheres, uma realização de 74,4% nas áreas, nos diferentes cursos profissionalizantes que nós mencionamos aqui: a eletricidade, serralharia, mecânica, carpintaria, culinária, informática e agroprocessamento, conforme está patente nos distritos aqui que consta. No ramo também do emprego, alocamos, em parceria com essa organização internacional, no âmbito do projeto Mais Emprego, do Instituto Camões, 225 kits de autoemprego, enquanto tínhamos programado apenas 98 kits. Aí é um grau de cumprimento de acima de 100%. E ainda queremos aqui destacar alguns projetos do Sina Mais Mulher e Sina Mais Jovem, que também criaram o autoemprego, abrangindo 1.125 jovens. Destes, 450 são mulheres. Foi feito o acompanhamento a 6.531 estagiários, entre eles destacamos as mulheres, um grau de cumprimento de 78% nos diferentes distritos que aqui constam e em diferentes áreas, que contribuiu para a colocação de 2.206 pessoas no autoemprego através do Centro de Formação de Emprego nas diferentes áreas, que destacamos a limpeza e higiene, sistemas informáticos, a engenharia informática. Destes, 37 são os nossos jovens que têm remuneração garantida. No âmbito de desporto, disponibilizamos 1.803 artigos desportivos e que corresponde a 70,2% do grau de execução, entre os quais destacamos aqui quais são os artigos. E esta cifra representa mais de 100% em relação ao que foi registado no ano passado, que foi de 625 ainda no primeiro semestre. Formamos 214 agentes e animadores desportivos, dos 270 que tínhamos planificado, uma execução de 79,2%. E aqui já elencamos quais são os distritos beneficiários e qual é a comparação em relação ao igual período de 2025. Ainda no mesmo ramo, promovemos 87 torneios desportivos, dos 105 que tínhamos planificado, 83% de realização. E aí contribuiu para a participação de 13.615 individualidades. Estamos a falar de atletas, técnicos e dirigentes desportivos. E no âmbito de massificação do desporto motorizado na província, realizamos, em coordenação com o Núcleo Desportivo Motorizado de Namicopo, 45 corridas de motorizadas. Representa 85% do grau de cumprimento. E aí, contamos com a participação de 69 pilotos, 6.100 espectadores, e isso foi realizado nos distritos de Nampula, Nacala, Mekonta e Namiaga. Na área de cultura, inauguramos a incubadora da economia criativa e o estúdio de gravação, que visa ocupar os nossos artistas e jovens para produzirem conteúdos musicais, bem como conceber iniciativas e projetos de geração de renda no setor cultural, bem como no setor criativo. Realizamos 85 saraus culturais, corresponde a 96% de realização. Realizamos também 61 feiras e exposições literárias de produtos de arte e artesanato, mais de 100% do cumprimento da nossa meta. Celebramos o Dia Mundial do Turismo e da Diversidade Cultural e também no âmbito do desenvolvimento de programas de apoio aos artesãos, nós exportamos 2 obras de arte e artesanato. No quarto pilar, que é o pilar de infraestruturas, organização e ordenamento territorial, no tocante às estradas e pontes. Na componente de estradas, fizemos a manutenção e reabilitação de 317,7 quilômetros de estradas não revestidas. Isso corresponde, então, a uma realização de aproximadamente 98%. Construímos 2 pontes, uma sobre o rio Luaze, no distrito de Angoche, e a outra sobre o rio Curapi, no distrito de Ribau. Construímos igualmente 5 aquedutos, 3 deles em Nacaroa, sobre rios Napazo, Metuturia e Namato, e 2 no distrito de Rapale, nomeadamente nos distritos, aliás, nos rios Roia e Navere. Construímos também um drift no distrito de Becobure, que é na estrada regional 696, no troço que liga Rapale a Mecobure. No ramo da saúde, ainda na componente de estradas, construímos dois postos comunitários de saúde, sendo um em Mecobure, na comunidade de Intequane, e o outro em Meconta, na comunidade de Nacoma, conforme ilustram as imagens aí patentes. No ramo da educação, concluímos e entregamos 53 salas de aulas de ensino primário, bem como duas escolas de ensino secundário, com 24 salas, e que vão beneficiar aproximadamente 14 mil alunos. A província de Nampula, para o efeito, necessita de 9.391 salas de aulas. Destas, 1.353 visam retirar cerca de 2.706 turmas ao ar livre e 8.036 é para substituir as salas precárias existentes. E também temos um total de 135.603 alunos que ainda estudam ao ar livre. Ainda nas infraestruturas, na água e saneamento do meio, concluímos a construção de 230 fontes de água, corresponde a 50,2% de grau de realização. Reabilitamos 103 furos de água, daquela meta que tínhamos planificado é 34% de execução. Construímos 24 sistemas de abastecimento de água, dos 51 que havíamos programado. Isso representa 47,1% do cumprimento da nossa meta. E também promovemos a construção de 10.036 latrinas, entre elas tradicionais, melhoradas, e também promovemos a construção de 3.416 fossas sépticas, que é mais de 100% do nosso grau de cumprimento, nos distritos que aqui constam, bem como nas 5 unidades sanitárias dos distritos que aqui também estão patentes. Nas infraestruturas de comunicação e transformação digital, está em curso a construção de estações meteorológicas automáticas em 2 distritos, Ribau e Moma. Isso registra um grau de execução de 90% em Ribau e 70% em Moma. Isso tudo vai contribuir para o reforço da capacidade que nós vamos ter na monitoria e previsão das condições meteorológicas na província, e as imagens estão aí patentes também neste slide. No ramo de infraestruturas de água e saneamento, em relação às infraestruturas que estão em curso, temos a reabilitação e ampliação dos sistemas de abastecimento de água de Nacal. Aí vai beneficiar 150 mil pessoas, a execução física está neste momento a 87% e as imagens ilustram o cenário no terreno. Ainda está em curso as obras de reabilitação e ampliação do sistema de abastecimento de água da Vila de Namitil, que vai beneficiar acima de 60 mil pessoas. A execução física está situada em 42%. Por outro lado, está em curso as obras de construção, reabilitação e ampliação do abastecimento de água da Vila de Malema, que vai beneficiar acima de 63 mil pessoas. A execução física também está situada em 41%. Outro sim, está em curso a construção, reabilitação e ampliação das obras de abastecimento de água da Vila de Namialo, que vai beneficiar 80 mil pessoas, cuja execução física está situada em 45%. Por outro lado, estão em curso também a construção, reabilitação e ampliação das obras de abastecimento de água da Vila de Namapa, que vai beneficiar aproximadamente 75 mil pessoas, cuja execução física situa-se em 45%. No ramo de ordenamento territorial, parcelamos 5.050 talhões. Do número que nós tínhamos previsto, que era 1.450, já superamos a meta e aí estão os distritos beneficiários para o efeito. Por outro lado, tramitamos 76 processos de pedidos de direito de uso e aproveitamento de terra em todos os distritos. E aqui consta o detalhe nas respectivas áreas específicas. No último pilar, que é o quinto, o pilar da sustentabilidade ambiental, mudanças climáticas e economia circular, no tocante à gestão ambiental, reflorestamos 25 hectares com 2.500 mudas das diferentes espécies, entre elas jambir, chanfuta, muroto, dos 20 hectares que tínhamos previstos, cujo detalhe também já consta aqui, em termos dos distritos que assim beneficiaram, isso equivale a mais de 100% do cumprimento da nossa meta. Por outro lado, implementamos a iniciativa de Sua Excelência Governador da província, Uma Escola, Um Pomar, implantando 15 pomares escolares, num total de 1.975 mudas que foram plantadas. E aqui consta também o detalhe dos distritos que foram beneficiados. Quanto à gestão ambiental, analisamos acima de 1 milhão de meticais, de retorno de 12% resultante da cobrança de taxa anual de direito de uso e aproveitamento de terra, nesses 23 distritos que aqui constam, com a exceção do distrito de Lalaua, conforme podemos ver o detalhe que consta na tabela à direita. Antes de terminar, em jeito de avaliação dos principais indicadores setoriais, temos aqui os principais indicadores econômicos, entre eles a nossa receita, a nossa despesa, bem como a produção global, que aqui está patente na tabela acima. Por outro lado, podemos ver com a devida paciência os principais indicadores sociais, nomeadamente do setor da saúde, do setor da educação, bem como do setor de água, para avaliarmos a quantas andamos, se formos a comparar o período de 2025, primeiro semestre, comparando com 2026, que aqui nós estamos a fazer referência. Havemos de notar que em alguns indicadores melhoramos substancialmente. E em jeito de considerações finais, gostaria de referir que o desempenho do CEP, em nome de Sua Excelência Governador da província, ao longo do primeiro semestre de 2026, foi caracterizado, sim, pela intensa intensificação de esforços na busca de soluções diversificadas e que foram orientadas por fortalecimento da economia local e a melhoria do bem-estar das comunidades, cujos sinais dessa dinâmica são bem visíveis através de várias intervenções que o Executivo Provincial realizou e também foram devidamente apreciados. No geral, queremos afirmar, como fez referência a Sua Excelência Governador, no nosso desempenho geral está avaliado em 67,9% de cumprimento em relação à nossa meta que propusemos para o presente ano 2026. Pela atenção dispensada, em nome de Sua Excelência Governador, o meu muito obrigado.
7: Acompanhamos então a apresentação do relatório e balanço de execução do plano e orçamento provincial do primeiro semestre de 2026. É um plano cuja execução foi feita pelo Conselho Executivo Provincial de Nampula, liderado pelo governador Eduardo Abdullah, e aqui apresentado pelo diretor do Plano e Finanças, Domingos Nakorre. É o decurso da quinta sessão ordinária da Assembleia Provincial de Nampula e já referíamos que havia uma interrupção de 30 minutos por conta de um ponto de ordem pedido pela bancada da tanto do Podemos, que no final da reunião esta bancada decidiu em retirar-se desta sessão. Portanto, estão nesta sala apenas as bancadas da Frelimo Renamo MDM, que continua-se então com os trabalhos desta quinta sessão, pois há efetivamente o quórum suficiente para que os trabalhos prossigam. Por isso mesmo, acompanhamos a apresentação e o momento em que tomava posse em substituição por morte do membro Absalom Sueia. E neste momento que podemos então acompanhar a colocação de algumas questões relativamente ao balanço de execução do plano e orçamento provincial do primeiro semestre de 2026, está sendo aqui colocado pelos membros da Assembleia Provincial e vamos acompanhar.
8: Execução orçamental. A bancada do MDM entende que este relatório é um instrumento fundamental na prestação de contas das políticas públicas na província. Contudo, após a análise detalhada, não podemos deixar de expressar a nossa posição negativa quanto à apreciação na generalidade. Ora, vejamos. No setor da produção, verificamos que os níveis alcançados se situam abaixo do planeamento global previsto para o período. Esta situação merece uma reflexão profunda, tendo em conta que o crescimento da produção constitui uma das bases fundamentais para a geração de emprego, aumento do rendimento das famílias, dinamização de economia local e melhoria das condições de vida da população. No que diz respeito à arrecadação das receitas, o incumprimento das metas de cobranças de receitas locais revela a existência de desafios que precisam de ser enfrentados com maior profundidade. É necessário reforçar os mecanismos de cobranças, melhorar o controle e fiscalização das atividades econômicas, combater eventuais perdas de receita e, sobretudo, criar condições para os agentes econômicos possam desenvolver as suas atividades dentro da sua legalidade e contribuir para o desenvolvimento da província. Quanto à execução orçamental, preocupa-nos o atardamento na materialização do plano financeiro e aos baixos as taxas de execução registradas. O orçamento público só produz impactos reais na vida dos cidadãos quando se transforma em estradas, escolas, unidades sanitárias, sistemas de abastecimento de água, apoio à agricultura, emprego e outros serviços públicos essenciais. Por isso, não basta aprovar planos e inscrever recursos no orçamento. É fundamental garantir a sua execução efetiva, atempada e com qualidade. Entendemos, igualmente, que os resultados do primeiro semestre devem ser analisados não apenas como números, mas como indicadores da capacidade institucional de transformação de recursos públicos em resultados concretos para a população. O baixo desempenho em algumas metas de servir de alerta para a adoção de medidas corretivas durante o segundo semestre. Neste contexto, a nossa apreciação é no sentido de que o CEP deve reforçar a planificação, monitoria e avaliação das metas, identificar os setores com maior níveis de atraso e estabelecer medidas concretas com prazos e responsáveis claramente definidos para recuperar o desempenho neste segundo semestre. É também importante para que a proposta do POP, reajustado 2026, seja acompanhada de uma fundamentação clara sobre a alteração introduzidas, explicando as razões dos reajustes e demonstrar de que forma estes padrões contribuíram para garantir as limitações identificadas no primeiro semestre. E para terminar, reconhecemos os esforços empreendidos pelo Conselho Executivo Provincial, mas os resultados prestados exigem maior rigor na gestão, maior capacidade de execução, uma aceleração das ações prioritárias. A população não deve esperar apenas por planos e promessas, deve sentir no seu sentido os resultados concretos da governação. Assim, consideramos que o balanço do primeiro semestre de 2026 deve encarado como um instrumento de aprendizagem, correção e melhoria do desempenho, para que o segundo semestre permita cumprir as metas não alcançadas e assegurar que os recursos públicos sejam efetivamente convertidos em desenvolvimento e bem-estar para os cidadãos da província de Nampula. Excelência, acabei de apresentar na generalidade o relatório do balanço da execução do plano orçamento provincial do primeiro semestre de 2026. Meu muito obrigado.
7: Este, então, a apreciação na generalidade por parte das bancadas aqui na Assembleia Provincial com relação ao relatório balanço de execução do plano e orçamento provincial do primeiro semestre de 2026 do Conselho Executivo Provincial. Vamos acompanhar também a apreciação de uma outra bancada, nesta feita a bancada da Frelimo.
9: Participar verdadeiramente do debate na generalidade do importantíssimo balanço orçamento ao primeiro semestre de 2026. Antes de mais, é com elevado sentido patriótico, gostaria, na verdade, de endereçar uma saudação calorosa ao presidente da Frelimo da República de Moçambique, camarada Daniel Francisco Chapo, pela forma sábia, visionária e como ter conduzido o partido e o governo e no cumprimento das suas promessas ao povo moçambicano, relançando cada vez mais a esperança de uma vida melhor nesta sua brilhante governação. Num passado recente, acompanhamos com agrado o pronunciamento do Presidente da República, com vontade de financiar mulheres e jovens de todo o país e que tenham iniciativa de desenvolvimento local e de criação de autoemprego, e ainda mais foi alocado em duplicado em todos os distritos e municípios do país o Fundo de Desenvolvimento Econômico Local, vulgo FIDEL, algo que devolveu a tranquilidade, a alegria do povo moçambicano. Excelências, antes estes atos de valentia de fazer grandes coisas para o seu povo não vêm ao acaso. Só podem serem praticados por um homem verdadeiramente amante desta pátria, cumpridor da sua agenda de governação, com um grande sentido de missão e de servir ao laborioso povo. Bem-haja o camarada Daniel Francisco Chapo e vamos trabalhar. Obrigado. Ciente das grandes responsabilidades do Executivo de Nampula, chefiado pelo tio Salimo, entendemos que o instrumento ora em debate tem mérito, apresenta uma estrutura coerente e constitui uma das etapas para a materialização dos objetivos plasmados no programa quinquenal do governo, onde permitiu a geração de riqueza em todos os setores de atividade, concentrando a sua ação no aumento da produção, a produtividade, competitividade, apesar da diversidade de ordem financeira que o país atravessa. Só para elucidar, para o 2026, notamos com firmeza e determinação o empenho do governo provincial de Nampula, onde a produção global atingiu um montante de 114 mil milhões de meticais, com uma execução de 70,3% na arrecadação de receita. Ainda o CEP alcançou, no período em epígrafe, um montante de 14 milhões e 76 mil meticais da receita própria, correspondendo a uma execução de 43,52% do planificado. Gostaríamos de fazer o destaque por setores, começando pela área da educação. A rede escolar registrou um crescimento na ordem de 1%, fruto de abertura de 25 novos estabelecimentos de ensino, dos quais 25 para o primário e 4 para o ensino secundário. Ainda mais, de janeiro a junho do ano em causa, foram distribuídos 3.039.574 livros da caixa escolar e neste foram admitidos 573 professores em diversas carreiras. E na área da juventude, emprego e desporto, disponibilizado 1.803 artigos desportivos em

0: que todos nós pretendemos. Concretamente, no aumento de mais salas de aula, mais fontes de abastecimento de água, construção de mais centros e ações que trarão uma nova abordagem na componente do desenvolvimento humano. Para terminar, queria mesmo deixar palavra de encorajamento à Sua Excelência Governador de Província, à vossa equipe, que neste ciclo de governação coroado de muitos desafios, a trabalhar de cabeça erguida, consciente e determinados, não se esquecendo que o objetivo central nesta maratona é servir melhor a população desta província a qual representamos. Chegados aqui, gostaria de convidar a todos os membros da Assembleia Provincial, meus pares, a fazermos uma apreciação positiva ao balanço do orçamento do Conselho Executivo Provincial referente ao primeiro semestre do ano em curso, visto que este trouxe claramente certas ações levadas a cabo por este brioso CEP e por nós testemunhados na fiscalização passada em todos os distritos da província. Pela atenção dispensada, o meu coxucuro.
1: Passo a convidar o excelentíssimo senhor Nelson João Augusto.

Muito obrigado, excelentíssimo presidente, pela concessão de palavra. Excelentíssimo senhor presidente da Assembleia Provincial, sua excelência governadora da província de Nampula, camarada chefe da bancada da Frelimo, senhores membros da Assembleia Provincial, meus pares, todo o protocolo observado. Uso da palavra à luz do artigo 48 da Lei nº 6/2019, de 31 de maio de 2019, para apreciar na generalidade o relatório balanço do Plano Orçamento Provincial referente ao primeiro semestre. Começo a minha intervenção saudando calorosamente o camarada Daniel Francisco Chapo, presidente da Frelimo e da República de Moçambique, pela sua maneira inteligente de pensar, projetando um futuro tão próximo de Moçambique livre de dependência econômica. É por este objetivo que recentemente fez o lançamento do programa Acredita Emprega na província da Zambésia, em que, nesta primeira fase, foram apurados cerca de 72 mil jovens ao nível do país, que, após serem submetidos a uma formação de curta duração, receberão 100 mil medicais para arrancar com os seus projetos. Para além deste, ainda temos outros que podem contribuir para o desenvolvimento econômico do país, como é o caso de Fidel, Empoder a Mulher, Pro Jovem, assim como o Kiwi Directly, que oferece dinheiro no montante de 31 mil à população vulnerável, em que na nossa província está implementado em 3 distritos, que é no caso de Mugvola, Lalawa e Memba. Com estes projetos bem aplicados, estamos encorajados que é possível sairmos da dependência econômica e bem haja, camarada Daniel Francisco Chapo. De igual modo, endereço saudação especial ao Executivo Provincial, liderado pelo camarada Eduardo Mariamo Abdullah, o nosso tio Salimo, pela forma exemplar de levar Nampula além fronteiras. Só para citar, conquistou 2 prêmios na FACIM 2026, sendo em primeiro lugar na categoria de província inovadora e em segundo lugar na categoria de melhor província expositora. Parabéns, tio Salimo. Reconhecemos claramente da bravura e comprometimento em querer fazer tudo ao bem do povo. Só para destacar, nas finanças públicas, a produção global atingiu um montante de 114,56 milhões de meticais, o que corresponde a 70,3% de

0: execução. Neste período, a execução do orçamento de investimento interno atingiu o montante de 27.982.26 mil meticais, correspondente a 6.33% da dotação atualizada de 471.576.34 meticais, num crescimento de 2.4%. A produção industrial atingiu um montante de 20.017.582.46 mil meticais, dos 37.802.589 mil meticais. Foi realizada de 22 a 28 de junho na cidade de Nampula, a 7ª edição da Feira Econômica de Nampula, FENA 2026, sublema fazer de Nampula um centro de transformação de economia rumo ao desenvolvimento sustentável. Notamos com agrado a pronta resposta do camarada governador na solução de problemas das populações de alguns distritos, com mais destaque Lalaua, meu distrito, onde foram alocados meios de transportes, sendo uma ambulância, um carro operativo e um trator. Ainda nesse rol, o distrito recebeu cerca de 5.200 pares de uniforme escolar para as raparigas em todas as escolas do distrito, por via da Direção Provincial da Juventude, Desporto e Emprego. Por esta razão, o povo de Lalaua envia uma mensagem de agradecimento ao governador da nossa província de Nampula. Tio Salimo, muito obrigado. Senhores representantes do povo de Nampula, meus pares, reconhecemos a entrega abnegada do nosso governador, o governo que transforma dificuldades em desafios. E é nessa vertente que continuamos a exortar ao CEP a celeridade, ou melhor, a construção das seguintes obras para o distrito de Lalaua. É no caso da ponte sobre o rio Lalaua, para evitar que a população não volte a viver momentos como os da época passada, da época chuvosa passada. Construção de um sistema de abastecimento de água no bairro de Namashilo B. Construção de um centro de saúde tipo 2 no povoado de Meroasi. Minhas senhoras e meus senhores, olhando que no meio de várias adversidades, como chuvas intensas do primeiro trimestre e fraca disponibilidade orçamental, o documento traz, de facto, ações que contribuíram para o bem da população. A bancada da Frelimo faz uma apreciação positiva ao balanço do plano orçamento provincial referente ao primeiro semestre de 2026. Nampula, 22 de setembro de 2026, pela atenção dispensada, o meu muito obrigado. Vamos trabalhar.
1: Estamos ainda num espaço reservado à apreciação na generalidade parte dos membros da Assembleia Provincial aqui. Com relação ao relatório balanço de execução do plano e orçamento provincial do primeiro semestre de 2026, que de resto espelha aquilo que foi feito e aqui a ser testemunhado por parte dos membros que fazem parte de algumas comissões de trabalho que fizeram fiscalização desta execução do plano e orçamento provincial no terreno. Vamos acompanhar aqui a insistência por parte dos membros da Assembleia Provincial, desta feita o membro da bancada da Frelimo, que vai também fazer a sua apreciação deste documento.
2: Sua Excelência Governador da Província de Nampula, digníssimos membros da Assembleia Provincial e meus pares, senhores membros do Conselho Executivo Provincial, caros convidados, minhas senhoras e meus senhores, todo o protocolo observado. É com profunda honra e orgulho que assumo a palavra nesta quinta sessão ordinária, nos termos do artigo número 28 da Lei número 6/2019, de 31 de maio, para proceder à apreciação na generalidade do relatório balanço de execução do Plano e Orçamento Provincial do primeiro semestre de 2026, na qualidade de mandatário da população de Nampula pela bancada do Partido Frelimo. Excelências, antes da minha intervenção, cumpre-me endereçar as minhas calorosas saudações ao camarada Daniel Francisco Chapo, presidente da Frelimo e presidente da República de Moçambique, pelo seu espírito de liderança clarividente e pela determinação em renovar Moçambique, inaugurando uma nova era e um pacto com o povo, através da sua obra irradia. Boas novas, afinal, a Frelimo é o povo e o Chapo é do povo. Bem-haja, camarada Daniel Chapo. Quero estender esta justa saudação à província de Nampula, ao seu filho amado, Sua Excelência Eduardo Mariam Abdullah, carinhosamente tratado como Tio Salimo, governador desta província, pela capacidade de elevar o nome da nossa parcela territorial ao topo do país. Sob o seu dinamismo, Nampula hoje consolidou-se como uma potência capaz de gerar soluções e atrair investimentos para o Moçambique inteiro. Relembro com orgulho que a nossa província conquistou o prestigiado primeiro lugar como a província mais inovadora e o segundo lugar como melhor província expositora na FACIM, ao maior evento econômico do país. Igualmente, na 16ª edição dos Jogos Desportivos Escolares, realizada em Nhambane, Nampula fez história, sagrou-se campeão nacional e arrecadou o ouro no futebol 11 masculino de forma inédita ao derrotar a seleção de Tete por 1-0. A província brilhou intensamente no campeonato ao conquistar também o título de vice-campeão em futebol feminino e várias medalhas no atletismo. A nível local, a 7ª edição da FENA constituiu um sucesso financeiro sem precedentes, movimentando mais de 109 milhões de meticais e atraindo mais de 20 mil visitantes. Estas conquistas refletem-se na nova marca turística e cultural, a prestigiada Wampula Nopia, que tem sido impulsionado

que tem sido impulsionado o turismo de experiência através do portal Visite Nampula. Bem-haja, querido e tio Salimo. Respeitados pares, o relatório do balanço de execução do plano e orçamento provincial do primeiro semestre de 2026 do Conselho Executivo Provincial de Nampula é o documento oficial de prestação de contas que avalia o grau de cumprimento das metas econômicas, sociais, financeiras da província durante os primeiros 6 meses do ano. Este, por sua vez, ilustra o nível de execução do POP 2026 no contexto das prioridades do PQP, orientadas para o fortalecimento da economia local e a melhoria do bem-estar das comunidades. Esta execução, não obstante o cenário de exiguidade de fundos, evidencia a realização de ações concretas que impactam diretamente a vida das populações, com maior destaque para as que se seguem. Reforço da prevenção e combate à droga, através do lançamento do plano de ação de 90 dias, denominado Stop Maca, robustecendo as medidas de prevenção e controlo institucional. Comércio e serviços, com um crescimento expressivo de 5% da comercialização de produtos diversos. Agricultura e pesca, com a aquisição e distribuição de 3 novos tratores aos distritos de Mwekati, Liupo e Nacaroa, perfazendo 197 tratores operacionais que impulsionaram a lavra de 29.550 hectares. Ambiente de negócios, através do estrondoso sucesso da 7ª edição da FENA 2026, que reuniu 386 expositores, gerou mais de 1.400.000 de empregos sazonais e arrecadou 109.4 milhões de meticais. Educação, com o crescimento da rede escolar em 1%, abrindo 25 novos estabelecimentos de ensino e distribuindo mais de 6.700 carteiras escolares. Saúde, numa vitória notável para a saúde pública, onde as doenças de notificação obrigatória registraram uma redução geral de mais de 1 milhão de casos em relação ao período homólogo. Transporte e comunicações, com emissão de 1.265 licenças, superando a meta planificada em mais de 100%. Juventude, com a criação de 34.003 postos de trabalho e formação de 15.632 jovens em artes e ofícios de alta empregabilidade. E não vamos deixar de fora a infraestrutura, que concluiu importantes obras de setores de saúde, estradas, educação, água e saneamento. Arnamaito Oona, Anona. 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Quem tem olhos para ver, consegue ver.

0: Caros membros, embora condicionados pelas conhecidas conjunturas macroeconômicas que ditaram restrições nos fluxos e transferências centrais, o governo provincial provou que sabe fazer muito com o pouco, demonstrando resiliência, rigor e compromisso com o povo. Por isso, convido todos os membros desta Assembleia, meus pares, à luz do número 2 do artigo 27 da Lei 16/2019, de 24 de setembro, a prestar uma valoração positiva ao relatório e balanço de execução do Plano e Orçamento Provincial do primeiro semestre de 2026, pois este espelha, assim, de forma inequívoca, o trabalho incansável em prol do desenvolvimento de Nampula. Sem mais para o momento, manifesto o meu muito obrigado. Koshukuru.
1: Passo a convidar o excelentíssimo Isaac Omar Ferreira. Ah, como está aqui, vou lhe passar o meu.
2: Muito obrigado, excelência presidente da Assembleia Provincial. Agradeço por me ceder a palavra e agradeço muito mais por me dar o prazer de usar o vosso microfone. Muito obrigado. Bom, no debate deste documento, está mais que claro, mesmo a partir da própria apresentação, de que o Conselho Executivo Provincial está a fazer grandes esforços para minorar as preocupações das populações da província de Nampula. Estou a fazer uma intervenção quase que informal, porque, na verdade, se inscrevo-me com os que me antecederam, que muito bem descreveram algumas atividades de tantas que o Conselho Executivo Provincial está a desenvolver ou desenvolveu ao longo do primeiro semestre de 2026. E eu trago alguns pontos de vista, mesmo para podermos juntos discutirmos e encontrarmos soluções. São questões que me preocupam. Primeiro, em relação à página 23 da nossa apresentação, fala da distribuição de carteiras escolares. E anualmente temos visto esse esforço do Conselho Executivo Provincial e parceiros na distribuição de carteiras. A questão que me preocupa é a conservação destas carteiras. Há muitas escolas, nós por vezes desperdiçamos esforços, alocamos as carteiras às escolas e depois a sua conservação não é eficaz. Passado um ano, dois anos, a mesma escola que já alocamos carteiras continua a ter necessidades para os seus alunos. Tanto que eu ia trazer aqui como desafio a área de educação, era começarmos agora a fazer casamento entre a alocação de carteira e a desafiarmos as direções, direções das escolas na forma eficaz de conservação destas carteiras escolares. Porque o que está a acontecer é que fazemos um esforço por um lado e do outro lado este mesmo esforço perde o seu valor. Então é um desafio que eu trago para o Conselho Executivo Provincial e nós todos, porque na final de contas nós somos participantes desta governação, é preciso que contribuamos para que a conservação daquilo que conquistamos seja em conjunto. O outro problema, camarada, excelência presidente da Assembleia Provincial, que trago para aqui, é em relação à situação que vivemos, é mesmo em relação à área de ação social. Tenho visto na cidade de Nampula pessoas com problemas de saúde. É demência, né? Pessoas com problemas de saúde nas ruas andam sem roupa. É frequente, tanto do sexo masculino quanto do sexo oposto. É uma preocupação que me inquieta faz tempo. não sei como se enquadra isso em termos de serviço, em termos de direções provinciais, mas eu considero que em conjunto precisamos de fazer um esforço para ver como conseguimos retirar aquelas pessoas da rua. É uma tristeza, fica muito complicado. E agora vou trazer um dado político, mas que até no meu, na minha intervenção disse que a vinda aqui do 13º Congresso da Frelimo é um ganho para toda a província, mesmo aqueles que não são da Frelimo podem tirar proveito disso. O que quero dizer é que vamos ter muitos visitantes no próximo ano, e esta atividade sinto que não é fácil. Para conseguirmos controlar, é necessário que as ações comecem de já, é para chegarmos lá já com a vitória neste sentido. A terceira e última questão que trago aqui tem nada a ver com o setor de transportes. E parece-me que tem nada a ver com o transporte, provavelmente não seja, provavelmente seja do município, mas a situação abrange a todos nós. Tem nada a ver com os taximotas. Eu acho que precisamos de começar a pensar numa possibilidade de educação, palestra, não sei como a gente faz, mas para colocar os nossos irmãos taximotas a obedecerem o trânsito nas ruas. Muitas das vezes eles criam mesmo acidentes, porque a maneira como eles circulam não obedece em trânsito. Até obrigam o motor, aquele que está de viatura, é que tem que prestar muita atenção neles. E eles parecem que não se importam consigo próprios. É uma tarefa muito difícil, eu acredito que é muito difícil mesmo, pelo comportamento dos nossos taximotas, mas também sinto que não podemos deixar assim a coisa. Precisamos de começar a realizar alguma atividade, algum trabalho, para quem sabe lá no futuro consigam perceber como é bom obedecer as regras de trânsito. Portanto, o que tinha mesmo era mesmo isto. Continuo a congratular-me com o Conselho Executivo Provincial, Tio Salimo, pelo esforço que estão a desenvolver para o bem da nossa província. Obrigado, Excelência.
3: Excelências, olhando para o nosso tempo, estamos já a 5 minutos acima, são 14h35, eu ainda tenho aqui algumas inscrições. Se concordarem, excelências, eu gostava de declarar por encerrado este debate. Obrigado pela compreensão. Excelências, feita a apreciação do balanço de execução do Plano de Orçamento Provincial do primeiro semestre de 2026. Quero só recordar que ainda temos um documento por apreciar, o plano e orçamento para o ano 2027. E olhando que estamos sentados já há bastante tempo, se excelências concordarem, eu queria propor um intervalo de 15 minutos. Se disserem não, podemos dar continuidade. Qual das opções? Continuar? Já tivemos o intervalo.
4: Estamos então quase para a reta final dos trabalhos, mas ainda um documento por ser apresentado e apreciado por parte dos membros da Assembleia Provincial aqui, a se abrir um espaço para que se tenha uma saída ou continua-se com as atividades ou então um intervalo de 15 minutos destes trabalhos do primeiro dia da 5ª Sessão Ordinária da Assembleia Provincial de Nampula. Vamos acompanhar então o debate, portanto, depois da apreciação na generalidade do relatório balanço de execução do plano e orçamento provincial do primeiro semestre de 2026. E nesta sala ainda continua presente o governador da província de Nampula, que deixou ficar um ponto que muitos membros questionavam parte da existência do combustível ao nível da província de Nampula, tendo esclarecido que há trabalhos cerrados desde ontem que vão se estender até ao sábado para que a situação de abastecimento dos combustíveis ao nível da província de Nampula sejam normalizados. O vereador da província de Nampula descreveu aqui as ações que de resto estão a ser feitas de fiscalização do contrabando de combustível que é alocado para a província de Nampula, de modo que este sistema seja controlado. E vamos então acompanhar aqui a apresentação da proposta do plano e orçamento provincial para o exercício económico do ano 2027. Que será aqui apresentado pelo governador de Nampula, Eduardo Abdulla. Vamos ouvir.
5: Queria indicar ao excelentíssimo diretor provincial do Plano e Finanças, Domingos Saimone Nakoi. Obrigado.
4: O governador de Nampula a fazer indicação do diretor provincial do Plano e Finanças, Domingos Nakoi, para a apresentação do Plano e Orçamento Provincial para o Exercício Econômico do ano 2027. E vamos acompanhar este documento.
6: Para apresentar a proposta do Plano e Orçamento Provincial, vulgo POP 2027, que vai vigorar para o próximo exercício econômico 2027. Cuja estrutura cede quatro aspectos, começando com a pauta introdutória, seguido de sumário executivo, as ações previstas por pilares e programas no âmbito do Plano Quinquencial 2025-2029 e termina com as considerações finais. Em jeito introdutório, este documento apresenta a proposta do Plano e Orçamento do órgão de governação descentralizada provincial para o próximo ano 2027 e tem foco no aumento da produção e produtividade, a competitividade e o emprego e ações que concorrem para a melhoria das condições de vida das populações. Neste documento estão plasmadas ações prioritárias que deverão ocorrer no próximo exercício econômico 2027 no quadro da implementação do Plano Quinquenal Provincial que irá já no seu terceiro ano de governação. E como sumário executivo, para o efeito, esta proposta do governo descentralizado apresenta então a previsão de gestão econômica e social para o próximo ano e visa concretizar as seguintes ações prioritárias que têm impacto na vida das populações, da população, dos quais então o executivo irá unir esforços para o alcance dos seguintes resultados. Registrar um crescimento de 9,4% de produção global, saindo de 163,29 mil milhões de meticais previstos até ao final do exercício econômico corrente 2026 para 178,6 mil milhões de meticais em 2027. Pretendemos alcançar uma produção de 13.202.794 toneladas de culturas diversas contra a previsão de 13.456.334 toneladas de culturas diversas que vão ser produzidas, então, na presente campanha. Pretendemos arrecadar um montante de 40,12 milhões de meticais de receitas próprias contra a previsão do presente exercício econômico, que é de 34,23 milhões de meticais. Queremos registrar um crescimento de 4,2% de produtos diversos a serem comercializados, ao passarmos de 5,7 milhões de toneladas previstas no presente exercício econômico para mais de 6 milhões de toneladas em 2027. Queremos incrementar a produção industrial em 4,2%, ao passarmos de 37,8 mil milhões previstos para o presente exercício econômico para 39,3 mil milhões em 2027. Queremos ainda no sumário executivo, abrir 10 novas escolinhas comunitárias, 21 escolas primárias, destas 19 públicas e 2 privadas, bem como 3 escolas do ensino secundário do primeiro ciclo. Queremos aumentar em 85% a taxa de cura da desnutrição aguda em crianças menores dos 6 aos 59 meses. Queremos reduzir a incidência da malária de 353 por mil previstos em 2026 para 319 por mil habitantes em malária 2027 em todos os distritos, bem como nas respectivas unidades sanitárias. Pretendemos aumentar a taxa de cobertura de água rural de 49,6%, que é prevista no presente exercício econômico, para 53% em 2027. Pretendemos ainda melhorar a transitabilidade das vias com a manutenção de 338,4 quilômetros de estradas não classificadas de vicinais, bem como a construção de 4 pontes a nível dos distritos. Em termos específicos, as ações que nós prevemos por pilares e programas no âmbito do Plano Quinquenal Provincial 2025 a 2029, começando pelo pilar número 1, que é de Unidade Nacional, Paz, Segurança e Governação, no tocante à administração pública, pretendemos elevar o índice de satisfação dos nossos funcionários e agentes do Estado, para melhorarem a sua eficiência no atendimento ao cidadão, através da realização de 19 fóruns de gestores de recursos humanos. Queremos aprimorar os mecanismos de coordenação através da realização de 2 observatórios de desenvolvimento provincial e estes vão ser antecedidos pelos respectivos conselhos provinciais de coordenação. Queremos elevar os índices de transparência nos processos governamentais, bem como de percepção e combate à corrupção. Queremos garantir o envolvimento do cidadão na vida pública, econômica e social, através da realização de vários encontros com diferentes estratos sociais. No pilar número 2, que é o pilar de transformação estrutural da economia, no tocante às finanças públicas, especificamente na produção global, queremos registrar um crescimento de 9,4% de produção global. E aí vamos sair da previsão prevista para o exercício econômico presente de 163,3 mil milhões de meticais para 178,6 mil milhões de meticais em 2027. E os setores que mais vão contribuir nessa estrutura, nós podemos apreciar no quadro que aqui está patente, queremos que o setor que vai contribuir em grande medida seja o setor da agricultura, produção animal, caça, floresta e pescas, com um universo de 44%, seguido do setor da indústria transformadora, com aproximadamente 19%, e o setor da eletricidade, água e gás, com 13%, sem ignorar o setor de transporte e armazenamento, que estará em quarto lugar, com aproximadamente 12%. No tocante às receitas, aqui estamos a mencionar o detalhe daquilo que nós estamos a fazer referência no sumário global, e a receita está estimada que próximo ano atinja 40 milhões de meticais, um crescimento que vai ser de aproximadamente 17%. E os setores que vão mais contribuir, como no presente ano, é o setor ou a Direção Provincial de Desenvolvimento Territorial e Ambiente, que maior capta as receitas do CEP com aproximadamente 50%. Seguido do ramo dos transportes e comunicações, com 21%, e também temos agricultura e pescas, com quase 13% de contribuição no nível da arrecadação de receitas ao nível do CEP. Infelizmente, os dados que constam, através dos limites orçamentais atribuídos pelo Ministério da Planificação e Desenvolvimento, que é o órgão central que coordena a matéria de planificação e orçamentação, em consonância com o Ministério das Finanças, vamos registrar uma queda no próximo exercício econômico. Ao passarmos de 1,85 milhões de, mil milhões de meticais para apenas 557 milhões de meticais em termos de despesa que iremos realizar. Essa redução é de cerca de 70,7% da despesa global do CEP. E aí são mais exigências que nós teremos com vista a atrair mais recursos de parceiros, bem como do nosso setor privado, para fazer face às nossas atividades, porque sendo governo, comprometemos-nos com as causas da população de Nampula. No setor da indústria e comércio, no tocante à produção industrial, temos aqui a referir que vamos alcançar um crescimento da produção industrial em 4,2%, ao passarmos então da previsão deste ano, que é de 37,8 mil milhões de meticais, para 39,37 mil milhões de meticais que estamos a planificar para o próximo exercício econômico. E na mesma senda, o setor que vai mais contribuir em termos de ramo de contribuição nesta índole, temos o primeiro, a indústria metalúrgica de base, com 51%, seguido das indústrias alimentares, com 26,62%, e temos o terceiro setor, as indústrias de bebidas, com 7,33%. Na componente de comercialização agrícola, ainda no mesmo ramo, queremos atingir um crescimento de produtos diversificados, que são diversos que são comercializados, num crescimento de 4,2%. Ao sairmos, então, de 5,7 milhões de toneladas que estamos a prever até o final do exercício econômico presente, para acima de 6 milhões de toneladas para o próximo exercício econômico. E aqui também, como nos referimos no balanço, aqui o produto ou a cultura que tem maior peso, mesmo para o próximo ano, vai ser a mandioca, com cerca de 68%, seguido então do milho, com 6,6%, temos a batata doce, com aproximadamente 6%, e o amendoim, com 5%. No ramo da agricultura, queremos aumentar a área semeada de culturas diversas em 8,2%. Hoje vamos passar de 3.055.773 hectares, que estamos a figurar na presente campanha agrícola, para 3.304.924 hectares, que estamos a projetar para a próxima campanha agrícola 2026-2027. Pretendemos alcançar com isso uma produção global de 13.202.974 toneladas de culturas diversas, sendo destas 1.279.305 são culturas de cereais, toneladas de cultura de cereais, 661.793 são de leguminosas, 10.788.204 são as que mais vão contribuir, que são as culturas de raízes e tubérculos, e temos também as hortícolas, com 413.555 toneladas, bem como as outras culturas de rendimento, com aproximadamente 60 mil toneladas. Pretendemos aprovisionar 64.825 toneladas de culturas de cereais, e também, entre elas, destacamos as toneladas de culturas diversas, destacando cereais com 23.866 toneladas, leguminosas com 39.238 toneladas, as de rendimento com 1.721 toneladas, para fazer face à campanha agrária que nós estamos a fazer referência a 2026 a 2027. Pretendemos ainda adquirir 75 motobombas, 650 regadores e construir 25 tanques, aliás, adquirir 25 tanques PVC de 7 mil litros. Pretendemos aumentar o efetivo bovino de 152.733 cabeças que nós dispomos no presente ano para 153.654 bovinos para o próximo ano. Iremos adquirir e distribuir 100 cabeças de gado bovino de raça melhorada para distribuir nos distritos de Lalaua com 50 cabeças, Malema também com 50 e beneficiar 32 famílias. No ramo pecuário, queremos aumentar em 1% o efetivo bovino. Ao sairmos de 152.133 cabeças, nesta campanha para 153 mil. Queremos também produzir 3.442 toneladas de carne bovina, 19.646 toneladas de carne de frango, bem como 4.3 milhões de dúzias de ovos de consumo do primeiro dia. Aliás, de consumo. Na sanidade animal, pretendemos vacinar 153.654 bovinos contra carbúnculo hemático e 50.706 contra carbúnculo sintomático. Bem como queremos vacinar 5.8 milhões de doses de vacina contra Newcastle e 41.114 doses de vacina contra a raiva. Queremos realizar ainda 3.380.388 banhos dos 153 bovinos que existem na província, olhando pela média de banhos que um animal poderá ter durante um ano. No setor pesqueiro, queremos incrementar em cerca de 7% a produção de pescado diverso, ao sairmos então de 118.371 toneladas, previstas até o final do exercício econômico corrente, para 126.445 em 2027. E aqui temos o quadro que ilustra os detalhes nas diferentes áreas, desde a pesca semi-industrial, a aquacultura industrial, a pesca artesanal costeira, bem como a aquacultura de pequena escala. No setor de turismo, pretendemos licenciar 60 empreendimentos turísticos na província. Queremos ainda registrar 200 estabelecimentos turísticos nas plataformas de Registro Nacional de Empreendimentos Turísticos e também no Registro Nacional de Agências de Viagem e Turismo. Queremos registrar a entrada de 150.155 turistas nos diferentes estabelecimentos turísticos existentes na província. Queremos realizar 4 operativos do inquérito das despesas dos turistas nos aeroportos de Nampula e Nacala. Queremos assegurar a participação da província de Nampula em feiras nacionais, nomeadamente a 11ª edição da Feira Internacional do Turismo, que é o FICAN. Queremos garantir a formação de 100 profissionais do ramo hoteleiro nos distritos que aqui constam, nomeadamente 50 em Angoche e 50 em Mogovolas. No terceiro pilar, que é o pilar de transformação social e demográfica, na área da educação, queremos garantir o funcionamento de 80 escolinhas comunitárias nos distritos de Herati com 35, Lalaua com 5, Mecuburi com 5, Memba com 35, com um efetivo de 5.600 crianças dos 3 a 5 anos de idade, dos quais aqui destacamos 2.800 mulheres. Queremos incrementar em 14,3% a rede escolar e em 3,7% o efetivo escolar. Queremos abrir 19 novas escolas primárias, bem como requalificar 6 escolas primárias para escolas básicas. Pretendemos escolarizar 2.373.556 alunos, entre as quais destacamos aqui as mulheres. E isso vai representar um crescimento de aproximadamente 10% se compararmos com o efetivo escolar deste ano. Queremos assegurar também, no ensino bilíngue, o funcionamento de 108 escolas primárias. E aqui queremos destacar que queremos inscrever 58.089, neste caso, alunos, contra um universo de 59.000 deste ano. Ainda no setor de educação, queremos inscrever nos diferentes programas de alfabetização, de educação em adultos, 87.707 alfabetizandos ou educandos, dos quais 56.944 são mulheres, um crescimento de 1,1% se formos a comparar com o presente ano. Pretendemos distribuir 5.313.980 livros de alunos, dos quais grande número, cerca de 4 milhões ou acima de 4,3 milhões, são no regime monolíngue e aproximadamente 1 milhão no regime bilíngue. Isso irá representar um crescimento de aproximadamente 75%. Pretendemos admitir 5.907 docentes, entre eles 41 docentes de N4, 1.742 docentes de N3, 1.621 docentes de N2 e 2.503 docentes de N1. E aí, nós queremos então atingir este nível que vai representar para nós um crescimento em relação a este ano. Pretendemos adquirir e distribuir 3.625 carteiras escolares para equipar 145 salas de aulas. Isso vai beneficiar então cerca de 15 mil alunos. No setor de saúde, queremos reduzir a incidência de malária de 353 por mil habitantes em 2026 para 319 mil por mil casos de malária em 2027 em todos os distritos, bem como nas respectivas unidades sanitárias. Queremos aumentar a taxa de notificação de casos contra a tuberculose em todas as suas formas, de cerca de 172 mil por 100 mil habitantes nas unidades sanitárias existentes ao nível de todos os distritos. Pretendemos também aumentar a cobertura do tratamento antirretroviral para o pessoal adulto para 40.826 casos no adulto e 2.926 casos para o regime pediátrico em todas as unidades sanitárias da província. Queremos aumentar a taxa de cura na desnutrição crónica em crianças, que afeta crianças menores de 6 a 59 meses em cerca de 85%. Pretendemos distribuir 359.606 redes mosquiteiras para mulheres grávidas nos diferentes centros de saúde existentes nos distritos. Queremos aumentar a cobertura de partos institucionais e agora estamos em cerca de 319.618 para cerca de 327.608 em 2027. E aqui queremos lembrar aos membros que Nampula é a província que registra maior taxa de natalidade na província. E há desafios para isso. No país. Queremos contratar 33 profissionais de saúde, dos quais 10 são técnicos de saúde, 5 são técnicos profissionais e 5 técnicos, bem como 10 agentes de serviços e 3 agentes técnicos. No setor dos transportes e comunicações, queremos transportar 92.724.640 passageiros. E também vamos transportar, no outro lado, 23.007.780 toneladas de cargas diversas pelos 4 modos, bem como manusear 24.529.903 toneladas através dos portos de Nacala e Nacala Velha. Queremos licenciar 1.428 viaturas, sendo 658 no regime de transportes de passageiros de interdistrital e 770 no regime de transporte de carga. Vamos realizar 6 campanhas de fiscalização rodoviárias multissetorial em todos os distritos existentes na província, bem como coordenar a implantação de uma praça digital no distrito de Monapo e instalar também um radar meteorológico no distrito de Nacala. Ainda no terceiro pilar, na área da criança e ação social, vamos atender 35.560 crianças em idade pré-escolar. Destas, 12.420 vai ser nos centros infantis e 23.140 vai ser nas diferentes escolinhas comunitárias. Pretendemos ainda atender 79 crianças com necessidades educativas especiais. Isso vai ser nos centros infantis privados, bem como nas escolinhas comunitárias, das quais 4 vai ser, então, nos centros infantis, 40, aliás, e 39 nas escolinhas comunitárias. Queremos prestar apoio a 34.638 crianças em pacotes mínimos de atendimento à criança. A que estamos nos referir? Em termos de saúde, alimentação, nutrição, educação, habitação legal, psicossocial, bem como fortalecimento econômico. Vamos ainda assistir 35.570 crianças nos comitês comunitários de proteção à criança, nos distritos que aqui constam, e também reintegrar 800 pessoas praticantes de mendicidade, como tinha se referido, nos serviços de proteção social a vários níveis. No ramo da juventude, emprego e desporto, queremos registrar 87.050 novos empregos. Destes, queremos que 34.820 seja de mulheres nos diferentes ramos da atividade. E aqui destacamos a agricultura, comércio, agroindústria, pescas, transportes e setores públicos. Vamos formar acima de 27 mil jovens, dos quais aqui destacamos quase 11 mil mulheres, em cursos profissionalizantes de curta, média e longa duração. Queremos promover 4.826 estágios pré-profissionais para jovens, dos quais também quase 2 mil vai ser para mulheres em todos os distritos da província. Vamos adquirir e distribuir 105 kits de autoemprego, abrangendo 525 jovens. Destes, 210 vão ser mulheres em todos os 23 distritos da província. Pretendemos financiar 51 projetos para empreendedorismo juvenil, sendo 7 em Memba, 7 em Lalaua, 6 em Herate, 7 em Nampula, Rapalha com 5, 7 em Larde, Liupo com 6 e na Calavelha com 6. Vamos adquirir e distribuir 2.748 artigos desportivos em todos os distritos e queremos formar 300 agentes e animadores desportivos ao nível dos distritos que aqui estão patentes. Pretendemos realizar a Gala Provincial de Desporto aqui na cidade de Nampula, bem como promover 116 torneios desportivos em todos os 23 distritos da província. No tocante ao gênero, pretendemos capacitar 650 mulheres em empreendedorismo e geração de renda. E os distritos estão aqui patentes. Queremos atribuir 120 kits de geração de renda a igual número de mulheres e raparigas, sendo 10 em Angoche, 10 em Mogovolas, Monapo com 20, na Calavelha com 20 e Nampula com 60. Vamos reunificar, se assim for aprovado, 680 crianças vítimas de uniões prematuras nas respectivas famílias. E aqui também consta o detalhe por distrito para melhor apreciação. No setor de cultura, pretendemos formar 204 jovens nas áreas artísticas. E essas áreas são aquelas que são suscetíveis de gerar o autoemprego. Entre elas, música, corte e costura, desenho, pintura, escultura, bem como a gastronomia que caracteriza mais a província de Nampula. Queremos realizar a fase provincial da 13ª edição do Festival Nacional de Cultura e participar na respectiva fase nacional. Vamos promover a capacitação de 124 profissionais do setor cultural. Entre eles, destacamos 100 que são constituídos por artistas, fazedores das áreas de cultura e também técnicos do setor, bem como 24 bibliotecários. Vamos garantir a participação de cerca de 958.015 jovens em atividades artístico-culturais ao nível da nossa província. No pilar 4, que é o penúltimo, o pilar de infraestruturas, organização e ordenamento territorial, especificamente nas infraestruturas econômicas e claramente nas estradas e pontes, queremos realizar melhoramentos localizados. Naquela extensão que nós nos referimos, que é de cerca de 338,40 quilômetros de estradas. E aí, estaremos a nos referir em Moma, em cerca de 55 quilômetros, Malema com 37 quilômetros, Lalaua 36 quilômetros, Liupo com 27 quilômetros, Mogovolas com 23, Moma com Monapo com 19, 18 para Mussuril, 17 para Nacala Velha, 15 para Ribaue e o mesmo número para Rapale, bem como Meconta, 14 para Memba, 12 para Mujinqual, igual número para Mecuburi, 7 para Larde, 6 para Nacala, 5 para Muecate, quase 4 quilômetros para Herate, Nacaroa com 1 quilômetro e Angoche com meio quilômetro. Vamos construir 37 aquedutos nos distritos ao nível da nossa província, sendo 3 aquedutos em Ribaue, 1 em Rapale, 2 em Nacaroa, 4 em Nacala Velha, 2 em Monapo, igual número para Mussuril, 1 em Moma, Mujinqual com 2, igual número para Mecuburi, Liupo com 3, 1 em Larde, 6 em Lalaua, 2 em Angoche e Murupula com 6. Vamos construir 4 pontes nos distritos de Murupula, sendo 2 pontes em Murupula, uma em Nampula e uma no distrito da Ilha de Moçambique. ainda no âmbito das infraestruturas econômicas, quanto às infraestruturas meteorológicas e de comunicação, queremos coordenar a construção de estações meteorológicas dentro daquele quadro que nós mencionamos do balanço. No próximo ano, esperamos construir nos distritos de Mogovolas e na Caroa. Nas infraestruturas hidráulicas, pretendemos reabilitar 4 represas, sendo uma represa em Mogovolas, que é na localidade de Namachepa, com uma capacidade para irrigar 120 hectares e beneficiar 480 famílias. Uma em Moecate, no posto administrativo sede, especificamente no rio Patane, com uma capacidade de 100 hectares, irrigar 100 hectares e beneficiar 400 famílias. Uma em Liupo, especialmente em Namulo, com capacidade de 150 hectares a irrigar, a beneficiar 600 famílias. E a última em Ribaue, especialmente no posto administrativo de Cunle, com uma capacidade de irrigação de 180 hectares e a beneficiar 220 famílias. Ainda nesta área, especialmente nas infraestruturas agropecuárias de pescas, vamos reabilitar, se assim formos permitidos, 2 tanques caracicidas, sendo um no distrito de Mogovolas, especialmente no posto administrativo de Calipo Sede, que irá beneficiar 569 criadores, e o outro no distrito de Angos, posto administrativo de Namaponda, onde vai beneficiar 98 criadores. Nas infraestruturas de educação e saúde, pretendemos construir 40 salas de aulas de ensino primário e 2 escolas secundárias, nomeadamente uma escola secundária em Angos e a outra escola secundária em Nampula, na escola de Bairro de Niário. Queremos construir o Centro de Saúde Rural Tipo 2 em Miaja, isso vai ser no distrito de Memba, e construir o Centro de Saúde Rural também Tipo 2 em Muruás, na localidade de Lúrio, no distrito de Lalaua. Quanto às infraestruturas de água e saneamento do meio higiene, vamos construir 32 sistemas de abastecimento de água, bem como reabilitar 26 sistemas de abastecimento ao nível dos distritos. E aqui podemos ver o detalhe no documento mãe que nós já tivemos acesso. Vamos construir 171 fontenários e reabilitar 128. Vamos construir 381 fontes de água dispersas e reabilitar 294. Vamos efetuar 6.455 ligações domiciliárias, bem como construir 38.716 latrinas tradicionais melhoradas, incluindo 9.513 latrinas melhoradas, e promover a construção de quase 10 mil fossas sépticas nos 23 distritos. Nas infraestruturas de ação social, pretendemos construir um centro de trânsito para assistência às vítimas de violência no distrito de Mekonta. E no ramo de desporto, queremos abrir um campo terraplanado para a prática de futebol 11 no distrito de Herat. Ainda neste ramo, quanto ao desenvolvimento e organização territorial, vamos garantir a emissão de 1.000 títulos de uso e aproveitamento de terra, dos quais alguns ou metade vão ser de regime normal e outros de boa-fé, e dos normais elencamos aqui os distritos beneficiários, bem como os de boa-fé, quais são os distritos beneficiários. Pretendemos atribuir

para Moma, Angoche, Malema e Liupo. No quinto e último pilar, o pilar da sustentabilidade ambiental, mudanças climáticas e economia circular. Na gestão ambiental, vamos massificar a implantação de 10 pomares escolares, aquilo que nós já dissemos que é a iniciativa de Sua Excelência Governador da província, uma escola, um pomar. E aí vamos beneficiar 2 pomares ao distrito de Mussuril, 2 em Mujinqual, 2 em Angoche, igual número em Liupo, Mecuburi, Mwekate, Erati, Monapo, Ilha de Moçambique e Nacalavei. Queremos arborizar 6 cidades e ou vilas com plantas exóticas, sendo no distrito de Memba, Nacalavei, Moma, Larde, Lalaua e Nacaroa. Vamos realizar 5 campanhas de educação ambiental que consistem na limpeza e sensibilização nos distritos de Nampula, Angoche, Moma, Ilha de Moçambique e Malema. Pretendemos realizar o reflorestamento de 30 hectares, sendo 5 hectares em Mecuburi, 5 também em Nacalavei, igual número em Mujinqual, Liupo, Erate e Monapo. Vamos criar e revitalizar 7 comitês de gestão de recursos naturais nos distritos de Mecuburi, especialmente em Namina. Queremos também fazer o mesmo em Mogovolas, especialmente em Nacuxa, bem como na Baragem, que é o distrito de Nacalavei, Muxico, em Nacaroa, e queremos também que isso aconteça em Mussuril, em Nahopa, no distrito de Erate, bem como em Netia, no distrito de Monapo. E ainda no mesmo ramo, vamos produzir e colocar 4 placas de sinalização nas áreas propensas a conflitos, à ocorrência de conflito homem-fauna bravia. Isso ocorre normalmente nos distritos de Malema. Pretendemos executar em Mutuali, em Mujinqual, especialmente em Namige, posto administrativo de Namige, em Ribau e Sede, e em Namapa, que é a sede do distrito de Erate. Vamos também canalizar e monitorar o retorno de 20% resultante da exploração de produtos florestais não madeireiros em 15 distritos. Aqui estamos a referir de Mecuburi, Mogovolas, Nacalavei, Nacaroa, Liupo, Erate, Monapo, Ribaue, Malema, Murupula, Meconta, Rapale, Nampula, Lalaua e Mueca. Em termos gerais, como resumo das nossas ações que o CEP irá desenvolver, neste caso liderado por Sua Excelência Eduardo Mariam Abdullah, nosso exímio governador da província de Nampula, por pilares temos, no primeiro pilar, 86 ações que são transformadas em 96 indicadores. No segundo pilar, que é o pilar de transformação estrutural da economia, temos 61 ações constituídas por 69 indicadores. No terceiro, que é o pilar da transformação social e demográfica, temos 83 ações constituídas por 127 indicadores. No quarto pilar, que é o pilar de infraestruturas, organização e ordenamento territorial, temos um total de 44 ações constituídas por 47 indicadores. E no final, o último pilar, que é o de sustentabilidade ambiental, mudanças climáticas e economia circular, temos igual número de ações, bem como de indicadores, que é de 8. No geral, estamos a dizer, a nossa proposta é constituída por 282 ações e essas são constituídas, então, por 347 indicadores. Olhando que uma ação pode ter um ou vários indicadores. Por isso, em nome de Sua Excelência Governador da província de Nampula, a proposta que aqui nós estamos a apresentar, que é do POP 2027, para nós reflete um compromisso estratégico do Conselho Executivo Provincial que visa implementar ações de impacto direto na vida da população de Nampula. Isso promove também o desenvolvimento econômico e social, bem como sustentável. O nosso enfoque central para essa proposta do plano está naquelas intervenções que impulsionam os seguintes pressupostos: o emprego, a produtividade e a competitividade, tendo em vista, então, reduzir os níveis de pobreza e melhorar o bem-estar social, econômico, rumo a um desenvolvimento inclusivo e resiliente. Com essas palavras, em nome de Sua Excelência Governador, acabo de apresentar a nossa proposta do plano e orçamento
para o próximo

0: ano 2027 e muito obrigado pela atenção.
1: Acompanhamos a apresentação do Plano e Orçamento Provincial para o ano de 2027. Que é ser apresentado pelo diretor Domingos Nacorre, o diretor do Plano e Finanças ao nível do Conselho Executivo Provincial de Nampula. Estamos então já para seguir o momento da apreciação na generalidade deste documento, que de resto descreve aquilo que serão as ações a serem executadas pelo Conselho Executivo Provincial, e vamos então acompanhar aquilo que é a orientação do Presidente da Assembleia Provincial aqui em Nampula. Vamos ouvir.
2: Assim concordarem, assim como foi com o primeiro documento, que a nossa apreciação para este documento também fosse em 30 minutos. Se olharmos que será em 30 minutos, vou adiantar aqui dois. Vamos assumir que começamos 15h20, 15h50, poderemos terminar com a apreciação do nosso documento. Enquanto o protocolo passa para se inscrever, não vejo quem quer ser primeiro. Então, o protocolo pode ajudar, havendo alguma intervenção, para este documento. Vê ali uma mão, enquanto se inscreve, pode passar o microfone. Tem a palavra, excelentíssimo membro da Assembleia Provincial.
3: Obrigado pela concessão da palavra, excelentíssimo senhor presidente desta Assembleia. Excelentíssimo senhor presidente da Assembleia Provincial de Nampula, Sua Excelência Governador desta província de Nampula, digníssimos membros e meus pares, caros membros do CEP, nossos distintos convidados, minhas senhoras e meus senhores. Com todo o protocolo devidamente acautelado e respeitado, eu com um elevado sentido de Estado e de responsabilidade representativa que peço a palavra nesta magna sessão. Fogo o ao abrigo do disposto no artigo 28 da Lei nº 6/2019, de 31 de maio, com o propósito de apresentar a apreciação na generalidade da proposta do Plano e Orçamento Provincial para o Horizonte Econômico de 2027, na qualidade de membro deste augusto órgão, em representação da bancada do Partido Frelimo. Antes de avançar para a minha intervenção, excelências, me permitam que com mais sublime honra, saúde, de forma efusiva e institucional, o camarada Daniel Chapo. Saudamos as qualidades ímpares que diariamente demonstra na condução dos destinos da nossa pátria, através de uma liderança ponderada, dinâmica, proativa e orientada por uma profunda visão de inclusão social. O camarada Chapo corporiza uma nova geração de liderança política em Moçambique, introduzindo dinamismo e modernidade à governação. Destaca-se o seu empenho na transformação estrutural da nossa economia e na mudança de paradigma na exploração dos recursos naturais, priorizando a retenção de valor local, a industrialização nacional e o estabelecimento de parceiros internacionais estratégicos, sem descurar a sua notável capacidade de diálogo e atenção contínua dedicada ao empoderamento da juventude. Bem-haja, camarada Daniel Chapo, e vamos trabalhar. Não pode ficar de fora essa calorosa saudação, estender-se com igual estima à Sua Excelência Eduardo Mariam Abdullah, governador desta província, carinhosamente tratado pela população de Nampula, de Tio Salim. Por sua vez, a sua governação tem sido marcada por uma liderança de proximidade e de escuta ativa. Demonstra uma abertura invulgar e uma coragem exemplar ao dialogar diretamente com os cidadãos, assumindo a dianteira, mesmo em momentos de complexidade e contestação social, o que espelha o seu compromisso inabalável com a transparência e com a governação aberta. A sua integridade política manifesta-se na forma destemida com o que combate a criminalidade e o crime organizado, mantendo-se firme na salvaguarda dos interesses da província e na exigência de autonomia necessária para que Nampula trabalhe e se desenvolva livre de interferências nocivas. Distante do formalismo dos gabinetes, Sua Excelência faz questão de fiscalizar pessoalmente o funcionamento dos serviços e o decurso de infraestruturas públicas. A sua liderança é guiada por mensagens perenes de paz, coesão e reconciliação, apelando à solidariedade e à unidade nacional como pilares para o repúdio à violência, consolidando Nampula como a verdadeira capital econômica de Moçambique. Bem-haja, Sua Excelência Eduardo Mariam Abdulla. Excelências, a submissão da proposta do Plano e Orçamento Provincial para o ano 2027 a esta plenária constitui um marco de capital importância para o revigoramento da governação descentralizada e para a consolidação do Estado de Direito Democrático ao nível local. Este ato transcende a mera formalidade administrativa, configura o início de um exercício patriótico de fiscalização, concertação e legitimação política das legítimas aspirações da nossa população. Uma análise detalhada desse instrumento revela uma visão perceptível, pragmática e fortemente orientada para resultados concretos, o que fundamenta e justifica plenamente a nossa apreciação francamente positiva ao documento. Neste sentido, cumpre-me destacar alguns compromissos e metas setoriais estratégicos descritos nesta proposta. No setor da agricultura e pesca, prevê-se o alargamento de área semeada em 8,2%, visando atingir uma produção de 13.212.794 toneladas de culturas diversas. Este impulso será sustentado pelo reforço direto aos produtores através de aquisição de 75 motobombas, 650 regadores e 25 tanques PVC com capacidades de 7 mil litros, além da aquisição e distribuição de 100 cabeças de gado bovino de raça melhorada. Educação. Prevê-se a expansão da rede escolar com a abertura de novas escolas primárias e a contratação histórica de 5.907 docentes, criteriosamente distribuídos pelas carreiras docente N1 até docente de N4. Saúde. Foco na redução de incidência da malária através de ações preventivas que incluem a distribuição de redes mosquiteiras para mulheres grávidas, aliada ao reforço de contratação de 33 novos profissionais de saúde. Juventude, emprego e desporto. Previsão de registros de 87.050 novos postos de trabalho. Formação profissional de 27.485 jovens, a distribuição de 105 kits de autoemprego e o financiamento estrutural de 51 projetos direcionados ao empreendedorismo juvenil. Esta proposta espelha, em termos quantitativos e qualitativos, uma elevada sensibilidade social, combinada com uma rigorosa responsabilidade. Viabilizar este instrumento significa, então, autorizar o progresso e garantir que os investimentos públicos estruturantes alcancem efetivamente os cidadãos que mais carecem. Face ao exposto, reitiro o voto de inteira confiança a esta proposta e apelo a esta ilustre casa para que, imbuída do habitual sentido de Estado, curve os seus esforços num debate construtivo, focado no bem-estar comum, orientando os trabalhos para uma aprovação célere que dignifique a nossa província e honre o mandato soberano que o povo nos confiou. Io canirana singene, singene, ninimo averiwa. Pela vossa distinção, atenção, o meu muito obrigado e muito obrigado. Vamos trabalhar.
1: Estamos então a acompanhar o aumento das apreciações por parte dos membros da Assembleia Provincial aqui, depois da apresentação do documento que descreve as ações a serem realizadas pelo Executivo Provincial para o ano 2027. Vamos ainda acompanhar a apreciação dos membros da Assembleia Provincial.
4: Senhores membros da Assembleia Provincial, meus pares, solicitei a palavra nos termos do artigo 28 da Lei 6/2019, de 31 de maio, para fazer apreciação na generalidade do Plano de Orçamento Provincial para o ano 2027. Mas antes, queremos começar por saudar calorosamente o camarada Daniel Francisco Chapo, presidente da Frelimo e presidente da República de Moçambique, pela forma corajosa, visionária e pragmática de como tem formado e dirigido a sua máquina governativa, que mostra competente e confiante para responder tempestivamente às preocupações do nosso maravilhoso povo moçambicano, fazendo as coisas de forma diferente para trazer os resultados diferentes para todos nós, ao mesmo tempo.

0: Ficamos então momentaneamente sem o sinal de transmissão ali parte dos membros.
1: Pela
0: que
1: tempestividade, transparência
0: e rigor. Estamos a acompanhar.
1: O cumprimento escrupuloso das obrigações legais de prestação de contas não é apenas uma, não é apenas um imperativo normativo, é a demonstração inequívoca do compromisso desta governação com responsabilidade fiscal e transparência pública. É com elevado sentido de responsabilidade cívica, patriotismo e compromisso com o desenvolvimento da província de Nampula que tomo a palavra para saudar calorosamente a submissão do Plano de Orçamento Provincial para o Exercício Econômico 2027, apresentado pelo Conselho Executivo Provincial para apreciação e apresentação e aprovação desta máxima casa. A submissão atempada deste instrumento operacional demonstra não apenas o cumprimento rigoroso do quadro legal e constitucional vigente, mas também a determinação do Executivo Provincial em dar continuidade à execução do Programa Quinquenal do Governo PQP 2025-2029 e a Estratégia Territorial Nampula 2034. Excelências, a província de Nampula continua a ser a mais populosa do país, com uma população estimada para 2027 em cerca de 7,3 milhões de habitantes. Este perfil demográfico representa um enorme potencial humano e produtivo, mas também nos coloca desafios exigentes na garantia de serviços públicos essenciais, infraestruturas dignas e oportunidades de emprego, sobretudo para a nossa juventude e para as mulheres. Neste contexto, saudamos o envelope orçamental proposto fixado numa despesa global de 557,9 milhões de meticais, bem como a média de arrecadação de receitas da província no montante de 40,1 milhões de meticais, representando um crescimento de 17,2%. Destacamos com satisfação o alinhamento das prioridades do POP 2027 com os pilares estruturantes do desenvolvimento. Na transformação estrutural da economia, saudamos a projeção do crescimento da produção industrial em 4,2% e o aumento de comercialização agrícola para mais de 6 milhões de toneladas. Igualmente encorajadora é a provisão de assistência técnica a mais de 314 mil produtores agrícolas, fortalecendo a segurança alimentar e nutricional das nossas famílias. Na transformação social e capital humano, louvamos a aposta de expansão da rede escolar com a abertura e requalificação de novas escolas, a distribuição de mais de 5,3 milhões de livros escolares e a admissão planificada de mais de 5.900 professores e centenas de profissionais de saúde. Destacamos ainda o compromisso de registrar mais de 87 mil novos empregos e formar mais de 27 mil jovens em cursos profissionalizantes. Na infraestrutura e ordenamento territorial, enaltecemos as intervenções programadas na rede viária, com melhoramento localizado de mais de 338 quilômetros de estradas, construção de pontes e aquedutos, bem como a construção e reabilitação de centenas de fontes de água e sistemas de abastecimento de água, pedais para elevar a cobertura de água rural e saneamento do meio. Senhores membros da Assembleia Provincial, meus pares, o POP 2027 reflete um esforço consciente de responder às reais necessidades dos nossos 23 distritos. Contudo, o sucesso da sua implementação dependerá da máxima transparência, rigor na gestão da coisa pública, monitoria contínua e da consolidação de parcerias com o setor privado e a sociedade civil. Ao saudar esta proposta, encorajo esta Assembleia Provincial a analisar o documento de forma construtiva e rigorosa, assegurando que cada medical alocado se traduz em impacto real e melhoria das condições de vida da população de Nampula. Felicito o Conselho Executivo Provincial pelo trabalho desenvolvido na elaboração do POP 2027, e o bem da população representamos nesta máquina casa. Convido ao membro da, aos membros da Assembleia Provincial, meus pares, a dar voto favorável a esta proposta. O mais não disse, o meu muito obrigado e vamos trabalhar.
2: Tem a palavra, Excelência.
3: Muito obrigado, Excelência, Senhor Presidente da Assembleia Provincial. Apreciação na generalidade da proposta do Plano Orçamento Provincial 2027. A bancada do MDM, depois de analisar a proposta do Plano Orçamento Provincial para o exercício econômico 2027, entende que não pode deixar de manifestar a sua preocupação e apreciação na generalidade. Sobretudo pelo fato de a proposta apresentar uma redução muito significativa dos recursos disponíveis para responder às necessidades da população da província de Nampula. Segundo os dados constantes na proposta em apreciação, o orçamento global passa de cerca de 799 milhões de meticais para 557 milhões de meticais para o exercício econômico 2027. Estamos esperando uma redução nominal de aproximadamente 241 milhões de meticais, correspondente cerca de 30,2%. Uma redução desta dimensão não pode ser analisada apenas como uma questão contabilística. Deve ser confrontada com a realidade concreta da nossa população e com o conjunto das responsabilidades que a governação provincial deve assumir. Ouvimos nesta sessão que em Nampula a taxa de natalidade é maior. A província de Nampula enfrenta uma dinâmica populacional que exige maior capacidade de resposta dos serviços públicos, particularmente nos setores de educação, saúde, água e saneamento, estradas, agricultura, emprego, produção social e desenvolvimento econômico local. Ao mesmo tempo, as famílias enfrentam em contexto de elevação de custo de vida e aumento de preços de bens e serviços essenciais. Quando os preços sobem, as necessidades sociais aumentam. Uma redução substanciada da capacidade orçamental do Estado exige uma explicação clara sobre quais prioridades serão protegidas e quais serão reduzidas e quais serão adiadas. É importante reconhecer a redução orçamental por resultar de fatores macroeconômicos, de limites de recursos transferidos pelo nível central ou de alterações nos critérios de financiamento. Contudo, a Assembleia Provincial tem o dever de questionar se os recursos previstos são suficientes para cumprir as prioridades da população. E na sua avaliação, esta proposta merece maior esclarecimento nesse aspecto. Uma província que cresce não pode planear como se as necessidades estivessem a diminuir. O custo de vida exige maior proteção social. A execução deve ser uma prioridade. Necessidade de priorizar investimentos com impacto direto na população. Mais transparência sobre a redução de 2027. Por isso, a bancada do MDM entende que o Conselho Executivo Provincial deve esclarecer de forma detalhada. Primeiro, quais são as razões concretas para a redução de aproximadamente 30,2% do orçamento global? Segundo, quais setores sofrerão maior redução em serviços nominais e percentuais? Terceiro, quais programas e projetos previstos para 2026 serão transitados, reduzidos ou eliminados em 2027? Como serão assegurada a continuidade dos serviços públicos essenciais? Quais são as fontes alternativas de financiamento previstas para compreender a redução do orçamento provincial? E quais os mecanismos serão utilizados para garantir que a redução dos recursos não resulte uma redução proporcional dos serviços prestados às comunidades? A bancada do MDM não ignora as limitações financeiras que o país e as províncias podem enfrentar, mas também não podemos ignorar a realidade da nossa população. Por estas razões, entendemos que a proposta, na sua formulação atual, não responde suficientemente à dimensão dos desafios que a província de Nampula enfrenta. Defendemos, por isso, que a proposta seja objeto de maior fundamentação, revisão das prioridades, reforço das áreas sociais produtivas e identificação clara de mecanismos de financiamento, de modo a garantir que o Plano Orçamento Provincial 2026-27 seja verdadeiramente orientado para as necessidades da província. E neste sentido, é neste sentido que a bancada do MDM manifesta a sua apreciação negativa na generalidade à presente proposta do Plano de Orçamento Provincial para 2027. Por considerar que a redução de aproximadamente 30,2% do orçamento global, sem uma demonstração suficiente, clara, de como serão preservadas as prioridades sociais e econômicas da província, suscita certas preocupações quanto à capacidade da resposta do governo provincial perante as necessidades do povo. Antes de terminar, queria dizer o seguinte. Mutu, com isso ela era quanto isso. Mutu não é nem mutu mukwawe. Sem mais delongas, por um Moçambique para todos. Muito obrigado.
0: Estamos então em momentos de apreciação na generalidade da proposta do Plano e Orçamento Provincial para o Exercício Económico 2027. Um documento que, de resto, como dissemos, espelha mais o pilar da agricultura, que deverá ser impulsionada a produção para perto de 13 milhões de toneladas no próximo ano, portanto, na próxima campanha agrícola 2026-2027. Vamos ainda acompanhar aquilo que são as apreciações parte dos membros da Assembleia Provincial.
2: Senhores membros do Conselho Executivo Provincial, meus pares, Excelência, minhas senhoras e meus senhores, pedi a palavra à luz do artigo 28 da Lei 6/2019, de 31 de maio, para intervir na generalidade da proposta do Plano e Orçamento do Conselho Executivo Provincial para o ano 2027. Inicio a minha intervenção endereçando exaltações à Sua Excelência Daniel Chapo, Presidente da República e Presidente da, aliás, Presidente da Frelimo e Presidente da República de Moçambique, pela forma clara e convincente de como tem vindo a dirigir os destinos deste país, na busca de soluções para o bem-estar de todos os moçambicanos, aos mais alto magistrado da nação moçambicana. Vai mais uma vez o meu encorajamento para que continue com ações que visam a trazer uma paz efetiva à união da família moçambicana no combate ao terrorismo, ao consumo das drogas e de outros males que afetam nas comunidades, sobretudo os jovens. Bem, quem acha o camarada presidente? Ao Conselho Executivo Provincial, liderado pelo camarada Eduardo Mariano Pudelano, garinhosamente chamado por Tio Salima, quero manifestar os meus agradecimentos pela maneira como tem vindo, como se preocupa dia após dia na resolução das preocupações desta vasta, bela província de Nampula, sobretudo na campanha de combate à droga e em todos os distritos da nossa província. Bem, quem acha o camarada governador, o nosso tio Salimo? Caros membros da Assembleia Provincial, meus pares, o documento honra em debate é um instrumento muito importante, porque nela estão amanadas várias ações de grande relevância na vida de todos, de todo o povo de Nampula. Com estas atividades planificadas pelo ESEP para o ano 2027, acreditamos que vão, de certa maneira, garantir o desenvolvimento socioeconômico e cultural na nossa província. Este plano prevê construção de mais salas de aula, postos de saúde, sistemas de abastecimento de água, onde o MECAD irá se beneficiar com 2 sistemas de abastecimento e 6 fundinárias novas, entre outras infraestruturas do endereço público. Contudo, quero mais uma vez recordar ao Conselho Executivo Provincial que a nossa gíria popular diz-se que o filho que não chora, não mama. Também é do conhecimento do povo de Mecade que a asfaltagem da estrada na Cabala Mecade não faz a parte do ISEP, mas sim também nos momentos oportunos o povo de Mecade pede que incluam naquela estrada para melhorar a mobilidade daquele ponto da província. Com estas palavras, convido a todos membros da Assembleia Provincial, meus pares, para uma apreciação positiva, visto que este documento em destaque estão contidas várias realizações de impacto direto na população da província e que irão alavancar o desenvolvimento na nossa província, na nossa populosa província. Pela atenção dispensada, meu muito obrigado.
0: Ouvimos uma vez mais esta apreciação vinda da bancada da Frelimo. Como já o dissemos, que aqui na sala simplesmente está a Frelimo e Emadayama, por conta do abandono dos trabalhos aqui por parte das bancadas da Renamo e também do Podemos, que solicitaram algum ponto de ordem e, não concordando com aquilo que se discutiu em 30 minutos, acabaram estas duas bancadas abandonando os trabalhos aqui deste primeiro dia da quinta sessão ordinária da Assembleia Provincial. Vamos ainda acompanhar aqui a apreciação na generalidade por parte dos membros deste órgão fiscalizador acerca da proposta do Plano e Orçamento Provincial para o Exercício Económico 2027.
4: Respeito institucional. É um cumprimento do disposto do artigo 28 da Lei nº 6/2019, de 31 de maio, para dar a minha apreciação na generalidade sobre a proposta do Plano Orçamento Provincial referente ao exercício econômico do ano 2027. Senhor Presidente da Assembleia Provincial, antes, porém, permita-me, em nome da população do Distrito de Malema, onde eu resido, e no meu nome pessoal, saudar e Sua Excelência Daniel Francisco Chapo, o Presidente do Partido Frelimo e o Presidente da República de Moçambique, pela sua visão inspiradora, brilhante e hábil na resolução dos problemas do povo moçambicano e na sua personalidade generosa na luta pela independência econômica, condição indispensável para garantir a prosperidade, dignidade e o bem-estar dos moçambicanos. Seguidamente, saudar ao Comitê Central do Partido Frelimo pela forma sábia e inquestionável por ter pensado e planificado a realização desse primeiro congresso da Frelimo na província e cidade de Nampula. Evento este que servirá de um momento de reflexão profunda sobre a vida do partido e da nação moçambicana. Bem-haja ao camarada presidente e o Comitê Central do nosso glorioso Partido Frelimo. De igual modo, saudar Sua Excelência Eduardo Mariano Abunilá, nosso governador, um homem impermeável e inefável no combate à corrupção e à desigualdade, um governador afetuoso, polivalente e descomunal na criação de oportunidade para todos, no fortalecimento das instituições e no cumprimento dos objetivos alçados no Plano Quinquenal do Governo Provincial 2025-2029. Com vista ao desenvolvimento da província de Nampula para o bem-estar de toda a comunidade nampulense. Obrigado, tio Salimo, junto ao seu executivo. Minhas senhoras, meus senhores, excelências, a proposta do Plano de Orçamento Provincial para 2027 é uma parte operacional do Plano Quinquenal Provincial 2025-2029, que foi aprovado em sessão ordinária da Assembleia Provincial e que apresenta a previsão e gestão econômica social para o ano 2027, visando a concretização das ações prioritárias com impacto na vida das populações. Assim, para 2027, o orçamento global alocado ao Governo Provincial foi fixado em 557.957.019 meticais. Pese, embora das equidades do limite orçamental, estamos cientes que com seu desembolso e posto à sua implementação, irá contribuir de uma forma substancial na melhoria de qualidade de vida das famílias traduzidas em seguintes ações em vários domínios. Ora, vejamos, o SEB prevê o aumento da produção industrial, o aumento da produção agrícola, licenciamento de mais empreendimento turístico, prevê ainda o abastecimento de água e saneamento do meio, abertura de novas salas de aulas e acesso à educação de qualidade, contratação de mais professores, acesso à saúde de qualidade, o aumento em 80% da taxa de cura de instrução aguda em crianças de 6 a 59 meses, redução da incidência da malária em relação aos previstos de 2026, licenciamento de mais viatura para transporte de cargas de passageiros, construção de mais estruturas econômicas sociais resilientes e de qualidade, Melhoria de transmissibilidade de vias com a manutenção de 338,40 km de estradas ao nível da província de Nampula. Registrar mais emprego em diferentes domínios para as juventudes. Excelência, nós como membro da Assembleia Provincial da Bancada da Frelimo, encorajamos ao Conselho Executivo Provincial a cumprir com o seu dever em prol do bem-estar desta população que nós representamos. Senhor Presidente da Assembleia Provincial, não podia terminar essa minha intervenção sem deixar ficar as minhas recomendações. Recomendo ao CEP para que desenvolva e fomente a estratégia pedagógica multidisciplinar que qualifique os profissionais de saúde no atendimento dos pacientes, combatendo assim as cobranças ilícitas. Ainda no mesmo setor, queria recomendar que o CEP distribua doate ou legalize as instituições públicas para evitar conflitos à comunidade, porque visto que em várias instituições públicas, principalmente nas escolas, não têm doate, não estão legalizadas. Ainda no mesmo domínio, queria recomendar ao CEP para que implemente o plano de reorganização e urbanização nos distritos, com novos bairros de expansão para facilitar a mobilidade de bens, de pessoas de bens. Caros compatriotas, minhas senhoras e meus senhores, excelência, o Plano de Desenvolvimento Provincial apresenta ações que têm à vista acesso aos bens e serviços, aumento de empregos, no quadro da redução da pobreza rumo ao desenvolvimento. E não obstante, com essas realizações de qualidade, dou um juízo favorável, convidando assim ao digníssimo membro da Assembleia Provincial de Nospar a aprovar positivamente, na sua generalidade, o Plano de Orçamento Provincial para 2027, para a sua implementação. Pela prestimosa atenção, muito obrigado.
0: Tá bem, voltamos então momentaneamente, pois vamos devolver o sinal para que seja transmitido logo a seguir o bloco de notícia das 16 horas, numa altura em que continuam aqui as apreciações na generalidade sobre a proposta do Plano e Orçamento Provincial para o Exercício Económico de 2027. Depois voltamos dentro de instantes. Boa tarde.

0: tarde.
1: Boa tarde, Henrique Dias. Boa tarde, ouvinte. Moçambique e Angola passam a cooperar na gestão de fluxo migratório e controle de fronteiras com vista a prevenir e combater o tráfico de seres humanos, de drogas, a imigração ilegal e o terrorismo. É nesse contexto que os ministros do interior de Moçambique, Paulo Xaxina, e de Angola, Manuel Homem, assinaram hoje em Maputo um acordo de cooperação no domínio da migração. Segundo Paulo Xaxina, o memorando vai acelerar processos na tramitação de documentos e fortalecer a capacidade de intervenção dos dois países no combate à criminalidade organizada e transnacional.
2: Ao assinarmos este importante instrumento, respondemos diretamente aos anseios dos nossos povos e estabelecemos as bases para facilitar a mobilidade humana, promovendo uma circulação mais fluida, segura e digna para os cidadãos de ambos os países, simplificando os procedimentos migratórios e os serviços de identificação, garantindo o atendimento mais célere, eficiente, humanizado e livre de entraves burocráticos. Garantir a segurança e o controle de fronteiras, combatendo com firmeza a migração ilegal, o tráfico de seres humanos e a falsificação de documentos.
1: Por sua vez, o ministro do Interior de Angola, Manuel Homem, disse que o acordo vai garantir que se melhorem os mecanismos de alargamento da permanência dos cidadãos nos dois países. A província de Nampula recebeu esta segunda-feira mais de 120 mil litros de combustível para minimizar a crise que se registava nos últimos dias. Pormenores por Vitorino Kumbukana.
3: É uma informação anunciada há momentos pelo governador de Nampula, Eduardo Abdullah, durante os trabalhos da quinta sessão da Assembleia Provincial que decorre desde esta terça-feira e até a próxima quinta-feira. Eduardo Abdullah disse que o combustível foi distribuído na sua maioria na cidade de Nampula e prometeu que nos próximos dias chega novamente um lote para reforçar o fornecimento por forma a acabar com longas filas nos postos de abastecimento. Refira-se que nas últimas semanas filas longas caracterizavam os poucos postos que abasteciam na capital provincial de Nampula, havendo automobilistas e operadores de táxi mota que permaneciam mais de 24 horas junto às bombas. Face a esta crise de combustível, um grupo de mototaxistas marchou esta segunda-feira até a residência oficial do governador de Nampula, Eduardo Abdullah, para exigir explicações. Vitorino Gumbucane, em Nampula.
1: O Serviço Nacional de Salvação Pública no Niassa esclarece que o incêndio registrado esta segunda-feira na estação ferroviária de Lixinga foi causado por um curto-circuito. O porta-voz do SENSAP no Niassa, Ernesto Matina, disse em conferência de imprensa que no local onde se encontrava armazenada a resina houve queda de um poste elétrico que criou o curto-circuito e a consequente elevação de chamas, sem, no entanto, causar vítimas humanas.
4: Aproveitar a esta oportunidade para reforçar o apelo a todas as instituições e a cidadãos sobre a importância da manutenção preventiva das instalações elétricas.
1: Porta-voz do SENSAP no Niassa, Ernesto Matina. Animais bravios voltam a criar um ambiente de medo e pânico no seio das comunidades do distrito de Mapai, região norte de Gaza. Trata-se de elefantes e búfalos que circulam quase todos os dias em zonas residenciais e nos campos de produção, devastando culturas em campo, o que deita abaixo o esforço dos camponeses. A administradora de Mapai, Maria Helena Langa, que deu a conhecer a informação, fez saber que esta semana estes animais circularam na zona baixa, ao longo das margens do rio Limpopo e na zona e na comunidade de Zimiose, onde devastaram culturas nas machambas.
5: Gostaria também de convidar aos nossos acadêmicos para se juntarem a nós para vermos de que forma é que nós podemos buscar uma convivência pacífica entre os parques e a nossa população. Que metodologias é que podem existir que possam fazer com que a população não se sinta prejudicada devido à presença dos parques. Como é que estes parques podem trazer uma mais-valia para a nossa população e não estarmos sempre a reclamar por causa dos parques?
1: A administradora do distrito de Mapai, Maria Helena Langa, e a situação de conflito homem-fauna bravia em várias comunidades desta região do norte de Gaza. O Ministério da Agricultura, Ambiente e Pesca está a implementar vários programas a nível dos regadios para torná-los sustentáveis através do aumento da produção e produtividade. Neste contexto, o Instituto Nacional de Irrigação aposta no setor privado para uma produção virada para o mercado, em vez da agricultura de subsistência praticada por muitos camponeses do setor familiar. O diretor-geral do Instituto Nacional de Irrigação, Delfim Felissa, disse que os gestores dos regadios de todo o país estão em processo de treinamento para lidar com as novas tecnologias que permitam o desenvolvimento do agronegócio.
0: O mais importante é tornar os regadios sustentáveis. E é mesmo nesse sentido que estamos a levar a cabo este treinamento para tornar os regadios mais sustentáveis. Não é? E existem outras várias iniciativas. Mas a Direção Nacional de Extensão é uma iniciativa conjunta dentro do Ministério da Agricultura. É uma abordagem do governo. Portanto, o Instituto Nacional de Irrigação trabalha sozinho.
1: Após o anúncio da previsão meteorológica para a próxima época chuvosa, que indica a ocorrência do fenómeno climático El Niño, o Instituto Nacional de Irrigação iniciou uma formação dos extensionistas do setor da agricultura para fazerem uma gestão sustentável da água dos regadios. Apresentamos as notícias a esta hora, as próximas às 17 horas.

0: precisamos produzir mais, reduzir as perdas pós-colheita, melhorar a conservação, o armazenamento, a transformação, a logística e os mercados, garantindo que alimentos seguros e nutritivos, diversificados, cheguem às famílias a preços acessíveis. Precisamos, em suma, de olhar para toda a cadeia, da machamba à mesa da família moçambicana. Por isso, temos o Programa Nacional Estradas até 2030, exatamente porque a produção depende também da capacidade de escoamento e das nossas infraestruturas. Queremos uma agricultura que alimente o nosso povo, mas também que gere rendimento, emprego e oportunidades.
1: Presidente da República, Daniel Chapo.
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3: Para já, boa sana e este novo ouvinte, muito boa tarde. Respondemos então para dar continuidade destes trabalhos. Igualmente, anunciar que foi aqui interrompido trabalhos desta sexta sessão ordinária da Assembleia Provincial, que deverão prosseguir amanhã e depois da manhã para então falar-se destes pontos culturais de desenvolvimento da província de Nampula. Como vinhamos explicando, fez-se a apresentação do relatório Balanço das Atividades do CEP do primeiro semestre de 2026 e acompanhamos aqui igualmente a apresentação da proposta do Plano e Orçamento Provincial para 2027 e a apreciação na generalidade terminou há escassos momentos e por isso foi interrompida esta sessão, devendo-se prosseguir amanhã para aquilo que deverão ser algumas questões de fundo dos membros da Assembleia Provincial e respostas dos membros do Conselho Executivo Provincial. De resto, então, resta simplesmente dizer que nestes últimos momentos dos trabalhos da Assembleia Provincial estavam aqui na sala duas bancadas das quatro existentes neste órgão fiscalizador, a Frelimo e MDM. Hoje a Renamo e Podemos abandonou a sala devido a questões em que explicamos de solicitação de um ponto de ordem e debate de 30 minutos entre estas duas bancadas e o Conselho Executivo Provincial, igualmente, os membros da mesa para debater-se assuntos internos que não chegamos a compreender com a profundidade e ditou no final com o abandono da sala dos membros do Podemos e da Renamo. Apresentados estes dois documentos, traremos então o seguimento da aprovação amanhã destes importantes documentos. Olívio Mateus e Joaquim Monteiro despedem-se e até amanhã.
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2: A província de Nampula possui enormes potencialidades e simultaneamente enfrenta desafios que exigem de todos nós dedicação, união e responsabilidade. Cabe-nos continuar a trabalhar para que as decisões tomadas nesta Assembleia tenham impacto positivo na vida das nossas comunidades, contribuindo para uma província mais desenvolvida, mais inclusiva, mais próspera e com melhores oportunidades para todos.
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3: Sabemos que a província enfrenta vários outros desafios, como são os casos de degradação de estradas, destruição das pontes, insuficiência de unidades sanitárias, insuficiência de salas de aulas, insuficiência de fontes de água, na abrangência da rede elétrica de Caora Bassa, entre outros. Mesmo assim, a nossa população mantém-se firme e determinada a enfrentar os desafios do seu dia a dia. Parabéns a toda a população da província de Nampula.
4: O povo pede que haja uma transparência no abastecimento. O combustível transformou-se em um negócio regularizado para algumas elites, mas para o povo é uma lástima. Enquanto discutimos documentos, há mães que continuam a enfrentar dificuldades para ter acesso à água. Onde está a água que prometeram? Onde está a estrada de Errati, Memba, Lalawa e outras partes da província? Onde está o hospital com medicamentos?
5: Quero confirmar o compromisso e a responsabilidade dos membros da Assembleia Provincial da Bancada Arnamo de tudo fazer com o alto sentido de responsabilidade, analisando com profundidade e objetividade de todos os instrumentos a serem aportados durante a sessão e pronunciarem-se no debate em defesa dos interesses da população de Nampula e o bem-estar dos governados.
6: Mas celebrar as nossas conquistas não pode significar fechar os olhos aos desafios que ainda enfrentamos. A nossa responsabilidade enquanto representantes do povo é reconhecer os avanços, mas também questionar o que precisa de ser melhorado. Devemos perguntar se os recursos públicos estão a ser aplicados de forma eficiente, os projetos previstos estão a chegar às comunidades, os serviços públicos estão a responder às necessidades dos cidadãos, as nossas estradas, escolas e unidades sanitárias oferecem condições dignas, estamos a criar oportunidades suficientes para a nossa juventude. É com este espírito que a Assembleia Provincial deve encarar esta sessão, com a responsabilidade e firmeza, abertura ao diálogo e compromisso com o povo.
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1: É o regresso da jornalista Cristina Xavier para atualizar a informação. Muito boa tarde.
2: Boa tarde, Henrique Dias. Moçambique e Angola passam a cooperar na gestão de fluxo migratório e controle de fronteiras, com vista a prevenir e combater o tráfico de seres humanos, de drogas, a imigração ilegal e o terrorismo. É neste contexto que os ministros do interior de Moçambique, Paulo Xaxina, e de Angola, Manuel Homem, assinaram hoje em Maputo um acordo de cooperação no domínio da migração. Segundo Paulo Xaxina, o memorando vai acelerar processos na tramitação de documentos e fortalecer a capacidade de intervenção dos dois países no combate à criminalidade organizada e transnacional.
3: Ao assinarmos este importante instrumento, respondemos diretamente aos anseios dos nossos povos e estabelecemos as bases para facilitar a mobilidade humana, promovendo uma circulação mais fluida, segura e digna para os cidadãos de ambos os países, simplificando os procedimentos migratórios e os serviços de identificação, garantindo o atendimento mais célere, eficiente, humanizado e livre de entraves burocráticos. Garantir a segurança e o controle de fronteiras, combatendo com firmeza a migração ilegal, o tráfico de seres humanos e a falsificação de documentos.
2: Por sua vez, o ministro do Interior de Angola, Manuel Homem, disse que o acordo vai garantir que se melhorem os mecanismos de alargamento da permanência dos cidadãos nos dois países. A Secretária de Estado dos Negócios Estrangeiros e Comunidade Moçambicana no Exterior concedeu esta terça-feira uma audiência à relatora especial para os direitos humanos e mudanças climáticas da Organização das Nações Unidas, Elisa Murqueira. No encontro, Maria de Fátima Manso e a relatora da ONU trocaram impressões sobre a cooperação multilateral nos domínios de promoção e proteção dos direitos humanos, mitigação e adaptação aos efeitos das mudanças climáticas e proteção da natureza. A secretária de Estado de Negócios Estrangeiros e Comunidade Moçambicana no Exterior agradeceu o apoio que a ONU tem prestado ao país para a mitigação dos efeitos dos eventos climáticos, especialmente a ajuda concedida no início deste ano às vítimas das cheias nas províncias de Maputo, Gaza e Sofala. Esta é a primeira visita que a relatora especial para os direitos humanos e mudanças climáticas das Nações Unidas efetua a Moçambique, onde vai deslocar-se à cidade de Tete para encontros com entidades governamentais e a comunidade. A província de Tete recebeu esta segunda-feira mais de 120 mil litros de combustível para minimizar a crise que se registava nos últimos dias. Pormenores por Vitorino Kumbukana.
4: É uma informação anunciada pelo governador de Nampula, Eduardo Abdullah, durante os trabalhos da quinta sessão da Assembleia Provincial, que decorre desde esta terça-feira e até a próxima quinta-feira. Eduardo Abdullah disse que o combustível foi distribuído na sua maioria na cidade de Nampula e prometeu que nos próximos dias chega novamente um lote para reforçar o fornecimento, por forma a acabar com longas filas nos postos de abastecimento. Refira-se que nas últimas semanas, filas longas caracterizavam os poucos postos que abasteciam na capital provincial de Nampula, havendo automobilistas e operadores de táxi moto que permaneciam mais de 24 horas junto às bombas. Face a esta crise de combustível, um grupo de mototaxistas marchou esta segunda-feira até a residência oficial do governador de Nampula, Eduardo Abdullah, para exigir explicações. Vitorino Gumbucane, em Nampula.
2: A província de Nampula recebeu esta segunda-feira mais de 120 mil litros de combustível para minimizar a crise que se registava nos últimos dias. Um trabalho aqui desenvolvido, uma notícia desenvolvida por Vitorino Kumbukana. O Serviço Nacional de Salvação Pública no Niassa esclarece que o incêndio registrado esta segunda-feira na estação ferroviária de Lixinga foi causado por um curto-circuito. O porta-voz do SENSAP no Niassa, Ernesto Martina, disse em conferência de imprensa que no local onde se encontrava armazenada a resina houve queda de um poste elétrico que criou curto-circuito e consequentemente elevação de chamas, sem, no entanto, causar vítimas humanas.
5: aproveitar esta oportunidade para reforçar o apelo a todas as instituições e a cidadãos sobre a importância da manutenção preventiva das instalações elétricas.
2: Porta-voz do SENSAP Nuniassa, Ernesto Martina. O Ministério da Agricultura, Ambiente e Pesca está a implementar vários programas a nível dos regadios para torná-los sustentáveis através do aumento da produção e produtividade. Neste contexto, o Instituto Nacional de Irrigação aposta no setor privado para uma produção virada para o mercado, em vez da agricultura de subsistência praticada por muitos camponeses do setor familiar. O diretor-geral do Instituto Nacional de Irrigação, Delfim Vilissa, disse que os gestores dos regadios de todo o país estão em processo de treinamento para lidar com as novas tecnologias que permitam o desenvolvimento do agronegócio.
6: O mais importante é tornar os regadios sustentáveis. E é mesmo nesse sentido que estamos a levar a cabo este treinamento para tornar os regadios mais sustentáveis. Não é? E existem outras várias iniciativas, mas a Direção Nacional de Extensão é uma iniciativa conjunta dentro do Ministério da Agricultura. É uma abordagem do governo. Portanto, o Instituto Nacional de Irrigação trabalha sozinho.
2: Após o anúncio da previsão meteorológica para a próxima época chuvosa, que indica a ocorrência do fenómeno climático El Niño, o Instituto Nacional de Irrigação iniciou uma formação dos extensionistas do setor da agricultura para fazer uma gestão sustentável da água dos regadios. Apresentamos as notícias das 17, as próximas às 18 horas.

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1: Atenção às notícias já a seguir, apresentadas por Cristina Xavier. Boa noite.
2: Boa noite, Rosa Freitas. Boa noite, ouvinte. Começamos com o desporto. Mambinhas do Sub-20 goleiam Mauricias por 5-0 e reentram para as contas de apuramento à fase final da Taça de África das Nações, a ter lugar próximo ano no Ghana. E as contas do Grupo A da Taça COSAFA estão fechadas. Namíbia fez o pleno ao golear as Seychelles por 3-0. São 9 pontos em 3 jogos. Moçambique está em segundo com 6 pontos e em posição privilegiada de se apurar. Moçambique tem um saldo de 7 golos positivos, Angola 2 e Malawi 1. Amanhã os palanquinhas defrontam Lesoto. Malawi cruza o caminho das Comoras. A líder do grupo B, África do Sul, joga com Eswatini e a Zâmbia encontra o Botswana. Namíbia, África do Sul e Zâmbia estão apurados para o CAN do próximo ano no Ghana. Moçambique e Angola pretendem implementar iniciativas conjuntas para facilitar a mobilidade de cidadãos e bens nos dois países. Para efeito, os dois países assinaram hoje em Maputo um acordo de cooperação no domínio da migração. O facto foi avançado pelo ministro do Interior da República de Angola após a audiência concedida pela primeira-ministra Bem-vinda Levi no âmbito da visita de trabalho que efetua a Moçambique.
3: Este acordo que foi assinado no domínio da migração irá permitir, entre várias possibilidades, a melhoria do processo de circulação dos cidadãos angolanos e moçambicanos nos nossos territórios, bem como o reforço da nossa cooperação e colaboração em matérias de formação de quadros entre o Ministério do Interior de Moçambique e do Ministério do Interior da República de Angola, nos vários domínios, também o reforço das ações no domínio do cibercrime e também da criminalidade transnacionais e da imigração ilegal, que, como sabem, quer Angola como Moçambique têm estado a trabalhar e os resultados são bastante positivos nesta matéria.
2: O ministro do Interior de Angola sublinhou que o encontro com a primeira-ministra Bem-vinda Levi serviu igualmente para passar em revista as recomendações da sexta reunião dos ministros do Interior e Administração Pública da Cplp, realizada no ano passado em Luanda. A Secretaria de Estado dos Negócios Estrangeiros e Comunidade Moçambicana no Exterior concedeu esta terça-feira uma audiência à relatora especial para os direitos humanos e mudanças climáticas da Organização das Nações Unidas, Elisa Morgera. No encontro, Maria de Fátima Manso e a relatora da ONU trocaram impressões sobre a cooperação multilateral nos domínios de promoção e proteção dos direitos humanos, mitigação e adaptação aos efeitos das mudanças climáticas e proteção da natureza. A secretária de Estado de Negócios Estrangeiros e Comunidade Moçambicana no Exterior agradeceu o apoio que a ONU tem prestado ao país para a mitigação dos efeitos dos eventos climáticos, especialmente a ajuda concedida no início deste ano às vítimas das cheias nas províncias de Maputo, Gaza e Sofala. Esta é a primeira visita que a relatora especial para os direitos humanos e mudanças climáticas das Nações Unidas efetua a Moçambique, onde vai deslocar-se à cidade de Tete para encontros com entidades governamentais e a comunidade. A província de Nampula recebeu esta segunda-feira mais de 120 mil litros de combustível para minimizar a crise que se registava nos últimos dias. Pormenores por Vitorino Combucana.
4: É uma informação anunciada pelo governador de Nampula, Eduardo Abdullah, durante os trabalhos da 5ª sessão da Assembleia Provincial, que decorre desde esta terça-feira e até a próxima quinta-feira. Eduardo Abdullah disse que o combustível foi distribuído na sua maioria na cidade de Nampula e prometeu que nos próximos dias chega novamente um lote para reforçar o fornecimento, por forma a acabar com longas filas nos postos de abastecimento. Refira-se que nas últimas semanas, filas longas caracterizavam os poucos postos que abasteciam na capital provincial de Nampula, havendo automobilistas e operadores de táxi moto que permaneciam mais de 24 horas junto às bombas. Face a esta crise de combustível, um grupo de mototaxistas marchou esta segunda-feira até a residência oficial do governador de Nampula, Eduardo Abdullah, para exigir explicações. Vitorino Gumbucane, em Nampula.
2: Animais bravios voltam a criar um ambiente de medo e pânico no seio das comunidades do distrito de Mapai, região norte de Gaza. Trata-se de elefantes e búfalos que circulam quase todos os dias em zonas residenciais e nos campos de produção, devastando culturas em campo, o que deita abaixo o esforço dos camponeses. A administradora de Mapai, Maria Helena Langa, que deu a conhecer a informação, fez saber que esta semana estes animais circularam na zona baixa ao longo das margens do rio Limpopo e na comunidade de Zimiose, onde devastaram culturas nas machambas.
5: Gostaria também de convidar aos nossos acadêmicos para se juntarem a nós para vermos de que forma é que nós podemos buscar uma convivência pacífica entre os parques e a nossa população. Que metodologias é que podem existir que possam fazer com que a população não se sinta prejudicada devido à presença dos parques. Como é que estes parques podem trazer uma mais-valia para a nossa população e não estarmos sempre a reclamar por causa dos parques?
2: A administradora do distrito de Mapai, Maria Helena Langa, e a situação de conflito homem-fauna bravia em várias comunidades desta região do norte de Gaza. O tempo, a cidade de Tete poderá registrar amanhã 33 graus centígrados de temperatura máxima, seguida por Nampula com 31 graus. Para as cidades de Maputo, Xai-Xai, Climane e Pemba, prevê-se uma temperatura máxima de 30 graus. Inhambane e Beira, 29, Vilanculo e Chumai, 28, Lixinga, poderá registrar 23 graus centígrados de temperatura máxima. Foram as notícias das 18. As próximas, às 19h30, inseridas no Jornal da Noite.

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0: 18:40. Aristides de Alfredo, aí Macandri Rote, Muhimaka, eu não jogo ele. 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

0: 18:42, já que ela não rolou a rame, boa noite.
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0: Ouvinte, boa noite, bem-vindo a mais um período de emissão. Estamos no ar por esta terça-feira, 22 de setembro de 2026. Inicia-se a nossa segunda e última jornada de emissão em português para esta presente data. Juntos até às 20h55 minutos. Jornal de Nampula na sua segunda edição é para acompanhar dentro de um minuto, às 19h, logo adiante, a nossa página comercial. Às 19h30, o habitual Jornal da Noite, que acontece em cadeia nacional, à semelhança do panorama político, que segue a partir das 20h, se precisar logo depois do Jornal da Noite. Propostas para esta viagem, que, como disse, chega até si até às 20h55. Meu nome é Fidalgo Júnior, estou consigo na locução, apresentando uma vasta equipe de profissionais que torna possível esta transmissão. Boa noite, para já vamos acertar o relógio.
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0: São 7 da noite em Moçambique.
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0: Seguimos para a informação e seguimos com Vitorino Kumbukane para o Jornal de Nampula. Boa noite e ótima audição.
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4: Ouvinte, muito boa noite. A província de Nampula recebeu esta segunda-feira mais de 120 mil litros de combustível para atenuar a crise que se registrava nos últimos dias. As últimas 72 horas foram pressionadas para o Hospital Central de Nampula com um registro de mais de 1.600 pacientes. São notícias de destaque desta segunda edição do Jornal de Nampula, de terça-feira, 22 de setembro de 2026. Rosário Ângelo está no controle técnico e Vitorino Gumbuca na edição. A Assembleia Provincial de Nampula está reunida de hoje até próxima quinta-feira em quinta sessão ordinária. O governador de Nampula anunciou nesta sessão que a província recebeu esta segunda-feira mais de 120 mil litros de combustível para atenuar a crise que se registrava nos últimos dias. Olívio Mateus.
5: O governador de Nampula diz que a situação de falta de combustíveis poderá ficar normalizada ainda esta semana, com a recepção de 122 mil litros de gasolina para abastecer as gasolineiras na província. Eduardo Abdullah, que falava esta terça-feira no decurso da quinta sessão ordinária da Assembleia Provincial de Nampula, indicou que os descarregamentos e abastecimentos estão a decorrer, embora com filas enormes devido à maior procura. A crise de combustíveis, sobretudo a gasolina, agravou-se nas últimas duas semanas.
6: Quero acreditar que os descarregamentos estão a acontecer ou vão acontecer dentro do horário. Mas posso assegurar e falar com firmeza de que ontem algumas bombas iniciaram a venda de combustível. Mas estamos a receber nos próximos dias grandes quantidades de gasolina.
5: Eduardo Abdullah disse que a fiscalização dos contrabandistas de combustíveis na província vai continuar, de modo que o produto não seja vendido nas ruas e residências.
6: Já sabemos agora que não é combustível que fica na porta, agora põe uma garrafa de água por cima de um tambor para identificar o que está aqui. Vamos solicitar à Procuradoria que nos dê mandato e autorização para entrarmos nessas casas que deixam água na porta como sinal de venda de combustível. E vamos entrar de forma legal e se apanhar motivo, vamos prender.
5: Um comunicado de imprensa do Ministério dos Recursos Minerais e Energia desta terça-feira justifica que a acentuada crise de combustíveis em Nampula deveu-se à chegada tardia do navio responsável pela reposição de gasolina na zona norte, devido ao mau tempo registrado em Durban, na África do Sul, que impediu a realização das operações portuárias dentro do prazo previsto. O comunicado refere que até esta quarta-feira a situação ficará completamente reposta.
4: Lembre-se que a Assembleia Provincial de Nampula conta com 4 bancadas, nomeadamente Frelimo, Podemos, RAM e MDM, com um total de 103 membros. A questão da crise de combustível foi também aflorada pelo chefe da Brigada Central da Frelimo de Assistência a Nampula, Filipe Aonde, no balanço da sua visita de trabalho à província. Albano Xavier.
3: O membro da Comissão Política e chefe da Brigada Central de Apoio Político a Nampula, Filipe Paundi, assegura que o governo está a trabalhar intensamente para ver resolvido a crise de combustíveis que se verifica nos últimos dias na província. Filipe Paundi garantiu que o governo está a fazer de tudo para que retome o fornecimento regular dos combustíveis na maioria dos postos de abastecimento da província de Nampula. Filipe Paundi fez a declaração nesta terça-feira durante uma conferência de imprensa que marcou o fim da sua visita de trabalho à província de Nampula.
7: Eu sei que ontem, antes de ontem, houve problema aqui, mas já está sendo restabelecido algumas bombas. Então, esse esforço que o nosso governo tem estado a fazer para evitar aqui que tenhamos a falta do combustível em diferentes pontos no nosso país.
3: Filipe Paundi disse ainda estar impressionado com o envolvimento da população no aumento das áreas de produção e da produtividade, com vista ao alcance da independência económica.
7: Nós constatamos que há muita produção. A população está mais do que nunca envolvida na produção. Deixa-nos muito alegres, porque efetivamente a questão de que vamos trabalhar, a questão de que temos que ter a economia e independência económica está já sendo uma realidade. Vimos muita produção do ponto de vista de milho, de pira, e com essa produção fizeram isso que nós estamos aqui a nos referir.
3: Num outro desenvolvimento, Filipe Paundi informou que os membros da Frelimo estão empenhados em multiplicar sinergias para que o 13º Congresso desta formação política, agendado para o próximo ano nesta província, seja um sucesso.
7: Neste momento, todos os camaradas estão a se preparar para este grande evento. Uns estão a criar novas canções alusivas ao 13º Congresso e outros estão se preparando ao nível de cada círculo, em termos de limpeza, e outros até vão fazer as suas áreas de cultivo também em saudação ao Congresso.
3: Em Nampula, o membro da Comissão Política e chefe da Brigada Central de Apoio Político Nampula, Filipe Paundi, fez a divulgação das decisões da 4ª Sessão Extraordinária do Comitê Central e a oficialização do Gabinete Provincial de Preparação ao 13º Congresso do Partido Frelimo.
4: As últimas 72 horas foram pressionadas ao Hospital Central de Nampula com um registro de mais de 1.600 pacientes entrados. Calixto Pedro.
8: A informação foi avançada pelo médico residente em medicina interna da instituição, Emílio Andrassone, que detalhou o fluxo intenso nos serviços de urgência e atendimento geral do hospital durante o período em análise. De acordo com a fonte, os pacientes deram entrada apresentando diversos quadros clínicos, apesar dos esforços da equipa médica e da assistência prestada para estabilizar os doentes. Um dos cidadãos internado acabou por não resistir à gravidade da sua condição e veio a perder a vida.
9: Deram entrada no banco de socorro 900 pacientes nesses 3 dias, na ginecologia obstetrícia 219 casos e serviço de pediatria 481 casos. Desses, 152 vinham, nesse caso, a diferentes unidades sanitárias periféricas e alguns distritos, tanto como província, como União, Cabo Delgado, enquanto os restos, 748, vinham diretamente das casas para o Estado Central de Nampula. Desses, tínhamos 197 idosos, 52 eram casos de agressão física, 54 eram vítimas de acidente de viação e, no total, dos 900 casos que deram entrada no banco de socorro, 61 ficaram internados. Especificamente a serviços de medicina, estamos a falar de SEO de medicina, dos 900 casos, já atenderam 102 casos, desses, 33 foram internados. Dos 33, 3 pacientes foram internados nesse caso, serviço de reanimação de adulto, onde que um deles evoluiu a óbito, era um paciente diabético e alcoólatra, e os dois entraram, nesse caso, um deles teve alta ontem e um deles hoje terá transferência para a enfermaria. E dos casos, nesse caso, atendidos no banco de socorro, a maior parte deles eram pacientes com AVC, secundária hipertensão, que eram 5 casos, seguida de broncopneumonia, posteriormente insuficiência cardíaca, meningite e diabetes mellitus.
8: Emílio Andrassone, médico residente em medicina interna, afirmando que o balanço reflete constante pressão de assistência no Hospital Central de Nampula, que continua a funcionar como a principal unidade de referência para a recepção e tratamento de casos complexos da província de Nampula e da região norte do país.
4: O Ministério das Finanças está preocupado com a fraca capacidade de produzir receitas próprias por parte das autarquias do país. Na busca de solução para este problema, decorreu hoje o Seminário Regional Norte de Disseminação do Relatório de Riscos Fiscais das Autarquias Locais. Júlio Moro.
10: O Ministério das Finanças está a trabalhar para a identificação dos principais problemas que afetam muitos municípios que apresentam fraca capacidade de gerar receitas próprias para sua sustentabilidade e desenvolvimento local. Os trabalhos decorrem numa altura em que este Ministério admite a existência de autarquias que estão longe de suportar as despesas internas com fundos próprios, uma situação que afeta de certa maneira as finanças públicas. A informação foi revelada na cidade de Nampula pela Diretora Nacional de Riscos Fiscais no Ministério das Finanças, Nazira Dista, no Seminário Regional Norte de Disseminação de Relatório de Riscos Fiscais das Autarquias Locais. Nazira Dista disse que o fraco empenho de muitas autarquias no país foi constatado num estudo feito no período entre 2019 e 2024 em 52 municípios do país e avança a seguir as possíveis consequências.
11: Tudo isto, quando não muito bem performado, vai impactar as finanças públicas. Isso significa o quê? Nós, como Ministério, programamos as nossas despesas para apoiar todos os setores. Se um dos municípios performa mal, o Estado é chamado a intervir para o seu resgate. Portanto, vai ter que retirar algum recurso que era para construir escolas, para construir hospitais ou fazer estradas, para poder resgatar ou socorrer uma autarquia. E como sabem, as autarquias têm alguma autonomia financeira. Elas podem, por si, fazerem aproximação aos bancos para fazer algum endividamento.
10: A Diretora Nacional de Riscos Fiscais no Ministério das Finanças, Nazira Dista. A fonte disse que espera-se com a realização deste encontro o aprimoramento de novas medidas sobre como se pode mitigar os riscos constatados no estudo para melhoria na arrecadação de receitas próprias, gestão da massa salarial e reforços dos mecanismos do controle interno.
4: O Serviço Nacional de Investigação Criminal Sernic deteve 4 indivíduos na posse de uma arma de fogo supostamente roubada a um agente da Polícia da República de Moçambique. Albano Xavier e a história completa.
3: A informação foi dada nesta segunda-feira pela porta-voz do Serviço Nacional de Investigação Criminal de Nampula, Enina Tsinini, durante uma conferência de imprensa. Aos órgãos de comunicação social, Enina Tsinini disse que os suspeitos alegaram que furtaram a arma de fogo e outros bens no interior de uma viatura estacionada na via pública e que posteriormente a mesma seria comercializada num valor de 80 mil meticais. Acrescentou que, além da arma de fogo, o Sernic recuperou 14 das 15 munições e um par de algemas. Enina Tsinini fala dos contornos da detenção destes meliantes.
12: As apreensões foram ocorrendo em duas fases. A primeira foi a apreensão da arma com uma munição e na segunda foi apreendida a pasta contendo as restantes 13 munições. Nesse momento decorreram diligências para podermos fazer a última apreensão, que é da última munição. Não sabemos até então se foi usada no disparo ou somente já tinha sido comercializada.
3: Aquela oficial informou que o Sernic reafirma a determinação em prevenir e combater o crime nesta província através da colaboração da população na denúncia dos casos crimes.
12: Apelamos e agradecemos a colaboração dos cidadãos na denúncia e partilha de todas as informações de utilidade operativa, sempre no intuito de não permitir a ocorrência de crime.
3: Porta-voz do Serviço Nacional de Investigação Criminal de Nampula, Enina Tsinini, falando da detenção de 4 indivíduos na posse de uma arma de fogo com 14 munições pertencentes a um membro da Polícia da República de Moçambique.
4: A cidade de Nampula é palco de uma feira agroecológica que promove a produção de alimentos sem químicos. Gracina Cramagi apresentou a feira e reporta.
13: A diretora-geral da Olimaçana, Cândida Alberto, alerta aos produtores a usar métodos de produção agroecológicos para garantir produtos sem químicos e assegurar a boa saúde dos consumidores. Cândida Alberto lançou esta chamada de atenção esta terça-feira na abertura da Feira Provincial Agroecológica que se realiza na cidade de Nampula. A diretora-geral da Olimaçana fez saber que a exposição de vários produtos nesta feira vai dar mais visibilidade, promoção e valorização da agroecologia. A dirigente destacou a participação da União Provincial de Camponeses da Zambésia em jeito de troca de experiência com os de Nampula no âmbito do projeto Resiliência Crescente Agroecologia e frisou que a produção com base neste método fortalece o

0: Então, a gente está aqui a promover os nossos produtos, que é tudo orgânico e natural.
1: Francisco Militar, representante da União Provincial dos Camponeses da Zambésia. Somos consórcio, fazemos parte do consórcio do projeto Resiliência Crescente. Temos uma parte do consórcio cá em Nampula, a outra parte na Zambésia. Então, unimos essas energias para ver se aproveitamos a feira e também fazer uma troca de experiência. Temos feijão local e iremos explicar também como preparar, quais são os benefícios dessas sementes, dessas culturas locais.
2: Participantes da Feira Agrológica, que decorre na cidade de Nampula, com duração de 2 dias, participam 30 organizações ligadas à cadeia de valor na produção agrária.
3: Está tudo dito nesta edição do Jornal de Nampula desta terça-feira, 22 de setembro de 2026. Rosário Ângelo, nos cuidados técnicos, e Vitor Nugo Mucá na edição e apresentação, despede-se. Boa noite.
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5: Dezenove e 16, é momento para os anúncios de interesse geral. Desapareceu um menor de 10 anos de idade, que responde pelo nome de Silvestre Jorge Vitorino. Isto mesmo aconteceu na passada quinta-feira, 10 de setembro do ano em curso, pelas 11 horas, no bairro de Muatala, concretamente na zona da Fonseca. Na altura do seu desaparecimento, Silvestre Jorge Vitorino estava trajado de um calção de riscas, camisa de cor azul, e este mesmo padece de perturbações mentais. Pede-se a quem souber o seu paradeiro o favor de encaminhá-lo ao infantário provincial ou ao posto policial mais próximo, podendo igualmente entrar em contacto através dos números 86-22-577. Repito, 86-22-577 ou pelo 87-87-87-12. 87-87-87-12. Este anúncio dá conta do desaparecimento junto da sua família do menor Silvestre Jorge Vitorino. Aconteceu isto mesmo no passado 10 de setembro, pelas 11 horas, no bairro de Muatala, na zona de Fonseca. Na altura do seu desaparecimento, o Silvestre Jorge Vitorino estava trajado de calção de riscas e de uma camisa de cor azul. No entanto, esclarece-se que padece de perturbações mentais. Agradece-se quem souber o seu paradeiro, o favor de encaminhá-lo ao infantário provincial ou ao posto policial mais próximo, e ainda pode entrar em contacto através dos números 86-22-577 ou através do 87-87-87-12. Outro menor que está fora do convívio da família e que tem 10 anos de idade chama-se Junais Álvaro. E chama-se esta mesma menor, porque ela é mais conhecida por Naisa. A Junais Álvaro, ou simplesmente é Naisa, está fora do convívio da família desde o passado 20 de setembro do ano em curso, por volta das 7 horas. Reside na zona da Faina e no seu desaparecimento, se preferiu, na altura do seu desaparecimento, estava trajada de um vestido de cor preto e uma camisola castanha. Quem souber onde é que esta mesma está, ou com quem está, deverá encaminhá-lo no posto policial da Faina, mas também pode entrar em contacto através dos números 87 40 94 47 6. Atenção, 87 40 94 47 6 ou pelo 86 70 31 022. Este anúncio dá conta de que uma menor de 10 anos de idade, que reside na zona da Faina, está fora do convívio da sua família e dos amigos. Chama-se Junais Álvaro, na zona conhecida por Naisa. O seu desaparecimento aconteceu no dia 20 de setembro, pelas 7 horas. E quando esta mesma saiu de casa, estava trajada de um vestido de cor preto e uma camisola castanha. Por isso, quem souber o seu paradeiro deverá encaminhá-la ao posto policial da Faina, mas também pode entrar em contacto

0: pode vir a entrar em contato através dos 87 40 94 47 6 ou 86 70 31 022. Um jovem de 26 anos de idade que responde pelo nome de Jonas Álvaro, não, Armando Alexandre. Atenção, Jonas Armando Alexandre, mais conhecido por Dinho, está fora do convívio da família desde o passado 21 de setembro, no caso, ontem. Eram por volta das 5 horas. O Jonas Armando Alexandre, o Dinho, para o círculo da família e dos amigos, reside no bairro de Moatala, Piloto. E na altura do seu desaparecimento, estava trajada de uma calça de cor preta, camisa de cor preta, sapatos pretos e levava consigo uma mochila de marca HP, além de uma esteira. Não se sabe onde está e com quem está. Por isso, quem souber, ou quem terá o visto, pelo menos, deve entrar em contato através dos números 86 85 22 78 9 ou 86 87 00 093. O jovem Jonas Armando Alexandre, mais conhecido por Dinho, de 26 anos de idade, desapareceu no dia 21 de setembro, quando eram 5 horas, dia 21 de setembro, ontem. Ele reside ou desapareceu na zona de Moatala, Piloto, e na altura do seu desaparecimento estava trajado de uma calça de cor preta, camisa de cor preta, sapatos pretos e levava consigo uma mochila de marca HP e uma esteira. Quem souber o seu paradeiro deve entrar em contato através dos números 86 85 22 78 9 ou 86 87 00 093. Sobre os desaparecimentos, estes foram os anúncios. Agora, a Rádio Moçambique, emissora provincial de Nampula, informa ao público em geral que tem aberto a partir de hoje e contados com o prazo de 3 dias úteis, se preferir até o dia 24 de setembro, um concurso para a admissão de um operador de emissor. E este concurso está aberto a cidadãos nacionais de ambos sexos e que tenham os seguintes requisitos ou qualificações. Nível básico de eletricidade. Ter conhecimentos de radiodifusão. Ter noções da língua inglesa. Ter conhecimento de informática na ótica de utilizador. Idade compreendida entre 18 a 35 anos. Possuir alto sentido de responsabilidade e profissionalismo. Está a residir na cidade de Nampula. Além de possuir disponibilidade imediata, além da aptidão para trabalhar em regime de turnos. E porque este anúncio é aberto igualmente para mulheres, com estas qualificações, informa-se que a entrega dos documentos deve ser feita nas instalações da Rádio Moçambique, em Nampula, que fica no 6º andar do prédio João Ferreira dos Santos, durante as horas normais de expediente. Atenção que este anúncio está aberto desde hoje, 22 de setembro, e termina na próxima quinta-feira, 24 de setembro de 2026, pelas 15 horas e 30 minutos. Fim deste espaço, ou este período, não se aceitam a recepção de documentos. Este anúncio dá conta de que a Rádio Moçambique, emissora provincial de Nampula, tem uma vaga para o seu quadro de pessoal. Esta vaga é atinente a um operador ou uma operadora de emissor. As candidaturas estão abertas desde hoje. Tem um prazo de 3 dias úteis, no caso a partir de hoje, até a próxima quinta-feira, 24 de setembro. E os interessados ou interessadas deverão possuir o nível básico de eletricidade, ter conhecimentos de radiodifusão, ter noções de língua inglesa, além de ou da língua portuguesa, ter conhecimento de informática na ótica de utilizador, possuir idade entre 18 a 35 anos. Ainda, deverá ter alto sentido de responsabilidade e profissionalismo, ser residente na cidade de Nampula, e a disponibilidade esta deve ser imediata e aptidão para trabalhar em regime de turnos. Para quem estiver interessado e possua estes requisitos, Informa-se que a entrega dos documentos é feita nas instalações da Rádio Moçambique, que fica no sexto andar do prédio João Ferreira dos Santos, cidade de Nampula, e isto acontece durante as horas normais de expediente. Era um anúncio de vaga para a admissão de um operador ou uma operadora de emissor da Rádio Moçambique. E quando são 19h25, vamos espreitar a nossa página ou a nossa montra sonora.
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3: Estamos a espreitar a hora do Jornal da Noite. A nossa montra regressa ao seguir ao panorama político a partir das 20 horas e 30 minutos. Recordando de que o ouvinte está na companhia do emissor provincial de Nampula da Rádio Moçambique, que transmite a sua emissão em noite de 22 de setembro de 2026. Momento para endereçar votos de rápidas melhoras já ao nosso auditório, que ouve-nos, no entanto, enfermo. Fazemos votos de que esta situação passe o mais rápido possível e que logo, volte a desfrutar dos momentos da vida junto dos seus familiares e amigos. São 7:30 da noite em todo o território nacional.
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0: Boa noite, Presidente da República. Partilha a experiência de Moçambique em matéria de paz e unidade nacional na 81ª sessão da Assembleia Geral da ONU. É um dos pontos fortes do discurso de Daniel Chapo a ser proferido amanhã em Nova Iorque. Moçambique e Angola passam a cooperar na gestão do fluxo migratório e controle de fronteiras para prevenir e combater o tráfico de pessoas e drogas, imigração ilegal e o terrorismo. No desporto, Mambinhas de sub-20 goleiam Maurícias por 5-0 e reentram para as contas de apuramento à fase final da Taça de África das Nações, que tem lugar no próximo ano no Ghana. No estrangeiro, acidente de aviação mata 12 pessoas na Tanzânia. Entre as vítimas, há polícias e reclusos. São estes os destaques do Jornal da Noite, em edição de terça-feira, 22 de setembro de 2026. Francisco Jatti está na sonorização e Simon Cabue na edição e apresentação. Presidente da República partilha a experiência de Moçambique em matéria de paz e unidade nacional na 81ª sessão da Assembleia Geral da ONU. Este é um dos pontos fortes do discurso de Daniel Chapo, que será proferido amanhã em Nova Iorque. Hoje, primeiro dia do debate de alto nível, o Brasil, como tem sido tradição, abriu a sessão dos discursos dos chefes do Estado. Jornalista Mohamed Jana, enviado especial da Rádio Moçambique a Nova Iorque.
1: O presidente do Brasil, Luiz Inácio Lula da Silva, defende o fim dos conflitos no Médio Oriente e em outras partes do mundo, sublinhando que a guerra aumenta a desgraça dos mais pobres. Lula da Silva diz que o Estreito de Hormuz no Médio Oriente, que devia ser uma passagem vital para as nações, transformou-se em trincheira de guerra. O estadista brasileiro intervia na abertura dos debates de alto nível inseridos na 81ª sessão da Assembleia Geral da ONU, que decorre aqui em Nova York. Lula da Silva defende a necessidade de se parar com ameaças a algumas civilizações em benefício de certas nações.
2: A relatora especial da ONU, Francesca Albanese, não pode ser silenciada por dizer a verdade. Os assentamentos ilegais na Cisjordânia tornam cada vez menos viável a solução de dois estados, essencial para que israelenses e palestinos possam viver em paz. Ameaçar civilização em extinção não trará estabilidade para o Oriente Médio. O Estreito de Hormuz transformou-se em trincheira da guerra, quando deveria permanecer uma passagem vital para o comércio internacional. Famílias em todo o mundo pagam pelo aumento dos preços de combustíveis, fertilizantes e alimentos. A guerra entre a Rússia e a Ucrânia se arrasta há 5 anos em um drama humanitário que continua a ceifar.
1: Presidente do Brasil, Luiz Inácio Lula da Silva, na abertura dos debates de alto nível da Assembleia Geral da ONU, que hoje arrancaram aqui em Nova Iorque. Entretanto, o secretário-geral da ONU, António Guterres, defendeu também a necessidade de se encontrar caminhos para a pacificação no Médio Oriente e na guerra Rússia e Ucrânia. O presidente da República, Daniel Chapo, foi um dos chefes de Estado presentes hoje na abertura dos debates de alto nível da Assembleia Geral da ONU. Daniel Chapo vai proferir seu discurso esta quarta-feira numa comunicação focada no desenvolvimento econômico, caminhos para a manutenção da paz e unidade nacional. São 3 temas dominantes que vão marcar o discurso de Daniel Chapo no debate de alto nível da 81ª sessão da Assembleia Geral das Nações Unidas, que arrancou hoje em Nova Iorque. Segundo a ministra dos Negócios Estrangeiros e Cooperação, Maria Manuela Lucas, o chefe de Estado vai também partilhar com o mundo a experiência do diálogo nacional inclusivo como plataforma importante para a gestão de conflitos.
3: Sua Excelência Presidente traz a mensagem de paz, não é? E como dissemos aqui, vem partilhar com o mundo, não é? Todos os Estados-membros que estarão aqui, que vão participar também no evento, sobre o diálogo nacional inclusivo. Este é um exemplo que muitos países estão a tentar aprender do Moçambique, sobretudo dos países da região, mas também do mundo.
1: Ministra dos Negócios Estrangeiros e Cooperação, falando à imprensa em Nova York sobre o discurso que vai dominar amanhã a intervenção do presidente Chapo nos debates de alto nível da Organização das Nações Unidas. A intervenção de Daniel Chapo sobre a paz acontece também numa altura em que o mundo é assolado por guerras, com particular destaque para o Médio Oriente e também a guerra russo-ucraniana, conflitos que de certa maneira dificultam o desenvolvimento global. Dados adquiridos indicam que a guerra no Médio Oriente afetou a produção de petróleo nos países do Golfo e reduziu fortemente o transporte de cargas pelo Estreito de Hormuz. O petróleo Brent chegou a ultrapassar os $120 por barril em abril passado. O impacto também chegou aos combustíveis produzidos a partir do petróleo, como o diesel e querosene de aviação. Da sede das Nações Unidas em Nova York, para a Rádio Moçambique, Mohamed Jani.
0: Acompanhar a presença do chefe de Estado moçambicano, Daniel Chapo, na 81ª sessão da Assembleia Geral das Nações Unidas. E por cá, Moçambique e Angola querem trabalhar em conjunto na facilitação de pessoas e bens entre os dois países. A facilitação, portanto, da circulação de pessoas e bens. O objetivo é igualmente cooperar na gestão do fluxo migratório e controle de fronteiras para prevenir e combater o tráfico de pessoas e drogas, a imigração ilegal e o terrorismo. Hoje, os ministros do interior de Moçambique, Paulo Xaxine, e de Angola, Manuel Homem, assinaram em Maputo um acordo de cooperação para materializar a iniciativa. Laurinda Manica.
4: Moçambique e Angola pretendem implementar iniciativas conjuntas para facilitar a mobilidade de cidadãos e bens nos dois países. Para o efeito, os dois países assinaram hoje em Maputo um acordo de cooperação no domínio da migração. O fato foi avançado pelo ministro do Interior da República de Angola após a audiência concedida pela primeira-ministra Bem-vinda Levy no âmbito da visita de trabalho que efetua a Moçambique. Manuel Homem fez saber que durante o encontro as partes abordaram, entre outras matérias, o reforço da colaboração na área de formação de quadros do Ministério do Interior dos dois países.
5: Este acordo que foi assinado no domínio da migração irá permitir, entre várias possibilidades, a melhoria do processo de circulação dos cidadãos angolanos e moçambicanos nos nossos territórios, bem como o reforço da nossa cooperação e colaboração em matérias de formação de quadros entre o Ministério do Interior de Moçambique e o Ministério do Interior da República de Angola, nos vários domínios, também o reforço das ações no domínio do cibercrime e também da criminalidade transnacionais e da imigração ilegal, que, como sabem, quer Angola como Moçambique têm estado a trabalhar e os resultados são bastante positivos nesta matéria.
4: Manuel Homem sublinhou que o encontro com a primeira-ministra Bem-vinda Levy serviu igualmente para passar em revista as recomendações da 6ª reunião dos ministros do Interior e Administração Pública da CPLP, realizada no ano passado em Luanda.
0: É um encontro que se sucedeu à assinatura do acordo entre as autoridades do interior de Moçambique e Angola. O ministro moçambicano do interior deposita a confiança e expectativa no acordo. Paulinho Nunes.
6: Segundo Paulo Xaxine, o memorando vai acelerar processos na tramitação de documentos e fortalecer a capacidade de intervenção dos dois países no combate à criminalidade organizada e transnacional.
7: Ao assinarmos este importante instrumento, respondemos diretamente aos anseios dos nossos povos e estabelecemos as bases para facilitar a mobilidade humana, promovendo uma circulação mais fluida, segura e digna para os cidadãos de ambos os países, simplificando os procedimentos migratórios e os serviços de identificação, garantindo o atendimento mais célere, eficiente, humanizado e livre de entraves burocráticos.
6: O acordo prevê igualmente a disponibilização mútua de bolsas de estudo para a formação de agentes policiais e de migração nas academias em Moçambique e Angola, tal como explicou Paulo Xaxine.
7: Ao abrirmos as portas das academias, estaremos a unificar doutrinas de atuação, elevando o nível de prontidão operacional e técnica das nossas forças através de um ensino moderno e partilhado.
6: O acordo de cooperação entre Moçambique e Angola no domínio da migração foi assinado durante a reunião ministerial sobre a segurança interna, antecedida ontem do encontro de peritos da área.
0: A secretária de Estado dos Negócios Estrangeiros e Comunidades Moçambicanas no Exterior concedeu hoje uma audiência à Relatora Especial para os Direitos Humanos e Mudanças Climáticas da Organização das Nações Unidas, Elisa Morgueira. No encontro, Maria de Fátima Manso e a Relatora da ONU trocaram impressões sobre a cooperação multilateral nos domínios de promoção e proteção dos direitos humanos, mitigação e adaptação aos efeitos das mudanças climáticas e proteção da natureza. A secretária de Estado dos Negócios Estrangeiros e Comunidades Moçambicanas no Exterior agradeceu o apoio que a ONU tem prestado ao país para a mitigação dos efeitos dos eventos climáticos, especialmente a ajuda concedida no início deste ano às vítimas das cheias nas províncias de Maputo, Gaza e Sofala. Esta é a primeira visita que a Relatora Especial para os Direitos Humanos e Mudanças Climáticas das Nações Unidas efetua a Moçambique, onde vai deslocar-se ainda à cidade de Tete para encontros com entidades do governo e comunidades em geral. Está para breve o fim da escassez de combustíveis que se agravou nas últimas duas semanas em Nampula. O governo da província perspectiva a recessão de produto e tem já as quantidades previstas. Jornalista Olívio Mateus.
8: O governador de Nampula diz que a situação de falta de combustíveis poderá ficar normalizada ainda esta semana, com a recepção de 122 mil litros de gasolina para abastecer as gasolineiras na província. Eduardo Abdullah, que falava esta terça-feira no decurso da quinta sessão ordinária da Assembleia Provincial de Nampula, indicou que os descarregamentos e abastecimentos estão a decorrer, embora com filas enormes devido à maior procura.
9: Quero acreditar que os descarregamentos estão a acontecer ou vão acontecer dentro do ar. Mas posso assegurar e falar com firmeza de que ontem algumas bombas iniciaram a venda do combustível. Mas estamos a receber nos próximos dias grandes quantidades de gasolina.
8: Eduardo Abdullah disse que a fiscalização dos contrabandistas de combustíveis na província vai continuar de modo que o produto não seja vendido nas ruas e residências.
9: Já sabemos agora que não é combustível que fica na porta, agora põe uma garrafa de água por cima de um tambor para identificar o que está aqui. Vamos solicitar à Procuradoria que nos dê mandato e autorização para entrarmos nessas casas que deixam água na porta como sinal de venda de combustível. E vamos entrar de forma legal e se apanhar motivo, vamos prender.
8: Um comunicado de imprensa do Ministério dos Recursos Minerais e Energia desta terça-feira justifica que a acentuada crise de combustíveis em Nampula deveu-se à chegada tardia do navio responsável pela reposição de gasolina na zona norte, devido ao mau tempo registrado em Durban, na África do Sul.
0: Transportadores da cidade de Maputo querem agravar as tarifas do transporte rodoviário de passageiros. A edilidade confirma a intenção, mas lembra que a nível central o governo está a trabalhar com vista a mobilizar e a viabilizar o transporte semicoletivo de passageiros. A jornalista Leopoldo Capito.
10: Esta informação foi partilhada nesta terça-feira à Rádio Moçambique pelo chefe do Departamento de Transporte Público na Direção Municipal de Transporte e Trânsito, que assegurou estarem a decorrer consultas com outras entidades. Vasco Nhaquila lembrou que o governo anunciou medidas de compensação financeira aos transportadores semicoletivos legalizados para fazer face ao agravamento dos preços dos combustíveis e a edilidade de Maputo respeita esta medida.
11: Há poucos, o governo anunciou as compensações dos transportadores, que é para fazer face a esta questão de preços de combustíveis. Entretanto, não podemos ir em contramão com o governo. O governo central, neste caso, o que nós temos que fazer é, como Conselho Municipal, é estar com o governo, tanto a procurar perceber e para podermos termos, para podermos dar uma resposta exata a este assunto. Também estiveram na sessão do Conselho Municipal a apresentar a proposta deles e nós, como Conselho Municipal, estamos aqui a atender este assunto. Não é um assunto que estamos a deixar, mas também não é um assunto tão leve assim, porque nós precisamos de proteger tanto o munícipe, bem como também a proteção do transportador.
10: Chefe do Departamento de Transporte Público na Direção Municipal de Transporte e Trânsito, Vasco Nhaquila, reagindo à solicitação da Associação dos Transportadores Rodoviários de Maputo, a TROMAP, de agravar as tarifas em vigor na cidade de Maputo para mais 5 meticais.
0: Já são conhecidas as causas do incêndio de ontem na estação ferroviária em Lixinga, província do Niassa. Disse mesmo lhes dá conta o jornalista Mércio João.
12: O Serviço Nacional de Salvação Pública no Niassa esclarece que o incêndio registrado esta segunda-feira na estação ferroviária de Lixinga foi causado por um curto-circuito. O SENSAP diz que no local onde encontrava-se armazenada a resina houve a queda de um poste elétrico que criou curto-circuito e a consequente elevação de chamas através da faísca registada na região. Em consequência deste cenário, 5 famílias viram as residências danificadas pelas chamas do fogo, perdidos mais de 8 mil sacos de resina e destruição do muro de vedação da estação ferroviária. O porta-voz do SENSAP no Niassa, Ernesto Matine, disse em conferência de imprensa que não houve o registro de vítimas humanas em resultado da tragédia.
13: Aproveitar esta oportunidade para reforçar o apelo a todas as instituições e a cidadãos sobre a importância da manutenção preventiva das instalações elétricas.
12: O incêndio de grandes magnitudes registado na tarde desta segunda-feira em Lixinga provocou a destruição de material elétrico e, em consequência do facto, mais de 200 clientes dos bairros da estação Muxenga e Chuaula encontram-se sem corrente elétrica. No local decorrem trabalhos de reposição da linha numa ação que efetiva-se sem sobressaltos, disse Aníbal Sulpinho, diretor da área de serviço ao cliente de Lixinga.
14: Já se fez a reposição daquele poste e neste momento decorre o trabalho de lançamento dos cabos.
12: Para prestar assistência primária às famílias afetadas, o Instituto Nacional de Gestão e Redução do Risco de Desastres despachou uma equipa ao local dos incêndios para o registro e aprovisionamento de bens alimentícios.
0: Jornal da Noite, a atualidade política é marcada pelo indeferimento do pedido do político Venâncio Mondlane para transmissão em direto do seu julgamento remarcado para o dia 17 de novembro próximo por parte do Tribunal Supremo. Ontem o porta-voz do Tribunal Supremo disse que será proibido fazer o registro de som e imagens durante o julgamento e os jornalistas vão acompanhar as audiências fazendo apenas o registro escrito. O Tribunal anotou igualmente que reconhece o princípio legal da publicidade e do direito à informação, não sendo, entretanto, absolutos. Ora, para uma breve análise jurídica em torno desta decisão, eu conto neste Jornal da Noite com o jurista Emílio Comé, que nos fala a partir da cidade da Beira, mais concretamente dos estúdios da Rádio Moçambique, na capital provincial de Sofala. Doutor Emílio, muito boa noite. Obrigado por se juntar aqui ao Jornal da Noite da Rádio Pública. Até que ponto é razoável esta decisão do Tribunal Supremo em relação a esta matéria, tendo em conta, obviamente, o nosso ordenamento jurídico?
15: Primeiro, é importante fazermos o enquadramento desta situação. Este julgamento vem na sequência de manifestações violentas e criminosas que causaram danos ao bem público, ao bem privado e algumas vidas foram perdidas. É neste cenário que este julgamento vai acontecer. A defesa apresentou o requerimento por forma que o julgamento fosse transmitido pelos órgãos de comunicação. É importante saber que nos julgamentos vigora o princípio da informação e o princípio da publicidade. No entanto, estes princípios e direitos não são absolutos, são relativos. Se houver necessidade de preservar as pessoas, as testemunhas, os juízes, procuradores, os advogados, esta relativização deve ser concretizada. E este julgamento tem um potencial enorme de ser instrumentalizado. Nós conhecemos a natureza do julgamento, conhecemos a natureza das pessoas que estavam envolvidas na destruição dos bens. É neste sentido que, mesmo que não haja a transmissão em direto pela televisão, pela rádio, o direito à informação está garantido, porque as pessoas, o público poderá fazer-se a sala, e a imprensa também poderá ter o registro escrito. É neste contexto que esta decisão foi muito bem acolhida, pelo menos no meio jurídico, e é uma decisão sensata e bem acolhida.
0: Disse aqui que foram identificados, doutor, perigos que podem pôr em causa o princípio da presunção de inocência, intimidação e condicionamento de testemunhas. O fato é que a esfera pública refere que há outros julgamentos midiáticos que já houve, portanto, em Moçambique, em que este elemento podia ter sido considerado, mas não foi. As sessões foram transmitidas pela comunicação social. Pode ou não haver diferença nestas situações e qual será, neste caso?
15: São os contextos muito diferentes, muito díspares mesmo. Nunca tivemos uma situação pós-eleitoral como esta que nós tivemos nas últimas eleições gerais. E, em certo ponto, até roçou a golpe de Estado. Venâncio Mondlane dava comandos públicos no sentido das pessoas irem destruir bens públicos e privados. É neste contexto que esta violência foi muito intensa, nunca se viu na história do país. É neste contexto que essas medidas, essa decisão do Tribunal, é bem-vinda.
0: Doutor, mesmo para fecharmos, moralidade, segurança e lisura são apontados como fatores que podem ser postos em causa ao se transmitir em direto este julgamento. Até que ponto estes argumentos podem ser considerados válidos?
15: Sim, são válidos. Por exemplo, as testemunhas deverão ser ouvidas. E se houver uma transmissão na imprensa, estas testemunhas poderão manipular as suas declarações em função do que estarão a ouvir pela televisão. É neste sentido que é importante preservar a lisura, preservar a parte moral deste julgamento. É neste sentido. É que é uma situação muito inusitada. O país nunca passou por isso. E é de facto foi uma experiência desagradável. É neste contexto que o Tribunal Supremo decidiu a contendo.
0: Muito obrigado, Dr. Emílio Comé, jurista. Juntou-se ao Jornal da Noite de hoje para uma breve análise em torno da decisão do Tribunal Supremo de indeferir o pedido do político Venâncio Mondlane para a transmissão em direto do seu julgamento. Um julgamento já agora remarcado para o dia 17 de novembro próximo. Portanto, o início destas sessões em sede do Tribunal Supremo. Este é um tema que, obviamente, vai merecer ainda análise noutros espaços a isto destinados, nomeadamente a análise e reflexão aqui na Rádio Moçambique. Jornal da Noite. Cerca de 40 milhões de dólares já serão investidos pelos governos de Moçambique e dos Estados Unidos da América num programa de alimentação escolar na província de Maputo, denominado Nutrir para Aprender. O programa deverá beneficiar cerca de 170 mil crianças de famílias carenciadas nos distritos de Magud, Manhissa, Muamba e Matutuina até 2031. Stélio Manhissa.
16: Em implementação desde o ano passado e lançado oficialmente esta terça-feira no distrito da Manhissa, o programa alimentar tem em vista contribuir para a permanência das crianças na escola e promover práticas adequadas de saúde, nutrição e alimentação. A iniciativa surge numa altura em que o setor produtivo se prepara para enfrentar os possíveis efeitos do fenómeno El Niño, que poderá agravar a vulnerabilidade de algumas comunidades, particularmente das crianças e outras camadas desfavorecidas. O governador da província de Maputo, Manuel Tule, destacou a importância de alimentação escolar para o desenvolvimento das crianças, considerando que investir na nutrição infantil é investir no futuro do país.
17: Investir na alimentação escolar não significa apenas investir no crescimento saudável das crianças, mas também significa investir na melhoria do aproveitamento escolar. Significa investir na permanência das crianças na escola. Enfim, significa investir na construção de um futuro risonho para as nossas crianças e para o nosso país.
16: É ao olhar para o futuro de Moçambique que os Estados Unidos da América garantem a continuidade do apoio ao bem-estar das crianças, segundo Hilária Manuza, diretora-geral da Save the Children, organização responsável pela implementação do programa de lanche escolar.
18: O verdadeiro sucesso deste investimento será medido pela sua sustentabilidade. e pela capacidade de os seus benefícios perdurarem para além do período de financiamento. Todas as crianças merecem uma oportunidade justa para aprender, crescer e prosperar.
16: Na escola básica de Nkuanini, no distrito da Manhissa, onde algumas crianças já beneficiam do programa, a alegria era perceptível.
19: Fábio José Mulapur, estão a comer.
20: Estão a comer o quê?
19: Era fiz. Mas de lá é aquele que já conhece.
20: Então, estás aqui para...
19: Para almoçar, porque estamos com fome.
20: Ok. Depois de almoçar, vai fazer o quê?
19: É estudar.
16: Algumas crianças da escola básica de Nkuanini, no distrito da Manhissa, província de Maputo, que beneficiam de lanche escolar no âmbito do programa Nutrir para Aprender.
0: Abrimos a página do desporto. Mambinhas de sub-20 goleiam Maurícias por 5 a 0 e reentram para as contas de apuramento à fase final da Taça de África das Nações, que tem lugar no próximo ano no Ghana. Adão Matimbe.
21: Mambinhas sub-20 de barriga farta. Alirucuna faz hat-trick na goleada por 5-0 sobre as Ilhas Maurícias. Kensan Machel estreou-se a marcar pela seleção de sub-20. Sem surpresas, Alírio voltou a ser o homem do jogo e as contas do grupo A estão fechadas. Namíbia fez o pleno ao golear as Seychelles por 3-0. São 9 pontos em 3 jogos. Moçambique está em segundo lugar com 6 pontos e em posição privilegiada de se apurar. Angola e Malau estão na calha. O selecionador nacional de sub-20 de Moçambique, Luís Guerreiro, só pode esperar.
22: Era um jogo de uma grande responsabilidade para que nós possamos alimentar ainda a esperança de poder ser classificados. Agora dependemos de algumas seleções. No critério de desempate, penso eu que seja o golo Alveiras.
21: Moçambique goleia Ilhas Maurícias por 5-0 e lidera o ranking dos segundos melhores classificados com direito a preencher a última vaga no apuramento a CAN. Os Mambinhas têm um saldo de 7 golos positivos, Angola 2 e Malawi 1. Namíbia, África do Sul e Zâmbia estão apurados para a CAN do próximo ano no Ghana. Recuperemos os jogos que encerram a fase de grupos nesta quarta-feira. África do Sul, Eswatini, Lesotho, Angola, Zâmbia, Botswana e Malawi, como
0: em Moçambola, a União Desportiva do Sungo goleia Machacana por 4-0 e volta aos triunfos agora sob as ordens de Vítor Matini. O anterior treinador Daoud Razak colocou o lugar à disposição. Com a derrota, os tricolores estão em último lugar com apenas 10 pontos. A UDS passou para a quarta posição com 28 pontos, em igualdade pontual com o Ferroviário de Nampula. Com 44 pontos, a ABB conserva 7 pontos de vantagem em relação ao Costa do Sol, 37, e Ferroviário da Beira, 34. No estrangeiro, acidente de aviação mata 12 pessoas na Tanzânia. Há polícias e reclusos entre os mortos. Correspondente Monteiro Bonifácio.
23: Na Tanzânia, 12 pessoas, entre membros da polícia e presos, morreram num acidente de aviação na região de Singida. Trata-se de 5 membros da polícia e 7 pessoas em situação de reclusão que morreram quando uma viatura policial que transportava suspeitos para o tribunal colidiu frontalmente com um caminhão-tanque de combustível em Iramba, região de Singida. 2 pessoas, das quais um motorista de caminhão de nacionalidade ruandesa e um recluso, sobreviveram ao acidente e estão em tratamento hospitalar em Iramba. O comandante regional da polícia de Singida, Amon Kakwale, informou que a viatura seguia do comando de Xelui para o tribunal distrital de Kiomboi e o caminhão-tanque transportava diesel de Dar es Salaam para o Ruanda. Amon Kakwale afirmou que as investigações preliminares da polícia indicam que o motorista do caminhão-tanque perdeu o controle do veículo e invadiu a pista contrária, o que culminou com a colisão com a viatura policial. De Dar es Salaam, Monteiro Bonifácio.
0: Mais de 350 pessoas foram detidas na África do Sul nas últimas 2 semanas por suspeita de violação. Em comunicado, a polícia sul-africana informa que há também a detenção de 17 mil suspeitos envolvidos em crimes como homicídio, tráfico de droga, roubo, posse ilegal de armas e violação da lei de imigração. Fechamos com o tempo. A cidade de Tete poderá registrar amanhã 33 graus centígrados de temperatura máxima, seguida por Nampula com 31 graus. Para as cidades de Maputo, Xai-Xai, Climane e Pemba, prevê-se uma temperatura máxima de 30 graus. Em Ambani Beira, 29. Vilanculo, Lixemoio, 28. Lixinga deverá ser esta quarta-feira a cidade mais fresca do país, com 23 graus centígrados de temperatura máxima. É o fim do Jornal da Noite, em nome de uma vasta equipa que o tornou possível. Despedem-se Francisco Jatte, que esteve na sonorização, e Simon Cabue, na edição e apresentação. Boa noite.

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1: Ouvinte, saudações e seja muito bem-vindo ao Compacto do Diálogo Nacional Inclusivo, um programa da Rádio Moçambique dedicado a acompanhar as ações em curso no âmbito desta iniciativa, que reúne o Governo e diferentes atores da sociedade com o propósito de contribuir para o fortalecimento da paz, da estabilidade e da coesão social no país. Neste programa, vamos trazer relatos, testemunhos e diferentes perspectivas de cidadãos de vários estratos sociais em diferentes províncias de Moçambique e também na diáspora que partilham experiências, expectativas e propostas em torno de uma questão que interessa a todos: como consolidar a paz e criar condições para que Moçambique avance rumo ao desenvolvimento e à tão almejada independência económica. Na produção e apresentação está Ignácio Gamay, com a sonorização e montagem de Cândido João. Votos de boa escuta. A Presidente da Assembleia da República, Margarida Talapa, reuniu-se recentemente com a comunidade moçambicana no Zimbábue, no quadro da visita oficial que efetuou aquele país. Daniel Oliveira esteve na cobertura do evento.
2: A Presidente da Assembleia da República, Margarida Talapa, apela à união dos moçambicanos, incluindo os residentes na diáspora, para contribuírem para a paz, reconciliação e desenvolvimento económico de Moçambique. Talapa falava em Harare durante um encontro com a comunidade moçambicana residente no Zimbábue, representada por compatriotas de Harare e das províncias de Manicaland, Mashonaland Central, Mashonaland West, Mashonaland East, Matabeleland South e Machingu. A dirigente parlamentar considera que o desenvolvimento de Moçambique depende da participação de todos os cidadãos, defendendo a unidade nacional como fator essencial para a consolidação da paz.
3: Queremos o desenvolvimento do nosso país e não há desenvolvimento sem paz. Não há desenvolvimento sem participação de cada moçambicano. Não há desenvolvimento sem união dos moçambicanos. Há uns que tentam dividir o país e dividir os moçambicanos. Moçambique deve continuar uno, indivisível, sob liderança do Presidente da República de Moçambique, Daniel Francisco Chapo.
2: A Presidente da Assembleia da República afirma que a conquista da independência econômica exige o envolvimento de todos os moçambicanos e não deve ser vista apenas como responsabilidade do governo.
3: Não se pode conquistar a independência econômica sem paz, sem união, e esperando que o governo resolva todos os problemas que afetam os moçambicanos. Esta é tarefa de cada dos moçambicanos. Mesmo os residentes na diáspora também têm a responsabilidade.
2: Talapa defende que a participação dos moçambicanos dentro e fora do país deve contribuir para a consolidação da paz, da unidade nacional e do desenvolvimento do país.
1: Na Tanzânia, a Comissão Técnica do Diálogo Nacional Inclusivo encontra-se desde esta segunda-feira em Dar es Salaam, onde desenvolve atividades de interação com a comunidade moçambicana residente naquele país. Os detalhes com o correspondente da Rádio Moçambique em Dar es Salaam, Monteiro Bonifácio.
4: A Comissão Técnica do Diálogo Nacional Inclusivo iniciou esta segunda-feira a auscultação dos moçambicanos residentes na Tanzânia sobre as propostas de soluções das leis de reforma estrutural de Moçambique. Durante uma semana, a Comissão agendou encontros nas regiões de Ntwara, Tanga, Dar es Salaam e em Zanzibar. À sua chegada em Dar es Salaam, ido do Quênia, o vice-presidente da Comissão Técnica do Diálogo Nacional Inclusivo e chefe da Brigada para aquele país, Tanzânia e Eswatini, Francisco Ferreira, falou sobre a importância histórica da Tanzânia para o Estado moçambicano.
5: Vamos ter a ocasião de participar nestes eventos históricos a partir das nossas missões diplomáticas e do alto comissário moçambicano que está aqui em Dar es Salaam.
4: Francisco Ferreira falou também da metodologia a ser usada para a auscultação dos moçambicanos residentes na Tanzânia.
5: Vamos também, naturalmente, fazer os nossos trabalhos, encontrando a comunidade moçambicana, perguntando, questionando, aceitam ou não as propostas de que proposta de soluções de que eles mesmos fizeram, né?
4: O vice-presidente da Comissão Técnica de Diálogo Nacional Inclusivo disse que as propostas dos moçambicanos são coincidentes, o que está a dar celeridade ao processo.
5: Por exemplo, falam de que se nós estamos a errar do ponto de vista das eleições é porque os nossos órgãos eleitorais não são confidentes, não são essa instituição que é a CNE, órgãos eleitorais, está e os outros, e despartidarizar, tirar os partidos destas organizações. Outros ainda, o que coincide mais é o facto de que o facto de o Presidente da República ser pai de todos os moçambicanos não pode ele também ser pai de um único partido. Isso significa que os outros podem ficar excluídos. Isso pretende e pedem que o Presidente da República não seja presidente do partido coincidente que, simultaneamente. Isso em todas as partes estão também a pedir isso. Outros estão a pedir que a justiça seja mais livre, mais independente e que não haja nomeações a partir de uma interferência política, eles mesmos, através dos seus pares, possam se eleger, haja uma nomeação e depois também pretende, falam da inamovibilidade, que os juízes não sejam a qualquer altura sejam nomeados, sejam também percam os seus poderes de um momento para o outro. Então há muita coincidência nisso. A coincidência também quando nós estamos a falar das forças de defesa e segurança. Por que é que nós estamos a chamar as nossas defesas de segurança estrangeiras quando moçambicanos jovens, se forem bem treinados e com um orçamento robusto, consistente, moçambicano também pode responder diretamente à situação de insurgências de guerra em Cabo Delgado. Falam também de como os contratos possam ser mais públicos, os contratos de multinacionais, falam também de formação dos jovens, falam também de... São muitas coisas coincidentes e também coincide o facto de pedido geral de redução do IVA, do IRPC e de todos estes processos. Portanto, há coincidência em todos os moçambicanos em falar daquilo que pretendem falar. E também dizem que é bom que, depois das eleições, não vão os partidos na rua, cada um a proclamar as suas vitórias. Esperem que os órgãos competentes possam anunciar os resultados eleitorais, que haja mais contenção e que isso não possa ser motivo de sublevação, motivo de revolta, motivo de... Portanto, as pessoas estejam mais calmas depois das eleições. E depois falam também de voto eletrónico. Primeiro porque o voto eletrónico é menos custoso e que, através dos editais demonstraram que há mais possibilidade de ou enchimento ou manobras ou mesmo através de editais haver esta coisa.
4: Francisco Ferreira, vice-presidente da Comissão Técnica do Diálogo Nacional Inclusivo e chefe da Brigada para o Quênia, Tanzânia e Eswatini, à sua chegada em Dar es Salaam, de onde vos falou Monteiro Bonifácio.
1: Ato idêntico decorre na vizinha República do Malawi, onde a Comissão Técnica do Diálogo Nacional Inclusivo desenvolve igualmente a interação com a comunidade moçambicana residente naquele país. Sérgio Sixpence.
6: A Comissão Técnica do Diálogo Nacional Inclusivo reuniu nos últimos 5 dias com a comunidade moçambicana residente no Malawi com o objetivo de conciliar e apresentar os pontos propostos pelos vários estratos sociais rumo à mudança constitucional do país. Durante as audições públicas, os moçambicanos aqui residentes foram apresentados às propostas escolhidas em diferentes quadrantes do país e do mundo, que vão desde os pilares da economia, boa governação, justiça, descentralização, recursos minerais, entre outros. Na ocasião, três foram as opções colocadas na mesa para que os moçambicanos votassem, uma delas a saber, uma remodelação total, uma remodelação moderada e a não remodelação da Constituição da República. Analisados os fatos, os moçambicanos aqui residentes optaram pela remodelação moderada e justificam.
7: O William Edwin de Souza, a comunidade moçambicana aqui residente em Blanda escolheu a segunda opção, essa reforma moderada. O problema é que não é toda a coisa que está a se praticar agora em Moçambique ou que está a funcionar no governo. Todas as coisas são más. Então, não é bruscamente tudo removermos e pôr tudo novas coisas. Isso significa que já não havia governo. Então, como há governo, e nós já verificamos outras coisas são boas, outras coisas são más. Então, aquelas coisas que não dá nesse momento, podemos corrigir. Por isso mesmo, nós votamos, optamos por votar por essa reforma moderada.
8: Rosamina Karim, eu votei nas reformas modeladas porque não era para mudar tudo. Nós só queremos certas coisas que precisamos para uma mudança, nem tudo. E por causa disso, por isso que escolhemos reforma modelada. Estou muito satisfeita por essa delegação vir estar aqui no Malawi conosco e trouxeram o que nós pedimos da primeira vez quando eles vieram, trouxeram os resultados e eu estou muito, muito satisfeita.
6: A diáspora moçambicana que é residente aproveitou este espaço de participação cívica para apresentar mais contribuições ao documento final e enaltecer algumas respostas que já estão sendo dadas face às preocupações apresentadas anteriormente.
9: Eu queria falar sobre assuntos fiscais. A essa parte, a minha proposta, um dos impostos que eu quero dizer é o imposto de bicicletas. A minha proposta é, o imposto de bicicletas, o nosso país podia ver para abolir esse tipo de imposto. Isto porque a bicicleta é o essencial transporte do camponês. Porque nós estamos a combater para desenvolver o país. E o princípio de desenvolver é no campo. Então, o camponês utiliza como primeiro transporte para desenvolver. Agora, se no caso ser arrancada aquela bicicleta, como é que vai desenvolver para conseguir mesmo beneficiar o seu próprio lar?
10: Eu sou Pedro Aleixo. Sabendo que nós estamos aqui, mas temos muitos nossos filhos que nasceram aqui em Malawi. A maioria parte deles não tem nenhum documento. A dizer que se quer possuir o documento, então tem que dar saltada daqui para o país. Sabendo que é muito difícil um puto dar saltada daqui para lá. E do mesmo momento, caso dar saltada, antes de chegar no lugar, é capitulado no caminho. Então a gente fica lixado. E assim quero agradecer que já nesse momento, se o governo acreditou conosco, será muito conveniente. Obrigado, esta é a minha proposta.
11: Sou Zacarias Jacassi Musaia. Eu quero basear muito os nossos compatriotas, os nossos agentes da migração, principalmente. Quando passarmos na migração, e às vezes as pessoas passam mal, até serem xambogueados. Então pedimos ao governo, no poder, ver essas coisas, principalmente nas migrações, nas fronteiras. Os nossos quarta fronteiras não estão a fazer bem como moçambicanos. Mesmo você com documento, diz, ok, tá bem, então tira lá de Fanta, Coca-Cola, não sei o quê. Para quê?
6: Albino Mangueni, que chefiou a Brigada da Comissão Técnica do Diálogo Nacional Inclusivo pela região sul do Malawi, enalteceu a atenção dos participantes, cujas contribuições, segundo ele, constituíram respostas aos desafios presentes e futuros de Moçambique, com enfoque na paz, reconciliação, estabilidade, coesão nacional e desenvolvimento sustentável.
12: A impressão é positiva. E ficou visível que estão cientes e conscientes de que o país está dentro de um processo e que este processo é o diálogo nacional inclusivo e que o processo tem

0: que pelo menos até então o balanço é positivo.
1: O número de participantes foi satisfatório?
0: A participação é satisfatória. Na verdade, tínhamos ideia de que, temos noção de que os nossos residentes vivem em sítios ou em locais muito distantes. E para mobilizá-los até a locais de grandes concentrações, em algum momento acarreta custo por parte do consulado, por parte do próprio Estado. Então, esperávamos um número muito reduzido quando comparado com o número que nós encontramos no terreno. Então, encontramos um número expressivo e que nos deixa bastante satisfeitos e felizes para aquilo que são as condições e a complexibilidade que as comunidades enfrentam ao nível da diáspora.
1: Depois da auscultação, qual é o passo a seguir?
0: O passo a seguir é avaliar o caminho ou a reforma que é eleito e começamos a tratar reformas ou leis específicas. Se vincar a ideia de reforma moderada, então todas as leis, todas as reformas estarão inclinadas ou vão seguir o caminho de uma reforma moderada e de nas demais leis. Mas considerando que até então a inclinação é reforma moderada, estamos a assumir que se a tendência for essa em todos os locais que vamos traçar e vindo com aquilo que foi realizado ao nível nacional, vamos seguir o processo já de leis específicas ou reformas específicas com base no cenário que mais venceu.
1: A audição na diáspora moçambicana no Malawi, além de sistematizar e integrar diferentes perspectivas, experiências e propostas, segundo Albino Mangeni, contribuiu para ampliar a dimensão territorial, sociológica e participativa do diálogo nacional inclusivo. Sérgio Sixpence, em Blantyre.
2: Enquanto isso, membros da Comissão Técnica do Diálogo Nacional Inclusivo encontram-se na província de Inhambane, no sul do país, onde estão a interagir com os órgãos de governação descentralizada com o objetivo de inteirar-se das ações em curso no âmbito desta iniciativa. Manuel Chimele.
3: Órgãos de governação descentralizada em Inhambane defendem que os moçambicanos devem desarmar as mentes para que o país viva a verdadeira paz e reconciliação. A secretária de Estado na província de Inhambane, Arsênia Massing, fez a declaração esta segunda-feira, quando recebeu um grupo da Comissão Técnica do Diálogo Nacional Inclusivo.
4: Desarmar os nossos corações e levarmos a paz para onde é realmente necessária. As diferenças entre os moçambicanos são elas que fazem Moçambique. São elas que fazem esta moçambicanidade que todos nós tanto almejamos. Devíamos olhar para as diferenças como um elo forte da união entre os moçambicanos. Não nascemos iguais, mesmo nas famílias somos diferentes, mas somos uma família. E então não haveria como esta grande família moçambicana ser igual. É esta a diferença que faz a família moçambicana. Eu tive a oportunidade de fazer parte do primeiro grupo do diálogo político. É uma honra poder interagir com esta comissão, porque afinal o trabalho não ficou concluído. Ainda há muito o que fazer e haverá sempre o que fazer, porque sempre haverá diferença entre nós, sempre haverá moçambicanos diferentes uns dos outros. Uns nasceram em Cabo Delgado, outros em Maputo, outros em Nampula, outros na Zambésia. Em Inhambane, somos todos diferentes, mas somos todos uma única família, a família moçambicana. Saudamos estas mensagens que poderemos fazer uso, serão muito úteis no nosso trabalho diário, e dizer que estamos à inteira disposição para colaborar e apoiar no que for necessário para o sucesso do trabalho desta missão na nossa província.
3: O governador de Inhambane, Francisco Pagula, considera que as diferenças étnicas não devem estar acima da moçambicanidade.
5: As nossas diferenças políticas, partidárias, de origem, étnicas, não podem estar acima da nossa moçambicanidade. A nossa moçambicanidade é o maior legado que a gente tem. Então, a melhor forma de fazermos valer os esforços daqueles que deram a sua juventude para libertar o país é continuarmos firmes e continuarmos a consolidando ainda mais. Embora é um desafio, sobretudo para um país como Moçambique, com tantas etnias, com tantas regiões, com tantas culturas. Então, é desafiante, porque, a princípio, o ser humano é egoísta por si só. Então, a componente de uma etnia querer ser maior que a outra já põe em causa ou já periga

0: à própria unidade nacional. Então é importante que percebamos que as nossas diferenças étnicas não estão acima da nossa unidade, não estão acima da nossa moçambicanidade, e é importante que realmente esta mensagem continue. E sobretudo para os mais jovens, sobretudo para os mais jovens. Estes é que realmente precisam de perceber melhor o que é este de unidade nacional, o que é este de paz. Porque várias vezes a paz não é só o calar das armas, né? Até dentro da família, a componente de paz é fundamental. As igrejas, onde visitava uma igreja, eu dizia que, olha, a igreja tem um papel muito fundamental na disseminação da paz, mensagens de paz. Então penso que é importante que as igrejas também sejam chamadas à razão no seu contributo para transformar a nossa sociedade e as nossas comunidades.
1: A presidente da Assembleia Provincial de Inhambane, Assis Ali Bai, disse ser imperioso que cada família capitalize o bem.
2: É papel de cada um de nós, como pais, como atores principais para a educação de qualquer indivíduo e para podermos também ter uma criança educada, com respeito, com ética, para poder também, ao sair dentro da casa, poder saber ser, saber estar no meio social, na comunidade onde a pessoa se encontra. E essa criança vai saindo, vai conhecendo igreja, vai à escola e vai lá aprender outras partes que complementam esta pessoa. Então, queremos pedir para que as famílias desempenhem o seu papel real. Vezes, nos dias de hoje, as famílias não têm tempo de sentar, dialogar, conversar e mostrar o caminho que as crianças devem ter para o bem do futuro mesmo das mesmas. Por isso que nos dias de hoje encontramos situações de violência dentro das casas, violência entre filhos e pais, então, a família deve ser exemplo.
1: O coordenador do Grupo de Reconciliação e Unidade Nacional apela à população a cultivar valores nobres, visando garantir o bem-estar de todos. Para Jamice Taimo, a reconciliação entre os moçambicanos e a unidade são elementos indispensáveis para uma harmonia social assente na paz e bem-estar.
3: As pessoas estão percebendo que, afinal de contas, vale a pena. Os acordos que são assinados pelos políticos, acordos, sejam, vamos lembrar, os acordos, o Acordo Geral de Paz, o acordo, vamos lá, da cessão das hostilidades. Esses acordos todos, elas têm sentido quando são traduzidas no seu dia a dia, quando o cidadão sente que, de fato, aquele acordo teve uma razão de ser na sua vida. Então, quando ele, por exemplo, um camponês, uma camponesa, acorda, vai para uma chamba, não é molestado por alguém. Quando um estudante sai, vai para a escola, não é molestado por alguém. Quando um trabalhador sai, vai para o trabalho, não é molestado por alguém. Ele deve sentir que foi graças, precisamente, àqueles acordos e, ao mesmo tempo, é graças a esse respeito mútuo que deve reinar entre nós. Então, isto para dizer que tem valido a pena, sim. E é daí que nós continuamos a reiterar a necessidade de uma paz, a necessidade de uma construção coletiva deste bem comum, dessa pertença coletiva que é, precisamente, o país chamado Moçambique.
1: Retrato sonoro da reunião havido entre o grupo da Comissão Técnica do Diálogo Nacional Inclusivo e os órgãos de governação descentralizada provincial. Manuel Ximel, Inhambane.
4: Já na província de Tete, o acadêmico Paulo Sebastião considera que a imagem de Moçambique além fronteiras está a revelar-se positiva graças à participação de Moçambique no processo do Diálogo Nacional Inclusivo. Orlando Caninecas.
5: Paulo Sebastião, que esteve recentemente num périplo de atividades pela Europa, diz ter constatado uma apreciação positiva sobre o ambiente político e social que se vive no país. O acadêmico aponta como fator determinante o fato de diferentes atores nacionais, sobretudo da arena política, estarem sentados à mesma mesa para discutir os principais desafios e traçar estratégias para o desenvolvimento de Moçambique. Paulo Sebastião defende, por isso, a continuidade do diálogo, sublinhando a necessidade de que os consensos e entendimentos alcançados sejam materializados num documento que reúna os aspectos discutidos no processo.
6: Avalio positivamente o Diálogo Nacional Inclusivo. Já o país precisava de algum instrumento que pudesse colocar toda a opinião do povo moçambicano, do Rovuma Maputo e do Zumba Windiko, colocar em um papel e nós todos, como moçambicanos, seguirmos o que for lá a estar configurado. Mas agora, o que precisamos é que seja um diálogo que fiel, não é? Fiel, transparente, de modo que toda a opinião seja lá escrita. Escrita, é, patente lá no documento, para ver se, em última análise, se veja o que realmente deve-se fazer. Ainda bem que o diálogo inclusivo, ele não limita as matérias a serem discutidas.
5: O acadêmico destaca ainda a importância da manutenção da harmonia social e política, considerando que um ambiente de convívio pacífico poderá contribuir para a criação de condições favoráveis à entrada de investidores no país.
6: Destas andanças, o que percebi dos europeus, que são o maior potencial investidor nosso cá, falam da segurança de Moçambique para poder investir. Eu andei pelos países da Europa em trabalho, como disse, e fui perceber que eles querem vir, mas quando olham para a questão de Cabo Delgado, quando escutam essas divergências internas entre moçambicanos, há um receio enorme, enorme de poder investir. Porque eles se sentem atraídos para Moçambique por causa de quê? Os recursos que temos, a mão de obra, os jovens, que é a força motriz para fazer acontecer as coisas. Mas o receio é este, a paz, a estabilidade política. Por isso temos de trabalhar nesses grandes instrumentos, de modo a alcançarmos a independência econômica, não é? O bom é que o presidente Chapo, ele traz esse instrumento de modo a alcançar a independência econômica. A independência econômica iremos alcançar sim, se formos a resolver a questão de estabilidade e a paz. É o assunto-chave que nós, como acadêmicos, ouvindo também outros acadêmicos além fronteiras, não é? Mesmo aqui na nossa vizinhança, Malawi, Zâmbia, Zimbábue, fala-se de Moçambique, que estamos instáveis. Então, nós somos um povo, igual a todo outro povo em qualquer país. Temos que nos entender, a paz tem de prevalecer, porque o contrário, estaremos a levar esse país a regredir, mais do que já vivemos há anos atrás. Várias infraestruturas foram destruídas, várias pessoas perderam a vida, outras ficaram com mobilidade condicionada. Significa que nós temos esta sorte de encontrar este instrumento de algo inclusivo, que quanto a mim, penso que tem de ser respeitado, ainda bem que não abrange só o território nacional. Está também a incluir os moçambicanos na diáspora. É lá onde vai se buscar também outras ideias, outras realidades que, quando incorporadas na nossa discussão, vai valer a pena.
5: Marcos Sebastião falando sobre a importância para Moçambique, os países da região, do continente africano e do mundo inteiro, da convivência pacífica resultante da harmonia produzida pelo diálogo nacional inclusivo em curso. Ouvintes, chegamos ao fim deste compacto sobre o Diálogo Nacional Inclusivo, no qual apresentamos a radiografia das principais ações desenvolvidas em algumas províncias do país e na diáspora. Ao longo deste espaço, procuramos trazer diferentes perspectivas e momentos que marcam este processo de diálogo, participação e busca de consensos em torno dos desafios nacionais. Ignácio Gamain produziu e apresentou este compacto com a sonorização e montagem de Cândido João. Saudações.
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8: São 20 horas e 30 minutos.
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7: São 20 horas e 38 minutos em Moçambique. Estamos a recuperar os nossos compromissos comerciais. Em noite de terça-feira, em que chove na capital da província de Nampula, vão os nossos votos para o amigo ouvinte para que tenha uma excelente noite de terça-feira. Vamos ouvir música a caminho das 20 horas e 55 minutos. Iniciamos a nossa viagem em Cabo Delgado, precisamente na cidade de Pemba, por onde é natural Deuladeu Domingos Estevão, seu nome de registro, Deuladeu Domingos. Também é carinhosamente tratado no cenário da música. É de Cabo Delgado, mas vive em Maputo. Já passou pela Rádio Moçambique como profissional. Está agora em outras missões profissionais. Vamos ouvir o Upuela. Mais uma vez de Deuladeu Domingos, artista de Cabo Delgado.

É sem dúvida uma das grandes vozes da nossa música de Nampula, do nosso país, que sem dúvida também fazemos gosto de tocar durante as nossas emissões. Amor da minha vida, ou Mulher da minha vida, é o título desta canção que o ouvinte acompanhou desta noite de terça-feira, autoria de Momadi Alifak, o nosso artista aqui da província. Que muito bem nos representa. Uma outra voz que representa-nos e com gosto é esta deste Jeezy. Jeezy que é um dos convidados amanhã a uma palestra sobre música e promoção da paz, e não só, uma temática que juntaram-se à mesma mesa Alifak, Elcide Oliveira e demais convidados. Acontece no início da tarde desta quarta-feira, no campus de Marrer da Universidade Lúrio, aqui na cidade de Nampula. Vamos ouvir Giz, através deste seu trabalho. Tô, tô. O resto do ouvinte vai cantar, pois sabemos que conhece a letra.

Entre confidências, promessas e juras, vamos fechar as cortinas deste encontro da noite. Hoje já são 20 horas e 55 minutos na República de Moçambique. Justamente o nosso combino é para que quando chega esta hora, dizermos obrigado. Obrigado porque o ouvinte esteve e estará connosco para mais outras jornadas. Último amor. É título da música de Maizen Bunikiz, Sergio Maposa. Esta música foi muito bem cantada último domingo. Na Fortaleza foi sábado, mas se preferir, foi domingo, pela madrugada. Na Fortaleza, São Sebastião, Ilha de Moçambique. Foi na edição número 2 do OANI Festival, que iniciou no passado 17, se preferir, 17 de setembro, quando as celebrações dos 208 anos da Ilha de Moçambique. A segunda edição veio cair ao pano domingo à madrugada na Fortaleza São Sebastião com uma animação mais em Bunikiz, Luki, professor Like no Steph, mas teve lá Swan Fingers, estes artistas nacionais, a Filomena Maricó também esteve presente e o angolano DJ Nelasta, fora do DJ Flávio Marchico, a animação de Dio Toz Requito. Foi festa grande. Meu nome é Fidalgo Júnior. Agradeço em nome desta vasta turma de profissionais da Rádio Moçambique que estiveram por detrás da técnica a segurar a transmissão desta emissão. Amanhã às 9h55 temos um encontro em português aqui na sua estação. Um grande abraço, fique connosco. Juntos estamos, sempre.

0: As notícias a seguir apresentadas por Nelson Moando. Nelson, boa noite.
1: Boa noite, Sérgio Guissamuli, ouvinte. O presidente da República, Daniel Chapo, partilha esta quarta-feira a experiência de Moçambique em matéria de paz e unidade nacional na 81ª sessão da Assembleia Geral das Nações Unidas. É uma informação que desenvolve Mohamed Jan, enviado especial da Rádio Moçambique, a Nova Iorque.
2: Segundo a ministra dos Negócios Estrangeiros e Cooperação, Maria Manuela Lucas, o chefe de Estado vai também partilhar com o mundo a experiência do diálogo nacional inclusivo como plataforma importante para a gestão de conflitos.
3: Sua Excelência Presidente vem partilhar com o mundo, não é? Todos os Estados-membros estarão aqui, que vão participar também no evento, sobre o diálogo nacional inclusivo. Este é um exemplo que muitos países estão a tentar aprender do Moçambique, sobretudo dos países da região, mas também do mundo.
2: Ministra dos Negócios Estrangeiros e Cooperação, falando à imprensa em Nova Iorque sobre o discurso que vai dominar amanhã a intervenção do presidente Chapo nos debates de alto nível da Organização das Nações Unidas, da sede das Nações Unidas em Nova Iorque, para a Rádio Moçambique, Mohamed Jani.
1: Moçambique e Angola pretendem implementar iniciativas conjuntas para facilitar a mobilidade de pessoas e bens. Para o efeito, os dois países assinaram esta terça-feira em Maputo um acordo de cooperação no domínio da migração. O facto foi avançado pelo ministro do Interior da República de Angola, Manuel Homem, após audiência concedida pela primeira-ministra Benvinda Levi no âmbito da visita de trabalho que efetuou a Moçambique.
4: Este acordo que foi assinado no domínio da migração irá permitir, entre várias possibilidades, a melhoria do processo de circulação dos cidadãos angolanos e moçambicanos nos nossos territórios, bem como o reforço da nossa cooperação e colaboração em matérias de formação de quadros entre o Ministério do Interior de Moçambique e do Ministério do Interior da República de Angola, nos vários domínios. Também o reforço das ações no domínio do cibercrime e também da criminalidade transnacionais e da imigração ilegal, que, como sabem, quer Angola como Moçambique têm estado a trabalhar e os resultados são bastante positivos nesta matéria.
1: O ministro do Interior de Angola sublinhou que o encontro com a primeira-ministra Benvinda Levi serviu igualmente para passar em revista as recomendações da 6ª reunião dos ministros do Interior e da Administração Pública da CPLP, realizada no ano passado em Luanda. O jurista Emílio Comé defende que a transmissão do julgamento do político Venâncio Mondlane pode comprometer a integridade do processo. Emílio Comé concorda, por isso, com a decisão do Tribunal Supremo em indeferir o pedido para o efeito e justifica que as testemunhas podem manipular as suas declarações em função das declarações que estarão a ser veiculadas nos órgãos de comunicação.
5: As testemunhas deverão ser ouvidas. E se houver uma transmissão na imprensa, estas testemunhas poderão manipular as suas declarações em função do que estarão a ouvir pela televisão. É neste sentido que é importante preservar a lisura, a parte moral deste julgamento. É neste sentido.
1: O jurista Emílio Comé falava esta terça-feira em entrevista no Jornal da Noite da Rádio Moçambique. O incêndio registado esta segunda-feira na estação ferroviária de Lixinga, no Niassa, foi causado por um curto-circuito, esclarece o Serviço Nacional de Salvação Pública. Segundo o porta-voz do SENSAP no Niassa, o curto-circuito foi causado pela queda de um poste de energia elétrica no local onde se encontrava armazenada a resina. Ernesto Martini disse que, em consequência do incidente, 5 residências e o muro de vedação da estação ferroviária foram danificados e mais de 8 mil sacos de resina foram consumidos pelo fogo.
6: Aproveitar esta oportunidade para reforçar o apelo a todas as instituições e a cidadãos sobre a importância da manutenção preventiva das instalações elétricas.
1: O incêndio registrado esta segunda-feira em Lixinga deixou mais de 200 famílias dos bairros da estação Muxenga e Xiualá sem corrente elétrica. Mambinhas de sub-20 goleiam Maurícias por 5-0 e reentram para as contas de apuramento à fase final da Taça de África das Nações, a ter lugar próximo ano no Ghana. No grupo A da Taça COSAFA, as contas estão fechadas. Namíbia terminou na liderança do grupo com 9 pontos ao vencer esta terça-feira as Seychelles por 3-0. Moçambique ocupa a segunda posição com 6 pontos e em posição privilegiada de se apurar. Moçambique tem um saldo de 7 golos positivos, Angola 2 e Malawi 1. Esta quarta-feira Angola defronta o Lesoto, Malawi cruza o caminho das Comores, a líder do grupo B, África do Sul, joga com Eswatini e a Zâmbia encontra o Botsuana. Namíbia, África do Sul e Zâmbia estão apurados para o CAN do próximo ano no Ghana. Atualidade internacional. 5 polícias e 7 reclusos morreram esta segunda-feira em resultado de um acidente de viação ocorrido no distrito de Iramba, região de Singida, na Tanzânia. A viatura policial que transportava reclusos colidiu frontalmente com um caminhão de transporte de combustível em Iramba. 2 pessoas, das quais o motorista do caminhão-tanque de nacionalidade ruandesa e um recluso, sobreviveram ao acidente e estão em tratamento hospitalar em Iramba. O tempo, a cidade de Tete poderá registrar, amanhã, 33 graus centígrados de temperatura máxima, seguida por Nampula, com 31 graus. Para as cidades de Maputo, Xai-Xai, Quelimane e Pemba, prevê-se 30 graus centígrados de máxima, Inhambane e Beira, 29, Vilanculo e Chimoio, 28, Lixinga, 23 graus centígrados de temperatura máxima. Apresentamos as notícias próximas às 22 horas.

0: 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Precisamos, em suma, de olhar para toda a cadeia, da machamba à mesa da família moçambicana. Por isso, temos o Programa Nacional de Estradas até 2030, exatamente porque a produção depende também da capacidade de escoamento e das nossas infraestruturas. Queremos uma agricultura que alimente o nosso povo, mas também que gere rendimento, emprego e oportunidades.
1: Presidente da República, Daniel Chapo.
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1: Caro ouvinte, acompanhe as notícias a seguir apresentadas por Nelson Moando. Nelson, mais uma vez, boa noite.
2: Boa noite, Sérgio Guissamuli, ouvinte. O presidente da República, Daniel Chapo, partilha esta quarta-feira a experiência de Moçambique em matéria de paz e unidade nacional na 81ª sessão da Assembleia Geral das Nações Unidas. É uma informação que desenvolve Mohamed Jan, enviado especial da Rádio Moçambique, a Nova York.
3: Segundo a ministra dos Negócios Estrangeiros e Cooperação, Maria Manuela Lucas, o chefe de Estado vai também partilhar com o mundo a experiência do diálogo nacional inclusivo como plataforma importante para a gestão de conflitos.
4: Sua Excelência Presidente vem partilhar com o mundo, não é? Todos os Estados-membros estarão aqui, que vão participar também no evento, sobre o diálogo nacional inclusivo. Este é um exemplo que muitos países estão a tentar aprender do Moçambique, sobretudo dos países da região, mas também do mundo.
3: Ministra dos Negócios Estrangeiros e Cooperação, falando à imprensa em Nova York sobre o discurso que vai dominar a intervenção do presidente Chapo nos debates de alto nível da Organização das Nações Unidas, da sede das Nações Unidas em Nova York, para a Rádio Moçambique, Mohamed Jani.
2: Moçambique e Angola pretendem implementar iniciativas conjuntas para facilitar a mobilidade de pessoas e bens. Para o efeito, os dois países assinaram esta terça-feira em Maputo um acordo de cooperação no domínio da migração. O facto foi avançado pelo ministro do Interior da República de Angola, Manuel Homem, após a audiência concedida pela primeira-ministra Bem-vinda Levi no âmbito da visita de trabalho que efetuou a Moçambique.
5: Este acordo que foi assinado no domínio da migração irá permitir, entre várias possibilidades, a melhoria do processo de circulação dos cidadãos angolanos e moçambicanos nos nossos territórios, bem como o reforço da nossa cooperação e colaboração em matérias de formação de quadros entre o Ministério do Interior de Moçambique e do Ministério do Interior da República de Angola, nos vários domínios, também o reforço das ações no domínio do cibercrime e também da criminalidade transnacionais e da imigração ilegal, que, como sabem, quer Angola como Moçambique têm estado a trabalhar e os resultados são bastante positivos nesta matéria.
2: O ministro do Interior de Angola sublinhou que o encontro com a primeira-ministra Bem-vinda Levi serviu igualmente para passar em revista as recomendações da 6ª reunião dos ministros de Interior e da Administração Pública da CPLP, realizada no ano passado em Luanda. O jurista Emílio Comé defende que a transmissão do julgamento do político Venâncio Mondlane pode comprometer a integridade do processo. Emílio Comé concorda, por isso, com a decisão do Tribunal Supremo em indeferir o pedido para o efeito e justifica que as testemunhas podem manipular as suas declarações em função das declarações que estarão a ser veiculadas nos órgãos de comunicação.
6: As testemunhas deverão ser ouvidas. E se houver uma transmissão na imprensa, estas testemunhas poderão manipular as suas declarações em função do que estarão a ouvir pela televisão. É neste sentido que é importante preservar a lisura, a parte moral deste julgamento. É neste sentido.
2: O jurista Emílio Comé falava esta terça-feira em entrevista no Jornal da Noite da Rádio Moçambique. O incêndio registado esta segunda-feira na estação ferroviária de Lixinga, no Niassa, foi causado por um curto-circuito, esclarece o Serviço Nacional de Salvação Pública. Segundo o porta-voz do SINSAP no Niassa, o curto-circuito foi causado pela queda de um poste de energia elétrica no local onde se encontrava armazenada a resina. Ernesto Martini disse que, em consequência do incidente, 5 residências e o muro de vedação da estação ferroviária foram danificados e mais de 8 mil sacos de resina foram consumidos pelo fogo.
7: Aproveitar a esta oportunidade para reforçar o apelo a todas as instituições e a cidadãos sobre a importância da manutenção preventiva das instalações elétricas.
2: O incêndio registrado esta segunda-feira em Lixinga deixou mais de 200 famílias dos bairros de Estação, Muxenga e Chiuaula sem corrente elétrica. Mambinhas de sub-20 goleiam Maurícias por 5-0 e reentram para as contas de apuramento à fase final da Taça de África das Nações a ter lugar próximo ano no Ghana. No grupo A da Taça COSAFA as contas estão fechadas. Namíbia terminou na liderança do grupo com 9 pontos ao vencer esta terça-feira as Seychelles por 3-0. Moçambique ocupa a segunda posição com 6 pontos e em posição privilegiada de se apurar. Moçambique tem um saldo de 7 golos positivos. Angola, 2 e Malawi, 1. Esta quarta-feira, Angola defronta o Lesoto. Malawi cruza o caminho das Comores. A líder do grupo B, África do Sul, joga com Eswatini. A Zâmbia encontra o Botsuana. Namíbia, África do Sul e Zâmbia estão apurados para o CAN do próximo ano no Ghana. Atualidade internacional. 5 polícias e 7 reclusos morreram esta segunda-feira em resultado de um acidente de viação ocorrido no distrito de Iramba, região de Singida, na Tanzânia. A viatura policial que transportava reclusos colidiu frontalmente com um caminhão de transporte de combustível em Iramba. 2 pessoas, das quais o motorista do caminhão tanque de nacionalidade ruandesa e um recluso, sobreviveram ao acidente e estão em tratamento hospitalar em Iramba. O tempo. A cidade de Itat poderá registrar, amanhã, 33 graus centígrados de temperatura máxima, seguida por Nampula, com 31 graus. Para as cidades de Maputo, Xai-Xai, Quilimane e Pemba, prevê-se 30 graus centígrados de máxima, Inhambane e Beira, 29, Vilanculo e Chimoio, 28, Lixinga, 23 graus centígrados de temperatura máxima. Apresentamos as notícias próximas às 23 horas e 30 minutos inseridas no Jornal da Noite. 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

0: partir deste ponto do país, para que tenhamos uma ideia. Vamos falar daquela questão de, muitas vezes, no verão, agora estamos a entrar para o verão, e no verão temos a tendência de fazer as nossas festas em locais públicos, queremos nos refrescar e tudo mais. Qual é o comportamento que é sugerido a essas pessoas que escolhem um local para fazer a sua festa e que sabemos que a festa no final produz bastante lixo? Paulo.
1: Muito bem. Uma das coisas que deve acontecer, se estivermos a tratar de... estamos a considerar um nível de pessoas já consciencializadas. Os promotores de eventos já devem, não é, contemplar esta componente de disponibilizar recipientes bem identificados, bem rotulados para a segregação do lixo. Não é? Em eventos nós temos produção de muito lixo diversificado. Portanto, se o agente de eventos for um indivíduo bem informado e consciencializado, estará já previamente preparado. Mas fora isso, temos nós, os ativistas, que a cada evento passamos por lá e fizemos lembrar isto, que há necessidade de prepararem lugares próprios para depósito de lixo. E para além de que, como associação, nós sempre que soubermos que há algum evento, temos lá um, dois ativistas a deixar ficar alguma mensagem, não é? Sobre educação ambiental, sobre como tratar o lixo, sobre tudo, explicando até como reciclar, não é? Certo lixo que é produzido em grandes eventos. E depois disso, a mensagem fica, porque nós aproveitamos aquele público e um pequeno espaço mesmo para deixarmos ficar uma mensagem. E temos feito isso regularmente, sobretudo em lugares abertos, onde o evento é público, temos lá mistura de culturas, então há sempre um espaço que nos é dado, nós aproveitamos também para deixar ficar esta mensagem sobre tratamento e segregação do lixo, assim como formas de reaproveitamento.
0: Muito bem. Agora, a Paula, como...
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0: Este é o momento de conhecer os tópicos que marcam a edição do último jornal desta terça-feira, apresentados a seguir por Júlio Mavota. Júlio, boa noite.
1: Sérgio Guiça, Múlio, ouvinte, boa noite. São tópicos para o último jornal desta terça-feira. Moçambique e Angola pretendem implementar iniciativas conjuntas para facilitar a mobilidade de cidadãos e bens nos dois países. Mais de 2.500 milhões de meticais é o valor a ser aplicado pelos governos de Moçambique e Estados Unidos da América num programa de alimentação escolar na província de Maputo. No desporto, Maminhas de sub-20 goleiam Maurícias por 5-0 e reacendem a esperança de qualificar para o CANE do próximo ano. No estrangeiro, Tribunal Constitucional de Cabo Verde admite 5 candidaturas às eleições presidenciais de 15 de novembro próximo. Sérgio, eu volto pontualmente às 23h30 para o desenvolvimento destas e outras notas da atualidade nacional e internacional. No último jornal. Até já.
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0: 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Foi 3 horas e 30 minutos. Boa noite.
1: Sempre projetando-me, Zambica.

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1: Ouvinte, boa noite e bem-vindo ao Último Jornal. São destaques desta edição. Moçambique e Angola pretendem implementar iniciativas conjuntas para facilitar a mobilidade de cidadãos e bens nos dois países. Mais de 2.500 milhões de meticais é o valor a ser aplicado pelos governos de Moçambique e Estados Unidos da América num programa de alimentação escolar na província de Maputo. No desporto, Mambinhas de sub-20 goleiam Maurícias por 5-0 e reacendem a esperança de qualificar para o CAN do próximo ano. No estrangeiro, Tribunal Constitucional de Cabo Verde admite 5 candidaturas às eleições presidenciais de 15 de novembro próximo. Acompanhe já a seguir o desenvolvimento destas e outras notas da atualidade nacional e internacional. Francisco Diante está na sonorização e Júlio Mafota na edição e apresentação. Uma vez mais, boa noite e votos de uma ótima audição. O presidente do Brasil, Luiz Inácio Lula da Silva, defende o fim dos conflitos no Médio Oriente e em outras partes do mundo, sublinhando que a guerra aumenta a desgraça dos países mais pobres. O estadista brasileiro intervia na abertura dos debates de alto nível inseridos na 81ª sessão da Assembleia Geral da ONU, que decorre em Nova Iorque, no evento que também faz parte o presidente da República de Moçambique, Daniel Chapo. Desenvolve a notícia o enviado da Rádio Moçambique a Nova York, Mohamed Jane.
2: Lula da Silva diz que o Estreito de Hormuz no Médio Oriente, que devia ser uma passagem vital para as nações, transformou-se em trincheira de guerra. Lula da Silva defende a necessidade de separar com ameaças algumas civilizações em benefício de certas nações.
3: A relatora especial da ONU, Francesca Albanese, não pode ser silenciada por dizer a verdade. Os assentamentos ilegais na Cisjordânia tornam cada vez menos viável a solução de dois estados, essencial para que israelenses e palestinos possam viver em paz. Ameaçar civilização em extinção não trará estabilidade para o Oriente Médio. O Estreito de Hormuz transformou-se em trincheira da guerra, quando deveria permanecer uma passagem vital para o comércio internacional. Famílias em todo o mundo pagam pelo aumento dos preços de combustíveis, fertilizantes e alimentos. A guerra entre a Rússia e a Ucrânia se arrasta há 5 anos em um drama humanitário que continua a ceifar.
2: Presidente do Brasil, Luiz Inácio Lula da Silva, na abertura dos debates de alto nível da Assembleia Geral da ONU, que hoje arrancaram aqui em Nova Iorque. Entretanto, o secretário-geral da ONU, António Guterres, defendeu também a necessidade de se encontrar caminhos para a pacificação no Médio Oriente e na guerra Rússia e Ucrânia. O presidente da República, Daniel Chapo, foi um dos chefes de Estado presentes hoje na abertura dos debates de alto nível da Assembleia Geral da ONU. Daniel Chapo vai proferir o seu discurso esta quarta-feira numa comunicação focada no desenvolvimento econômico, caminhos para a manutenção da paz e unidade nacional. São 3 temas dominantes que vão marcar o discurso de Daniel Chapo no debate de alto nível da 81ª sessão da Assembleia Geral das Nações Unidas, que arrancou hoje em Nova Iorque. Segundo a ministra dos Negócios Estrangeiros e Cooperação, Maria Manuela Lucas, o chefe de Estado vai também partilhar com o mundo a experiência do diálogo nacional inclusivo como plataforma importante para a gestão de conflitos.
4: Sua Excelência Presidente traz a mensagem de paz, não é? E como dissemos aqui, vem partilhar com o mundo, não é? Todos os Estados-membros estarão aqui, que vão participar também no evento, sobre o diálogo nacional inclusivo. Este é um exemplo que muitos países estão a tentar aprender do Moçambique, sobretudo dos países da região, mas também do mundo.
2: Ministra dos Negócios Estrangeiros e Cooperação, falando à imprensa em Nova Iorque sobre o discurso que vai dominar amanhã a intervenção do presidente Chapo nos debates de alto nível da Organização das Nações Unidas. A intervenção de Daniel Chapo sobre a paz acontece também numa altura em que o mundo é assolado por guerras, com particular destaque para o Médio Oriente e também a guerra russo-ucraniana, conflitos que de certa maneira dificultam o desenvolvimento global. Dados adquiridos indicam que a guerra no Médio Oriente afetou a produção de petróleo nos países do Golfo e reduziu fortemente o transporte de cargas pelo Estreito de Hormuz. O petróleo Brent chegou a ultrapassar os 120 dólares por barril em abril passado. O impacto também chegou aos combustíveis produzidos a partir do petróleo, como o diesel e querosene de aviação. Da sede das Nações Unidas em Nova York, para a Rádio Moçambique, Mohamed Jani.
1: Moçambique e Angola pretendem implementar iniciativas conjuntas para facilitar a mobilidade de cidadãos e bens nos dois países. É olhando nesta perspectiva que os dois países assinaram hoje em Maputo um acordo de cooperação no domínio de migração. Jornalista Laurinda Manica, da Redação Central de Informação.
0: Moçambique e Angola pretendem implementar iniciativas conjuntas para facilitar a mobilidade de cidadãos e bens nos dois países. Para o efeito, os dois países assinaram hoje em Maputo um acordo de cooperação no domínio da migração. O fato foi avançado pelo ministro do Interior da República de Angola após a audiência concedida pela primeira-ministra Benvinda Levi no âmbito da visita de trabalho que efetua a Moçambique. Manuel Homem fez saber que, durante o encontro, as partes abordaram, entre outras matérias, o reforço da colaboração na área de formação de quadros do Ministério do Interior dos dois países.
5: Este acordo que foi assinado no domínio da migração irá permitir, entre várias possibilidades, a melhoria do processo de circulação dos cidadãos angolanos e moçambicanos nos nossos territórios, bem como o reforço da nossa cooperação e colaboração em matérias de formação de quadros entre o Ministério do Interior de Moçambique e do Ministério do Interior da República de Angola, nos vários domínios. Também o reforço das ações no domínio do cibercrime e também da criminalidade transnacionais e da imigração ilegal, que, como sabem, quer Angola como Moçambique têm estado a trabalhar e os resultados são bastante positivos nesta matéria.
0: Manuel Homem sublinhou que o encontro com a primeira-ministra Benvinda Levi serviu igualmente para passar em revista as recomendações da 6ª reunião dos ministros do Interior e Administração Pública da CPLP, realizada no ano passado em Luanda.
1: O Ministério das Finanças está a trabalhar para a identificação dos principais problemas que afetam municípios que apresentam fraca capacidade de gerar receitas próprias para sua sustentabilidade e desenvolvimento local. Jornalista Júlio Moro.
6: Os trabalhos decorrem numa altura em que este Ministério admite a existência de autarquias que estão longe de suportar as despesas internas com fundos próprios, uma situação que afeta de certa maneira as finanças públicas. A informação foi revelada em cidade de Nampula pela Diretora Nacional de Riscos Fiscais no Ministério das Finanças, Nazira Dista, no Seminário Regional Norte de Disseminação de Relatório de Riscos Fiscais das Autarquias Locais. Nazira Dista disse que o fraco empenho de muitas autarquias no país foi constatado num estudo feito no período entre 2019 e 2024 em 52 municípios do país e avança a seguir as possíveis consequências.
7: Tudo isto, quando não muito bem performado, vai impactar as finanças públicas. Isso significa o quê? Nós, como Ministério, programamos as nossas despesas para apoiar todos os setores. Se um dos municípios performa mal, o Estado é chamado a intervir para o seu resgate. Portanto, vai ter que retirar algum recurso que era para construir escolas, para construir hospitais ou fazer estradas, para poder resgatar ou socorrer uma autarquia. E como sabem, as autarquias têm alguma autonomia financeira. Elas podem, por si, fazerem aproximação aos bancos para fazer algum endividamento.
6: A Diretora Nacional de Riscos Fiscais no Ministério das Finanças, Nazira Dista. A fonte disse que espera-se com a realização deste encontro o aprimoramento de novas medidas sobre como se pode mitigar os riscos constatados no estudo para melhoria na arrecadação de receitas próprias, gestão da massa salarial e reforços dos mecanismos do controle interno. De Nampula, Júlio Moro.
1: O ministro da Juventude e Desportos exige do Conselho Nacional da Juventude ações enérgicas na busca de resposta às preocupações da juventude moçambicana. Jornalista Rigoberto Chissano.
8: Kaifa Dini Manasse diz que, para o efeito, os presidentes dos conselhos provinciais da juventude e os órgãos centrais desta agremiação devem estabelecer proximidades com a camada juvenil. O ministro da Juventude e Desportos anotou que, para a concretização de tal pretensão, os líderes juvenis devem trabalhar sem olhar benefícios. Kaifa Dini Manasse falava esta terça-feira na Vila Fronteiriça de Namacha, província de Maputo, no seminário de indução dos novos presidentes dos conselhos provinciais da juventude eleitos recentemente.
9: Ao assumirem estas funções, passam a representar uma parte importante da juventude organizada das vossas províncias. Esta responsabilidade exige proximidade genuína, cooperação e compromisso inabalável com o trabalho institucional. O vosso desempenho deverá contribuir para fortalecer a confiança dos jovens nas suas estruturas de representação e para tornar mais efetiva a sua participação nos processos que influenciam decisivamente o seu presente e o seu futuro. Da parte do Ministério da Juventude e Desporto, reiteramos a nossa disponibilidade permanente para continuar a trabalhar com o Conselho Nacional da Juventude, com os conselhos provinciais e com as organizações juvenis dentro das competências institucionais que nos são atribuídas, com o objetivo estratégico de refortalecer os mecanismos de participação e de atribuição para a implementação efetiva das políticas públicas dirigidas à juventude. Como dizia aqui Sua Excelência, o Secretário de Estado, os jovens têm a obrigatoriedade de compreender as dinâmicas do mundo. Hoje, os jovens não têm que dizer, não, têm que se encontrar emprego para nós. O mundo está dinâmico. Falamos hoje de inteligência artificial, falamos de outro tipo de dinâmicas em que a juventude tem que compreender e aproveitar as oportunidades que existem para potenciar a própria juventude e fazerem parte do desenvolvimento deste país.
8: Kaifa Dini Manasse, ministro da Juventude e Desportos, falando em Namacha, província de Maputo, durante a indução dos novos órgãos diretivos dos conselhos provinciais da juventude. Rigoberto Chissano, da Autarquia da Matola.
1: E os Mambinhas de sub-20 golearam Maurícias por 5-0 e reacendem a esperança de apuramento às meias finais da Taça COSAFA que decorre em Maputo. Jornalista Adão Matimbe.
10: Mambinhas sub-20 de Barriga Farta, Alirucuna, faz hat-trick na goleada por 5-0 sobre as Ilhas Maurícias. Kensan Machel estreou-se a marcar pela seleção de sub-20. Sem surpresas, Alírio voltou a ser o homem do jogo e as contas do Grupo A estão fechadas. Namíbia fez o pleno ao golear as Seychelles por 3-0. São 9 pontos em 3 jogos. Moçambique está em segundo lugar com 6 pontos e em posição privilegiada de se apurar. Angola e Malau estão na calha. O selecionador nacional de sub-20 de Moçambique, Luís Guerreiro, só pode esperar.
11: Era um jogo de uma grande responsabilidade para que nós possamos alimentar ainda a esperança de poder ser classificados. Agora dependemos de algumas seleções. No critério de desempate, penso eu que seja o golo Alveiras.
10: Moçambique goleia Ilhas Maurícias por 5-0 e lidera o ranking dos segundos melhores classificados com direito a preencher a última vaga no apuramento à CAN. Os Mambinhas têm um saldo de 7 golos positivos, Angola 2 e Malawi 1. Namíbia, África do Sul e Zâmbia estão apurados para a CAN do próximo ano no Ghana. Recuperemos os jogos que encerram a fase de grupos nesta quarta-feira. África do Sul, Eswatini, Lesotho, Angola, Zâmbia, Botswana e Malawi, Comoros.
1: E ainda hoje, já no Moçambola, a União Desportiva do Songo goleou Machakene por 4-0 e volta aos triunfos, agora sob as ordens de Vitor Matini. O anterior treinador, Daoud Razak, colocou o lugar à disposição. Com a derrota, os tricolores estão em último lugar com apenas 10 pontos. A UDS passou para a quarta posição com 28 pontos e em igualdade pontual com o Ferroviário de Nampula. Com 44 pontos, a Black Bulls conserva 7 pontos de vantagem em relação ao Costa do Sol, 37, e Ferroviário da Beira, 34. O Ministério da Agricultura, Ambiente e Pesca está a implementar vários programas a nível dos regadios para torná-los sustentáveis através do aumento da produção e produtividade. Jornalista Moisés Sayela.
12: É neste contexto que o Instituto Nacional de Irrigação aposta no setor privado para uma produção virada ao mercado, em vez da agricultura de subsistência que é praticada por muitos camponeses do setor familiar. O diretor-geral do Instituto Nacional de Irrigação, Delfim Velissa, deu a conhecer que os gestores dos regadios de todo o país estão em processo de treinamento para lidar com as novas tecnologias que permitem o desenvolvimento do agronegócio.
13: Neste momento, o mais importante é tornar os regadios sustentáveis. E é mesmo nesse sentido que estamos a levar a cabo este treinamento para tornar os regadios mais sustentáveis. Não é? E existem outras várias iniciativas, mas a Direção Nacional de Extensão, este é uma iniciativa conjunta dentro do Ministério da Agricultura. É uma abordagem do governo. Portanto, o Instituto Nacional de Irrigação trabalha sozinho.
12: Além dos regadios construídos um pouco pelo país, Delfim Velissa falou de outras estratégias visando o aproveitamento integral da água disponível para potenciar a produção agrícola no país.
13: Há várias iniciativas, porque a irrigação ela é complexa. Não é feita através de sistemas irrigados como este. Existem várias iniciativas, por exemplo, através de tecnologias simples de irrigação. Temos os kits de irrigação à base de painéis solares, que nós também estamos a massificar a nível das comunidades. Temos, por exemplo, o uso de motobombas. Temos o uso dos pivôs centrais, que é uma abordagem também de irrigação. Poderia também mencionar um outro aspecto, que é uma iniciativa do próprio Ministério, na componente de irrigação, que é o aproveitamento da cadeia natural de água. Estamos a falar da construção de açudes e estamos a falar da construção de reservatórios.
12: Após o anúncio da previsão meteorológica para a próxima época chuvosa, que indica a ocorrência do fenómeno climático El Niño, o Instituto Nacional de Irrigação iniciou uma formação dos extensionistas do setor da agricultura para fazerem uma gestão sustentável da água dos regadios. Da cidade de Chimoio, Moisés Sayela.
1: Cerca de 40 milhões de dólares, o equivalente a 2.556 milhões de meticais, é o valor a ser investido pelos governos de Moçambique e dos Estados Unidos de América num programa de alimentação escolar na província de Maputo. Denominado Nutrir para Aprender, o programa deverá beneficiar cerca de 170 mil crianças de famílias carenciadas dos distritos de Magude, Manhissa, Muamba e Matutwini até 2031. Jornalista Stélio Manhissa.
14: Em implementação desde o ano passado e lançado oficialmente esta terça-feira no distrito da Manhissa, o programa alimentar tem em vista contribuir para a permanência das crianças na escola e promover práticas adequadas de saúde, nutrição e alimentação. A iniciativa surge numa altura em que o setor produtivo se prepara para enfrentar os possíveis efeitos do fenómeno El Niño, que poderá agravar a vulnerabilidade de algumas comunidades, particularmente das crianças e outras camadas desfavorecidas. Falando esta terça-feira no lançamento do programa de alimentação escolar, o governador da província de Maputo, Manuel Tule, destacou a importância de alimentação escolar para o desenvolvimento das crianças, considerando que investir na nutrição infantil é investir no futuro do país.
15: Investir na alimentação escolar não significa apenas investir no crescimento saudável das crianças, mas também significa investir na melhoria do aproveitamento escolar. Significa investir na permanência das crianças na escola. Enfim, significa investir na construção de um futuro risonho para as nossas crianças e para o nosso país.
14: É ao olhar para o futuro de Moçambique que os Estados Unidos da América garantem a continuidade do apoio ao bem-estar das crianças, segundo Hilária Manuza, diretora-geral da Save the Children, organização responsável pela implementação do programa de lanche escolar.
16: O verdadeiro sucesso deste investimento será medido pela sua sustentabilidade e pela capacidade de os seus benefícios perdurarem para além do período de finanziamento. Todas as crianças merecem uma oportunidade justa para aprender, crescer e prosperar. As crianças aqui presentes, este investimento é para vocês. Aproveitem cada reflexão, cada aula e cada oportunidade de aprendizagem. Vocês são o futuro de Moçambique.
14: Na escola básica de Nkuanini, no distrito da Manhissa, onde algumas crianças já beneficiam do programa, a alegria era perceptível.
17: Fábio José Mulapô, estamos a comer.
18: Estão a comer o quê?
17: Era fixe. Mas de lá é aquele que já conhece.
18: Então, estás aqui para...
17: Para almoçar, porque estamos com fome.
18: Ok. Depois de almoçar, vai fazer o quê?
17: É estudar, para aprender, crescer bem. Tenho a dizer que bom almoço para eles crescerem forte, o sonho deles se realizar.
14: Algumas crianças da escola básica de Nkuanini, no distrito da Manhissa, província de Maputo, que beneficiam de lanche escolar no âmbito do programa Nutrir para Aprender. Eu sou Stélio Manhissa, da cidade de Matola.
1: E na vizinha província de Gaza, animais bravios voltam a criar pânico nas comunidades do distrito de Mapai. Jornalista Horácio Dengo.
12: Trata-se de elefantes e búfalos que circulam quase todos os dias em zonas residenciais e nos campos de produção agrícola, devastando culturas em campo, o que deita abaixo o esforço dos camponeses. A administradora de Mapai, que deu a conhecer a informação, fez saber que esta semana os animais circularam na zona baixa ao longo do rio Limpopo e na comunidade de Zimiose, onde devastaram culturas nas machambas. Maria Helena Langa descreve de preocupante a questão do conflito homem-fauna bravia no distrito e considera ser urgente que os parques nacionais de Banhine e Limpopo encontrem soluções para uma convivência pacífica entre as comunidades e os gestores das áreas de conservação.
19: Gostaria também de convidar aos nossos acadêmicos para se juntarem a nós para vermos de que forma é que nós podemos buscar uma convivência pacífica entre os parques e a nossa população. Que metodologias é que podem existir que possam fazer com que a população não se sinta prejudicada devido à presença dos parques. Como é que estes parques podem trazer uma mais-valia para a nossa população e não estarmos sempre a reclamar por causa dos parques?
12: A governante diz sentir-se constrangida com a ação devastadora dos animais bravios, pois não existe uma solução para acabar com o problema, o que entristece a população.
19: É triste ver um cidadão que teve a sua machamba e saber que essa pessoa perdeu toda a sua produção por causa dos animais. E as pessoas dizem, bom, quando eu mato um animal ou firo um animal, eu vou à cadeia. Agora que eu perdi estes 10 hectares de milho, quem vai me ressarcir? Estamos toda hora no terreno a incentivar a população para produzir e produzir mais. E de uma hora para outra temos este dilema da luta com os animais.
12: A administradora do distrito de Mapai, Maria Helena Langa, e a situação do conflito homem-fauna bravia em várias comunidades desta região do norte de Gaza, e que vai piorando a cada dia devido à circulação frequente de animais selvagens, sobretudo nas zonas de produção agrícola. Horácio Dengo, em Mapai.
1: A província de Cabo Delgado registra uma recuperação significativa na sua rede de estabelecimentos e serviços turísticos, outrora retraída pelos efeitos do terrorismo e de calamidades naturais. Sumali Gilberto.
20: Segundo a diretora da Cultura e Turismo em Cabo Delgado, nos últimos 12 anos, a rede de estabelecimentos turísticos e similares na província cresceu de 246 para 347 unidades entre alojamento, restauração, bares e agências de viagens. Yolanda de Almeida explicou que de 2025 até ao presente momento, a retoma de investimentos nas indústrias extrativa e de energia, associada à implementação de novos projetos turísticos, tem dinamizado os indicadores de desempenho do setor, sobretudo na captação de receitas e criação de postos de trabalho. De Almeida falava esta segunda-feira no campus da Universidade IRS, no âmbito do lançamento da Semana Mundial do Turismo em Cabo Delgado, que compreende diversas atividades focadas no papel do setor para a diversificação da economia e dinamização do desenvolvimento sustentável.
21: Ao longo desta semana, teremos diversas atividades turístico-culturais, desde o resgate do nosso património cultural. Teremos também festivais e celebrações, assinatura de memorandos de entendimento com agências de viagens e instituições de ensino superior, Teremos também o nosso Festival WIMB nos dias 25 e 26 deste mês.
20: Na mesma ocasião, Yolanda de Almeida convidou a comunidade acadêmica de Cabo Delgado a fazer da ciência um farol para o desenvolvimento turístico e cultural, promovendo estudos sobre as potencialidades da região e o seu impacto socioeconómico nas comunidades.
21: A investigação sobre a flora, a fauna da Baía de Pemba, sobre a conservação dos mangais, sobre a diversidade marinha das nossas praias, sobre as dinâmicas comunitárias pós-conflito, cada um destes trabalhos é uma peça do mapa que nos permite planear o turismo que respeita o ambiente, valoriza a cultura, resgata as tradições e expressões culturais e beneficia, em primeiro lugar, as comunidades locais.
20: Yolanda de Almeida, diretora provincial da Cultura e Turismo em Cabo Delgado, no lançamento esta segunda-feira das atividades da Semana Mundial de Turismo, que se assinala sob lema Agenda Digital e Inteligência Artificial para Redesenhar o Turismo. Sumari Gilberto, em Pemba.
1: 4.345 habitantes de quatro localidades do distrito de Marara, em Tete, passam desde esta terça-feira a beneficiar de energia elétrica da rede nacional. Jornalista Ignacio Gamay.
3: A corrente elétrica chega às comunidades de Chacocoma, Xirôs, Nsanangue e Nhambalale, através de um projeto financiado pelo Gabinete de Implementação do Projeto Mpandankua, em parceria com a Eletricidade de Moçambique. A infraestrutura compreende uma linha de média tensão com cerca de 18 km e 38 km de rede de baixa tensão, numa intervenção que deverá criar novas oportunidades para as atividades económicas e contribuir para a melhoria das condições de vida da população. Na cerimónia de inauguração, a secretária de Estado em Tete, Cristina Mafumo, apelou aos beneficiários para conservarem a infraestrutura, de modo a garantir a sua durabilidade e valorizar o investimento realizado.
4: Mas queremos deixar claro que o verdadeiro valor desta obra não se mede apenas em quilômetros de rede instalada. O verdadeiro valor mede-se nas vidas que estão transformadas. Mede-se no jovem que poderá utilizar energia para aprender novas competências, desenvolver atividades digitais e criar iniciativas geradoras de rendimento.
3: Entretanto, os beneficiários congratulam a chegada da energia elétrica, considerando a iniciativa um passo importante para o desenvolvimento das comunidades e projetando novas oportunidades para o futuro.
22: Fizemos agora uma ajuda. Aqui está bom. Nós estamos muito contentes com essa energia.
23: Aqui fica a cidade.
22: Aqui fica a cidade, cidade mesmo.
24: Leonel, Modesto Cheiro. Toda a comunidade daqui, desta localidade de Chagoma, sentimos orgulhosos por termos sido fornecido a energia aqui, porque anteriormente nós vivíamos sem energia, vivíamos na escuridão. Então só dependíamos às vezes de lua, estrela. Depois a gente bebíamos água quente. E mesmo tomavam meu fresco quente, mas até agora, como com fornecimento de energia, estamos satisfeitos.
3: Com a eletrificação, as comunidades passam a contar com melhores condições para dinamizar pequenos negócios, serviços e outras atividades que dependem do acesso à energia elétrica. Ignacio Gamay, a partir de Marara.
1: Na atualidade internacional, o Tribunal Constitucional de Cabo Verde admitiu 5 candidaturas às eleições presidenciais de 15 de novembro próximo. Segundo o despacho do Tribunal Constitucional, citado pela Lusa, a instituição rejeitou outras 5 candidaturas e registrou um caso de desistência. Os candidatos admitidos são Gilson Alves, Joana Rosa, Antero Tavares, Casimiro Pina e José Maria Neves, atual presidente da República e candidato a um segundo mandato. O tempo. A cidade de Tete poderá registrar 33 graus centígrados de temperatura máxima, seguida por Nampula com 31 graus. Para as cidades de Maputo, Xai-Xai, Climane e Pemba prevê-se uma temperatura máxima de 30 graus, em Inhambane e Beira 29, Vilanculi e Chimoio 28 e Lixinga poderá registrar amanhã 23 graus centígrados de temperatura máxima. Está completa a informação no último jornal. Despedem-se Júlio Mafota e Francisco Jatte. Boa noite e até a próxima.
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2: Estivemos a transmitir o último jornal em Moçambique, Zaruara.
5: Uma criança bem nutrida aprende melhor, desenvolve plenamente as suas capacidades e encontra melhores condições para realizar o seu potencial ao longo de toda a vida. Por isso, investir na alimentação e na nutrição é investir no capital humano do nosso país e no futuro de Moçambique. A nossa agenda de independência económica passa também pela capacidade de produzir, transformar, exportar e disponibilizar alimentos suficientes, seguros e nutritivos para o nosso povo.
7: Presidente da República, Daniel Chapo.
23: Olá, é o início de mais uma quarta-feira. Seja muito bem-vindo, na esperança de que este seja um dia maravilhoso para todos nós. Estou na companhia de Olga da Glória e, prometo, teremos pela frente uma madrugada de muita música e cumplicidade. Às 2:10, temos um encontro marcado no programa Amor e Sabedoria com Berta Munema. E às 2:30, não perca o programa A Mulher com Otília Francisco. Deixe-se ficar por cá. A nossa viagem musical começa agora com a voz do inconfundível Chico António. Para ouvir, João Galagala.